0: Cura esta pessoa agora, meu Pai. Aleluia. No lar ou no hospital. No hospital, Senhor meu Deus, na UTI, na CTI. Ou no corredor do hospital que já está abandonado porque a pessoa não tem nem lar. Não tem nem casa para voltar. Ah, Senhor, tenha misericórdia, Pai, do sofrimento desta pessoa. Ela chora, ela clama, ela pede. Senhor, meu Deus, ela grita. Ela pede, Senhor, pelo auxílio, pela ajuda, para que a dor cesse. Aleluia. Visita ela agora, meu Pai, cura-a. Cura, ó Senhor. Visita, Senhor, meu Deus, eu te peço. Pai querido, vem abençoar também todas as pessoas que estão em situação de rua, as crianças que estão em situação de rua, estão abandonadas. Sim, abandonadas. Estão vivendo ao léu, Senhor. As pessoas adultas, meu Pai querido, em situação de rua, o diabo lançou elas numa sarjeta profunda e diabólica, meu Pai, aleluia. Venha ter misericórdia, Senhor, porque esta pessoa está sofrendo, está chorando. Senhor, está se drogando para ver se o sofrimento passa. Está se embebedando para ver se a dor passa. Para esquecer, meu Deus, que perdeu a família, que perdeu a casa, que perdeu o emprego, que perdeu o salário, que perdeu. Senhor, até o caráter, ó Pai. Visita ela agora e abençoa maravilhosamente, ó Pai. Abençoa nossa diretoria deliberativa. Irmã Irene Miranda, pastor Lorival de Almeida, irmã Débora Miranda, presbítero Davi Miranda Neto, a nossa diretoria executiva, pastor Milton de Almeida, pastor Osmar de Oliveira, presbítero Gerry Adriane, presbítero Marco Magno, presbítero Fabrício Beata, presbítero Wilson Siqueira, a irmã Maria Josefina, Senhor meu Deus, todos os membros, Senhor Jesus, da nossa diretoria deliberativa e executiva. Abençoa, Senhor. Abençoa-nos que a nossa quinta-feira seja quinta-feira de vitória para todos, em nome do Senhor Jesus Cristo. Amém e amém, Senhor Jesus. Amém. Aleluia. Glória a Deus.
1: Que bênção.
0: É dessa forma, né, irmão
1: Diácono? Amanhecer o dia já na presença de Deus é bom demais,
0: né, pastor? É bom demais dar conta.
1: Glória a Deus. Glória a Deus.
0: É isso mesmo. Agora ouve aquele coração entristecido que mudou, irmão Diácono Lindenberg. Mudou. Acabou aquela tristeza, aquela ansiedade, aquele choro, porque o Senhor visitou agora. Nesta oração.
1: Amém.
0: Visitou esta pessoa que estava, eu digo estava, desenganada pela medicina, está recebendo a cura. Você que está aí no seu lar, foi desenganada, está recebendo a cura em nome do Senhor Jesus. A vitória é sua. Creia no Senhor. Tenha fé, porque tudo é possível para aquele que crê. E as pessoas que sentem no coração, depois de uma oração, de entregar a vida, de reconciliar-se com o Senhor, o que devem fazer, irmão Diácono Lindenberg?
1: Olha, agora vamos fazer aquela oração de confissão de fé para aqueles que têm desejo, né? Tem esta vocação e através desse momento de oração, sentiu no coração agora reconciliar. E eu quero fazer esse convite especial para você que está em casa. Reconcilia-te com o Senhor. Faça um conserto hoje. Mude a rota. Jesus tem uma nova vida, uma nova história para você. Ele te tira desta situação e te dá uma nova vida.

0: nova vida, uma nova história. Portanto, se você tem este desejo e quer reatar a aliança com o Mestre, com Deus, ore comigo agora. Senhor Jesus, eu te aceito como meu Salvador. Perdoa os meus pecados, as minhas falhas e transgressões. Senhor Jesus, escreve o meu nome lá no céu, no livro da vida, e sela com o teu sangue para o grande dia do arrebatamento. Me ajuda, Senhor, a prosseguir, a perseverar e a permanecer firme na tua presença, no nome de Jesus. Amém.
1: Amém.
0: Seja muito bem-vindo, você que está em casa agora, aceitou a Cristo como teu Salvador. Somos uma família, família IPDA.
1: É isso mesmo.
0: Igreja Pentecostal Deus e Amor, né, pastor?
1: Sim, senhor. Mais que uma igreja, uma família é a Igreja Pentecostal Deus e Amor. E olha, eu creio, eu acredito e tenho fé. É, esta família vai morar no céu, em nome do Senhor Jesus Cristo.
0: Eita,
1: aleluia.

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1: Deus abençoe, ouvintes, Deus abençoe a sua casa, Deus abençoe toda a sua querida e amada família. Quero desejar a todos um excelente dia, uma manhã muito abençoada na presença do nosso Deus. Estou passando aqui para informar a todos que amanhã, sexta-feira, o prosseguimento desta campanha, a campanha muito abençoada, a campanha Destruindo Fortalezas. Eu tenho certeza, a cada sexta-feira, Deus ele tem realizado coisas extraordinárias em cada horário desta campanha. Esta campanha prossegue em 6 horários, 7 da manhã, às 9, 11, às 13, 15 e também no horário das 19 horas. Deus preparou vários horários para você ter a oportunidade de estar aqui participando conosco desta campanha. Eu estarei com vocês amanhã pregando a palavra do nosso Deus.
2: As vidas estão presas em fortalezas espirituais. Segundo Coríntios 10:4 fala, meus irmãos, das armas espirituais que destrói as fortalezas espirituais. Vícios, pensamentos suicidas, confusão espiritual, religiosidade sem vida. Há pessoas cegas espiritualmente. Mas Jesus veio abrir os olhos, Jesus veio quebrar as amarras, Jesus veio expulsar a opressão. 1 João 3:8, para isto o Filho de Deus se manifestou, para desfazer as obras do diabo. Se você crê que ele está aqui para quebrar amarras, para expulsar opressão, para abrir os olhos, levante a mão e adora o nome dele com alegria. Ele veio para isso. Meus irmãos estão sorrindo por fora, mas por dentro estão carregando grilhões pesados. Mas Jesus nesta manhã não está oferecendo a você apenas a religião ou alguma regra. Ele está te oferecendo resgate. Se você aceitar, ele quebra tudo que está te aprisionando e te coloca em liberdade aqui nesta manhã. Se você crê que ele tem este poder, joga a mão para cima e aplaude. Eu não tenho dúvida que ele já está libertando mentes, ele já está libertando corações, ele já está colocando vidas em liberdade.
1: Eu tenho certeza que Deus ele tem uma palavra para o seu coração. Você vai sair daqui leve. A palavra vai penetrar no seu coração e vai te impactar. Vai mudar a história da sua vida. No decorrer desta campanha, eu estarei orando através dos excelentes dons do Espírito Santo. E na sequência, Deus está operando, realizando milagres na vida das pessoas. Aumente o volume do seu rádio e vamos acompanhar mais um testemunho.
3: Impressionante, pastor Antônio dos Santos. Aqui está o nosso irmão, teve um infarto fulminante, ficou 3 semanas no CTI e hoje, ao colocar seus pés aqui, foi impactado pelo poder de Deus.
2: Irmão, qual é o seu nome?
4: Ataíde.
2: Irmão, conta pra nós o que aconteceu.
4: Numa quarta-feira, né, eu tava me arrumando, fui à igreja, até fazer uma visita, e recebi aquela pontada quando eu abri a porta do guarda-roupa no peito, né, e começou aquela dor tomar o corpo todo, e eu liguei pro rapaz, ele veio me socorrer correndo, e fui pra UPA de Manilha. Ali a dor não parava, era uma dor muito forte, eu não sabia nem o que estava acontecendo, aquela dor tomando tudo, e O médico entregou meus documentos ao rapaz que estava comigo, meu celular, e falou, olha, vou ter que aplicar morfina nele. E aí aplicou a morfina, e assim que a dor diminuiu, ele correu, já botou naquele anel para fazer os exames, né? E dali eu já fui para o Alberto Torre, fiquei 3 semanas no CTI, muitas dores no corpo. Eu parecia que não sentia os dedos, não sentia o dedo do pé, nem o dedo da mão, muitas dores. Mas ali eu creio que foi um plano de Deus, porque eu ganhei 2 almas ali dentro do CTI. Pedi a Deus que eu não fosse agora, porque tinha muita gente que precisava da minha ajuda em oração. E aqui estou, graças a Deus, através da oração do homem de Deus, eu estou curado em nome de Jesus.
2: Deus te deu livramento, está curado. Vocês podem glorificar a Deus com Ele.
5: O Emmanuel, o Todo-Poderoso comigo está.
1: O Deus tremendo, ouvintes, é aquilo que Deus está realizando na vida das pessoas. É por isso que Deus está te convidando agora para você participar desta campanha. Por quê? Ele quer abençoar a sua vida também. Talvez você me ouve agora precisando de uma cura, de uma libertação, de um milagre. Participa conosco desta campanha. Eu não tenho dúvida que Deus está te chamando, Deus está te convidando para estar conosco participando desta campanha. Nós vamos acompanhar mais testemunhos para você entender que Deus está trabalhando, Deus está operando, realizando milagres na vida das pessoas. Aumente o volume do seu rádio e vamos acompanhar mais um testemunho.
2: Irmã, qual é o seu nome?
6: Mejane.
2: O que é que aconteceu, irmã Jane?
6: A minha mãe estava com as pernas todas ruins, deu até bicho nas pernas. Aí pediu, o senhor orou para ela, ela já está melhor, já fechou as feridas, já está andando um pouco dentro de casa, que não está nem andando, não está nem nada, né? Mas está andando e está boa as pernas, já está curada, secou tudo.
2: Meu Deus do céu.
6: A
2: perna dela estava dando até bicho, é isso?
6: Deu até bicho, deu.
2: Recebeu a oração.
6: O senhor para orar, só orou, ela tá, já está boa a perna dela.
2: Estava travada e agora já está caminhando.
6: Está caminhando. Tá boa, secou tudo, tá boa.
2: Secou a ferida.
6: Secou a ferida.
2: Curada. Curada. Dai glória a Deus. Glória a Deus. Dai glória a Jesus.
1: Que tremendo. Que tremendo esses testemunhos. Eu tenho certeza que Deus já falou com você o suficiente para você estar conosco nesta sexta-feira. Anote o endereço: Rua Senador Pompeu, número 27, aqui no centro do Rio de Janeiro.
7: Pastor Antônio, aqui na sua esquerda, à sua frente, aqui está um pai muito emocionado com a obra que Deus fez na vida do seu filho.
2: Irmão, qual é o seu nome?
8: Jailton Ramos.
2: Irmão Jailton, o que é que aconteceu?
8: Pastor Antônio, eu cheguei aqui na igreja, estava passando um processo muito grande com meu filho, né? E através de eu vir aqui nas sextas-feiras, né? Jesus, né? Se eu não me engano, está fazendo 2 meses ou 3 meses hoje, que ele não usa.
2: Está liberto o seu filho. O pai está emocionado, porque o filho era viciado. Ele participando da campanha aqui de sexta-feira, o seu filho está liberto, é isso?
8: Sim.
2: Está liberto. É de se emocionar mesmo, meu irmão.
8: E eu agradeço muito a Deus, né? E ele chegava a andar pela rua desesperado. Ele chegou a entrar dentro da casa de um homem. E não foi sorte, foi Deus. Que quando ele entrou dentro da casa do homem, desse rapaz, esse rapaz me conhece. E tá até aqui o vídeo, esse rapaz pegou e me ligou na hora, falou, você conhece esse jovem aqui, ele é teu filho? Eu falei, sim. Aí na hora, assim, que eu tava muito angustiado, porque não adiantava eu falar, chamar atenção, ensinar, explicar o que é a droga, não adiantava. E ali eu peguei e falei com a minha esposa.
2: Essa é a situação de um pai
9: desesperado por causa de um filho nas drogas, irmãos.
8: E graças a Deus ele está indo para a igreja comigo, está lendo a Bíblia, está cantando louvor.
9: E o senhor está feliz?
8: Sim, sim.
9: Seu filho está liberto. Se alegra, porque Jesus liberta.
8: E eu tive aqui com ele umas quatro sexta-feira. Eu sempre, quando eu venho, sento aqui, porque eu gosto de ficar perto do altar, né? E desse dia pra cá, ele deve estar ouvindo em casa, que o rádio fica ligado direto na Voz da Libertação, oração de madrugada, direto, não desligo o rádio. E Deus fez a obra na vida dele.
9: Feliz.
8: E eu falo para cada um de vocês que está aqui, irmão. Eu sou da Assembleia, mas eu acompanho essa igreja aqui muitos anos. E falo para cada um que está aqui, que é mãe, que é pai, que é tio, que veio buscar, não desista não, que o mesmo que Deus fez na vida do meu filho, ele vai fazer na vida de vocês também.
9: Deus abençoe pelo seu testemunho, meu irmão. Levanta a mão e glorifica o nome de Jesus. Jesus tem feito coisas extraordinárias neste lugar.
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1: Que tremendo, ouvintes. É aquilo que Deus está realizando na vida das pessoas. É por isso que Deus está te convidando agora para você participar desta campanha. Por quê? Ele quer abençoar a sua vida também. Talvez você me ouve agora precisando de uma cura, de uma libertação, de um milagre. Participa conosco desta campanha. Eu não tenho dúvida que Deus está te chamando, Deus está te convidando para estar conosco participando desta campanha. Nós vamos acompanhar mais testemunhos para você entender que Deus está trabalhando. Deus está operando, realizando milagres na vida das pessoas. Aumente o volume do seu rádio e vamos acompanhar mais um testemunho.
3: Coisa linda, pastor Antônio dos Santos, irmãos presentes, ouvinte de casa, aqui está um senhor que passava uma luta muito grande com as drogas, 15 anos de guerra, mas ao participar das campanhas, está completamente liberto para a glória de Deus.
1: Irmão, qual é o seu nome?
11: Hilário Remédio Gonçalves Filho.
1: Irmão, conta para nós, quanto tempo o senhor ficou nesta vida?
11: Uns 15 anos.
1: 15 anos.
11: Depois que eu passei para cá, eu pensava que eu ia ser liberto, que eu saía daqui dos cultos e ia direto para a boca fumar maconha. Era viciado em maconha. E agora, participando com o senhor dessa campanha, eu estou liberto, não sinto mais vontade.
1: Está liberto.
11: Na central, o cheiro da maconha me faz mal quando eu passo a ver as pessoas fumando.
1: Olha, ouvintes,
11: sinto mal.
1: Jesus liberta aqui na igreja. Deus é amor.
11: Resolve os problemas das pessoas e liberta as pessoas viciadas.
1: 15 anos viciado.
11: Viciado na maconha.
1: Liberta agora.
11: Liberta por Jesus Cristo, a Deus amou.
1: Está liberto. Está liberto. Está liberto. A igreja pode glorificar o nome de Jesus.
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1: Eu tenho certeza que Deus está te chamando, Deus está te incomodando para você estar conosco nesta sexta-feira. Venham participar, você, ouvinte, será a próxima pessoa a testemunhar o milagre, a testemunhar o poder de Deus. Não perca, não fica de fora. Venha você, traga a sua família, traga um amigo, um vizinho, para Deus abençoar também. Nós vamos acompanhar mais testemunhos, ouvinte, porque esses testemunhos têm acrescentado a nossa fé. Esses testemunhos são provas que Deus está presente conosco nesta campanha. Vamos acompanhar mais um testemunho.
3: Coisa linda, pastor, é como Deus responde o voto daqueles que frequentam esta campanha. Esta senhora tem 2 milagres alcançados ao fazer votos nessa campanha. Um milagre é uma ressurreição, E o outro milagre, ela estava perdendo as vistas e ela foi curada fazendo voto em casa. Deus honrou a fé dela.
1: Irmã, qual é o seu nome?
12: O meu nome é Maria Carneiro.
1: Irmã Maria, conta para nós o milagre da ressurreição.
12: O milagre que eu recebi das mãos do Senhor, porque eu estava com problema nas vistas, fui e fiz os exames e o médico falou que eu precisava de operar. Aí, orei, falei com Deus, fiz voto com Deus, já até entreguei o voto aqui hoje. E falei com Deus, Papai do Céu me curasse, não precisasse de eu gastar aquele dinheiro que eu ia gastar pagando a cirurgia, que eu ia vir aqui trazer o voto para ajudar a casa do Senhor. Aí, quando eu fui no cirurgião para poder fazer a cirurgia, ele fez novos exame, aí falou, senta aí que eu vou conversar com a senhora. Aí ele falou assim, Dona Maria, a senhora não vai precisar de operar, porque na sua vista não tem nada.
1: Espera aí, esse é o milagre da cura da visão.
12: Foi, a cura da visão.
1: A irmã teria que fazer a cirurgia, fazendo propósitos com Deus, foi repetido os exames e não precisou operar.
12: Não precisou de operar.
1: A senhora está curada por Jesus.
12: Estou curada por Jesus, que Jesus me curou.
1: Levante as mãos e glorifica o nome de Jesus com ela. Foi curada por Jesus.
12: Jesus me curou.
1: E o outro milagre, minha irmã.
12: E é também a benção que minha neta recebeu das mãos do Senhor. Porque ela tomou remédio bravo, ela estava por morta no hospital. Foi constatada pelo médico que ela já estava morta. E eu, nós orando, a igreja orando e pedindo para Deus, e eu clamando a Deus que eu não aceitava ela descer a sepultura. Que eu precisava muito ainda de falar de Jesus para ela. Pois Jesus ressuscitou a vida dela.
1: Espera aí. Ela estava no hospital.
12: Estava.
1: Foi
12: estava
1: constatado o óbito. Mas a família clamando, a irmã clamando, Deus ressuscitou.
12: Ressuscitou a vida dela.
1: Está viva.
12: Está viva e está trabalhando.
1: Levante as mãos e glorifica o nome de Jesus.
3: Coisa linda, pastor.
1: Jesus ressuscita mesmo.
3: A neta dela passou por um processo depressivo e cometeu o suicídio tomando um coquetel de remédios, chegando aí a óbito constatado pela medicina.
1: Mas aí a avó clamou a Deus e houve ressurreição.
12: E o médico ainda falou, pelo tempo que ela ficou na UTI, que ela precisava de fazer fisioterapia. Ela não precisou de fazer fisioterapia. Ela ganhou alta e veio para casa e veio curada completamente.
1: Ressuscitou, Jesus ressuscitou a mulher. Está viva, está trabalhando. Levanta a mão e grita glória a Deus. Esse é o Deus que nós pregamos aqui na igreja. Deus é amor.
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1: Tremendo, hein? É aquilo que Deus está realizando. É de se emocionar, ouvintes. Deus tem feito coisas extraordinárias na vida das pessoas. E você que está me acompanhando agora, vai ficar em casa? Eu sei que não. Vem participar conosco nesta sexta-feira em um dos horários. Vem participar, porque o milagre de Deus já aguarda por você. Rua Senador Pompeu, número 27, aqui no centro do Rio de Janeiro. Eu quero neste momento, ouvintes, orar por você. Eu quero pedir a Deus para abençoar a sua vida, a sua casa, a sua família, e que nada possa impedir a sua chegada aqui nesta sexta-feira. Você que pode agora, dobra os seus joelhos, você que pode fechar os seus olhos, você que está no trânsito, claro, não vai fechar os olhos, mas liga o seu pensamento a Deus, e eu quero agora orar por você.
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15: E eu farei o que vocês pedirem em meu nome, para que o Pai seja glorificado no Filho. 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
1: Senhor meu Deus e meu Pai, é no nome do Senhor Jesus Cristo, outra vez, nós estamos aqui diante da Tua presença, clamando ao Senhor. E eu já quero Te louvar, meu Deus, por tudo que o Senhor vem realizando no decorrer desta campanha. O Senhor tem feito coisas extraordinárias. O Senhor tem alcançado pessoas, Senhor, no fundo do poço. O Senhor tem curado, tem libertado, tem transformado vidas no decorrer desta campanha. Nós Te louvamos, meu Deus, ó Senhor, pelas maravilhas que o Senhor tem realizado. Eu quero aproveitar este momento e apresentar ao Senhor a vida de cada ouvinte. Senhor, pessoas que estão aqui perto, pessoas que estão longe, acompanhando esta programação. Eu sei, ó Deus, que o Senhor já tocou em corações. O Senhor já convidou pessoas para estarem presentes conosco nesta sexta-feira. Quem sabe esta pessoa, Senhor, está sofrendo, esta pessoa que está gemendo de tanto sofrimento. Ó, meu Deus, as portas se fecharam, esta pessoa que está enferma, quem sabe oprimida, desesperada, já perdeu até a esperança de viver. Eu sei que o Senhor está falando com esta pessoa agora. Meu Deus e meu Pai, traz essa pessoa nesta sexta-feira, meu Deus. Eu sei que o Senhor já preparou o milagre. O Senhor já preparou a libertação. O Senhor vai mudar a história da vida desta pessoa. Esta pessoa, Senhor, quem sabe sonha em voltar à normalidade da sua vida. Esta pessoa que tem lutado para ser feliz, para ter paz, para ter comunhão com a família, mas o inimigo tem batalhado, o inimigo tem atrapalhado. Entra nesta casa, Senhor, entra no lar desta pessoa agora, levando a libertação, levando a paz. Meu Deus, tira os impedimentos, as barreiras. Quem sabe o inimigo está batalhando para impedir a chegada desta pessoa aqui nesta sexta-feira. Se o Senhor quiser, meu Deus, enviar anjos agora em cada lar, meu Pai, para trazer essas pessoas nesta sexta-feira, o Senhor pode fazer isso. Meu Deus e Pai, utiliza a nossa vida, Senhor, nesta sexta-feira, para que o Teu nome possa continuar sendo glorificado. Ó Deus, fala com o povo através da Sua palavra. Fala com o povo através dos milagres, das libertações, das maravilhas, Senhor. Que a glória do Senhor possa encher a casa e vidas serem transformadas, libertas pelo Senhor. É o que eu Te peço, meu Deus. E também Te agradeço no nome de Jesus. Amém.

0: Tenha certeza que Deus já te visitou neste momento e você vai estar conosco nesta sexta-feira. Não se esqueça, 7, 9, 11, 13, 15 ou no horário das 19 horas. É o prosseguimento da campanha Destruindo as Fortalezas.
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0: Já quero agradecer a todos vocês que ficaram conosco até neste exato momento. Mas olha, ouvintes, não saia daí. Este programa é 24 horas no ar, falando do amor de Deus, deixando vocês informados de todos os trabalhos realizados aqui em nossa igreja Deus e Amor. E não se esqueça, divulgue aí para toda a sua família, para os seus amigos, para o seu vizinho, o programa Voz da Libertação. Deus abençoe e vamos agora aos prefixos desta emissora. E logo mais eu retorno falando com todos vocês.

0: 6:58.
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5: Escrito está na palavra de Deus:
6: o amor é paciente, o amor é bondoso, não inveja, não se vangloria, não se orgulha. 1 Coríntios 13:4.
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7: Aquele que crê no Filho tem a vida eterna. Mas aquele que não crê no Filho não verá a vida, mas a ira de Deus sobre ele permanece. João 3:36.

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10: Sete horas e 25 minutos.
11: Escrito está na palavra de Deus:
12: e se o meu povo, que se chama pelo meu nome, se humilhar e orar e buscar a minha face, e se converter dos seus maus caminhos, então eu ouvirei dos céus e perdoarei os seus pecados e sararei a sua terra. 2 Crônicas 7:14.
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0: Ouvintes, aceite a paz de nosso Senhor e Salvador Jesus Cristo. Deus abençoe a sua vida, que agora está ligadinho no programa Voz da Libertação. Já quero desejar uma excelente quinta-feira de bênçãos, de vitórias para a sua vida e para toda a sua família. Chegou o momento da oração, mais um dia desta campanha de oração. Todos os dias estamos aqui orando por vocês. Vocês que estão na campanha de domingo, a campanha da restituição. Nós temos um propósito diante de Deus de permanecermos em oração. E temos certeza, haverá restituição na nossa vida. Você que firmou aquele propósito com Deus, a cada domingo desta campanha, pode ter certeza, a igreja está em constante oração e a resposta breve virá. Vamos agora falar com Deus, clamar pela restituição de Deus na nossa vida.
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Senhor meu Deus e meu Pai, eu não tenho palavras, meu Deus, para expressar a minha gratidão nesta manhã. Obrigado, Senhor, pela vida, pela paz, pelo carinho e o cuidado que o Senhor tem conosco. Eu quero entrar na Tua presença nesta manhã com ações de graças. Meu Deus, expressando que não há Deus semelhante, não há Deus igual. O Senhor é Deus soberano. O Senhor é Deus tremendo, o Senhor é Deus poderoso. Obrigado por mais esta oportunidade que o Senhor nos concede, Senhor, de poder estar na Tua presença em oração, intercedendo por cada ouvinte que nos acompanha neste momento. Nós estamos, meu Deus, em oração, em prol, Senhor,

0: de um propósito específico, que é a campanha de domingo, a campanha da restituição. Ó Deus querido, Deus poderoso, o Senhor tem contemplado, ó Deus, a trajetória de cada pessoa. Pessoas, meu Deus, de perto, pessoas de longe, são pessoas, meu Deus, que têm propósitos. Todos os domingos estão conosco no decorrer desta campanha. Meu Deus e meu Pai, continue com as suas mãos estendidas, Senhor, abençoando a vida deste povo, abençoando os seus lares, a família, a empresa. Senhor, que a mão do Senhor possa se mover e o seu nome continuar sendo glorificado. Meu Deus e meu Pai, neste momento, meu Deus, eu quero apresentar ao Senhor em especial a vida das pessoas que têm feito propósitos nesta campanha. Ó Deus, aquele voto, Senhor, o voto da restituição. São pessoas, meu Deus, que estão ali lutando, ó Deus, com afinco na oração, no jejum, e cumprindo este propósito com o Senhor no decorrer desta campanha. Meu Deus, eu sei que tem pessoas que logo no início já foram contempladas pelo Senhor, e tem pessoas ainda aguardando, meu Deus, aguardando o Teu mover nesta campanha da restituição. E eu quero pedir ao Senhor, meu Deus, apressa-te em abençoar a vida deste povo. Senhor, honra cada propósito, a cada pedido que é feito no decorrer desta campanha. Tem pessoas, meu Deus, clamando pelo Teu mover, quem sabe esta causa na justiça, quem sabe, Senhor, esta pessoa aguarda por uma ligação, esta pessoa aguarda pelo resultado do exame, Senhor, aguardando por um milagre. E o Senhor é Deus que pode surpreender, o Senhor é Deus que pode, ó Deus, abençoar a vida desta pessoa, cumprir o desejo deste coração, para que o Teu nome, mais uma vez, ele seja glorificado. Nós clamamos ao Senhor, meu Deus, porque o Senhor é poderoso para fazer tudo isso e muito mais. Ó, meu Deus, restitui a saúde desta pessoa. Restitui, meu Deus, a família. Restitui os bens. O Senhor é poderoso para devolver. O Senhor é poderoso, meu Deus, para glorificar o Teu nome na vida deste homem, na vida desta mulher. Meu Deus e meu Pai, eu sei que tem pessoas clamando neste momento, ó Deus, clamando pelo Teu agir, Senhor. São pessoas que não podem esperar por muito tempo, e o Senhor sabe desta necessidade. É por isso que clamamos pelo Teu mover, é por isso que nós clamamos pelo Teu agir, meu Deus. Tem pessoas sendo oprimidas, pessoas sendo deprimidas. O adversário, Senhor, tem batalhado, o adversário, Senhor, tem amarrado, tem destruído, e esta pessoa clama no momento de desespero. Oh, meu Deus, esta pessoa grita por dentro, Senhor, em busca de socorro, e eu sei que o Senhor não vai deixar de socorrer esta pessoa. Entra com ação, meu Deus, entra com providência, Senhor, para que o Teu nome seja glorificado na vida desta pessoa. É o que eu te peço, ó Deus, e também te agradeço, no nome de Jesus.
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0: Tenha certeza, ouvintes, que você já foi alcançado por Deus na manhã de hoje. Eu tenho certeza, Deus já te visitou e o propósito continua. Nós estaremos juntos neste domingo, nesta campanha da restituição. E vamos avante, continue com este propósito no seu coração, que Deus vai cumprir as suas promessas. Domingo agora, 7, 9 e 11 da manhã, eu aguardo por vocês, em propósito de oração, em propósito de jejum, e com certeza haverá a restituição de Deus na vossa vida.

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1: 7 horas e 35 minutos.

Paz do Senhor Jesus, amados ouvintes do programa Voz da Libertação, quem vos cumprimenta a todos vocês, seu irmão em Cristo, presbítero Jarlan Pinheiro, atual responsável da Igreja Pentecostal Deus e Amor, da rua São João, número 24, no centro de Niterói. E a nossa sede também estadual aqui do Rio de Janeiro fica localizada na rua Senador Pompeu, número 27, na responsabilidade de Limeira, do pastor Antônio Santos. E a nossa sede mundial fica localizada na Avenida do Estado, 4568, Baixada do Grissério, São Paulo, capital. E eu quero mandar aqui a paz do Senhor Jesus e um bom dia a todos os ouvintes do programa Voz da Libertação. Você aí de Niterói, você aqui do Rio de Janeiro e você que está ouvindo aí a larga distância, essa rádio 102,9.

Ouvinte, eu sou aqui, eu sou o pastor Jarlan Pinheiro, como eu falei agora há pouco, né? E nós vamos aqui fazer uma meditação da palavra de Deus, para sua meditação, você que está ouvindo, está ligadinho no seu rádio aí, né? Todos os dias, 24 horas, e em seguida nós estaremos fazendo uma breve oração. Eu quero deixar aqui um versículo que se encontra em Gênesis capítulo 22, versículo 1. E um pequeno tema que diz assim: quando Deus prova a nossa fé, Ele também prepara o nosso Moriá. Por quê? Porque isso vai falar da fé de um grande homem, servo de Deus, chamado Abraão. O objetivo, meus amados irmãos e ouvintes, dessa mensagem, desse texto 22 de Gênesis, versículo 1, é mostrar que a fé verdadeira permanece. Obediência, mesmo quando não entende o caminho, porque Deus continua sendo fiel à sua promessa. Eu creio que você entendeu. Gênesis 22 apresenta uma das maiores provas da vida de Abraão. Deus havia prometido um filho, Isaque. Isaque nasceu de maneira milagrosa. E quando parecia que tudo estava estabelecido, Deus pede algo extremamente difícil. Realmente, extremamente difícil, porque Deus faz uma promessa a Abraão, por sua esposa ser estéril, não podia ter filho, e Deus lhe faz uma promessa com aproximadamente 75 anos, se não me falha a memória. 25 anos depois, Deus concede essa promessa. Interessante, ouvintes, que Deus ali se apresenta a Abraão e fala para ele que daria, né? O anjo falou para ele que daria que Sara iria conceber um filho, e ela riu por causa que ela achava, como que pode? Já não sinto mais o desejo das mulheres mais novas, e já estou de idade, como pode ser isso? Mas o anjo disse para ela: há alguma coisa impossível para Deus? E como eu disse, 25 anos depois, a promessa se cumpre na vida de Abraão. O que eu quero dizer para você, ouvinte, que não importa o dia e hora, ano em que Deus falou, que Deus prometeu algo na sua vida, Ele vai cumprir, porque Ele é fiel à sua promessa. Quando Deus fala, Ele cumpre. O homem pode esquecer, mas Deus, Ele não esquece. Eu sou prova disso, porque eu tinha a idade de 18 anos, hoje eu tenho 51 anos. Quando Deus falou que eu iria sair para fazer a sua obra, para fazer a sua vontade, pregar o Evangelho, não somente na minha cidade, como eu fiz muito, dirigi muitas igrejas na minha cidade, no estado do Amazonas, mas depois de 25 anos, é interessante, Deus fez a promessa para Abraão, depois de 25 anos Deus cumpre na vida de Abraão. Analisando isso, eu disse: Deus, depois de 25 anos, o Senhor cumpre na minha vida, e hoje eu estou aqui no Rio de Janeiro, já passei por Recife, já passei por São Paulo, já estive também em Belém do Pará, e hoje estou no Rio de Janeiro, aqui em Niterói. Então, Deus, Ele cumpre, Ele não esquece da promessa que Ele faz ao homem. Então, eu quero dizer para você, ouvinte, que aquilo que Deus falou para você, aquilo que Deus prometeu para você, Ele vai cumprir. Porque ele não é homem, nem filho do homem para que minta, nem se arrependa. Ah, pastor, mas eu errei. Eu acho que as promessas de Deus não vão se cumprir na minha vida. Deus é fiel. E sabe qual é o segredo para você receber aquilo que Deus te prometeu? Mesmo que tenha acontecido algo na tua vida, é se humilhar na presença de Deus. A humilhação é muito importante. Não é os que são humilhados, é os que se humilham.
e Deus ele vai realizar aquilo que ele te prometeu. Porque a misericórdia dele dura para sempre. A misericórdia dele dura para sempre. Eu sou testemunha disso, do que Deus fez na minha vida. Eu glorifico a Deus se hoje mesmo eu parasse de fazer o que eu estou fazendo, de viajar para um outro estado, para qualquer outro lugar, ficar somente na minha cidade, eu vou dizer que Deus cumpriu aquilo que Ele falou quando eu tinha 18 anos de idade. Então eu quero que você creia nessa palavra, que é a palavra de Deus, que Deus ele cumpre aquilo que Ele fala. Ele cumpre. Eu vejo passagens na Bíblia em que Deus se lembra de coisas que fizeram com o seu povo, e Deus relembrou e disse, olha, eu me lembro de tal coisa que fizeram para o meu povo. Um deles foi os amalequitas. Deus lembrou e Deus mandou com que Saul fosse lá. Então, Deus não dorme. Deus ele está sempre atento às nossas necessidades. Há momento que você pode dizer que, ah, Deus esqueceu de mim, por que eu estou passando por isso? Deus não esquece de ninguém. Ele só prova a nossa fé. Deus provou a fé de Abraão. Deus deu um filho, um único filho para Abraão, um filho da promessa. E em seguida Deus pede a Abraão, eu quero algo de ti. Sim, sim, o quê? Eu quero teu filho. O teu único filho. Deus ainda faz aquela, né? Ainda toca na ferida ali, toca no coração de Abraão e diz, o teu único, único, único. Abraão, o teu único filho. Ainda diz assim, a quem tu amas. Nossa, isso seria uma punhalada no coração de uma pessoa que desejava muito ter um filho. E Deus dá e Deus toma para ele novamente. E quer para ele novamente. Abraão não pensou duas vezes. Ele resolveu a entregar a dádiva que Deus tinha dado a ele. Para o doador. Quem é o doador? Era Deus. Ó, eu vou te doar. Em seguida o Senhor pede de volta. Ele não pensou duas vezes. Mas Senhor, o Senhor me deu e agora o Senhor me pede. Não, não, ele não indagou a Deus. Ele não disse por que a Deus. Não. Ele confiava em Deus. Abraão confiava em Deus. E eu quero dizer para você, ouvinte, que você venha confiar mais no Senhor. Às vezes você confia mais no homem. Você confia mais em si mesmo do que no próprio Deus. E Deus quer que você confie nele de todo o teu coração. De todo o teu entendimento, de toda a tua alma. Porque ele é Deus justo, ele é perfeito. Você pode dizer, ah, mas eu estou decepcionado, que nem ontem eu vi um irmão falando, eu estou decepcionado. Eu não coloco mais o meu pé em igreja nenhuma, porque eu me decepcionei. E eu mandei uma mensagem para esse irmão e disse, olha, o homem pode te decepcionar, mas Deus nunca te decepcionou e nunca vai te decepcionar. No dia em que ele fizer isso, aí você sim, aí você pode falar alguma coisa. Ouvinte, eu quero te dizer que o nosso maior exemplo se chama Jesus Cristo. Jesus, ele é o nosso maior exemplo. Não olha para o homem. Até os apóstolos, até os profetas falharam, mas Jesus nunca falhou. Então olhe para Jesus, não olhe para as dificuldades. Muitas das vezes a gente olha para os problemas. A gente vai na igreja e olha para o problema do A, do B, do C. E esquece de olhar para frente, onde está Jesus, dizendo, filho, venha. Venha até mim, porque Ele é o caminho, Ele é a verdade, Ele é a vida, Ele é o pão que desceu do céu, Ele quem sacia a nossa sede, Ele é aquele que sara a nossa terra, Ele é aquele que liberta os oprimidos, cativos. Então é Ele, é Jesus, não é o homem. Nós temos que honrar o homem, mas temos que adorar a Deus sobre todas as coisas. E essa é a palavra desta manhã para a nossa meditação. Que Deus abençoe e nós vamos fazer um minuto de oração. Maravilhoso Deus e eterno Pai, Pai de nosso Senhor e Salvador Jesus Cristo, nesse momento, Deus, graças te damos, Senhor, por esta oportunidade que o Senhor me concede nesta manhã. Deus, não tenho palavra para me expressar, Senhor.
Mas eu peço neste momento, Senhor, humildemente, Senhor, que o Senhor interceda por mim diante do Deus Todo-Poderoso, porque é isso que diz em Romanos, que o Senhor intercederia diante de Deus, e o Teu Espírito Santo intercede por nós com gemidos inexprimíveis. Senhor, tem misericórdia da minha vida, tem misericórdia da vida da minha família, dos meus familiares, Deus, eu entrego nas Tuas mãos, Senhor, porque eu sei que Tu sabes o que faz. Senhor, entrega a vida da nossa diretoria, Deus, dos nossos irmãos ali também, Senhor, em São Paulo. Deus, guarda a vida de cada um. Te peço pela vida da nossa presidente, Ereni Miranda, pela sua saúde, Deus, pela vida do pastor Lorival, pela vida da irmã Débora, Senhor, por todos, Senhor, que faz parte da nossa diretoria, pastor Wilson, pastor Milton, pastor Marcos Magno. Te peço pela vida do pastor Antônio, Senhor, que cuida desta igreja, Deus, aqui neste lugar, aqui na rua Senador Pompeu. Deus, abençoa todos os ouvintes do programa Voz da Libertação. Todos os pastores, Deus, ali do campo a qual estou dirigindo, Senhor, ali a Estadual de Niterói, da rua São João, número 24, Senhor. Eu te apresento a irmã Lia, Deus, que está na escuta dessa programação, Senhor. A vida do seu pai, da sua mãe, todos que fazem parte de sua vida. Eu te apresento a minha esposa, Deus. Te apresento os meus filhos, Senhor. Coloco na Tua santa e bendita presença. Assim como Jó fez, Pai, eu também faço, Senhor. Entrego nas Tuas mãos, Senhor da glória. Deus, esta irmã que pode estar chorando agora neste momento, Senhor, que pode estar em lágrimas, de joelhos dobrados, Senhor, pedindo a Tua misericórdia. Senhor, toma nas Tuas mãos, Deus, o nosso país, os nossos governantes, Senhor. Dá direção, dá temor, Senhor, a cada um deles. Temor, meu Deus, para contigo, Pai. Senhor, não pode, Deus, um homem, Senhor, governar algo ou a sua casa se não tiver temor ao Senhor. Deus, os homens são amantes de si mesmos, são egoístas, gananciosos, presunçosos. Deus, tem misericórdia, Senhor. Tem misericórdia do teu povo, dá direção, Senhor. Quantos crentes, Pai, Deus, estão direcionados, Deus, por coisas que não te agrada, Senhor. Dá direção, Senhor, para esse servo, para essa serva de Deus. Não deixe que o teu povo venha, meu Deus, se vender, meu Pai. Não deixe que o teu povo venha se corromper, Senhor. Mas dá, Senhor, um temor. Dá sabedoria, dá entendimento, Deus. Senhor, nos prepara, nos fortalece. Nos fortalece, Deus, para suportar, Senhor, as provas, as lutas, as tentações que há de vir mais ainda sobre a face dessa terra. Senhor, eu te apresento o irmão Rodrigo, Pai, neste momento, o teu filho, a sua mãe. Eu te apresento o irmão Marcelo, o presbítero Duval, a irmã Marieta, a irmã Maria Antônia, Senhor, ali na livraria. Deus, e todos os meus irmãos aí de Niterói, Senhor, cobre com teu sangue, Pai. Nossa irmã Ivani, nossa irmã Vera. Te apresento a irmã Vera também, Senhor, que Deus seja feito segundo a Tua vontade em nossas vidas. Te apresento o pastor Joelson, nossos irmãos que nos auxiliam ali, Senhor, na Estadual de Niterói. E todos os pastores que estarão conosco esse final de semana. Senhor, tem misericórdia, Deus. Dá graça, Senhor, para aqueles que não sentem mais prazer de fazer a Tua obra, de se deslocar, Deus, porque acha que é longe, acha que é muito dificultoso, Deus. Abraão andou 3 dias, Pai, para avistar, Senhor, o Monte Moriá, aonde o Senhor determinou que ele fosse, Pai. 3 dias, Deus. E às vezes nós saímos por 1 hora, 30 minutos, 20 minutos, 2, 3 horas, no máximo 5, Deus, para ir a São Paulo. E a gente bota dificuldade, Senhor. Senhor, enche o nosso coração do teu amor, enche, Deus, para nós entender, Senhor, que nós vai valer a pena, Senhor, nós nos sacrificarmos diante da Tua presença, Deus. De nos oferecermos para o Senhor, meu Pai. De nos sacrificarmos, porque esse é o sacrifício que Tu queres da nossa vida. Hoje o mundo está querendo um evangelho fácil, Deus. Um evangelho que não cobra mais. Um evangelho que, de qualquer jeito, Senhor, e não é esse, Senhor. Nós sabemos, meu Deus, mediante a Tua palavra, que o Senhor passou por aflições, por luta, perseguições, foi entregue ao matador, Deus, os seus discípulos, Deus, os apóstolos também passaram. E hoje, Senhor, nós queremos somente sombra e água fresca.
não queremos mais passar luta, não queremos mais ser cobrados. Deus, tem misericórdia da nossa vida, nos dá graça, Senhor. Mas aqueles que querem fazer a Tua vontade, Senhor, encontrarão barreiras, dificuldade. Mas Tu és o nosso socorro bem presente na hora da angústia, Tu és a nossa rocha eterna, Tu és o nosso Deus, Criador dos céus e da terra. Deus, muito obrigado, Senhor. Cura esta pessoa que está precisando da Tua cura. Senhor, em nome do Pai, do Filho e do Espírito Santo de Deus. Amém e amém.

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0: 7:57.
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2: 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Energia do dia. O que vai ao prato pode interferir diretamente na disposição e no seu rendimento. A rotina intensa de trabalho faz com que muita gente deixe a alimentação em segundo plano. Mas olha, pular refeições, exagerar no café da manhã, comer rápido demais entre compromissos ou escolher alimentos ultraprocessados em excesso é muito comum no dia a dia. Mas o que muita gente não percebe é que a alimentação influencia diretamente fatores como concentração, energia, raciocínio, humor e principalmente rendimento e produtividade. Afinal, o que a gente come ao longo do dia, de acordo com especialistas, impacta não apenas a saúde física, mas também o desempenho mental e a disposição para enfrentar todos os compromissos aí de um longo dia. Então, um café da manhã equilibrado ajuda a melhorar a concentração e a evitar exageros alimentares ao longo do dia. Frutas, fibras, proteínas e carboidratos de boa qualidade contribuem para uma alimentação muito mais estável e saudável. A famosa queda de energia depois do almoço costuma estar relacionada a refeições muito pesadas, excesso de gordura ou grandes quantidades de carboidratos simples, né? Então, quando isso acontece, o organismo ele direciona mais energia para a digestão, aumentando aquela sensação de sonolência. Fome emocional. Estresse e ansiedade podem transformar a comida em uma forma de alívio. Você já ouviu falar nessa expressão? Fome emocional? Segundo os especialistas, muita gente utiliza a comida como forma de aliviar sentimentos como estresse, tristeza, solidão e ansiedade. E nesses casos, a alimentação ela deixa de ter apenas a função de nutrir o corpo e passa a funcionar como um mecanismo de conforto emocional. Esse comportamento pode desencadear problemas como compulsão alimentar, culpa, perda de controle e até distúrbios alimentares. Então, reconhecer quando a fome está ligada a alguma emoção que você está sentindo é um passo muito importante para interromper esse ciclo. Durante a participação aí de especialistas em congressos, foi destacado muito a importância de reconhecer os sinais do corpo, evitar longos períodos sem se alimentar e criar estratégias saudáveis para controlar a ansiedade, como caminhada, uma leitura, a organização da rotina. Esses especialistas também destacam que alimentos como banana, aveia, castanhas, ovos e verduras, principalmente as escuras, ajudam na produção de serotonina, que é o hormônio ligado à sensação de bem-estar. A orientação é sempre reforçar ainda mais esse tipo de alimentação, buscando sempre, claro, aí uma nutrição mais saudável para que você possa ter muito mais qualidade de vida.
0: Oito horas e um minuto.
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0: 8:01.
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2: 8:07.
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0: Olá, muito bom dia, na doce e gloriosa paz do nosso Senhor e Salvador Jesus Cristo. Nós estamos aqui com uma tempestade do sul aqui, né? É o Jonathan de um lado, é agora o nosso psicólogo, pastor e amigo Jessé. O sul quer tomar conta aqui do estúdio, ô Lucas. Vamos lá ver se a gente não muda essa visão, não é? E é isso que nós vamos falar daqui a pouquinho. Cosmovisão e crenças limitantes. Sejam todos bem-vindos no nome do Senhor Jesus. Para quem não conhece, o Jonathan é o que faz a mesa para o sertão, né? O sertão evangélico. Todos os dias ele é que faz a mixagem, traz o som e tudo mais, não é? E Jessé é o nosso psicólogo, pastor e também amigo. E ele está conosco. Na verdade, ele está todo terceiro domingo naquele workshop para casais. Este mês é especialíssimo. Mas eu quero já dar as boas-vindas porque o tema de hoje é interessantíssimo. Cosmovisão e crenças limitantes. Vamos falar um pouquinho sobre isso nesta manhã. Jessé, meu amigo, um ótimo dia. Bem-vindo, paz do Senhor Jesus.
1: Bom dia. Paz do Senhor Jesus, meu amigo Erwin Delalande. Estamos gratos a Deus. Mais uma semana, mais uma quinta-feira do Família em Foco. Saudação ao Lucas Rione. Deus abençoe. E você que está aí do outro lado nos acompanhando, fique conosco, porque hoje é um dia de a gente refletir filosoficamente aqui a respeito da nossa visão de mundo, da nossa visão de homem, e está muito mais além da visão física, né? Dessa questão oftalmológica, e nós vamos conversar a respeito disso, crenças limitantes também, que é problema de muita gente aí, acho que muita gente vai se identificar. Então, compartilhe aí a nossa programação para nós alcançarmos o maior número de pessoas.
0: Muito bem, você é o nosso convidado especial. Vamos lá, meu povo, nós vamos falar aqui sobre cosmovisão. E vamos entender um pouquinho sobre isso, vamos conversar, só que não só sobre cosmovisão quanto tal. Vamos trazer aqui a cosmovisão e aquilo que são as crenças limitantes. O que é que uma interfere na outra, como é que uma importa? Então, vamos lá. Jessé, começamos aqui já, vamos aproveitar. O que é cosmovisão?
1: Tudo aquilo que está relacionado a um conjunto de crenças que o indivíduo tem, quais foram os valores que ele recebeu na infância, na adolescência, ele leva para a vida adulta, os pressupostos e as suas experiências que vão formar essa lente que enxerga o mundo, né? Como que ela interpreta a realidade, como que a gente vê um cenário dentro do relacionamento, na vida, hoje, na política, na economia, na religião, como que eu percebo a realidade no meio onde eu estou. E é através dessa cosmovisão que, de maneira consciente ou inconsciente, a gente começa a responder algumas perguntas, alguns questionamentos. Por exemplo, sabe aquela? De onde eu vim? Quem sou eu? Qual é a minha missão aqui? Para onde eu vou? Quem é Deus? É que existe vida após a morte? Isso aqui é certo ou é errado? Isso aqui é moral ou não? O que, que significa sucesso? Qual o segredo da felicidade? Qual é a fórmula do amor? Essa questão de família, a questão da morte ou do pós-morte, ao mesmo tempo, eu posso confiar em quem? Qual é o sentido dessa vida que eu vivo aqui? Peraí, por que, que existe sofrimento, né? Por que, que as pessoas sofrem? Tudo isso é cosmovisão e, como disse, a resposta para essas perguntas, ela vai se construindo por meio desse conjunto de fatores que eu tenho como essa bagagem que eu trago da minha vida por meio da educação, dos valores que eu recebi dos meus pais, da minha família, no ambiente religioso onde eu estou, a influência da igreja, da cultura, da educação, os traumas também que foram vividos, experienciados durante minha trajetória de vida, né? E aí alguns autores da sociologia, da psicologia vão falar que nós somos indivíduos, somos seres sociáveis e influenciáveis pelo o ambiente onde nós estamos inseridos. Ao mesmo tempo, essa cosmovisão, ela tem a ver com as convicções pessoais, as convicções que eu tenho. Ou seja, a minha fé, ela interfere na minha cosmovisão.
0: Muito bem, está então uma forma introdutória. E a gente está falando aqui de duas coisas, né? Cosmo e visão, né? Cosmo, que é o universo, e a visão, que é aquela alternativa de captação de imagem. Então, juntou isso.
1: É isso mesmo. Como que eu percebo o universo?
0: Sim.
1: Como que eu percebo o mundo? Como que eu vejo? E está para além, como eu falei, se eu tenho um grau a mais, a menos, qual é a queixa que eu tenho médica, oftalmológica? É muito mais que isso, né?
0: Sim.
1: É aquilo que o Epítetos, um filósofo grego, falou, que o que perturba o ser humano não é o fato. Mas é como que eu vejo, como que eu interpreto o fato. E isso é totalmente frase relacionada à própria cosmovisão. E aí, nessa lente, que é uma lente invisível que a gente tem, obviamente que através da qual a gente enxerga o mundo, sim, Deus, as pessoas, muitas vezes não reagimos aos fatos como eles são,
0: uhum,
1: né?
0: Sim.
1: Mas a interpretação que a gente tem dessa cosmovisão. Você que está ouvindo a gente aí, como que você enxerga hoje? A gente está uma semana de decidir, futuro limitado de 4 anos, vamos dizer, em algumas esferas na área política. Como que você enxerga, com a sua perspectiva, qual a sua visão de futuro 2026 a 2030? E aí vem a questão de nós, enquanto cidadãos, de escolhermos isso, temos, uhum, essa autonomia. Agora, como que você enxerga? Qual é o seu pensamento? Falando de questão ministerial, falando de igreja, como que você vê a igreja? Essa é uma pergunta que eu faço nas entrevistas para os seminaristas, que a gente está agora fazendo as entrevistas para 2027.
0: Uhum.
1: Uma das perguntas é na área da cosmovisão. Qual a sua visão com relação ao futuro da igreja? Como que você vê a sua família daqui 4 anos, 5 anos, na próxima década? Então, por isso, duas pessoas, elas podem viver uma mesma situação, no mesmo ambiente, e atribuir significados totalmente diferentes, não é?
0: Sim, sim.
1: Ou seja, a situação é a mesma. A lente pela qual ela interpreta é que pode ser diferente. Os pais veem um filho que está com um problema na escola,
0: uhum,
1: vê uma filha que está com um problema no ambiente de trabalho, o filho olha para o pai que está passando por uma situação de enfermidade.
0: Sim.
1: E aí o irmão olha e diz, não, mas a gente acredita no milagre. O outro fala, ah, eu não sei, eu não vejo perspectiva, não. Então, essa cosmovisão, Erwin, ela vai trabalhar, né, justamente a partir desse ponto de vista. Porque todo ponto de vista,
0: sim,
1: é a vista de um ponto. Não é o ponto que eu estou, e o que eu trago, o que eu tenho, vai influenciar como que eu vou enxergar essa visão do cosmos, essa visão do universo.
0: Muito bem, o Gessé estava aqui a falar. Gessé, a gente hoje, com a internet, com tantos influenciadores e com tanta informação, às vezes dúbia, mal interpretada, enfim. Nós então podemos dizer que hoje temos muita gente que tenta fazer com que tenhamos uma visão, tenhamos uma cosmovisão, uma interpretação da vida adulterada, mudada, porque um ano as pessoas acreditam em uma coisa, outro ano creem em outra coisa, depois não, voltam para trás. Será que não estamos a viver em um tempo de muita mudança de visão?
1: Que aí falta, nessa mudança de visão, falta-lhe convicção. Para a gente ter convicção, é muito importante a ferramenta da leitura. A pedagogia, ela é fundamental para que a gente venha ter os nossos alicerces, sim, existenciais. Então, quanto o indivíduo, quanto menos ele lê e mais ele fica em telas, rolando telas, quanto mais ele está conectado com que é essa visão de mundo digital, né? Então, o mundo digital é diferente do mundo real. Assim como o mundo ideal, né, o mundo teórico, é diferente desse mundo aqui, do mundo,
0: sim,
1: da realidade, né? Então, quanto mais se lê, Erwin, quanto mais a gente tem contato quanto mais conexão a gente tem com estudos, seja Bíblia, livros, de quaisquer áreas, isso vai nos dando um norte, vai nos dando uma segurança para que a gente tenha criticidade, que a gente tenha um pensamento crítico, que a gente tenha autonomia E aí eu fecho aqui. E pense com os nossos próprios neurônios, não pelos neurônios alheios, não pela cabeça do outro, porque muita gente é influenciada. E quanto menos ela tem contato com o estudo, quanto menos ela tem contato com o saber, obviamente que ela se torna mais vulnerável para ser influenciada por terceiros. E aí, se esses terceiros são mal intencionados, então, essa pessoa que é muito vulnerável, ela acaba se tornando uma massa de manobra.
0: Muito bem, muito bem. São 8 horas e 16 minutos. Você é o nosso convidado especial. Manda a sua mensagem para cá. Ô, pastor, eu tenho uma visão do mundo desse jeito. Eu consigo enxergar. Eu tenho algumas dificuldades para me posicionar. Eu tenho algumas dificuldades para chegar a um ponto comum naquilo que é o meu raciocínio, naquilo que são os meus ideais, as minhas ideologias, naquilo que é, não é, o meu futuro. Como bem perguntou aqui o Jessé, não é, ao seminarista, por exemplo, o que você enxerga da igreja? O que você acha? Você está a formar aqui. Amanhã, o que será? Daqui a 10 anos, como será? Como é que tu te enxergas daqui? Então, isso é muito importante para que a gente...
1: Não, eu provoco o ouvinte agora, Delalande, para dizer o Sim. seguinte. Como que você vê a sua vida na próxima década? Qual? A década de 2030, 2040. Como que você, diante desse cenário que você está vivendo na sua vida particular? A pergunta é bem individual, né?
0: E se alguém disser para o senhor, ah, mas Jesus vai voltar, então eu tô bem.
1: Sim, eu acho que essa resposta ou essa pergunta a gente se faz todos os dias, Sim. todo o tempo, na verdade, do ponto de vista espiritual, Sim. religioso. Boa. A gente acredita nisso, na vida após Glória a morte, a Deus. Na nossa esperança, beleza? Agora sim, e se até lá ele não voltar? É aquela questão, se ele vai voltar, então eu tenho que ficar deitado eternamente em berço esplêndido. Vou pedir as contas e ficar só orando e jejuando, lendo a Bíblia e nos cultos. Maravilha, oxalá se fosse assim. Todavia não é, até porque nós temos as nossas responsabilidades como cidadãos. Sim. Estudamos, trabalhamos, temos a família, né? E, enfim, as nossas responsabilidades eclesiásticas, ministeriais. Ou seja, a vida continua. Não é porque ele prometeu que voltaria que a gente vai deixar de existir ou viver, Sim. né? Então, você que nos ouve agora, aí eu faço a outra pergunta aqui do aspecto conjugal, né? E o seu casamento? Como é que você vê o casamento na próxima década? 2020 para 2030, como que está? Pois é. E como que você imagina que esteja o seu relacionamento 2030, 2040? Você que está nos ouvindo de alguma igreja, né? Como que você vê a sua igreja lá no futuro? Qual é essa cosmovisão? Qual é a sua opinião, o seu ponto de vista com relação a isso? Ah, eu não tenho muita perspectiva. Ah, vai ser uma bênção. Ah, por que que não vai ser? Ou por que que vai ser? Isso tem tudo a ver com as nossas crenças limitantes.
0: Muito bem. E por falar nisso, então, a gente vai explorar um pouco isso aí agora. Porque falamos em crenças limitantes. O que isso significa? Porque crença é crer, tá? Então, como é que isso influencia na minha cosmovisão e no meu dia a dia?
1: Porque aí uma crença vai virar um limite, ou seja, crença limitante, uhum. vem de eu colocar uma limitação no meu acreditar, no meu crer, vai okay. deixar, deixa de ser apenas uma interpretação da realidade, então, e passa a determinar como algo mais sólido, mais rígido, vai determinar aquilo que a pessoa acredita ser capaz ou incapaz de fazer. Não, isso aqui não é para mim, isso aqui é, sou bom nisso aqui, sou péssimo, não consigo, consigo. Essas pessoas que têm essas limitações, elas têm as inúmeras queixas, inúmeras origens, uhum. podendo ser, às vezes, hereditárias, aprendidas, sociais, né? pessoais e até religiosas. É a pessoa que tem uma experiência, uma interpretação, uma emoção, tem esse comportamento de repetição, o ciclo de repetição no viés psicanalítico que vem assim, tem uma cultura lá em casa, né? Os meus pais eram assim, eu sou assim, logo os meus filhos também são. Ah, porque sempre foi assim, nessa igreja aqui sempre foi assim, nessa empresa sempre foi. Então as pessoas vão reproduzindo, elas vão repetindo sem questionar e sem fazer essa crítica. Por quê? Elas só vão simplesmente fazendo essa repetição de ciclo. E não Sim. tem problema eu questionar, uhum. não tem problema eu criticar, desde que eu tenha argumentos sólidos, eu tenha um embasamento inteligente para eu poder... Ei, peraí, como é que é o negócio? Por que que é assim? Então, esse tipo de questionamento da cosmovisão uhum. vai nos ajudar as nossas crenças limitantes. Por que que eu estou reagindo sempre assim? Poxa vida, eu só estou tendo prejuízo aqui na minha casa. Ah, no meu trabalho só estou tendo problema. E peraí, será que não está na hora de eu mudar a rota? Isso é cosmovisão, é questionamento na cosmovisão. Uma crença, ela pode ser modificada a partir do momento que eu tomo consciência, porque muito dos nossos comportamentos, das nossas atitudes ou das nossas reações, elas têm a ver com o nosso inconsciente.
0: Muito bem. Ô Gessé, estás a falar aqui dessas crenças limitantes. Eu ouvi uma vez um pastor pregar, e ele diz assim que colocaram um vidro transparente e o tubarão era pequeno. E conforme o tubarão crescia, aquele vidro ali, e ele tentava atacar sempre as suas presas e não conseguia. Dava sempre de frente com o vidro, mas chocava e não entendia, porque ele era transparente. A dado momento, eles tiraram aquela proteção e o que aconteceu foi que ele nunca mais atacou a nenhuma outra espécie ou foi à busca. Por quê? Porque ele se limitou a crer que não, ainda existe esse pote de vidro, ainda existe essa barreira e não me deixa avançar.
1: Mesmo que irracional, a gente pode dizer, né? Sim. Quem é que ensinou para o tubarão que ele não podia romper aquela barreira? Sim. É o que acontece com a pulga dentro de um pote de vidro que pula, pula, pula, fica...

0: diminuindo, ela vai desacreditando, sim, ela vai tendo uma limitação que é a tampa, sim, do pote, e ela não pula mais do pote. Então ela sabe que se ela pular, ela vai bater na tampa. É a mesma maneira que um elefante sendo treinado desde bebê, amarrado numa banqueta, um banquinho muito pequeno. Sim. Ele sabe que tem algo limitando ele. Vai chegar um momento que ele não... Ele é treinado numa árvore, é treinado num objeto mais forte, desde pequeno, e não consegue sair. E aí, quando adulto, jovem, ele é colocado lá no circo, e aí coloca numa banquetinha, amarrado, e ele não sai porque houve ali uma limitação de crença. Eu não posso. E aí eu pergunto para você, qual é a limitação que está, que foi colocada em você, que faz com que você não acredite, que faz com que você se limite, porque isso, eu falei, é um conjunto histórico, vem de tempo. O que está acontecendo? Que você não consegue avançar, você não consegue progredir. Programação de hoje é justamente, eu falei, né? O pano de fundo espiritual, religioso, filosófico, para fazer a gente sair dessa zona de conforto, olhar a linha do horizonte, ir para cima e andar para frente.
1: Muito bem, muito bem. 8h23, não sai daí, voltamos daqui a pouquinho. Uma pequena pausa, um belíssimo louvor. Queremos ler a sua mensagem também. 119-8292-3392, Cosmovisão e Crenças Limitantes. E Deus vai mudar o teu... Você vai começar outubro já com a visão ampliada, com o Espírito Santo bombardeando a tua alma, porque esse mês será diferente, no nome de Jesus.
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Neste momento eu quero fazer um convite especial para todos vocês que acompanham esta programação. Quero informar que é neste final de semana, nesta sexta-feira, aquela vigília, aquela madrugada com as mulheres de fé. Eu quero convidar todas as mulheres aqui da capital, da área central do Rio, do interior, as mulheres que estão nos bairros aqui da cidade, que estão nas comunidades, que estão distantes. Eu quero convocar todas vocês para esta vigília. E você que é homem está perguntando, pastor, e nós? Todos estão convocados também para estarem conosco nesta vigília, nesta sexta-feira. A vigília das mulheres de fé é a vigília do encontro com Deus. Quer ter um encontro com Deus nesta madrugada? Venham participar conosco. Eu tenho certeza que será uma vigília.

0: trilha que marcará sua vida. A presença de Deus será notória nesta madrugada. A minha esposa, a nossa irmã Sueli Santos, vai estar conosco pregando a palavra do nosso Deus.
1: Deus está dizendo: orai sem cessar. A igreja não pode parar de orar. Nós não podemos parar de orar. Se este povo parar de orar, o que vai ser dessa cidade? Se este povo parar de orar, o que vai ser deste estado?
2: Ora, mas clama e anda.
1: Reclamar com fé e certeza. Que ao clamar o sol para, como fez Josué, é preciso continuar clamando, porque o Deus que respondeu às orações passadas, Ele é o mesmo Deus do presente que ouve e responde a nossa oração, e vai continuar ouvindo até Ele voltar. Aleluia!
0: É, vai ser uma vigília da presença de Deus. Olha, vários grupos estarão louvando, vários grupos adorando a Deus, o povo adorando a Deus em espírito e em verdade. E você não pode ficar de fora. Venham para esta vigília buscar a Deus, ouvir a palavra e também adorar a Deus na beleza da sua santidade.

0: Madrugada da presença, madrugada do encontro com Deus, adoração, pregação da palavra, oração, e eu estarei com vocês também, a igreja unida, naquele momento de Pentecoste. Olha, ouvinte, você que está fraco, Deus vai te dar força. Você que está caído, Deus vai te levantar. Quem sabe você já perdeu o prazer pelas coisas de Deus, já morreu espiritualmente. O Espírito Santo vai te dar vida nesta madrugada. Nós estaremos fazendo aquela oração, a oração de Pentecoste. O Espírito Santo vai encher a sua vida nesta madrugada.
1: Vai adorando aquele que vive.

0: saia daqui mais brilhando, brilhando na presença de Deus.
1: Madrugada de poder, madrugada de encontro com Deus. Você não pode ficar de fora. Nesta sexta-feira, olha, Deus tem um encontro marcado com você. Rua Senador Pompeu, número 27, aqui no centro do Rio de Janeiro.

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1: Cuidar da saúde mental é proteger a vida. Afinal, é ela que nos permite enfrentar desafios, manter relações saudáveis, trabalhar bem e encontrar o equilíbrio no dia a dia.
2: Por isso, a saúde mental precisa de atenção, hábitos para mantê-la em dia e pilares que a sustentem. E um pilar muito importante, mas também negligenciado por muitas pessoas, é o sono. Você tem dormido bem? Sono e saúde mental formam uma via de mão dupla, ou seja, um pode impactar positivamente ou negativamente o outro. Quando não dormimos bem, por conta de distúrbios do sono, como a insônia, podemos ter uma hipersensibilidade emocional, com respostas desproporcionais ao estresse e maior risco de transtornos mentais, como depressão, ansiedade e até ideação suicida. Então, para uma boa saúde mental, um sono de qualidade e reparador é essencial. Cuidar de um é proteger o outro, e para isso, você pode começar hoje mesmo a dar a atenção que as suas noites de sono precisam. Mantenha horários regulares para dormir e acordar, inclusive nos finais de semana. Isso regula o seu relógio biológico. Desligue as telas pelo menos uma hora antes de dormir. Crie um ambiente favorável, com quarto escuro, silencioso e em temperatura agradável. Não leve problemas para a cama. Busque acalmar a mente nesse momento. E atenção, se tiver dificuldade para adormecer, acordar no meio da noite sem voltar a dormir e sentir que o descanso nunca é suficiente, procure ajuda médica. Além do cuidado com esse pilar tão importante, também é necessário cultivar bons hábitos. Faça refeições nutritivas e viva esse instante sem distrações. Movimente o corpo, inclua exercícios físicos na rotina. Isso ajuda e muito na manutenção da saúde mental. E não se esqueça de dar atenção ao que a sua mente diz. Fale sobre o que você sente, busque apoio psicológico quando achar necessário, não normalize o cansaço emocional constante. Se você precisar conversar sem julgamentos, ligue para o CVV, Disque 188. Não deixe a sua saúde mental no escuro. Abra os olhos para o cuidado das suas emoções. Cuide-se, a sua vida importa e deve ser vivida plenamente.
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3: Estamos de volta com todos vocês mais uma vez. Você ouviu aí esse belíssimo louvor da nossa gravadora Voz da Libertação, nossa irmã Débora Miranda. Ao Pai, ao Filho. E eu quero, aqui quem vos fala com todos vocês, sou irmão em Cristo, presbítero Jarlan Pinheiro, atual responsável da Igreja Pentecostal Deus e Amor, da Rua São João, número 24, no centro de Niterói. Lembrando também que a nossa sede estadual aqui no centro do Rio de Janeiro fica localizada na Rua Senador Pompeu, número 27, bem no centro do Rio de Janeiro, na responsabilidade dele mesmo, do pastor Antônio Santos. E a nossa sede mundial fica localizada na Avenida do Estado, 4568, Baixada do Glicério, São Paulo, capital. 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

0: Quero desejar um bom dia a todos os ouvintes do programa Voz da Libertação. É, ouvinte, hoje você ouviu aí já o repertório aqui da nossa Fundação Reviver. Nós estamos na Fundação Reviver, hoje o culto de Fundação Reviver, um culto beneficente que fica ali mesmo na nossa sede estadual de Niterói, Rua São João, número 24. Né? Já está nesse momento acontecendo já os cultos, as orações, enfim, né? Você é o nosso convidado todo especial. Lembrando também que aqui na sede estadual do Rio de Janeiro, na Rua Senador Pompeu, desde as 7 da manhã o culto já está acontecendo. Então você pode escolher um desses dois endereços, ou você vem aqui na Rua Senador Pompeu, número 27, que já o culto já iniciou a partir das 7 da manhã. Você às vezes vai para o trabalho e gostaria de passar na igreja, então você pode vir aqui. E hoje nós estamos, você pode trazer sua doação. Você pode trazer aquele quilo de alimento não perecível, aquela roupa, né, aquele calçado para fazer aquela doação para aquelas pessoas necessitadas. Ou você está aí em Niterói, em Caraí, Fonseca, São José do Ibaçaí, em Maricá, vocês que estão aí em Maricá, né, em Santa Rosa, enfim, no Ingá, você é o nosso convidado todo especial para estar conosco hoje aí na Rua São João, número 24, aonde estará a serva de Deus ministrando a palavra do Senhor, nossa irmã Marti Kelly Rosana Pinheiro. Estará aí ministrando a palavra de Deus e Deus com certeza operando poderosamente na sua vida. E o endereço da bênção é Rua São João, número 24, e o horário é esse. 9 da manhã, você já é o nosso convidado todo especial para estar conosco. Nós estamos ali já em oração, mas o culto irá iniciar às 9 da manhã. E lembrando que também nós temos o culto das 15 horas da tarde, né? E lembrando, ouvinte, que nós estamos naquela campanha, conforme nossa sede mundial, de 21 dias de oração. 21 dias de oração, quando deu-se o início no dia 1º de setembro e vai até o dia 21 em oração. E Niterói está nessa programação também, fazendo esta oração de 21 dias, né? E hoje as irmãs estão ali em oração o dia todo. Nós estamos ali desde as 8 da manhã já em oração, vai até as 18 horas, né? Isso para honra e glória do Senhor Jesus. Rua São João, número 24, no centro de Niterói. Ouvinte, nós vamos ouvir um testemunho para nossa meditação, né? Você vai ouvir aí um testemunho aí para edificar a sua fé mais e mais na presença de Deus. Isso no dia 1º de setembro vai até o dia 21 em oração. E Niterói está nessa programação também, fazendo esta oração de 21 dias, né? E hoje as irmãs estão ali em oração o dia todo. Nós estamos ali desde as 8 da manhã já em oração, vai até as 18 horas, né? Isso para honra e glória do Senhor Jesus. Rua São João, número 24, no centro de Niterói. Ouvinte, nós vamos ouvir um testemunho para nossa meditação, né? Você vai ouvir aí um testemunho aí para edificar a sua fé mais e mais na presença de Deus. Então, né, você vai ouvir aí um testemunho aí para edificar a sua fé mais e mais na presença de Deus. Um testemunho aí para edificar a sua fé mais e mais na presença de Deus. Ouvinte, nós vamos ouvir um testemunho para nossa meditação, né? Você vai ouvir aí um testemunho aí para edificar a sua fé mais e mais na presença de Deus.
1: Pai do Senhor Jesus, meus irmãos, aqui quem fala é a irmã Ifigênia. Estou mandando esse áudio para contar duas bênçãos que o Senhor me concedeu aí através da Fundação Reviver. Eu fiz o propósito, eu pego o cofrinho todo mês, peguei os carnezinhos também. Meu filho, ele estava, né, nos vícios, ele se separou e daí começou a beber e nos vícios começou a usar drogas. E foi um sofrimento muito grande e eu comecei orar no rádio, sempre orei, né, no rádio com os irmãos, mas aí eu ouvi uma irmã contando o testemunho da Fundação Reviver, né, e daí eu falei, eu vou lá, eu fiz uma campanha, né, de 3 quintas-feiras e fiz um propósito com Deus, que enquanto Deus me desse vida, enquanto existisse a Fundação Reviver, eu iria contribuir todo mês pegando o cofrinho e o carnezinho, né? Então, meu casamento também estava assim, uma situação muito difícil, que só Deus poderia entrar e intervir, uma intervenção divina, né? No meu casamento e na vida do meu filho. E ali eu fiz esse propósito com Deus, que eu iria todo mês pegar o carnezinho, né? 2 carnezinhos, né? Um para a vida do meu filho e outro pro meu em relação ao meu casamento. Fiz o propósito que eu iria gravar o testemunho. Então, eu vi Deus agindo, graças a Deus. Deus mudou a vida do meu filho, meu casamento. Meu esposo estava assim, né? Dizendo que ia até embora de casa, que não ia suportar isso. E Deus, né, houve uma intervenção divina, o Senhor entrou, acalmou todo o vento, a tempestade, e libertou, né, meu filho, né, meu casamento. Deus entrou e deu a vitória, e por isso eu estou feliz com Deus, e em nome de Jesus eu vou honrar até o fim meu propósito com o Senhor, porque eu quero dizer para vocês, mães, também não desista, né, faça propósito com Deus, que Deus verdadeiramente é nessa Fundação Reviver. E quem fala é a irmã Efigênia. Eu agradeço a oportunidade.
0: É, ouvinte, você ouviu aí, né, o que Deus está fazendo e o que Deus faz na nossa vida quando nós fazemos um propósito diante dEle. Você viu aí nossa irmã Efigênia, que ela fez esse propósito com Deus, fez um voto com o Senhor. É, quando você faz um voto, a palavra de Deus diz que nós não devemos tardar em pagar, né? Porque é muito sério, né? Então você faz aquele propósito com o Senhor, você faz aquele sacrifício com o Senhor, e Deus com certeza ele vai te honrar, assim como honrou nossa irmã Efigênia, e como outra, como milhares de pessoas, inclusive irmão Ailton e ouvintes, eu sou testemunha disso. A minha esposa fez um propósito com Deus, pegou aquele cofrinho da Fundação Reviver, e ela fez um propósito assim: eu vou encher esse cofrinho de notinhas de R$1. Mas eu vou fazer esse propósito e eu vou pedir, Senhor, que o Senhor realize, se for da Tua vontade, né? Porque a gente tem que sempre ser assim, saber orar, né, pastor? Porque nós temos que pedir, dizer para Deus que se for da Tua vontade, né? Porque tem coisas que às vezes é da nossa vontade, mas não é da vontade de Deus, né? E ela fez aquele propósito e Deus concretizou 2 bênçãos em nossa vida, muito grande mesmo, foi maravilhoso. E então nós somos testemunha do que a irmã também estava testemunhando, das bênçãos de Deus na vida da sua família, né, na vida daquilo que ela estava pedindo diante do Senhor. Então eu quero fazer esse convite todo especial a você que está ouvindo esse programa, você que mora aqui no Rio de Janeiro. O culto já começou aqui 7 da manhã e você pode vir aqui trazer sua doação, trazer seu quilo de alimento, trazer o que você sentir no seu coração para agradecer em forma de gratidão a Deus, né? Porque às vezes a gente quer dar para Deus e já quer pedir com a outra mão. Nós temos que agradecer, Senhor, obrigado por tudo, obrigado pelo trabalho, obrigado pela saúde, obrigado por tudo. A Bíblia diz que nós temos que dar graça em tudo, né? Então, quando dizem tudo, irmão, é até mesmo nas dificuldades, na doença, enfim, né, nos problemas da nossa vida. Mas, pastor, a gente dá graça na doença? Sim, nós temos que dar graça com a certeza de que Deus ele pode inverter o quadro, né? Deus pode fazer coisas extraordinárias. Não há nada impossível que Deus não possa fazer, né? Não há nada impossível. Então, eu quero deixar aqui para você essa mensagem. E você que mora aí em Niterói, você procura aí a rua São João, número 24, bem no centro de Niterói. Você desce aí na rodoviária, você já atravessa a rua, já vai sair na rua São João, e aí você procura a Igreja Pentecostal Deus e Amor, onde estará ali a serva do Senhor ministrando a palavra de Deus, logo mais, né? Então, você é o nosso convidado. E traga aquele quilo de alimento. Então, uma irmã lá de Manaus, Amazonas, fez uma doação de 10 cestas básicas. Tá entendendo? Mandou comprar lá, através de um irmão que vai comprar sexta-feira agora, 10 cestas básicas. O senhor tá vendo como é o agir de Deus, né? A gente fica pedindo ali o socorro do Senhor, e o Senhor de Deus usa a pessoa lá do estado do Amazonas para ajudar a obra de Deus. Então, um irmão ontem me falou: pastor, venha buscar aqui a cesta básica, que a irmã lá de Manaus comprou 10 cestas básicas para ajudar aí na igreja, para fazer uma doação aí. Então são 10 pessoas que serão beneficiadas dessas cestas básicas. Então esse é o agir de Deus. Ouvintes, que nós vivemos de milagre ali em Niterói, porque a gente faz coisas ali que a gente olha assim, Deus, só o Senhor mesmo para agir, porque se fosse, nós fôssemos depender do homem, nós não conseguiríamos. Se fosse depender de nós mesmo, nós não conseguiríamos. Então, é maravilhoso como a própria palavra de Deus diz que sem fé é impossível agradar a Deus. Então, a fé, ela remove montanha. Então, fica aqui o meu convite a todos vocês que estão na escuta do programa, né, procure um desses dois endereços, Rua Senador Pompeu, número 27, para você que mora aqui no Rio, e número 27, na responsabilidade do pastor Antônio Santos, né, que está aqui todos os dias. E você que mora aí do outro lado, em Niterói, aí próximo aos bairros, né, a cidade mais próxima aí do centro de Niterói, você é o nosso convidado para estar aí conosco aí na Rua São João, número 24, a partir, a igreja se encontra aberta, tanto aqui no Rio, quanto lá em Niterói, né, duas estaduais, e outras igrejas que nós temos. Pastor, só tem essas duas? Não, nós temos milhares de igrejas no Brasil, então você pode colocar no Google Map, procurar uma igreja pentecostal Deus e Amor, e vá fazer a sua doação. Ah, eu estou aqui em São Paulo, vou para São Paulo, então você vai na Avenida do Estado, 4568, Baixada do Glicério, São Paulo, capital. E você que gostaria de fazer uma doação, né, ajudar, muitas pessoas gostam de ajudar a obra de Deus aí, nós vamos mandar para você aí, né, que você que queira fazer uma doação, né, as contas bancárias da instituição, da Fundação Reviver.
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0: E amanhã, sexta-feira, nós estamos na poderosa campanha de sexta-feira, Guerra contra o Mal, né? O tema Quebrando os Grilhões. Então eu quero chamar aqui a atenção de todos vocês para estar conosco amanhã a partir das 9 horas da manhã, a partir das 8, né? O culto já começa a partir das 8. Quero aqui fazer esse convite todo especial para estar conosco ali, nesse endereço, Rua São João, número 24. Nós estamos nessa poderosa campanha, nós temos 4 horários de culto. Nós temos o primeiro culto 9, o segundo 11, 15 e 19 horas. Então, você escolhe um desses 4 horários e venha participar conosco dessa poderosa campanha Guerra contra o Mal, quebrando os grilhões, né? Se pois o Filho vos libertar, verdadeiramente sereis livres. João 8,36. E eu quero estar juntamente com você, estarei ali ministrando a palavra de Deus, orando pelos dons do Espírito Santo e orando por libertação. Então, faça esse convite todo especial a você que está na escuta dessa programação. O endereço é esse, Rua São João, número 24, bem no centro de Niterói.
1: A luta de Moisés no Egito, e Faraó destruiu.
0: E nós vamos ouvir agora um testemunho do que Deus está fazendo nessa campanha, Guerra contra o Mal, quebrando os grilhões.
2: Meu nome é Mário Batista. Relatar o meu testemunho. Eu fui uma pessoa oprimida pelas drogas, viciado na cocaína, por mais de 15 anos viciado em cocaína. E devido às drogas, houve um tumor na minha cabeça, se tornou como um tumor canceroso. Eu estive na igreja pentecostal Deus e Amor, e graças a Deus, minha mãe, que é dessa igreja, ela fazendo campanha na nossa igreja pentecostal Deus e Amor, Deus repreendeu aquele tumor na minha cabeça, que há muito tempo eu sentia muita dor, muitas pontadas, e Deus me curou através da igreja pentecostal Deus e Amor, dos homens de Deus. Estou liberto, Deus me curou desse tumor canceroso na cabeça, Deus me libertou da cocaína, me libertou das drogas. E hoje, graças a Deus, eu também faço um apelo, você mãe que está com os filhos nas drogas, você que está nas drogas, faça uma campanha na nossa igreja pentecostal Deus e Amor, Deus vai te libertar. Você que está ouvindo este testemunho, você viciado na cocaína, na maconha, Deus vai te libertar através de você fazer uma campanha na nossa igreja pentecostal Deus e Amor. Meu nome é Mário Batista. Eu moro aqui em São Sebastião do Paraíso, Minas Gerais. Que Deus abençoe a todos.
1: Meu Deus é uma...

É, ouvinte, você ouviu aí o que Deus está fazendo em nossa igreja pentecostal Deus e Amor. É isso que Deus quer fazer na sua vida, na vida da sua família. Ele quer curar, Ele quer libertar você, que muitas das vezes tem alguém aí na sua família que está aí precisando de uma libertação, pessoas que estão aí aprisionadas pelos grilhões, né? Você vê que a palavra de Deus diz que Paulo e Silas estavam na prisão e de repente a prisão foi aberta através do quê? Do louvor, né? Que eles estavam louvando e ali os grilhões, né? As correntes caíram dos seus pés, dos seus braços, né? Então eles foram livres e libertos naquele momento daquela prisão. Então é isso que Deus quer fazer na sua vida. Ele quer libertar a sua família, Ele quer libertar a sua vida. Ah, pastor, mas será que Deus pode fazer? Sim, Deus pode fazer isso. Ele faz, Ele quer fazer isso na sua vida. Basta você crer, basta você vir nesse endereço, Rua São João, número 24, no centro de Niterói. Mas, pastor, eu moro aqui no Rio de Janeiro, é muito longe. O que é que eu posso fazer? Você pode vir na Rua Senador Pompeu, número 27, bem no centro do Rio de Janeiro. E aqui também você vai encontrar aquilo que Deus quer fazer, aquilo que Deus quer fazer na sua vida. Então, participe conosco, né, dessa poderosa campanha com o tema Quebrando os Grilhões. 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

0: Sábado, quero chamar sua atenção para sábado. Sábado nós teremos aí a nossa consagração pela manhã, né? Já a partir das 8 da manhã nós começamos na consagração aí. E eu mesmo estarei aí ministrando a palavra de Deus e orando pelos dons do Espírito Santo. Então você que gosta de estar em consagração, de jejuar, fazer esse jejum, então nós vamos estar ali orando e Deus estará operando poderosamente. Existem caças de demônios, disse Jesus, que só sai com jejum e oração. Então nós estamos aí na poderosa campanha de consagração, né? Então em pleno jejum estaremos ali orando para Deus dar vitória, né? Em certas situações que muitas das vezes, como eu falei, né? O que Jesus disse, repito aqui novamente, que existem castas de demônio que só saem com jejum e oração. Então, esse dia, sábado, nós consagramos, fazemos essa consagração diante de Deus para que Ele venha desfazer tudo aquilo que está prendendo aí na sua vida. Então, sábado, 9 da manhã, e também nós temos o culto da juventude no sábado também, né? Às 18h30, nós temos aí o culto do Expansão, juntamente com a nossa... os nossos adolescentes, nesse mesmo endereço, Rua São João, número 24, no centro de Niterói. Então você vai escolher um desses dois horários, 9 ou 18h30, que é o culto do Expansão. 9 da manhã, nós temos a consagração, como eu falei, e às 18h30, o culto do Expansão com os adolescentes.
1: Ore, que Deus muda sua história.
0: E o endereço é esse, Rua São João, número 24, no centro de Niterói.

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1: 9 horas e 7 minutos.

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2: Romanos capítulo 8, versículo 6.
3: Romanos capítulo 8, versículo 6.
2: A inclinação da carne é morte, mas a inclinação do espírito é vida e paz.
3: Porque el ocuparse de la carne es muerte, pero el ocuparse del espíritu es vida y paz.
2: Então veja, irmãos.
3: Você vê, irmãos.
2: O irmão já aceitou a Jesus Cristo como Salvador da sua alma?
3: O irmão já aceitou a Jesus Cristo como o Salvador de sua alma?
2: A minha irmã já entregou a sua vida a Jesus Cristo?
3: A irmã já entregou sua vida para Jesus Cristo?
2: Fizeste bem.
3: Hiciste bien.
2: Um ato perfeito perante o Senhor.
3: Um acto perfecto delante del Señor.
2: Mas não é por isso que você se considera um crente?
3: Mas
2: não é
3: por isso que você se considera um crente?
2: Que crê em Jesus?
3: Que crê em Jesus?
2: Porque o diabo também ele crê e até estremece.
3: Porque o diabo também crê e tiembla.
2: Diante da verdade.
3: Diante da verdade.
2: Mas ele não obedece.
3: Mas ele não obedece.
2: Então veja, irmãos, a importância.
3: Você vê, irmão, a importância.
2: Quando o homem aceita Jesus.
3: Quando o homem aceita Jesus.
2: Quando a mulher aceita Jesus.
3: Quando a mulher aceita Jesus.
2: Tem que haver um crescimento espiritual.
3: Tem que haver um crescimento espiritual.
1: Ele vai estar conosco pregando a palavra de Deus na manhã desta segunda-feira. E olha, ouvintes, Deus vai falar conosco. Ele vai orar por revelação, fazer também aquela oração de explosão de milagres. E eu tenho certeza, mais uma vez, o Rio de Janeiro será impactado pela presença do nosso Deus.
4: Esta pessoa, ó Deus, que anda tomando tantos remédios, a enfermidade é terrível, a doença é terrível, mas o nosso Deus é o Deus dos médicos, por excelência, a medicina divina, a operação divina que agora, para curar, para libertar, para fazer sinais, maravilhas e prodígios, de uma maneira tão gloriosa agora. Eu creio na resposta que vem de Deus, eu creio no milagre que vem de Jesus, eu creio que o Senhor agora está ouvindo a oração do teu povo, que está orando para serem curados. Entra agora, Senhor, neste hospital, esta criança que está enferma, esta criança que nasceu doente, este pai, esta mãe que chora por ver os seus filhos sofrendo, mas agora a operação divina, o milagre divino, o Senhor curando agora, o Senhor libertando agora, de uma forma tão gloriosa.
2: Escute a revelação. O Espírito de Deus está me revelando 12 pessoas. Escute a revelação. Você tinha dores terríveis na coluna. Você não conseguia fazer o movimento. Faça o movimento, 12 pessoas curadas agora, Jesus está me dizendo. O Espírito está fazendo 12 pessoas. Seu nome, irmão?
5: Meu nome é Douglas, pastor Davi.
2: O que foi que aconteceu?
5: Eu estou mais de 6 meses sem poder andar com a minha coluna. E eu vim para cá hoje de carro, sentado em cima de um colchão, porque eu não podia me movimentar. E na hora da oração, Jesus colocou as mãos na minha coluna, para a honra e glória do Senhor Jesus, estou curado. Eu não conseguia mover minhas pernas, não conseguia me abaixar.
2: Abaixando e levantando.
5: E não podia caminhar, só que agora eu vou correr aqui para aumentar a fé do povo, olha.
2: Olha aí, ó. Chegou, olha a situação que ele estava. Dá glória a Deus, igreja! Dá glória a Jesus, igreja! Me permita conversar com ele, escute, irmão. O senhor falou que chegou em cima de um colchão.
5: Isso, porque eu dobrava o colchão no meio assim, para colocar atrás da coluna, porque não dava para se movimentar.
2: Há quanto tempo essa enfermidade na coluna?
5: Eu já estou com essa dor assim, que eu não podia me movimentar já 6 meses, mas já tinha perto de mais de 1 ano já.
2: Veja, irmão, chegou aqui num colchão, irmãos. Dentro do carro não podia nem sentar. E ele correu, pulou, porque isso é o quê? Milagre, milagre, milagre, milagre! Dá glória a Deus, igreja!
0: Não existe outro igual, este médico tem poder.
1: Você não pode ficar de fora, dia 12 de outubro, no horário das 9 da manhã. E vai estar presente conosco, orando pelos milagres, orando pelas libertações. A evangelista Maria Lorena, ela vai deslocar de Curitiba e vai estar aqui conosco, sendo um canal de bênçãos para o Rio de Janeiro.
6: Grita, queima, queima, queima, toda legião de demônio que você quer com ela.
7: Eu deixo eles trancados dentro. Eles não têm nada. Eu tranco tudo, eu acabo o marido dela, e ela fica desesperada.
8: Você ganha muito para fazer isso. Você não gosta dessas campanhas?
7: Não, ela vem aqui.
6: Pode gritar, queima eles. Pode gritar, queima eles. É uma legião, igreja. Fala comigo, Satanás. Eu não ouvi, Satanás. Sai dela agora. Sai dela agora.
8: Em nome de Jesus.

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1: 9:19.
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3: Deus abençoe, ouvintes. Deus abençoe a sua casa. Deus abençoe toda a sua querida e amada família. Quero desejar a todos um excelente dia, uma manhã muito abençoada na presença do nosso Deus. Estou passando aqui para informar a todos que amanhã, sexta-feira, o prosseguimento desta campanha, a campanha muito abençoada, a campanha Destruindo Fortalezas. Eu tenho certeza, a cada sexta-feira, Deus ele tem realizado coisas extraordinárias em cada horário desta campanha. Esta campanha prossegue em 6 horários, 7 da manhã, às 9, 11, às 13, 15 e também no horário das 19 horas. Deus preparou vários horários para você ter a oportunidade de estar aqui participando conosco desta campanha. Eu estarei com vocês amanhã pregando a palavra do nosso Deus.
4: Precisa entender que o Evangelho nos chama a sair da lógica do pânico para entrar na dimensão da confiança em Deus. Enquanto o mundo ensina reagir em desespero, Deus nos ensina a descansar. Deus nos ensina a acreditar nele. Entenda, Deus ainda transforma cenários de desespero em testemunhos de livramento. Se o medo tem sido o senhor da sua vida até na data de hoje, hoje Jesus quer ser senhor do seu coração. E se ele for senhor do seu coração, ele vai governar. E se ele governar, não tem espaço para o medo. Não tem espaço para desespero. Levante a sua mão e vai glorificando. Levante a sua mão e vai exaltando. Deixa Deus te governar. Deixa Cristo ser Senhor da sua vida. Levante a mão e vai aplaudindo o nome dele. O medo não vai te dominar. O medo não vai te paralisar. Cristo quer ser Senhor da sua vida.
3: Terei o imenso prazer de transmitir a palavra de Deus aos vossos corações. A palavra de Deus é poderosa, ela é tremenda, ela é fiel. Olha, ouvintes, após a pregação da palavra, eu estarei orando através das revelações do Espírito Santo. Eu quero te informar que você não precisa chegar aqui na igreja e contar o seu problema para ninguém. Existe um Deus que é onisciente e ele conhece os seus pensamentos, ele conhece as suas necessidades e ele vai te revelar para te abençoar. Após as revelações, logo na sequência, eu estarei fazendo aquela oração de desafio com toda a igreja para Deus libertar, para Deus destruir fortalezas. Quando a igreja estende as mãos aos céus e clama, a libertação de Deus acontece.
4: Vai expulsando, grita para Jesus queimar. Sai da vida dessas pessoas, Satanás. Vai gritando, queima ele, Jesus. Sai da vida dessas pessoas, Satanás. Vai gritando para Jesus queimar ele. Grita, queima ele, Jesus. Sai da vida dessas pessoas, Satanás. Jesus vai libertando. Vai libertando. Vai destruindo fortalezas. Vai destruindo fortalezas. Vai destruindo fortalezas. Jesus está destruindo. Jesus

0: estava com a mamografia marcada para fazer no dia 11. Então eu fui fazer essa mamografia e acusou um nódulo. E então logo em seguida me chamaram para fazer a biópsia. Eu fiz a biópsia e acusou direitinho o caroço, né, e tudo. Mas aí o caroço que estava, ele já foi como se desmanchando. E quando eu recebi o resultado, graças a Deus... Não tinha nada, era
1: bem. Espera aí, meus irmãos, vocês não glorificam a Deus por isso? A mulher fez o exame, constou o caroço no seu seio, queimava. Olha aí o exame para todo mundo ver. Mas ela, participando da campanha, fez o exame, pegou o resultado, o nódulo desapareceu.
0: E aqui está o resultado.
1: Sumiu!
0: Amém. Sumiu!
1: Está curada.
0: Curada!
1: Jesus cura!
2: Jesus é Deus, bem-aventurado!
3: E tremendo, hein? Aquilo que Deus está realizando. É de se emocionar, ouvintes. Deus tem feito coisas extraordinárias na vida das pessoas. E você que está me acompanhando agora, vai ficar em casa? Eu sei que não. Vem participar conosco amanhã, nesta sexta-feira, em um dos horários. Vem participar, porque o milagre de Deus já aguarda por você. Rua Senador Pompeu, número 27, aqui no centro do Rio de Janeiro.

0: 9:27.
1: Deus abençoe, ouvintes, Deus abençoe o seu lar, Deus abençoe a sua querida e amada família. Chegou o momento da oração, aquela oração especial em favor de todos os dizimistas da casa do nosso Deus. Você que é um dizimista, tenha certeza, as promessas de Deus, elas vão se cumprir na sua vida. As bênçãos de Deus serão derramadas, o seu patrimônio vai continuar sendo protegido pelo Senhor. Eu quero citar alguns nomes aqui que vou orar por vocês agora. Nosso irmão Claudinei, Cristiane Venâncio, Dalva Borges, Devaíris Cordeiro, Dilza Maria, Domingo Antônio, Edna Ribeiro, Eidan, Eliane Amaro, Eridan Moura, Evalda da Silva, Célio Pereira, Fátima Castro, Felipe Cardoso, Fernando de Souza, Francisca Maria, Francisco Batalha, Frauzino Paulo, Geraldo Manuel e o nosso irmão Gilmário dos Santos. Vamos agora falar com Deus em oração.
2: Diz o Senhor, fazer prova.
3: Chegou o momento da oração. 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
1: Senhor, meu Deus e meu Pai, em nome do Senhor Jesus Cristo, mais uma vez, ó Deus, nós estamos aqui diante da Tua presença através desta humilde oração, apresentando esses nomes, apresentando esses lares e essas famílias ao Senhor. São pessoas, meu Deus, que têm contribuído no crescimento do Teu reino. Pessoas que são dizimistas fiéis, pessoas tementes, pessoas, meu Deus, que amam o Senhor, que amam o crescimento da Tua obra. Ó, meu Deus e meu Pai, visita agora esta pessoa,

Senhor, que o seu nome foi falado aqui dentro desta programação. Visita mesmo esta pessoa onde ela se encontra, quem sabe dentro do seu automóvel, dentro do ônibus, quem sabe no seu local de trabalho, dentro do seu lar, que esta pessoa possa ser alcançada pelo Senhor neste momento. Meu Deus, abençoe todo o trabalho das mãos desta pessoa, Senhor, prosperando, que o Senhor possa entrar neste lar agora, levando saúde, levando a paz, levando a prosperidade do Senhor. Meu Deus e meu Pai, nós acreditamos, ó Deus, que o Senhor, ó Deus, tem suprido, o Senhor tem agido, protegido, ó Deus, cada dizimista fiel da Tua casa. Ó meu Deus, são pessoas, Senhor, que têm separado tudo que o Senhor tem dado a elas, a décima parte de tudo. Meu Deus, continue honrando essas pessoas no seu trabalho. Esta pessoa, Senhor, que é aposentada, ó Deus, e tem sido fiel ao Senhor, prospera mesmo a cada dia e garante a segurança do seu patrimônio. Ó Deus, é o que nós te pedimos e também te agradecemos no nome de Jesus.

0: Ouvintes, você pode ter certeza, você que tem contribuído na obra de Deus, não é por acaso. É um privilégio contribuir e também um privilégio de ser um portador das bênçãos de Deus na sua vida. Cada dizimista fiel tem vivido a sua experiência com Deus. E nós vamos acompanhar isso agora. Pessoas que são dizimistas testemunhando milagres, testemunhando vitórias de Deus em suas vidas.
1: Vicente Gomes de Holanda. Eu comecei a devolver o meu dízimo de R$7. Eu já cheguei a devolver até de R$1.200, graças a Deus. Eu morava embaixo de 4 telhas, na favela, e hoje eu moro num apartamento para a honra e glória do Senhor. Eu moro na Salgado Filho, 418, no condomínio Flávia Fernanda.
2: Deus aumenta o teu mantimento e toda a tua vida.
0: Deus continue te abençoando, ouvintes. Tenha certeza que Deus já te abençoou neste momento e continua sendo fiel a Deus, um dizimista fiel, porque as promessas de Deus se cumprirão na sua vida e você vai continuar sendo um portador da bênção de Deus. Que Deus te abençoe. Nós estaremos aqui constantemente orando por todos vocês.

sou dizimista, porque o dízimo é santo. Sou dizimista porque quero ser participante das grandes bênçãos de Deus. Sou dizimista porque amo a obra de Deus na face da terra. Sou dizimista porque senão ficarei com dívidas para com Deus. Sou dizimista porque Deus é dono de tudo. Sou dizimista porque eu mesmo vou gozá-lo na casa de Deus. Sou dizimista porque mais bem-aventurado é dar do que receber. Sou dizimista porque Deus ama quem dá com alegria. Sou dizimista porque tudo vem das mãos de Deus. Sou dizimista porque não sou avarento. Sou dizimista porque meu rico tesouro está no céu. Sou dizimista porque tudo o que eu peço, recebo. Sou dizimista porque obedeço às leis de Deus. Sou dizimista porque a bênção do Senhor é que enriquece. Sou dizimista porque para cada lei Deus promete recompensa. Sou dizimista porque receberei de Deus com a mesma medida. Sou dizimista porque os pensamentos de Deus são mais altos. Sou dizimista porque Deus diz: fazei prova de mim. Sou dizimista porque Deus me escolheu e me nomeou. Sou dizimista porque a minha descendência não mendiga o pão. Sou dizimista porque meu salário não será posto em saco furado. Sou dizimista porque a minha responsabilidade é o sustento da igreja. Sou dizimista porque quero ter a consciência tranquila. Sou dizimista porque tudo o que o homem plantar, isso ceifará. Sou dizimista porque Deus suprirá todas as minhas necessidades.

0: 9:36.
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5: Estamos de volta com todos vocês mais uma vez. Você ouviu aí esse belíssimo louvor da nossa gravadora Voz da Libertação, nossa irmã Débora Miranda, ao Pai, ao Filho. E eu quero, aqui quem vos fala com todos vocês, sua irmã em Cristo, presbítero Jarlan Pinheiro, atual responsável da Igreja Pentecostal Deus e Amor, da Rua São João, número 24, no centro de Niterói. Lembrando também que a nossa sede estadual aqui no centro do Rio de Janeiro fica localizada na Rua Senador Pompeu, número 27, bem no centro do Rio de Janeiro, na responsabilidade dele mesmo, do pastor Antônio Santos. E a nossa sede mundial fica localizada na Avenida do Estado, 4568, Baixada do Glicério, São Paulo, capital. 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

0: Quero desejar um bom dia a todos os ouvintes do programa Voz da Libertação. É, ouvinte, hoje você ouviu aí já o repertório aqui da nossa Fundação Reviver. Nós estamos na Fundação Reviver, hoje o culto de Fundação Reviver, um culto beneficente que fica ali mesmo na nossa sede estadual de Niterói, Rua São João, número 24. Né? Já está nesse momento acontecendo já os cultos, as orações, enfim, né? Você é o nosso convidado todo especial. Lembrando também que aqui na sede estadual do Rio de Janeiro, na Rua Senador Pompeu, desde as 7 da manhã o culto já está acontecendo. Então você pode escolher um desses dois endereços, ou você vem aqui na Rua Senador Pompeu, número 27, que já o culto já iniciou a partir das 7 da manhã. Você às vezes vai para o trabalho e gostaria de passar na igreja, então você pode vir aqui. E hoje nós estamos, você pode trazer sua doação, você pode trazer aquele quilo de alimento não perecível, aquela roupa, né, aquele calçado para fazer aquela doação para aquelas pessoas necessitadas. Ou você está aí em Niterói, em Caraí, Fonseca, São José do Ibaçaí, em Maricá, vocês que estão aí em Maricá, né, em Santa Rosa, enfim, no Ingá, você é o nosso convidado todo especial para estar conosco hoje aí na Rua São João, número 24, onde estará a serva de Deus ministrando a palavra do Senhor, nossa irmã Marti Kelly Rosana Pinheiro. Estará aí ministrando a palavra de Deus e Deus com certeza operando poderosamente na sua vida. E o endereço da bênção é Rua São João, número 24, e o horário é esse, 9 da manhã. Você já é o nosso convidado todo especial para estar conosco. Nós estamos ali já em oração, mas o culto irá iniciar às 9 da manhã. E lembrando que também nós temos o culto das 15 horas da tarde, né? E lembrando, ouvinte, que nós estamos naquela campanha, conforme nossa sede mundial, de 21 dias de oração. 21 dias de oração, quando deu-se o início no dia 1º de setembro e vai até o dia 21 em oração. E Niterói está nessa programação também, fazendo esta oração de 21 dias, né? E hoje as irmãs estão ali em oração o dia todo. Nós estamos ali desde as 8 da manhã já em oração, vai até as 18 horas, né? Isso para a honra e glória do Senhor Jesus. Rua São João, número 24, no centro de Niterói. Ouvinte, nós vamos ouvir um testemunho para nossa meditação, né? Você vai ouvir aí um testemunho aí para edificar a sua fé mais e mais na presença de Deus.
1: Pai do Senhor Jesus, meus irmãos, aqui quem fala é a irmã Efigênia. Tô mandando esse áudio para contar duas bênçãos que o Senhor me concedeu aí através da Fundação Reviver. Eu fiz o propósito, eu pego o cofrinho todo mês. Peguei os carnezinhos também. Meu filho, ele estava, né, nos vícios, ele se separou e daí começou a beber e nos vícios começou a usar drogas. E foi um sofrimento muito grande e eu comecei a orar no rádio, sempre orei, né, no rádio com os irmãos, mas aí eu ouvi uma irmã contando o testemunho da Fundação Reviver, né, e daí eu falei, eu vou lá, eu fiz uma campanha, né, de 3 quintas-feiras e fiz um propósito com Deus, que enquanto Deus me desse vida, enquanto existisse a Fundação Reviver, eu iria contribuir todo mês pegando o cofrinho e o carnezinho, né? Então meu casamento também estava assim, uma situação muito difícil que só Deus poderia entrar e intervir, uma intervenção divina, né? No meu casamento e na vida do meu filho. E ali eu fiz esse propósito com Deus, que eu iria todo mês pegar o carnezinho, né? 2 carnezinhos, né? Um para a vida do meu filho e outro do meu, em relação ao meu casamento. Fiz o propósito que eu iria gravar o testemunho. Então, eu vi Deus agindo, graças a Deus. Deus mudou a vida do meu filho, meu casamento. Meu esposo estava assim, né? Dizendo que ia até embora de casa, que não ia suportar isso. E Deus, né? Houve uma intervenção divina, o Senhor entrou, acalmou todo o vento, a tempestade e libertou, né, meu filho, né, meu casamento. Deus entrou e deu a vitória, e por isso eu estou feliz com Deus. E em nome de Jesus eu vou honrar até o fim meu propósito com o Senhor, Porque eu quero dizer para vocês, mães, também não desista, né? Faça propósito com Deus, que Deus verdadeiramente é nessa fundação reviver. E quem fala é a irmã Ifigênia, eu agradeço a oportunidade.
0: É, ouvinte, você ouviu aí, né, o que Deus está fazendo e o que Deus faz na nossa vida quando nós fazemos um propósito diante dEle. Você viu aí nossa irmã Ifigênia, que ela fez esse propósito com Deus, fez um voto com o Senhor. É, quando você faz um voto, a palavra de Deus diz que nós não devemos tardar em pagar, né, porque é muito sério, né? Então você faz aquele propósito com o Senhor, você faz aquele sacrifício com o Senhor e Deus com certeza Ele vai te honrar, assim como honrou nossa irmã Ifigênia e como outra, como milhares de pessoas, inclusive irmão Ailton e ouvintes, eu sou testemunha disso. A minha esposa fez um propósito com Deus, pegou aquele cofrinho da Fundação Reviver e ela fez um propósito assim: eu vou encher esse cofrinho de notinhas de um real. Mas eu vou fazer esse propósito e eu vou pedir, Senhor, que o Senhor realize, se for da Tua vontade, né? Porque a gente tem que sempre ser assim, saber orar, né, pastor? Porque nós temos que pedir, dizer para Deus que se for da Tua vontade, né? Porque tem coisas que às vezes é da nossa vontade, mas não é da vontade de Deus, né? E ela fez aquele propósito e Deus concretizou duas bênçãos em nossa vida muito grande mesmo, foi maravilhoso. E então nós somos testemunha do que a irmã também estava testemunhando, das bênçãos de Deus na vida da sua família, né, na vida daquilo que ela estava pedindo diante do Senhor. Então eu quero fazer esse convite todo especial a você que está ouvindo esse programa, você que mora aqui no Rio de Janeiro. O culto já começou aqui às 7 da manhã e você pode vir aqui trazer sua doação, trazer seu quilo de alimento, trazer o que você sentir no seu coração para agradecer em forma de gratidão a Deus, né? Porque às vezes a gente quer dar para Deus e já quer pedir com a outra mão. Nós temos que agradecer, Senhor, obrigado por tudo, obrigado pelo trabalho, obrigado pela saúde, obrigado por tudo. A Bíblia diz que nós temos que dar graça em tudo, né? Então, quando dizem tudo, irmão, é até mesmo na dificuldade, na doença, enfim, né, nos problemas da nossa vida. Mas, pastor, a gente dá graça na doença? Sim, nós temos que dar graça com a certeza de que Deus Ele pode inverter o quadro, né? Deus pode fazer coisas extraordinárias. Não há nada impossível que Deus não possa fazer, né? Não há nada impossível. Então, eu quero deixar aqui para você essa mensagem. E você que mora aí em Niterói, você procura aí a rua São João, número 24, bem no centro de Niterói. Você desce aí na rodoviária e você já atravessa a rua, já vai sair na rua São João. E aí você procura a Igreja Pentecostal Deus e Amor, onde estará ali a serva do Senhor ministrando a palavra de Deus logo mais, né? Então, você é o nosso convidado. E traga aquele quilo de alimento. Então, uma irmã lá de Manaus, Amazonas, fez uma doação de 10 cestas básicas. Tá entendendo? Mandou comprar lá, através de um irmão que vai comprar sexta-feira agora, 10 cestas básicas. O senhor está vendo como é o agir de Deus, né? A gente fica pedindo ali o socorro do Senhor, e o Senhor, Deus usa a pessoa lá do estado do Amazonas para ajudar a obra de Deus. Então, um irmão ontem me falou: pastor, venha buscar aqui a cesta básica, que a irmã lá de Manaus comprou 10 cestas básicas para ajudar aí na igreja, para fazer uma doação aí. Então, são 10 pessoas que serão beneficiadas dessa cesta básica. Então, esse é o agir de Deus. Ouvintes, que nós vivemos de milagre ali em Niterói, porque a gente faz coisas ali que a gente olha assim: Deus, só o Senhor mesmo para agir, porque se nós fôssemos depender do homem, nós não conseguiríamos. Se fosse depender de nós mesmo, nós não conseguiríamos. Então, é maravilhoso como a palavra de Deus diz que sem fé é impossível agradar a Deus. Então a fé, ela remove montanha. Então fica aqui o meu convite a todos vocês que estão na escuta do programa, né? Procure um desses dois endereços, Rua Senador Pompeu, número 27, para você que mora aqui no Rio, e número 27, na responsabilidade do pastor Antônio Santos, né? Que está aqui todos os dias. E você que mora aí do outro lado, em Niterói, aí próximo aos bairros, né, a cidade mais próxima aí do centro de Niterói, você é o nosso convidado para estar aí conosco aí na rua São João, número 24, a igreja se encontra aberta tanto aqui no Rio quanto lá em Niterói, né, duas estaduais. E outras igrejas que nós temos, pastor, só tem essas duas? Não, nós temos milhares de igrejas no Brasil. Então você pode colocar no Google Maps e procurar uma igreja pentecostal Deus e Amor e vá fazer a sua doação. Ah, eu estou aqui em São Paulo, vou para São Paulo. Então você vai na Avenida do Estado, 4568, Baixada do Glicério, São Paulo, capital. E você que gostaria de fazer uma doação, né, ajudar, muitas pessoas gostam de ajudar a obra de Deus aí, nós vamos mandar para você aí, né, que você que queira fazer uma doação, né, as contas bancárias da instituição, da Fundação Reviver.
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0: E amanhã, sexta-feira, nós estamos na poderosa campanha de sexta-feira, Guerra contra o Mal. Né? O tema Quebrando os Grilhões. Então, eu quero chamar aqui a atenção de todos vocês para estar conosco amanhã, a partir das 9 horas da manhã, a partir das 8. Né? O culto já começa a partir das 8. Quero aqui fazer esse convite todo especial para estar conosco ali, nesse endereço, Rua São João, número 24. Nós estamos nessa poderosa campanha, nós temos 4 horários de culto. Nós temos o primeiro culto 9, o segundo 11, 15 e 19 horas. Então, você escolhe um desses 4 horários e venha participar conosco dessa poderosa campanha Guerra contra o Mal, quebrando os grilhões, né? Se, pois, o Filho vos libertar, verdadeiramente sereis livres. João 8,36. E eu quero estar juntamente com você, estarei ali ministrando a Palavra de Deus, orando pelos dons do Espírito Santo e orando por libertação. Então, faça esse convite todo especial a você que está na escuta dessa programação. O endereço é esse, Rua São João, número 24, bem no centro de Niterói.
1: Contou a luta de Moisés no Egito, e Faraó destruiu.
0: E nós vamos ouvir agora um testemunho do que Deus está fazendo nessa campanha, Guerra contra o Mal, quebrando os grilhões.
2: Meu nome é Mário Batista. Relatar o meu testemunho. Eu fui uma pessoa oprimida pelas drogas, viciado na cocaína, por mais de 15 anos viciado em cocaína. E devido às drogas, houve um tumor na minha cabeça, se tornou como um tumor canceroso. Eu estive na igreja pentecostal Deus e Amor, e graças a Deus, minha mãe, que é dessa igreja, ela fazendo campanha na nossa igreja pentecostal Deus e Amor, Deus repreendeu aquele tumor na minha cabeça, que há muito tempo eu sentia muita dor, muitas pontadas, e Deus me curou através da igreja pentecostal Deus e Amor, dos homens de Deus. Estou liberto, Deus me curou desse tumor canceroso na cabeça, Deus me libertou da cocaína, me libertou das drogas, e hoje, graças a Deus, eu também faço um apelo, você mãe que está com os filhos nas drogas, você que está nas drogas, faça uma campanha na nossa igreja pentecostal Deus e Amor, Deus vai te libertar. Você que está ouvindo este testemunho, você viciado na cocaína, na maconha, Deus vai te libertar através de você fazer uma campanha na nossa igreja pentecostal Deus e Amor. Meu nome é Mário Batista. Eu moro aqui em São Sebastião do Paraíso, Minas Gerais. Que Deus abençoe a todos.
1: Meu Deus é...

É, ouvinte, você ouviu aí o que Deus está fazendo em nossa igreja pentecostal, Deus e Amor. É isso que Deus quer fazer na sua vida, na vida da sua família. Ele quer curar, Ele quer libertar você, que muitas das vezes tem alguém aí na sua família que está aí precisando de uma libertação, pessoas que estão aí aprisionadas pelos grilhões, né? Você vê que a palavra de Deus diz que Paulo e Silas estavam na prisão, e de repente a prisão foi aberta através do quê? Do louvor, né? Que eles estavam louvando, e ali os grilhões, né? As correntes caíram dos seus pés, dos seus braços, né? Então eles foram livres e libertos naquele momento daquela prisão. Então é isso que Deus quer fazer na sua vida. Ele quer libertar a sua família, Ele quer libertar a sua vida. Ah, pastor, mas será que Deus pode fazer? Sim, Deus pode fazer isso. Ele faz, Ele quer fazer isso na sua vida. Basta você crer, basta você vir nesse endereço, Rua São João, número 24, no centro de Niterói. Mas, pastor, eu moro aqui no Rio de Janeiro, é muito longe. O que é que eu posso fazer? Você pode vir na Rua Senador Pompeu, número 27, bem no centro do Rio de Janeiro. E aqui também você vai encontrar aquilo que Deus quer fazer, aquilo que Deus quer fazer na sua vida. Então, participe conosco, né, dessa poderosa campanha com o tema Quebrando os Grilhões.

0: Sábado, quero chamar sua atenção para sábado. Sábado nós teremos aí a nossa consagração pela manhã, né? Já a partir das 8 da manhã nós começamos na consagração aí. E eu mesmo estarei aí ministrando a palavra de Deus e orando pelos dons do Espírito Santo. Então você que gosta de estar em consagração, de jejuar, fazer esse jejum, então nós vamos estar ali orando e Deus estará operando poderosamente. Existem caças de demônios, disse Jesus, que só sai com jejum e oração. Então nós estamos aí na poderosa campanha de consagração, né? Então, em pleno jejum, estaremos ali orando para Deus dar vitória, né? Em certas situações que muitas das vezes, como eu falei, né? O que Jesus disse, e repito aqui novamente, que existem castas de demônio que só saem com jejum e oração. Então, esse dia sábado, nós consagramos, fazemos essa consagração diante de Deus para que Ele venha desfazer tudo aquilo que está prendendo aí na sua vida. Então, sábado, 9 da manhã, e também nós temos o culto da juventude no sábado também, né? Às 18h30 nós temos aí o culto do expansão juntamente com os nossos adolescentes nesse mesmo endereço, Rua São João, número 24, no centro de Niterói. Então você vai escolher um desses dois horários, 9 ou 18h30, que é o culto do expansão. 9 da manhã nós temos a consagração, como eu falei, e às 18h30 o culto do expansão com os adolescentes.
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0: E o endereço é esse, Rua São João, número 24, no centro de Niterói.

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1: 9:59.
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1: 10:01.

0: neste momento eu quero fazer um convite especial para todos vocês que acompanham esta programação. Quero informar que é neste final de semana, nesta sexta-feira, aquela vigília, aquela madrugada com as mulheres de fé. Eu quero convidar todas as mulheres aqui da capital, da área central do Rio, do interior, as mulheres que estão nos bairros aqui da cidade, que estão nas comunidades, que estão distantes. Eu quero convocar todas vocês para esta vigília. E você que é homem está perguntando, pastor, e nós? Todos estão convocados também para estarem conosco nesta vigília, nesta sexta-feira. A vigília das mulheres de fé é a vigília do encontro com Deus. Quer ter um encontro com Deus nesta madrugada? Venham participar conosco. Eu tenho certeza que será uma vigília que marcará a sua vida. A presença de Deus será notória nesta madrugada. A minha esposa, a nossa irmã Sueli Santos, vai estar conosco pregando a palavra do nosso Deus.
1: Deus está dizendo, orai sem cessar. A igreja não pode parar de orar. Nós não podemos parar de orar. Se este povo parar de orar, o que vai ser dessa cidade? Se este povo parar de orar, o que vai ser deste estado?
2: Ora, mas clama, e anda.
1: Reclamar com fé e certeza, que ao clamar o sol para, como fez Josué. É preciso continuar clamando, porque o Deus que respondeu às orações passadas, Ele é o mesmo Deus do presente que ouve e responde a nossa oração e vai continuar ouvindo até Ele voltar. Aleluia!
0: É, vai ser uma vigília da presença de Deus. Olha, vários grupos estarão louvando, vários grupos adorando a Deus, o povo adorando a Deus em espírito e em verdade. E você não pode ficar de fora. Venham para esta vigília buscar a Deus, ouvir a palavra e também adorar a Deus na beleza da sua santidade.

0: madrugada da presença, madrugada do encontro com Deus. Adoração, pregação da palavra, oração, e eu estarei com vocês também, a igreja unida, naquele momento de Pentecoste. Olha, ouvinte, você que está fraco, Deus vai te dar força. Você que está caído, Deus vai te levantar. Quem sabe você já perdeu o prazer pelas coisas de Deus, já morreu espiritualmente. O Espírito Santo vai te dar vida nesta madrugada. Nós estaremos fazendo aquela oração, a oração de Pentecoste. O Espírito Santo vai encher a sua vida nesta madrugada.
1: Vai adorando aquele que vive.

e receba desta presença, receba desta unção, receba.

0: saia daqui mais brilhando, brilhando na presença de Deus.
1: Madrugada de poder, madrugada de encontro com Deus. Você não pode ficar de fora. Nesta sexta-feira, olha, Deus tem um encontro marcado com você. Rua Senador Pompeu, número 27, aqui no centro do Rio de Janeiro.

0: 10:07.
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2: Deus abençoe, ouvintes, neste momento, passando aqui para convidar a todos vocês para este domingo. É o prosseguimento da campanha da restituição. Deus tem abençoado o povo, uma campanha que tem impactado vidas, lares e famílias. Você sabe que esta campanha está baseada no livro de Jó, onde Deus trouxe a restituição. Restituiu saúde, restituiu a sua família, restituiu os seus bens. É para você entender que Deus tem poder da restituição. Eu quero convidar você, a sua família, para estarem conosco neste domingo. Eu sei que no decorrer da semana são várias atividades, é o trabalho, tem a faculdade, tem aquele curso, mas aos domingos você pode levantar pela manhã juntamente com a sua família e participar conosco desta campanha. São 3 horários, 7 da manhã, às 9 e também às 11 da manhã, a campanha da restituição. Eu estarei aqui com vocês pregando a palavra do nosso Deus.
3: Mas agora nós vemos, meus irmãos, que Jó não desistiu. No capítulo 42 que nós lemos, nós encontramos aqui o ponto da virada. Deus apenas não restaurou, mas ele deu.

histórias. Deus é especialista em transformar lágrimas em testemunho. Tem alguém aqui que pode glorificar o nome deste Deus? O Deus que vira a chave, o Deus que transforma situações, o Deus que restaura. Você pode olhar para mim e falar: pastor, eu estou vivendo o capítulo 1 de Jó. A minha vida é só perdas, a minha vida é só dores, a minha vida

0: nome dele haverá. Deus já preparou a restauração, Deus já preparou a restituição, Deus já preparou a honra.
1: Olha, ouvintes, eu tenho certeza que você não vai perder tempo. Você vai ganhar tempo aqui aos domingos. Vai sair da sua casa para ouvir uma boa palavra da parte de Deus. Deus tem prazer em falar com você, acrescentar a sua fé, trazer cura interior e ainda abençoar a sua vida. Após a pregação da palavra, eu estarei orando através dos excelentes dons do Espírito Santo e, na sequência, juntamente com o Esquadrão da Fé, que estaremos aqui juntos, em jejum, em oração, em humilhação, pedindo a Deus para te abençoar. E nos domingos também, Deus tem confirmado libertações, Deus tem confirmado milagres. Venham participar. Eu tenho certeza que neste domingo a mão de Deus vai operar na sua vida e você vai glorificar o nome do Senhor.
0: Vai expulsando, expulsa todo o mal. Sai opressão do mal, vai embora, Satanás. Sai do caminho dessas pessoas. Sai de dentro da casa. É no nome de Jesus. É no nome de Jesus que eu te repreendo. Vai embora, Satanás. Sai da vida dessas pessoas. Opressão maligna. Eu te repreendo, Satanás. Eu te repreendo em nome de Jesus. Vai expulsando, pede para Jesus queimar ele. Pede para Jesus queimar ele. Ai, Satanás, sai do caminho dessas pessoas. Vai queimando, Jesus, vai queimando. Sai da vida delas, Satanás. Grita, queima, Jesus. Vai expulsando, vai expulsando. Vai embora, Satanás, sai, opressão maligna. Sai do caminho dessas pessoas. Sai de dentro desta casa. Sai em nome de Jesus. Vai queimando, Jesus. Vai queimando. Pede para Jesus queimar ele.
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1: A mão de Deus tem se movido no nosso meio aos domingos. Que coisa tremenda. Vidas sendo libertas, vidas sendo restituídas, restauradas pelo poder de Deus. As pessoas têm testemunhado, ouvinte, as pessoas têm contado a bênção. Nós vamos acompanhar agora, porque as pessoas saem de casa, ouvem a palavra, recebem a oração da igreja e, claro, essas pessoas vão testemunhar. Aumente o volume do seu rádio. E vamos acompanhar o que Deus vem realizando nesta campanha da restituição.
0: Qual é o seu nome?
3: Antônia.
0: Irmão, o que é que aconteceu?
3: Pastor, eu estava me sentindo muito mal desde ontem no trabalho, minha pressão estava muito alta. E eu estava sentindo uma espingarda muito grande no meu coração. E eu pedi a Deus para que Deus tirasse aquele mal de mim. E eu falei com Deus, Senhor, amanhã eu vou para a igreja, eu vou sair de lá curada. O Senhor revelou aí que tinha uma pessoa aqui que estava se sentindo mal. E depois de sentir aquela leveza, hoje eu estou sentindo, pastor. Não estou sentindo mais nada, pastor.
0: Sumiu as fisgadas.
3: Senti.
0: A pressão não está mais alta.
3: Não, pastor, estou me sentindo bem.
0: Está curada.
3: Estou me sentindo bem. A minha respiração está bem, pastor. Estou me sentindo ótima, pastor.
0: Curada por Jesus.
3: Glória a Deus.
0: Dai glória a Deus com ela. Está curada.
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1: A presença de Deus tem sido notória no decorrer desta campanha. Deus está operando aos domingos. Você não vai ficar de fora. Eu sempre costumo falar, ficar de fora é perder as bênçãos de Deus. Venham para cá, Deus quer restituir o que você perdeu. Eu sei que eu falo com pessoas que ao longo dos dias, dos meses e até anos, você vem sofrendo perdas na sua vida. Talvez a saúde, talvez a família, quem sabe os seus bens, mas você vai estar neste domingo diante de um Deus que é poderoso para restituir na sua vida. Rua Senador Pompeu, número 27, aqui no centro do Rio de Janeiro.
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5: 10 horas e 16 minutos.

0: ouvintes, aceite a paz de nosso Senhor e Salvador Jesus Cristo. Quem tem o imenso prazer de falar com vocês é o seu irmão em Cristo, o pastor Antônio dos Santos. Acabamos de acompanhar esta linda canção musical. Cantor Ivan Luiz é dizimista fiel. E eu quero neste momento falar com você que é um contribuinte, você que é um dizimista fiel da casa de Deus, você já entendeu o privilégio que é de ser um dizimista da casa de Deus, de poder contribuir no crescimento do reino de Deus aqui na terra. Olha, ouvintes, o dízimo ele é desde a antiga aliança, é uma prática que começou lá no início, quando o povo de Deus, eles tinham ali uma ordem de trazer a décima parte de suas colheitas, dos seus rebanhos para o Senhor. E nós vemos isso ao longo dos anos, ao longo dos tempos também. Nós vemos, meus irmãos, a prática do dízimo na nova aliança também. E eu tenho certeza que você já realmente entendeu isso, que não é uma obrigação, mas é uma alegria em poder contribuir na obra do nosso Deus. Deus havia falado lá atrás com Abrão, né? Bendito seja o Deus Altíssimo que entregou os seus inimigos em suas mãos, e então Abrão lhe deu o dízimo de tudo. Olha, ouvintes, são promessas de Deus para a vida do povo, daqueles que são fiéis ao Senhor. Eu quero orar por você, eu quero pedir a Deus para continuar te abençoando, porque a Bíblia fala, ouvintes, cada um vai contribuir com aquilo que Deus propôs no teu coração, sobre também aquelas ofertas alçadas, aquela contribuição de todo o seu coração. Aqueles que abrem as mãos, o seu coração e contribui no reino de Deus, você pode ter certeza que as mãos de Deus vão permanecer também estendidas para abençoar a sua vida. Você que é dizimista fiel, tem contribuído aí com alegria, tem se sentido privilegiado, ora comigo agora. Eu quero pedir a Deus para continuar abençoando a sua vida.
1: O Senhor Jesus nos promete em sua palavra no livro de João, capítulo 14, versículos 13 e 14.
2: E eu farei o que vocês pedirem em meu nome, para que o Pai seja glorificado no Filho. O que vocês pedirem em meu nome, eu farei.
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Oremos ao Senhor, Senhor nosso Deus e nosso Pai. No nome de Jesus Cristo, estamos aqui diante da Tua presença, meu Deus, clamando ao Senhor em favor de cada contribuinte desta obra. Ó Deus, visita neste momento este dizimista, este contribuinte, que, ó Deus, tem abrido o seu coração, tem estendido as mãos e ajudado nas manutenções da Tua obra. Ó Deus, desde este trabalhador comum, esta pessoa que, quem sabe, com todo esforço, tem ganhado tão pouco, mas tem contribuído, tem permanecido fiel ao Senhor com a décima parte de tudo quanto o Senhor tem dado a elas. Abençoe também, ó Deus, os empresários, os lojistas. Meu Deus, abençoe todos aqueles que têm, ó Deus, contribuído, têm ido até a livraria. Outras pessoas têm contribuído de forma digital, fazendo o seu Pix, a transferência bancária, mas têm mantido a fidelidade com o Senhor. Meu Deus, repreenda os espíritos devoradores, a miséria, as obras da inveja, protegendo, meu Deus, os bens, protegendo o patrimônio que esta pessoa tem. Ó Deus, nós sabemos que uma pessoa que não é fiel, não é dizimista, o seu patrimônio fica desprotegido. Mas todas essas pessoas, Senhor, que são dizimistas, entenderam, ó Deus, é a respeito do Teu reino, contribuído, essas pessoas estão vivendo debaixo da promessa. E a promessa que o Senhor fez foi repreender o devorador, meu Deus, e proteger 100% o patrimônio desta pessoa. Meu Deus e meu Pai, consagra mesmo cada dízimo, cada contribuição que tem chegado na livraria, nas contas bancárias da Tua casa, Senhor, e abençoando a cada dia esses contribuintes. É o que eu te peço, ó Deus, e também te agradeço, no nome de Jesus.

0: Ouvintes, você pode ter certeza, você que tem contribuído na obra de Deus, não é por acaso. É um privilégio contribuir e também um privilégio de ser um portador das bênçãos de Deus na sua vida. Cada dizimista fiel tem vivido a sua experiência com Deus. E nós vamos acompanhar isso agora. Pessoas que são dizimistas testemunhando milagres, testemunhando vitórias de Deus em suas vidas.
1: Meu nome é Dora Helena de Moraes Coutinho. Eu não era crente, a minha filha tinha um carro Fusca bem conservado. Ela fez faculdade, só que ela não conseguia emprego e ela não conseguia nem trocar as rodas do carro. Então eu passei a ser crente, Deus começou a abençoar. E eu não entendia assim muito do dízimo. Então quando eu passei a entender do dízimo, eu comecei a dar o dízimo na casa do Senhor. Então a minha filha, logo ela se casou, ela comprou apartamento, ela comprou uma casa. Então eu comecei a dar 30% do meu dízimo, fielmente. O primeiro é do Senhor. Com amor, com alegria,

0: na Paulista, e para ganhar quase 10 mil reais, a firma deu um carro zero para ela, não dado, deu para ela trabalhar, e ela chegou a ter 3 carros zero. Ela teve que vender um, porque o apartamento que ela mora tem só 2 vagas, né? Então ela chegou até a vender um carro, porque ela ficou com 3 carros zero. Eu não consegui a minha aposentadoria, porque sou dependente do meu marido e o INPS não dá, né? O INSS não dá. Mas eu sou aposentada, Deus me deu essa benção. Eu estou recebendo aposentadoria também. E já fiz muitos check-ups, não tenho enfermidade nenhuma, graças a Deus, como de tudo, como do bom, do melhor. Tenho meu dinheiro para comprar tudo que eu gosto, né? E também ajudar, né? Eu moro na rua Taquaraçu, 267, Parque Vila Jabaquara.
1: Vocês acompanharam este testemunho tão maravilhoso. Olha, ouvintes, e você também pode, a partir deste momento, começar a viver essas experiências com Deus, alcançando o milagre, alcançando as bênçãos, a prosperidade, através da sua fidelidade com Deus, de ser um dizimista fiel. Você que tem contribuído na livraria da nossa igreja Deus e Amor, talvez você olhe e fale: pastor, eu moro tão distante, eu estou tão longe e eu não tenho condição de estar aí. Você também pode contribuir de forma digital. O seu dízimo já vai direto para a conta bancária da Igreja Deus e Amor. Eu quero falar para você aqui agora o CNPJ da nossa igreja. O seu dízimo já vai direto, vai estar seguro, e nós vamos contabilizar também o seu dízimo aqui no livro do dizimista fiel da Igreja Deus e Amor. Anote aí, esse é o CNPJ, que é o PIX da Igreja Pentecostal Deus e Amor, 43-208-040-1000-36. Esse é o PIX da Igreja Deus e Amor. Você pode fazer o PIX agora, você pode contribuir de forma segura e enviar para nós o seu comprovante. O seu nome vai estar no livro do dízimo e também vai estar conosco aqui. Nós estaremos orando por você todos os dias. Anote o telefone que você vai enviar o seu comprovante para ser contabilizado aqui no livro do dízimo da Igreja Deus e Amor. O DDD é 21 9 6662 0222. Eu vou repetir. O DDD é 21 9 6662 0222. Este número é apenas para você enviar o seu comprovante do dízimo para que seja contabilizado. E nós estaremos orando constantemente a seu favor. Seja um dizimista fiel e você vai começar a viver o sobrenatural de Deus na área financeira da sua vida.
2: Por que sou dizimista? Sou dizimista porque o dízimo é santo. Sou dizimista porque quero ser participante das bênçãos de Deus na minha vida. Sou dizimista porque amo a obra de Deus na face da terra. Sou dizimista porque não quero ser amaldiçoado. Sou dizimista porque Deus é dono de tudo. Sou dizimista porque eu mesmo vou gozá-lo na casa do meu Deus. Sou dizimista porque mais é bem-aventurado dar do que receber. Sou dizimista porque tudo vem das mãos do meu Deus. Sou dizimista porque não quero ser avarento. Sou dizimista porque quero ser abençoado pelo meu Deus. Sou dizimista porque a minha descendência nunca vai mendigar o pão. Sou dizimista porque não quero receber o meu salário em um saco furado.

0: Sou dizimista porque quero ter a consciência tranquila. Sou dizimista porque tudo que o homem planta, isso ele vai colher. Sou dizimista porque Deus sempre vai suprir todas as minhas necessidades. Trazei todos os dízimos à casa do tesouro, para que haja mantimento na minha casa. E depois fazei prova de mim, assim diz o Senhor dos Exércitos. Malaquias, capítulo 3, versículo 10.
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0: Olha, ouvintes, passando aqui para lembrar a todos que amanhã, sexta-feira, a campanha Destruindo Fortalezas. Olha, ouvintes, não perca, não fique de fora. Esta campanha, ela prossegue em 6 horários. No horário das 7 da manhã, às 9, às 11, às 13, 15 e também no horário das 19 horas. Deus preparou 6 horários para abençoar você, para abençoar também toda a sua família. Eu quero convidar você que me acompanha neste momento, venha participar. Convida aí o seu vizinho, o seu amigo, o seu colega, este membro da sua família, para participar conosco desta campanha. Eu estarei com você nesta sexta-feira, pregando a palavra do nosso Deus.
1: Mas eu quero trazer à sua memória nesta manhã que Deus nunca perdeu uma guerra para nenhum gigante. Aquilo que o homem chama de impossível, Deus chama de cenário para manifestação da sua glória. Nós entendemos que Golias caiu porque Deus decidiu mostrar que nenhuma estrutura humana permanece de pé quando o céu se levanta para pelejar. O céu está pelejando por você aqui nesta manhã. Levanta a sua mão, levanta a mão e adora. Se o céu se levantar, gigantes cairão por terra. Segundo Timóteo capítulo 1, versículo 7, Deus não nos deu um espírito de temor, mas de fortaleza, de amor, de moderação. Segundo Coríntios 10, versículo 4, as armas da nossa milícia não são carnais, mas sim poderosas em Deus para destruição de fortalezas. Isaías 41, versículo 10, não temas, porque eu sou contigo, não te assombres, porque eu sou o teu Deus. No Salmo 27, versículo 1, o salmista fala: o Senhor é a minha luz e a minha salvação, a quem temerei? Deus está contigo, meu irmão. Deus está contigo, minha irmã. Não precisa temer nenhum gigante. Levanta a sua mão e vai aplaudindo. Deus está dizendo: não temas, eu sou contigo. Eu sou contigo. A quem eu temerei? Se o Senhor está comigo. Imagine os soldados de Jericó olhando lá do alto, meus queridos irmãos, e zombando de Israel, enquanto o povo rodeava a cidade em silêncio. Parecia até ridículo aos olhos humanos, mas o nosso Deus estava ensinando algo profundo. A fé verdadeira continua andando, mesmo quando nada parece mudar. Irmão, durante 6 dias, nenhuma pedra caiu, nenhuma rachadura apareceu, nenhum sinal visível aconteceu, mas no 7º dia, depois do toque da trombeta, depois do grito do povo, aquilo que parecia inabalável caiu por terra, veio ao chão. Levanta a mão e vai glorificando, levante a mão e vai exaltando. Aquelas

0: Venham participar conosco. Deus, ele tem uma palavra para o seu coração. Olha, ouvintes, você que está conosco nesta campanha, você sabe o que Deus tem realizado no decorrer de cada culto. Deus tem feito maravilhas. Eu estarei orando através das revelações do Espírito Santo e também realizando aquela oração logo na sequência de desafio. A igreja estende as mãos aos céus e Deus tem manifestado a sua presença, o seu poder, e vidas têm sido libertas pela presença de Deus. É destruição de fortaleza. Segura lá, vai gritando para Jesus queimar. Isso, vão expulsando. Queima, Jesus, queima. Esquadrão da fé, entra em ação. Sai daí, Satanás. Vai queimando, Jesus. Vai queimando, vai queimando, vai queimando. Sai, opressão maligna. Vai expulsando, vai expulsando. Queima ele, Jesus. Jesus vai desfazendo toda obra maligna. Esse trabalho que foi feito na encruzilhada, no cemitério, na mata virgem, esse trabalho que foi feito em águas correntes para matar esta pessoa, para destruir esta pessoa, vai desfazendo agora toda obra maligna. Sai daí, Satanás. Sai do corpo desta pessoa. Sai do corpo desta pessoa. Sai do corpo desta pessoa. Vão expulsando, vão expulsando. Vão pedindo para Jesus queimar. Grita, queima ele, Jesus. Sai daí, Satanás. Sai, obra maligna. Sai da vida dessas pessoas. Vai gritando para Jesus queima ele. É guerra contra o mal. É destruição de fortalezas. Vão expulsando, sai daí, Satanás. Você que está oprimindo a vida desta mulher, demônio. Você que está oprimindo a vida deste homem. Você que está amarrando, fazendo tudo dar errado. Eu te repreendo. Sai da vida dessas pessoas. Sai da casa dessas pessoas. Vão gritando para Jesus queimar, meus irmãos. Grita, queima ele, Jesus. Se vocês pedir, Jesus queima. Se vocês pedir, Jesus queima. Sai dela, Satanás. É, o mal não pode resistir à presença de Deus. A glória de Deus tem se manifestado no nosso meio. Pessoas têm sido libertas por Jesus. Olha, ouvintes, as pessoas que estão participando estão felizes, estão testemunhando o poder de Deus. Nós vamos acompanhar agora para você entender que quem participa desta campanha é agraciado pelo Senhor. Aumente o volume do seu rádio e nós vamos acompanhar agora os testemunhos, aquilo que Deus tem realizado na vida das pessoas no decorrer desta campanha.
1: Pastor Antônio, aqui na sua esquerda, à sua frente, aqui está um pai muito emocionado com a obra que Deus fez na vida do seu filho.
0: Irmão, qual é o seu nome?
2: É Jailton Ramos.
0: Irmão Jailton, o que é que aconteceu?
2: É, Pastor Antônio, eu cheguei aqui na igreja, estava passando um processo muito grande com meu filho, né? E através de eu vir aqui nas sextas-feiras, né, Jesus, né, se eu não me engano, está fazendo 2 meses ou 3 meses hoje, que ele não usa.
0: Está liberto o seu filho. O pai está emocionado, porque o filho era viciado. Ele participando da campanha aqui de sexta-feira, o seu filho está liberto, é isso?
3: sim.
0: Está liberto. É de se emocionar mesmo, meu irmão.
2: E eu agradeço muito a Deus, né? E ele chegava a andar pela rua desesperado. Ele chegou a entrar dentro da casa de um homem. E não foi sorte, foi Deus. Que quando ele entrou dentro da casa do homem, desse rapaz, esse rapaz me conhece. E tá até aqui o vídeo. Esse rapaz pegou e me ligou na hora. Falou, você conhece esse jovem aqui? Ele é teu filho. Eu falei, sim. Aí na hora, sim, que eu estava muito angustiado. Porque não adiantava eu falar, chamar atenção, ensinar, explicar o que é a droga. Não adiantava. E ali eu peguei e falei com a minha esposa.
0: Essa é a situação de um pai desesperado por causa de um filho nas drogas, irmãos.
2: E graças a Deus ele está indo para a igreja comigo, está lendo a Bíblia, está cantando louvor.
0: E o senhor está feliz?
2: Sim, sim.
0: Seu filho está liberto. Se alegra, porque Jesus liberta.
2: E eu tive aqui com ele umas quatro sexta-feira. Eu sempre, quando eu venho, eu sento aqui, porque eu gosto de ficar perto do altar, né? E desse dia pra cá, ele deve estar ouvindo em casa, que o rádio fica ligado direto, na Voz da Libertação, oração de madrugada, direto, não desligo o rádio. E Deus fez a obra na vida dele.
0: Feliz.
2: E eu falo para cada um de vocês que está aqui, irmão, eu sou da Assembleia, mas eu acompanho essa igreja aqui muitos anos, ó. E falo para cada um que está aqui, que é mãe, que é pai, que é tio, que veio buscar, não desista não, que o mesmo que Deus fez na vida do meu filho, ele vai fazer na vida de vocês também.
0: Deus abençoe pelo seu testemunho, meu irmão. Levanta a mão e glorifica o nome de Jesus. Jesus tem feito coisas extraordinárias neste lugar.
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0: Que tremendo, ouvintes. É aquilo que Deus está realizando na vida das pessoas. É por isso que Deus está te convidando agora para você participar desta campanha. Por quê? Ele quer abençoar a sua vida também. Talvez você me ouve agora precisando de uma cura, de uma libertação, de um milagre. Participa conosco desta campanha. Eu não tenho dúvida que Deus está te chamando, Deus está te convidando para estar conosco participando desta campanha. Nós vamos acompanhar mais testemunhos para você entender que Deus está trabalhando, Deus está operando, realizando milagres na vida das pessoas. Aumente o volume do seu rádio e vamos acompanhar mais um testemunho.
1: Coisa linda, pastor Antônio dos Santos, irmãos presentes, ouvinte de casa, aqui está um senhor que passava uma luta muito grande com as drogas, 15 anos de guerra, mas ao participar das campanhas, está completamente liberto para a glória de Deus.
0: Irmão, qual é o seu nome?
5: Hilário Remédio Gonçalves Filho.
0: Irmão, conta para nós, quanto tempo o senhor ficou nesta vida?
5: Uns 15 anos.
0: 15 anos.
5: Depois que eu passei para cá, eu pensava que eu ia ser liberto, que eu saía daqui dos cultos e ia direto para a boca fumar maconha. Era viciado em maconha. E agora, participando com o senhor dessa campanha, eu estou liberto, não sinto mais vontade.
0: Está liberto.
5: Na central. O cheiro da maconha me faz mal quando eu passo a ver as pessoas fumando.
0: Olha, ouvinte,
5: sinto mal.
0: Jesus liberta aqui na igreja. Deus é amor.
5: Resolve os problemas das pessoas e liberta as pessoas viciadas.
0: 15 anos viciado.
5: Viciado na maconha.
0: Liberta agora.
5: Liberta por Jesus Cristo, a Deus amou.
0: Está liberto. Está liberto. Está liberto. A igreja pode glorificar o nome de Jesus.
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0: Eu tenho certeza que Deus está te chamando, Deus está te incomodando para você estar conosco nesta sexta-feira. Venham participar, você, ouvinte, será a próxima pessoa a testemunhar o milagre, a testemunhar
3: o poder de Deus. Não perca, não fica de fora. Venha você, traga a sua família, traga um amigo, um vizinho, para Deus abençoar também. Nós vamos acompanhar mais testemunhos, ouvinte, porque esses testemunhos têm acrescentado a nossa fé. Esses testemunhos são provas que Deus está presente conosco nesta campanha. Vamos acompanhar mais um testemunho.
1: Coisa linda, pastor, é como Deus responde o voto daqueles que frequentam esta campanha. Esta senhora tem 2 milagres alcançados ao fazer votos nessa campanha. Um milagre é uma ressurreição, e o outro milagre, ela estava perdendo as vistas e ela foi curada fazendo voto em casa. Deus honrou a fé dela.
3: Irmã, qual é o seu nome?
6: O meu nome é Maria Carneiro.
3: Irmã Maria, conta para nós o milagre da ressurreição.
6: O milagre que eu recebi das mãos do Senhor, porque eu estava com problema na vista, fui e fiz os exames, e o médico falou que eu precisava de operar. Aí, orei, falei com Deus, fiz voto com Deus, já até entreguei o voto aqui hoje, e falei com Deus, Papai do Céu, me curasse, não precisasse de eu gastar aquele dinheiro que eu ia gastar pagando a cirurgia, que eu ia vim aqui trazer o voto para ajudar a casa do Senhor. Aí, quando eu fui no cirurgião para poder fazer a cirurgia, ele fez novos exames. Aí falou, senta aí que eu vou conversar com a senhora. Aí ele falou assim, Dona Maria, a senhora não vai precisar de operar, porque na sua vista não tem nada.
3: Espera aí, esse é o milagre da cura da visão.
6: Foi, a cura da visão.
3: A irmã teria que fazer a cirurgia, fazendo propósitos com Deus, foi repetido os exames e não precisou operar.
6: Não precisou de operar.
3: A senhora está curada por Jesus.
6: Estou curada por Jesus, que Jesus me curou.
3: Levante as mãos e glorifica o nome de Jesus com ela. Foi curada por Jesus.
6: Jesus me...
3: E o outro milagre, minha irmã.
6: E é também a benção que minha neta recebeu das mãos do Senhor. Porque ela tomou remédio bravo, ela estava por morta no hospital. Foi constatada pelo médico que ela já estava morta. E eu, nós orando, a igreja orando e pedindo para Deus, e eu clamando a Deus que eu não aceitava ela descer a sepultura. Que eu precisava muito ainda de falar de Jesus para ela. Pois Jesus ressuscitou a vida dela.
3: Espera aí. Ela estava no hospital.
6: Estava.
3: Foi constatado o óbito. Mas a família clamando, a irmã clamando, Deus ressuscitou.
6: Ressuscitou a vida dela.
3: Está viva.
6: Está viva e está trabalhando.
3: Levante as mãos e glorifica o nome de Jesus.
1: Coisa linda, pastor.
3: Jesus ressuscita mesmo.
1: A neta dela passou por um processo depressivo e cometeu o suicídio tomando um coquetel de remédios, chegando aí a óbito constatado pela medicina.
3: Mas aí a avó clamou a Deus e houve ressurreição.
6: E o médico ainda falou, pelo tempo que ela ficou na UTI, que ela precisava de fazer fisioterapia. Ela não precisou de fazer fisioterapia. Ela ganhou alta e veio para casa e veio curada completamente.
3: Ressuscitou, Jesus ressuscitou a mulher. Está viva, está trabalhando. Levanta a mão e grita glória a Deus. Esse é o Deus que nós pregamos aqui na igreja. Deus é amor.
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3: Tremendo, hein? É aquilo que Deus está realizando. É de se emocionar, ouvintes. Deus tem feito coisas extraordinárias na vida das pessoas. E você que está me acompanhando agora, vai ficar em casa? Eu sei que não. Vem participar conosco nesta sexta-feira em um dos horários. Vem participar, porque o milagre de Deus já aguarda por você. Rua Senador Pompeu, número 27, aqui no centro do Rio de Janeiro.
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3: Eu quero neste momento, ouvintes, orar por você. Eu quero pedir a Deus para abençoar a sua vida, a sua casa, a sua família, e que nada possa impedir a sua chegada aqui nesta sexta-feira. Você que pode agora, dobra os seus joelhos. Você que pode fechar os seus olhos. Você que está no trânsito, claro, não vai fechar os olhos, mas liga o seu pensamento a Deus. E eu quero agora orar por você.
9: Vou lutar com as...
10: O Senhor Jesus nos promete em sua palavra no livro de João, capítulo 14, versículos 13 e 14.
11: E eu farei o que vocês pedirem em meu nome, para que o Pai seja glorificado no Filho. 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
3: Deus e meu Pai, é no nome do Senhor Jesus Cristo, outra vez, nós estamos aqui diante da Tua presença, clamando ao Senhor, e eu já quero Te louvar, meu Deus, por tudo que o Senhor vem realizando no decorrer desta campanha. O Senhor tem feito coisas extraordinárias, o Senhor tem alcançado pessoas, Senhor, no fundo do poço. O Senhor tem curado, tem libertado, tem transformado vidas no decorrer desta campanha. Nós Te louvamos, meu Deus, ó Senhor, pelas maravilhas que o Senhor tem realizado. Eu quero aproveitar este momento e apresentar ao Senhor a vida de cada ouvinte. Senhor, pessoas que estão aqui perto, pessoas que estão longe, acompanhando esta programação. Eu sei, ó Deus, que o Senhor já tocou em corações, o Senhor já convidou pessoas para estarem presentes conosco nesta sexta-feira. Quem sabe esta pessoa, Senhor, está sofrendo, esta pessoa que está gemendo de tanto sofrimento. Ó, meu Deus, as portas se fecharam. Essa pessoa que está enferma, quem sabe oprimida, desesperada, já perdeu até a esperança de viver. Eu sei que o Senhor está falando com esta pessoa agora. Meu Deus e meu Pai, traz essa pessoa nesta sexta-feira, meu Deus. Eu sei que o Senhor já preparou o milagre, o Senhor já preparou a libertação. O Senhor vai mudar a história da vida desta pessoa. Esta pessoa, Senhor, quem sabe sonha em voltar à normalidade da sua vida. Esta pessoa que tem lutado para ser feliz, para ter paz, para ter comunhão com a família. Mas o inimigo tem batalhado, o inimigo tem atrapalhado. Entra nesta casa, Senhor. Entra no lar desta pessoa agora. Levando a libertação, levando a paz. Meu Deus, tira os impedimentos, as barreiras. Quem sabe o inimigo está batalhando para impedir a chegada desta pessoa aqui nesta sexta-feira. Se o Senhor quiser, meu Deus, enviar anjos agora em cada lar, meu Pai, para trazer essas pessoas nesta sexta-feira, o Senhor pode fazer isso. Meu Deus e Pai, utiliza a nossa vida, Senhor, nesta sexta-feira, para que o Teu nome possa continuar sendo glorificado. Ó Deus, fala com o povo através da Sua palavra. Fala com o povo através dos milagres, das libertações, das maravilhas, Senhor. Que a glória do Senhor possa encher a casa e vidas serem transformadas, libertas pelo Senhor. É o que eu Te peço, meu Deus, e também Te agradeço no nome de Jesus.

Tenha certeza que Deus já te visitou neste momento e você vai estar conosco nesta sexta-feira. Não se esqueça, 7, 9, 11, 13, 15 ou no horário das 19 horas. É o prosseguimento da campanha Destruindo as Fortalezas.

0: Olha, ouvintes, Deus abençoe a vida de vocês que ficaram conosco até neste momento, acompanhando esta programação. Deus abençoe ricamente a sua vida e não se esqueça de divulgar esta programação aí para a sua família, para o seu amigo, para o seu vizinho, porque este programa tem sido uma bênção de Deus dentro da nossa casa. Deus abençoe vocês. Nós vamos agora aos prefixos desta emissora, retornando o som para o Estúdio C em São Paulo.
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3: 10:59.
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1: É enquete. O que é enquete? A enquete é o momento onde nós conversamos sobre a Bíblia, falamos da Bíblia e eu faço uma pergunta. E a pergunta de hoje é: qual foi o juiz que teve 71 filhos? Isso mesmo. Qual foi o juiz que teve 71 filhos? A. Foi Jefité? B. Foi Sansão? Ou C. Foi Gideão? Deixa a sua resposta. E como é que eu da rádio posso deixar minha resposta? Tenho que entrar no YouTube? Pode entrar, mas se não conseguir, manda mensagem pra gente no WhatsApp 11982923392, que você estará participando também da nossa enquete. Ou seja, você que me ouve agora pela rádio pode votar também na nossa enquete pelo número 11982923392. Só não pode deixar de participar, viu, irmão?
2: Quantos votos nós já temos, Gabriel?
1: Ó, temos 107 só pelo YouTube, fora os outros que nós já recebemos, que nós iremos contabilizar no final, pela rádio também.
2: Muito bem, então olha só, todos os dias nós temos uma pergunta bíblica para essa troca de conhecimento, não é para mostrar quem está certo ou está errado, mas é o objetivo de nós aprendermos, né, e você aprender também, todo mundo crescer na graça e no conhecimento. Então vote, participe e aprenda conosco, daqui a pouco a gente volta a falar a respeito da enquete do dia. Olha só, nós estávamos falando anteriormente a respeito do Dia Nacional e Internacional do Idoso. A nossa repórter, Aline Gonçalves, está lá no Centro de Referência do Idoso. Ela entrevistava a pessoa responsável e agora nós vamos retornar com ela para informações finais, para mais alguns detalhes a respeito dessa data importante. Aline Gonçalves, estamos de volta com você.

0: Vocês acompanham. Vocês tenham gostado de acompanhar tanto o vídeo quanto as informações aqui com a doutora. Eu confesso para vocês que eu estou impressionada, gostei muito. E aqui hoje, percebendo, o cuidado com o idoso vai muito além do que a parte médica, né? Tem também, é muito importante proporcionar a eles informações, mostrar para eles os direitos deles, trazer também a convivência, que foi algo que mostramos aqui, que faz muita diferença, não é mesmo, doutora?
1: É isso mesmo. Hoje, em especial, é bom sempre ressaltar o direito da pessoa idosa, os cuidados, e isso tudo a gente tenta garantir aqui no CRI também.
0: Com certeza, isso é muito importante. Você que mora com um idoso, eu tenho certeza que as informações que você trouxe aqui hoje, doutora, vai servir de muito aprendizado para pessoas que estão nos assistindo aqui. Muito obrigada por ter tirado esse tempinho para trazer informações valiosas aqui para a gente hoje. Você que nos acompanhou, Deus abençoe e volte aí com o pessoal dos estúdios.
2: Muito obrigado, Aline. Deus abençoe. Parabéns aí pela sua primeira externa, sua primeira reportagem ao vivo. E muito obrigado à doutora também que nos deu essas informações tão importantes a respeito do Dia Nacional e Internacional do Idoso. Eu quero parabenizar o trabalho de vocês, viu? Naquele vídeo que você chamou, Aline, nós conseguimos acompanhar as imagens dos idosos nas atividades, nas dinâmicas e toda a estrutura que o CRI proporciona para os idosos. Então, parabéns, que Deus continue abençoando o trabalho de vocês. Olha, essa foi a externa do Voz, você acompanhou essas informações. Aqui a gente não compartilha apenas questões, digamos assim, das quatro paredes da igreja, mas pessoas, instituições da sociedade que também fazem um trabalho que demonstram o amor de Deus para pessoas que necessitam, e entre elas o Centro de Referência do Idoso. Você viu isso e muito bem. Gabriel Araújo, será que é correto a gente falar isso? Por exemplo, o CRI, o Centro de Referência do Idoso, seria uma extensão do amor de Deus pelo ato de cuidar dos idosos e dar a eles um propósito, uma continuidade de vida?
3: Muito, muito. Eu queria não corrigir sua fala, mas utilizá-la como um trampolim para entendermos mais. Você falou assim, ó, nós falamos mais do que as quatro paredes da igreja, mas eu avanço. Isso é ser igreja. Igreja não é estar em um templo. O que nós estamos, as quatro paredes, é um templo. A igreja somos nós. Nós somos a igreja quando estamos juntos, conectados no corpo. Cada membro junto se torna um. E essa é a família, é a igreja. Então isso que eles estão fazendo lá também faz parte para glorificar o nome do Senhor como igreja.
2: E incluindo, na verdade, Levi, será que a gente pode orientar para que as igrejas façam isso também?
4: Sim, eu acho que todo mundo tem que cuidar dos idosos, né? Assim como a Igreja Pentecostal Deus e Amor tem dois abrigos de idosos, um em Sarutaiá, outro aqui na Zona Norte de São Paulo, nós temos instituições como este que a gente acabou de ver aí, e eu acho que todas as igrejas, todos os irmãos, porque a verdade, Ítalo, é que um dia a gente vai ficar idoso também, né? A criança um dia vai se tornar um idoso. E é tão bom quando, como o Gabriel bem colocou aí, quando a igreja demonstra o amor, não só com palavras, mas principalmente pelas atitudes.
2: Inclusive, não se trata, quando fala assim, vamos honrar os idosos, não é só dar um mingau, por exemplo, né? Não. Mas fazer como o CRI, Centro de Referência do Idoso. Atividades, né, dinâmicas, trazer aquela alegria, aquele vigor da vida novamente. Então, parabéns a todos os envolvidos e a vocês, pastores, irmãos e irmãs que atuam com essas atividades, incluindo os idosos, também crianças, jovens, adolescentes e adultos. Deus abençoe o trabalho de vocês. Agora são 11 horas e 11 minutos, chegou o momento do devocional do dia. Eu quero convidar você a pegar a tua Bíblia para que possamos ouvir o que Deus tem para nós nesta manhã. O texto de hoje está no livro dos Juízes, capítulo 6, ok? Nós iremos ler dois versículos, o verso 1 e o verso 6, tá bom? Juízes, capítulo 6, verso 1. Hoje eu quero falar sobre o momento certo de clamar a Deus. Qual é o momento certo de você fazer um clamor? Você sabe qual a resposta? Vamos falar sobre isso. Juízes capítulo 6, verso 1 diz: Porém, Os filhos de Israel fizeram o que parecia mal aos olhos do Senhor, e o Senhor os deu na mão dos midianitas por 7 anos. Agora vamos ler o verso 6. Assim, Israel empobreceu muito pela presença dos midianitas. Então, os filhos de Israel clamaram ao Senhor. Alguma vez na tua vida você já trabalhou, se esforçou tanto, deu o teu melhor, mas não saiu do lugar? O povo de Israel viveu exatamente essa situação, e inclusive por várias vezes. A Bíblia diz que por 7 anos os midianitas destruíam suas colheitas, roubavam seus animais e os forçavam a se esconder em covas e cavernas. Os amalequitas e os povos do Oriente se uniam com os midianitas, invadiam Israel e os deixavam totalmente sem mantimentos para se alimentarem. Isso nos ensina que se afastar de Deus nos deixa vulneráveis, e muitas vezes a nossa ansiedade e escassez vem do fato de tentarmos resolver a vida com as nossas próprias forças, longe do Senhor, longe de Deus. E talvez você esteja cansado de ver as suas forças, os seus recursos se esgotarem e de sentir que as suas metas não avançam. Mas eu quero chamar a tua atenção para o versículo 6. Quando os israelitas finalmente reconheceram a sua fraqueza e clamaram ao Senhor, a história começou a mudar. Deus ouviu o clamor deles e levantou um libertador. A mesma lição vale para você hoje. Não espere chegar ao fundo do poço para buscar a presença de Deus. Não espere todos os teus mantimentos e recursos se esgotarem. Entregue a Ele as tuas dificuldades, o teu cansaço, os teus projetos. Pare de tentar lutar sozinho. Clame a Deus hoje. Não deixe para clamar só quando os teus recursos acabarem. Clame a Deus hoje, porque Ele está pronto para enviar o libertador, restaurar a tua vida e renovar as tuas forças. E agora, você sabe a resposta? Qual o momento certo para clamar a Deus? Israel deixava para clamar depois que a pobreza já era grande, os mantimentos se acabavam. E você? Vai esperar a doença chegar? Vai esperar a pobreza chegar? Vai esperar as portas se fecharem para clamar a Deus? Ou você vai clamar agora? Se você clamar ao Senhor agora, hoje, você pode viver grandes milagres. E falando sobre milagre, eu quero chamar a tua atenção agora para a gente falar sobre milagres aqui no Voz da Libertação. Hoje, quinta-feira, é o dia de lançamento de mais um episódio do quadro Milagres de Jesus com Gabriel Miranda. E hoje é o 5º episódio que fala sobre a cura de um homem no tanque de Betesda. Esse eu quero assistir e ouvir com você. Preste muita atenção e vamos acompanhar. Vamos lá.
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6: Eu sou Gabriel Miranda e você está assistindo ao Milagres de Jesus. No episódio de hoje, vamos para Jerusalém, próximo à Porta das Ovelhas, em um lugar conhecido como Tanque de Betesda. Ali existia uma entrada com várias pilastras e lá estava cheio de enfermos, de cegos, coxos e paralíticos que permaneciam esperando uma oportunidade para uma cura. Era um ambiente marcado por expectativa, frustração e anos de sofrimento. E no meio daquela multidão, Jesus encontra um homem que estava enfermo, havia 38 anos. Então vamos abrir nossas Bíblias, vamos ler
7: João, capítulo 5, versículo 1 ao 7. Algum tempo depois, Jesus subiu a Jerusalém para uma festa dos judeus. Há em Jerusalém, perto da Porta das Ovelhas, um tanque que, em aramaico, é chamado de Betesda, tendo 5 entradas em volta. Ali costumava ficar grande o número de pessoas doentes e inválidas, cegos, mancos e paralíticos. Eles esperavam um movimento nas águas. De vez em quando, descia um anjo do Senhor e agitava as águas. O primeiro que entrasse no tanque, depois de agitadas as águas, era curado de qualquer doença que tivesse. Um dos que estavam ali era paralítico, faziam 38 anos. Quando viu deitado e soube que ele vivia naquele estado durante tanto tempo, Jesus lhe perguntou: "Você quer ser curado?" Disse o paralítico: "Senhor, não tenho ninguém que me ajude a entrar no tanque quando a água é agitada. Quando estou tentando entrar, outro chega antes de mim." João faz questão de mostrar que esse milagre acontece em Jerusalém durante uma festa dos judeus. Isso é muito importante porque Jerusalém era, ou melhor dizendo, é o centro religioso da nação, o lugar mais observado espiritualmente e também o ambiente onde os conflitos entre Jesus e as lideranças religiosas começavam a crescer. O cenário do milagre também tem muito significado. O tanque de Betesda ficava próximo à chamada Porta das Ovelhas, região por onde passavam animais para o sacrifício no templo. O texto deixa o peso do tempo evidente. Não era uma dor recente, era praticamente uma vida inteira de paralisia. Um detalhe que chama atenção, que esse homem, ele diz: "Não tenho ninguém que me coloque no tanque." O problema era a solidão de depender de alguém que talvez pudesse dar alguma esperança a ele. Hoje existem pessoas que passam anos adiando decisões importantes, vivendo no automático, esperando o momento certo para mudar de vida, começar algo novo ou sair de situações que as destroem aos poucos. Sem perceber, a paralisia deixa de ser apenas uma fase e começa a virar uma identidade. Por isso, a pergunta de Jesus carrega tanto peso. Você quer ser curado? Depois de tanto tempo vivendo uma situação, alguém pode acabar transformando a própria paralisia em identidade. Algo normal. Agora, vamos continuar a leitura. Vamos ver o que a Bíblia tem para nós dos versos 8 ao 15.
8: Então Jesus disse: "Levante-se, pegue a sua maca e ande." Imediatamente o homem ficou curado. Pegou a maca e começou a andar. Isso aconteceu no sábado, e por essa razão os judeus disseram ao homem que havia sido curado:
9: "Hoje é sábado, não lhe é permitido carregar a maca."
8: Mas ele respondeu:
9: "O homem que me curou me disse: pegue a sua maca e ande."
8: Então lhe perguntaram: "Quem é esse homem que lhe mandar pegar a maca e andar?" O homem que fora curado não tinha ideia de quem era ele, pois Jesus havia desaparecido no meio da multidão. Mais tarde, Jesus o encontrou no templo e lhe disse: "Olhe, você está curado. Não volte a pecar, para que algo pior não lhe aconteça." O homem foi contar aos judeus que fora Jesus quem o tinha curado.
7: Jesus olha para aquele homem e diz para ele pegar a sua cama e andar. Algo interessante nesse texto é que Jesus não manda o homem entrar no tanque. João, ele vai construindo a narrativa justamente para mostrar que o centro do milagre não estava na água, estava em Cristo. O tanque não conseguiu mudar aquela situação em 38 anos. Mas a palavra de Jesus muda tudo, imediatamente. Jesus manda o homem carregar justamente a sua cama, aonde ele passou anos deitado. Aquilo que antes representava derrota e dependência, agora se torna em testemunho público de restauração, e o texto muda rapidamente o foco. A discussão que era a cura em si, deixa de ser o principal e passa a ser o sábado. As autoridades religiosas ficam mais incomodadas com um homem carregando a sua cama do que impressionadas com a vida restaurada depois de quase 40 anos. E João aprofunda mais essa discussão no restante do capítulo. Porque o milagre não era apenas sobre o paralítico andando, era uma revelação sobre quem Jesus era. Ou seja, João não apresenta apenas um milagre físico. Ele apresenta Cristo como que possui autoridade para trazer vida onde existia impossibilidade. Hoje existe uma pressão constante para produzir o tempo inteiro. E isso exige cada vez mais de nós. Sem perceber, muita gente vai carregando áreas paralisadas dentro da sua própria vida, enquanto tenta manter a aparência de que está tudo bem. E, concluindo, esse milagre nos deixa uma reflexão. O homem estava perto do tanque todos os dias, mas isso não significou transformação. Às vezes, estamos tanto tempo parados que já nos acostumamos com tantas certas frustrações e limitações que já não conseguimos mais imaginar uma vida diferente. Mesmo assim, o Evangelho mostra que Jesus continua tocando em lugares de frustrações e restaurando aquilo que parecia impossível mudar. E agora, vamos para a nossa oração. Senhor, meu Deus e meu Pai, obrigado, Jesus, por essa palavra e por esse entendimento. Senhor, às vezes parecemos como esse paralítico. Às vezes na família, nossa vida pessoal, relacionamentos, ou trabalho, ou financeiramente. No começo do ano, geralmente, nós oramos, nós pedimos, nós decidimos mudar. Só que não mudamos. Às vezes estamos paralisados há muito tempo, ou às vezes até por conta de um medo, que o medo nos paralisa também. Mas pedimos para Ti, Senhor, a mostrar o caminho, a dar fé, a curar aquilo que estava parado na nossa vida, Senhor Jesus. Venha dar direcionamento, e não só traz a cura, mas também guia no caminho que devemos andar. Assim nós Te pedimos, Senhor Jesus, porque nós acreditamos, mesmo fazendo muito tempo, na sua esperança. Muito obrigado. Em nome de Jesus, amém. Muito obrigado por ter assistido mais um episódio de Milagres de Jesus. Que Deus te abençoe e até a próxima.
2: Esse é o quinto episódio do quadro Milagres de Jesus. Nós compartilhamos com você aqui exclusivamente, às 13 horas será lançado no YouTube, no nosso canal Igreja Deus e Amor Oficial, e também no IPDA Play, a nossa plataforma. Gabriel, sobre

0: porquê que o paralítico ficou lá tanto tempo, né? E quem era aquele anjo? Será que era de fato um anjo? Será que era uma questão pagã? E o Gabriel traz justamente essa reflexão, né? Até para nos desafiar a questionar e procurar mais informações, né?
1: Nós poderíamos entrar em um certo debate se era literal ou não, se é um acréscimo ou não, mas de fato houve o milagre. Nós conseguimos defender que de fato existia algum milagre ali na água, justamente porque os versículos consequentes falam sobre isso. Mas o foco nunca foi nas águas, sempre foi em quem chegou com autoridade a saber Jesus. E o que ele colocou, falando sobre o milagre, você percebe que, como eu costumo dizer, a enfermidade do homem era mais psicológica do que física. Porque quando Jesus ofereceu o milagre, ele ainda vai questionar quem vai me levar, quem vai fazer. Jesus falou, não tem quem, eu já cheguei, não perguntei se você quer, né? Eu só falei para você levantar e andar. Então o milagre chega assim.
0: Já pensou, Levi? Jesus chega e pergunta, você quer ser curado? Ele, eu queria entrar nessa água aí, mas toda vez que eu tento, ninguém me ajuda.
2: Jesus já veio cirúrgico, né? Enquanto o paralítico estava ali preocupado com a água, com o anjo, com alguém para jogar ele na água, Jesus falou, não, simplesmente seja curado. Jesus é imediato. Jesus é Jesus.
0: Muito bem, glória a Deus. É como o Gabriel falou, né? A gente não quer focar aqui sobre as teorias que giram em torno do texto, mas sobre o milagre, sobre Jesus. Sim. É isso que é o importante, né? Sim. Olha só, 11 horas e 26 minutos, eu quero saber se você já votou na nossa enquete, 11 horas e 27 agora, né? Você já participou, já escolheu aí qual o juiz que teve 71 filhos? Agora a gente vai para o encerramento da nossa enquete. Gabriel, antes da gente encerrar, dá uma pincelada aí nos comentários, o pessoal está participando, tem resposta da nossa enquete.
1: Bom, contabilizando aqui, já passamos de 150 votos.
0: Incluindo os ouvintes da rádio.
1: Tanto a rádio quanto o YouTube. O Paulo da Cruz, ele fala assim, a paz do Senhor Jesus Cristo, meus amados irmãos, esta enquete traz uma reflexão profunda. Ele diz, tanto Gideão quanto Abraão trouxeram a desgraça para dentro da família por causa de uma mulher fora do casamento. Em Ismael está declarado a rejeição a Cristo e Abimeleque está declarado a vontade de Ismael em matar. Isso é a reflexão dele. Já o João Gilberto fala, paz do Senhor, a resposta é a letra C, Gideão, e não tem conversa. Então, é muito sobre isso que nós temos. Muitas pessoas falando sobre, e parabéns, ó, já subiu mais de 160 votos já.
0: Então, qual é a resposta, Abraão? Vamos fazer o seguinte, ó, sem mais espera, sem mais mistério, Gabriel, qual foi o juiz que teve 71 filhos?
1: Bom, vamos com a Bíblia em mãos. Juízes, capítulo 8, versículo de número 30. E teve Gideão 70 filhos, que procederam dele porque tinha muitas mulheres. 31. E a sua concubina, que estava em Siquém, lhe deu também um filho e pôs o nome de Abimeleque. Ou seja, Gideão teve 71 filhos, meu Deus.
0: 70 homens e uma mulher.
1: E você que não votou hoje vai ter 71 também. Brincadeira.
0: Meu Deus do céu. Gabriel, muito obrigado, viu? Você mais uma vez mostrando a importância, não ler o versículo isolado, né? Sim. Ah, mas lá a Bíblia diz que ele teve 70 filhos. Opa, mas tem mais uma informação na sequência.
1: Exatamente.
0: Então, parabéns, obrigado. Deus abençoe a vida de vocês. Obrigado pela companhia hoje e amanhã quero vocês aqui comigo às 10 horas em ponto, ok? Olha só, vamos ficando por aqui e você vai ficar agora com a oração das 11h30, que Deus abençoe. Se Deus permitir, amanhã estaremos aqui ao vivo com você às 10 horas da manhã. A paz do Senhor Jesus.
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4: 11 horas e 30 minutos.

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1: Olá, muito boa tarde, na doce e gloriosa paz do nosso Senhor e Salvador, Jesus Cristo. Obrigado pela sua audiência, obrigado pela sua sintonia, também a sua companhia. É sempre um prazer, mas um grande prazer, estar com todos vocês para viver um tempo de fé, um tempo de milagre, um tempo de favor. Hoje já é 1º de outubro, sejam bem-vindos. Bem-vindo, outubro, bem-vindo a você que está conosco, bem-vindo você que está pela primeira vez. Pastor, estava aqui a correr pelo YouTube, Facebook, Instagram, e de repente me foi sugerida esta live. Não foi de repente, há um milagre do Senhor direcionado para a sua vida, para a sua casa e também para a sua família. Somos a Igreja Pentecostal Deus é Amor, sim. Esta é a nossa programação, não é? De todos os dias, a oração do meio-dia. Então, sejam todos bem-vindos e vamos falar com Deus. Vamos clamar ao Senhor e eu quero já convidá-lo também, porque estamos no dia do idoso, um dia que celebramos aos nossos cabecinhas brancas e com certeza também precisam de oração. Oramos por eles, clamamos pela vida deles e juntos, como filhos e servos, netos e pais, oramos em comunhão. Vamos falar com Deus, vamos buscar a face do Todo-Poderoso e você é o meu convidado mais do que especial. Está pela rádio, interceda, busque e ore a Deus conosco, porque é um prazer servir a Igreja do Senhor Jesus. Falamos com Deus. Maravilhoso Deus, poderoso eterno Pai, Deus de vida, Deus de graça, Deus de favor e também de milagres, obrigado. Obrigado, meu Senhor, pelo grande privilégio que o Senhor tem dado à nossa alma. O privilégio, Pai, de poder te adorar, celebrar, glorificar o teu nome e, acima de tudo, louvar-te e bendizer-te. Obrigado, meu Deus, e obrigado, meu Pai, porque, como filhos, queremos agradecer-te por nos escolheres. Sim, tu és nosso Pai, mas também tu és amigo, tu és Senhor. Tu és aquele que guarda, que cuida, que livra, que liberta. Obrigado por tudo, Senhor, por tudo que tens feito. Iniciamos mais um mês e obrigado pela dádiva da vida e pelo privilégio. Sinal de que ainda temos tempo para melhorar, ainda temos tempo, Pai da Glória, para recuperar, ainda temos tempo para descobrir caminhos e respostas, ainda temos tempo, Senhor, para fazer aquilo que o Senhor tem proposto ao nosso coração. Portanto, obrigado. Obrigado, meu Deus. Obrigado, meu Pai. Obrigado por mais um mês que se inicia, por mais um dia. Senhor, já estamos no meio do dia, do primeiro dia deste mês de outubro. E queremos louvar e bendizer o Teu santo nome. Ó Pai maravilhoso, Pai glorioso. E se o Senhor permitiu essa vida chegar a esta casa e esta família chegar, é porque o Senhor tem um plano. O Senhor tem um projeto. O Senhor tem um propósito, o Senhor tem um direcionamento, o Senhor tem uma saída, o Senhor tem uma válvula de escape, o Senhor tem revelações a fazer, o Senhor tem mistérios a desvendar, o Senhor tem a bênção, Pai da Glória, que vai acompanhar esta casa. Aleluia! Louvamos-te, ó Pai, bendizemos-te, Senhor amado, muito obrigado. Porque se estamos com vida, se estamos em vida, o Senhor tem cuidado de cada detalhe. Então, Senhor, abençoa o Teu povo, abençoa os Teus filhos. Visita, Senhor, hoje o dia do idoso. Oramos, oramos por todo aquele que é idoso, que está idoso. Todo aquele, Pai da Glória, que chega nesta fase e na sua maioria tem enfrentado a solidão. Tem enfrentado o abandono, tem enfrentado o esquecimento, tem enfrentado o desleixo e o desprezo. Visita agora cada coração. Visita, meu Pai, a cada mente, porque no final de tudo, Senhor, o que mais nos machuca, ou o que mais machuca, meu Pai, é a mente. Porque a mente, Senhor, busca as lembranças, e as lembranças tentam preencher a ausência. E essa ausência é real. Então visita a mente, Senhor, dos idosos. Visita a mente, Pai, não só dos idosos, Mas eu oro também por aqueles que estão abandonados, esquecidos, no meio das suas dores, no meio das suas mazelas, no meio dos seus problemas. Quantas vidas que hoje estão desempregadas e estão sós. Ficaram enfermos, ficaram sós, sozinhos e abandonados. Senhor meu Pai, perderam algumas oportunidades na vida, o carro já não é mais útil para os outros e estão sós. A sua casa já não é o ponto de encontro e estão sós. E Senhor, há muita gente a enfrentar a solidão. Há muita gente a enfrentar o abandono. Há muita gente a enfrentar, meu Deus e meu Pai, o esquecimento. Ó Deus maravilhoso, que o Senhor visite agora. Quantas famílias nos hospitais, deixados a Deus dará. Deixados, Senhor, para que conseguissem resolver do seu jeito. E o Senhor pode dar uma saída e acalentar este coração. Quantas vidas em uma cadeia, em um presídio, Senhor, e estão abandonados pelo erro que cometeram, foram esquecidos, foram, Pai, largados, Senhor, às traças. E o Senhor tem poder para ajudar, para fortalecer, para animar este coração desanimado, ó Pai. No nome de Jesus Cristo, oramos, Senhor. Oramos, ó Pai da Glória, por aquele homem, aquela mulher que tinha uma vida bem sucedida. E de repente, meu Deus e meu Pai, por causa de alguns embates da vida, por causa, Senhor, de algumas situações adversas, já não consegue mais ter o estilo de vida que outrora. E por causa disso, tem enfrentado solidão. Por causa disso, tem enfrentado um esquecimento. Tem enfrentado uma repulsa. Mas o Senhor tem poder. O Senhor vai cuidar desta vida. O Senhor vai cuidar desta alma. O Senhor vai cuidar desta família. O Senhor vai cuidar desta mente, deste coração, que outrora era alguém tão útil, Senhor, e parece que hoje é só um vaso que está num canto da casa. Ó Deus, eu quero orar. Eu quero pedir ao Senhor que venha fazer uma obra poderosa. Porque muitas vidas hoje enfermas e doentes, ó Pai, sim, é por causa de sentimentos e pensamentos. E tem destruído, Senhor, problemas de coração, problemas de mente, problemas nas vistas. Senhor meu Pai, quantas vidas estão aflitas e de repente o seu coração não começa a corresponder, Senhor. As dores vêm, os males vêm e a cabeça dói. Senhor Pai, o peito dói, os nervos inflamados por tanta informação negativa. Senhor, tanta dor, meu Pai da Glória, tem feito com que essa vida não encontre paz e alegria. Quantas pessoas com úlceras nervosas, sistema nervoso atacado, quantas pessoas que têm comido mal, porque andam tão nervosas, tão aflitas, tão preocupadas que não se conseguem alimentar. É vida real, Senhor. Quantas pessoas, ó Pai da Glória, que têm entrado em um estado de um casamento conturbado e perturbado, por quê? Porque, Senhor, o seu matrimônio, o seu casamento é vítima de problemas que assolam, Pai da Glória, a mente e o coração. E como não se consegue resolver atritos, guerras, Senhor, embates, mas em nome de Jesus Cristo, eu oro, Senhor, eu oro e peço, Pai da Glória, alivia este coração, alivia esta alma. Alivia a dor deste irmão, desta irmã. Alivia o medo, a insegurança. Alivia, meu Pai, no nome de Jesus Cristo agora. Eu sei que o Senhor pode curar, o Senhor pode libertar. Limpa esta mente de toda insegurança, de todo medo, de toda falha, de toda frustração. Limpa este coração de toda mancha, toda mágoa, de todo ressentimento. Limpa este coração, meu Pai, ó Deus, de toda baixa estima. Limpa, Senhor, no nome de Jesus Cristo agora. Purifica, meu Pai, estas vidas. Purifica, meu Pai, estas almas. Purifica, ó Senhor, estes corações. Vivifica, meu Pai, para a Tua glória. Limpa pelo Teu poder, aleluia. Não deixa Satanás, Senhor, Senhor, encontrar brechas nesta vida e destruir e aniquilar. Quantas vidas com derrame, porque a veia entupiu. Quantas vidas, ó Pai da Glória, com tromboses. Quantas vidas, Pai da Glória, Senhor, com gastrites, com úlceras. Quantas vidas, Pai, com problemas nos nervos, nervo ciático. Senhor, Pai da Glória, quantas vidas, Senhor, com problemas nos seus ossos, Senhor, nos seus músculos, ó Pai, por causa de, Senhor, de abandonos, por causa de solidão, por causa, Pai da Glória, dos desafios da vida que não se conseguem resolver, mas o Senhor tem poder, você tem poder. Ó Pai maravilhoso, quantas vidas, Senhor, desprovidas de fé e de bênção e precisam da Tua ajuda. Esta alma grita por socorro, este lar grita por socorro, esta família clama por socorro, esta mulher em prantos fala, Senhor, me ajuda. Este homem em pranto está a dizer, Deus, socorre-me, porque o meu dinheiro já não dá para sustentar a família, está difícil, a vida está apertada e o desespero quer tomar conta. Quantas vidas, Pai da Glória, com esquizofrenias, quantas vidas com depressão, quantas vidas, Pai da Glória, Senhor, meu Deus, com sistema, Pai, desregulado, Senhor, meu Deus, não consegue comer, não consegue viver, não consegue fazer nada, mas o Senhor vai socorrer esta mãe que clama, vai socorrer este pai que chora, vai socorrer esta família que busca por uma providência, vai entrar com escape agora no nome de Jesus Cristo e vai ajudar, oh aleluia, vai dar um direcionamento. Vai dar, meu Pai da Glória, uma porta de escape. Vai dar, Senhor, meu Deus, uma saída. No nome de Jesus Cristo, finanças que estão, Senhor, Pai da Glória, a diminuir. Senhor, a fé que está a diminuir. Coragem que está a diminuir. O ânimo que está a acabar. O Senhor tem poder para libertar agora. Eu oro, Senhor, e peço, liberta esta vida. Liberta esta casa. Liberta esta família. Liberta este lar agora. Liberta pelo sangue de Cristo, liberta, meu Deus e meu Pai, ainda que existam pessoas que não creiam no mover, que não creiam no trabalhar, ainda que existam pessoas com dificuldades de entendimento, maior é o Senhor, meu Pai, que fará a grande obra, maior é o Senhor, meu Deus, que dará a resposta, maior é o Senhor, Pai da Glória, que vai solucionar, maior é o Senhor, meu Deus, que vai ajustar, maior é o Senhor, Pai amado, que vai livrar, maior é o Senhor, meu Pai amado. Senhor, ainda que existam sentimentos, pensamentos alheios, maior é o Senhor que vai mudar o cenário desta vida. Em nome de Jesus Cristo, eu oro, Senhor, e peço, visita agora, visita, Senhor, esta família que abre a despensa, e está tudo, Pai da Glória, quase a zero. Este lar que abre a despensa, e não tem grãos para se alimentar. Abre a geladeira, Senhor, e só resta água. Isso, Pai, quando tem, ainda tem energia. Oh, Senhor, meu Deus, eu sei que Tu podes, aleluia. Eu sei que o Senhor consegue, eu sei, Pai, que a Tua mão poderosa vem, Pai, mudar o cenário da nossa vida agora, em nome de Cristo, meu Deus, em nome de Cristo, meu Pai, socorre esta vida, socorre esta alma, socorre esta casa, socorre este lar, entra neste casamento, muda o cenário, muda, Senhor, meu Deus, filhos com depressão, filhos com baixa estima, filhos, Pai da Glória, com síndrome, Senhor, oh, meu Pai amado, uma desvalorização tão grande, mas o Senhor é poderoso e vai mudar o cenário desta casa. Casas que precisam, Pai, de paz, casas que necessitam de alegria, casas que suplicam, Pai da Glória, por vida, casas de famílias que pedem por milagres, casas de famílias que pedem, Senhor, Pai, por um novo tempo, casas de famílias que pedem, Pai, por restauração, querem se erguer do chão, querem sair, Pai da Glória, da condição de tapete e começar a galgar os passos da fé. Ó, Senhor, meu Pai, eu oro, porque eu sei que há vidas, Senhor, que estão descontentes, vidas que estão infelizes, e às vezes esse descontentamento e essa infelicidade, Senhor, não é pautada, meu Deus e meu Pai, por um desejo absurdo de querer coisas extraordinárias, Senhor, Pai da glória, esse sentimento é porque lutou, tentou, perseguiu, pelejou e não conseguiu, não teve a oportunidade que teve Zaqueu, quando subiu numa figueira brava, não teve a oportunidade da mulher do fluxo de sangue, quando te tocou no meio da multidão, eita, oh, aleluia, aleluia, oh, Senhor, e vidas já não estão frustradas, estão cabisbaixas, sentem-se derrotados, ó Pai, sentem-se à margem da sociedade, e às vezes estão conectados, às vezes estão, Senhor, sintonizados, e às vezes estão em rodas, às vezes estão, Pai, no meio de multidão, Senhor, mas muitas vezes, Pai, o seu coração, a sua mente, já não consegue produzir vida, ó Senhor, tem compaixão, não deixe as dores, Pai da glória, aumentarem, Senhor. Não permita com que as dores aumentem. Não permita com que esse mal cresça. Não permita no nome de Cristo, meu Deus e meu Pai, Tu tens poder, aleluia. E vais mudar essa história, vais mudar esse cenário. Vais mudar para a glória do Teu nome. Nós cremos na Tua palavra. Nós cremos no Teu poder, meu Pai. Visita agora. Visita, Senhor, vidas e famílias acorrentadas e escravizadas pelo maligno. Visita agora casas acorrentadas e escravizadas por Satanás. Visita mentes aprisionadas pelo diabo. Visita, meu Pai, corações que estão aprisionadas pelo maligno, meu Deus, e não conseguem viver. No nome de Jesus Cristo, Tu tens poder, meu Pai, e vais renovar, e vais libertar, e vais transformar para a glória do Teu nome, oh, aleluia, divino companheiro, Senhor de graça e favor, Tu tens poder, Tu tens, e farás maravilhas e milagres, oh, glória ao Deus Todo-Poderoso, quebra toda a corrente maligna, quebra, meu Pai, toda a aliança satânica, quebra toda a obra diabólica que tem aprisionado esta mente, e este coração, que tem aprisionado, Pai, esta alma, e tem feito esta vida viver o escárnio do sofrimento, o escárnio da dor, quebra em nome de Cristo todo o princípio satânico, maléfico e diabólico, meu Pai, que tem feito esta vida galgar, Senhor, meu Deus, por caminhos tortuosos, com sentimentos maus, com sentimentos de frustração, de dor e tristeza, ó Deus maravilhoso, eu sei que Tu podes, eu sei que o Senhor tem poder, oh, aleluia, muda o cenário, muda, meu Pai, em nome de Cristo, meu Jesus, transforma estas vidas, transforma estas casas, transforma, Pai, estas famílias, liberta pelo Teu poder, liberta, meu Pai, eu sei que o Senhor pode agir, eu sei que o Senhor pode fazer, eu sei que o Senhor pode trabalhar, eu sei que o Senhor pode curar, eu sei que o Senhor pode libertar, eu sei que o Senhor pode reavivar, reacender a chama, eu sei que o Senhor pode voltar a organizar o que está bagunçado, eu sei que o Senhor pode fazer para a glória do Teu nome, oh, aleluia, Senhor, Senhor, estas famílias têm sucumbido, Pai, oh, Deus, e o Senhor pode fazer um tempo novo chegar, o Senhor pode fazer um tempo novo, Pai da glória, acontecer, Senhor, Senhor, vidas que se doaram tanto, Pai da glória, e no final de tudo, não conseguem ver o resultado de nada. Vidas que se doaram, que amaram, e não é porque esperaram respostas, não é sobre isso, Senhor. Mas é sobre saber que, apesar de tudo que fez, não consegue, Pai da glória, em momento algum, receber nenhuma gratidão, nenhum olhar de gratidão. Não consegue receber, meu Pai, nenhum reconhecimento. sem aplausos, porque as pessoas se entregam, se doam o máximo, e muitas vezes, meu Deus e meu Pai, elas não esperam que ninguém aplauda, mas é do ser humano. E quantas pessoas estão assim? Quantas vidas estão assim? Oh, Senhor, socorre. Socorre este vovô. Socorre esta vovó. Socorre este titio, a titia, papai, mamãe. Socorre, Senhor. Vidas que estão tão isoladas, tão sozinhas, tão cansadas de tudo. Oh, Deus. Eu sei que o Senhor vai curar. Eu sei que o Senhor vai curar esse corpo enfermo. Senhor, meu Pai, esse câncer de mama. Senhor, Pai da glória, o Senhor vai curar esse mioma. O Senhor vai curar, Pai da glória, esse sangue refinado, esse sangue coagulado. O Senhor vai curar, meu Pai, esses ossos fragilizados. Senhor, a osteoporose está a gritar, meu Pai, neste corpo. Em nome de Jesus Cristo, meu Deus e meu Pai, eu sei que o Senhor tem poder para fazer e continuará a fazer milagre acontecer. Em nome de Jesus Cristo, meu Pai, toma a direção, Senhor, e visita para o Teu louvor. Senhor, esta alma cansada, esta alma sem refrigério, sem paz nem alegria, o Senhor pode trabalhar. O Senhor vai trabalhar para a glória do Teu nome, Senhor, no nome de Jesus. Não deixa, não deixa, não deixa vacilar. Não deixa a fragilidade tomar conta, meu Pai, desse ser. Confirma a Tua bênção e a Tua vitória. Em nome de Jesus, obrigado, meu Deus. Amém. E graças a Deus. Deus abençoe a sua vida, a sua casa, a sua família e o seu lar. Obrigado, você que orou conosco neste momento, e que a presença de Jesus esteja presente em teu coração. Eu quero fazer um convite a você que está comigo agora. Quer entregar sua vida para Jesus, quer sair dessa solidão, desse abandono, desse desprezo, e quer ser amado de verdade. Você que busca por amor, você que busca por valor, Cristo te dá valor, oh aleluia, Cristo te ama, e eu sei que Ele tem bênção para te dar, eu sei que Ele tem milagre para te dar. Você quer aceitar Jesus agora? Toma decisão. Quer entregar sua vida para Cristo? Toma decisão. Jesus te quer abençoar. Ora comigo. Deus, eu quero entregar essas vidas ao Pai que tomo a decisão de todo o coração de chegar à Tua presença. Reconhecer que Tu és bom. Reconhecer que Tu és maravilhoso. Reconhecer que Tu és justo, santo, fiel e verdadeiro. Estão cansadas, Senhor, de nunca viver amor, nunca ter compaixão, nunca sentir misericórdia. Estão cansadas do sofrimento e da frustração da vida. E o Senhor vai revelar o Seu grande amor, a Sua compaixão e a Sua misericórdia. Deus, cuida dos Teus filhos. Em nome de Jesus, abençoa, Pai, e guarda. Amém. E graças a Deus. 19-50-94-46-45 é o WhatsApp. Quero aceitar Jesus, @pda.com.br. Decida hoje, seja abençoado por Deus. Deus abençoe a sua vida, a casa, a família. 15 horas, Wellington Alves, no Santo Altar. Fiquem na paz de Cristo. Tá bom, Nana? Nos veremos. Até no Munzuco. Até amanhã, ouça e catequiça. Que Deus te abençoe. Até lá.
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0: ouvintes, aceite a paz de nosso Senhor e Salvador Jesus Cristo. 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Deus levantou essa campanha para a libertação de muitas pessoas. E olha, você não pode ficar de fora desta campanha. Hoje à meia-noite, eu já estarei com os meus joelhos dobrados, em oração, oferecendo a Deus um santo jejum pela sua vida, para Deus te abençoar, para Deus confirmar a libertação na sua vida. 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
2: 11 horas e 59 minutos.

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0: ela deu encaminhamento, e enquanto eu esperava o chamado para me fazer a ultrassom, eu fiz um voto com Deus. Se Deus me curasse aquela infecção, que eu fiquei preocupada, né? Me curasse, é que eu ia pagar um carnezinho da Fundação Rever de agradecimento a Deus e também contaria a benção. Ali eu fiquei esperando, né, o chamado para me fazer a ultrassom. Aí demorou até um pouco, né, mas depois chegou o chamado para me fazer. Aí eu fui lá, fiz a ultrassom, né. Aí quando eu recebi o resultado da ultrassom, irmão, não deu nada na minha ultrassom, deu tudo normal, sem problema nenhum no meu ser. Graças a Deus. E eu hoje estou pagando meu voto, né, que eu fiz com Deus, de contar a benção. Graças a Deus eu fui curada daquela infecção, né? Não deu nada na ultrassom. Graças a Deus, eu agradeço a Deus muito, porque Ele é maravilhoso na nossa vida. Se nós pedir com fé, nós alcançamos a vitória. Eu alcancei essa vitória. Graças a Deus que não deu nada e eu estou curada para a glória de Deus. E agradeço a oportunidade em nome de Jesus.
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Está no ar o programa Mensagens Cantadas. Bem-vindo à nossa programação, querido ouvinte. Olha que maravilha, que prazer é poder estarmos juntos aqui, não é? Para compartilharmos com todos as grandes bênçãos do nosso Deus e levar ao seu coração, à sua casa, momentos de alegria através da nossa programação. Nós vamos ouvir o Ricardo Ehlers, que vai cantar para nós agora o hino que se chama O Verdadeiro Dom, do CD Verdadeiro Dom. Vamos ouvir.

0: chega por aqui agora, nesse exato momento. Quem?
1: Eu.
0: Quem poderia ser?
1: Eu. A pois sua é. Companheira.
0: Explique-se.
1: Auxiliadora idônea.
0: Sempre casadinha, né? Explique-se.
1: Não, explicar o quê? Eu estava aqui no escritório faz, olha, desde as 11 horas da manhã. E eu achando que você não tinha chegado ainda. E vai naquela, o elevador não desce, não sobe. E fiquei lá esperando, mas não estou atrasada. Justifiquei.
0: É, pesado ouvinte, a gente tem que aguentar essas coisas, né? Fazer o quê? Vamos refletir.
1: Vamos meditar, né? Vamos, melhor, né?
0: Vamos, vamos.
2: Meditação do dia.
0: Débora, não sei por que razão, mas eu tenho observado que nós estamos vivendo dias assim que... que eu poderia dizer que época, hein? Mas que fase que nós estamos vivendo na humanidade, né?
1: Exatamente.
0: Ah, só vou falar só de crianças, para vocês terem uma base. A mãe tranca o menino no carro, vai pra balada, o menino morre. Né? A outra tem o bebê, joga o bebê no lixo. Outra fecha o carro, vai pra um pagode. A polícia, mas peraí, como é que tem? Menino, né? Esse foi um acidente, mas aconteceu. O pai esqueceu o filho. Pegou o filho na escola, voltou pro escritório, esqueceu o filho. O garoto também faleceu. Que coisa, né? Que coisa.
1: Que triste.
0: Sem falar de uma mãe de 16 anos que esganou o filho que chorava e foi dormir. Mas, assim, são coisas que nós estamos vendo acontecer. E, infelizmente, ouvintes, tem tantas coisas que, se a gente for falar, a gente vai estragar o seu dia. Eu sempre digo pra Débora, às vezes a gente entra no carro...
1: Vamos mudar de estação.
0: Muda de estação, porque isso aí
1: vai... Que tá deprimindo a gente, né?
0: Não é? A gente vê o quê? A multiplicação do abandono, assassinatos. Esse mundo está cada vez mais brutalizado. A violência está banalizada, né? Infelizmente, a sociedade vê a violência e... infelizmente não tem muito o que fazer. Muitos que deveriam combater são até coniventes com esse banditismo. A situação passa por todas as estruturas, né? A segurança de uma forma geral, a política. E infelizmente o que nós vemos é que as pessoas estão rindo da virtude e zombando da retidão. Infelizmente nós estamos vendo marginais, bandidos serem soltos. E as pessoas de bem terem de estar presas dentro de suas próprias casas. Será que nós poderíamos citar aqui aquela sentença de Rui Barbosa? De tanto ver triunfar as nulidades, de tanto ver prosperar a desonra, de tanto ver crescer a injustiça, de tanto ver agigantarem-se os poderes nas mãos dos maus, o homem chega a desanimar-se da virtude, a rir-se da honra, e a ter vergonha de ser honesto. Será que nós vamos ter que pegar essa sentença de Rui Barbosa e tê-la como uma máxima, será? Não vai. Mas que nós estamos vivendo, que fase desse mundo, meu Deus? Débora, você sente que os trambiqueiros estão triunfando às vezes?
1: Ah, sim. A gente, às vezes, tem esse sentimento que parece que estamos em desvantagem, mesmo fazendo certo e trilhando o caminho correto, né?
0: Pois é. Onde é que...
1: Mas o salmista dizia o mesmo, né? Tinha esse mesmo sentimento.
0: Exatamente.
1: Né?
0: Exatamente. O Rui Barbosa até meio que buscou ali, né? Acho que ele andou lendo os salmos e tirou essa sentença tão bonita. Mas bonita entre aspas, né? A verdade, ouvinte, é que assim, infelizmente, não dá tempo de falar sobre tudo que a gente vê que está errado. Mas eu posso sustentar a vocês que tudo começa quando os valores espirituais... Estamos vivendo. Que fase desse mundo, meu Deus! Débora, você sente que os trambiqueiros estão triunfando às vezes?
1: Ah, sim. A gente, às vezes, tem esse sentimento que parece que estamos em desvantagem, mesmo fazendo certo e trilhando o caminho correto, né?
0: Pois é. Onde é que...
1: Mas o salmista dizia o mesmo, né? Tinha esse mesmo sentimento.
0: Exatamente. Né? Exatamente. O Rui Barbosa até meio que buscou ali... Né? Acho que ele andou lendo os salmos e tirou essa sentença tão bonita. Mas bonita entre aspas, né? A verdade, ouvinte, é que assim, infelizmente, não dá tempo de falar sobre tudo que a gente vê que está errado. Mas eu posso sustentar a vocês que tudo começa quando os valores espirituais... Sentença tão bonita. Mas, bonita entre aspas, né? A verdade, ouvinte, é que assim, infelizmente, não dá tempo de falar sobre tudo que a gente vê que está errado. Mas eu posso sustentar a vocês que tudo começa quando os valores espirituais começam a sofrer danos na sua estrutura. Concorda, Débora?
1: É verdade.
0: Quando os valores espirituais começam a sofrer danos na estrutura, infelizmente, não dá tempo de falar sobre tudo que a gente vê que está errado. Mas eu posso sustentar a vocês que tudo começa quando os valores espirituais começam a sofrer danos na sua estrutura. Concorda, Débora?
1: É verdade.
0: Quando os valores espirituais começam a sofrer danos na estrutura,

0: Muita gente vê a necessidade de dar um abrigo a essas pessoas, mas as deixam morrer. Não são todos, é claro, não são todos. Muitos estão trabalhando e estão aí, né, o próprio Brasil, parabéns ao Brasil, nosso país está aí. Nós não somos o país mais rico do mundo, também não somos o mais pobre, mas nós temos visto que o Brasil tem feito o que pode. Até fiquei preocupado esses dias, falei para Débora, como é que nós vamos conseguir, de repente, dar uma condição, ou colocar esse tanto de imigrantes, são mais de 150 mil,
1: podíamos distribuir um pouquinho.
0: Dá um trabalho, né, para essas pessoas. Como vamos fazer se nós brasileiros já estamos sofrendo com tantos desempregados, mas o Brasil não está lançando fora questões humanitárias? Então nós temos que parabenizar, né? E temos que lutar e ajudar. A nossa igreja tem ajudado. Todas as igrejas devem ajudar, todas as pessoas devem ajudar. Mas a verdade, ouvintes amados, é essa. As bases espirituais estão sendo afetadas. O homem deixou de ser alguém com dignidade, tornou-se apenas, para muitos, um acidente, um acaso. O homem, infelizmente, passou a ser visto como algo descartável. Enquanto pessoas de inteligência, considerada acima da média, estão aí discutindo se o homem é só matéria, pó de estrela ou qualquer coisa assim. Onde é que Deus entra na história? Onde é que está o valor que Deus dá ao homem, dentro do coração do próprio homem? Discute-se se é macaco, é sagui, é chimpanzé, uma barata, enfim. Apenas uma matéria para alguns. Apenas uma estatística para outros. Apenas um número. O mundo precisa voltar-se para Deus. O mundo precisa voltar-se para o Senhor. Senão o mundo vai retornar àquela cultura pré-cristã, em que a maldade, a imoralidade, mortes, assassinatos, crimes, crueldade, eram coisas normais, faziam parte do cotidiano. Um escravo era apenas um res, ou seja, uma coisa nos tempos romanos. As meninas, por não terem valor, podiam ser abandonadas para morrer, como nós estamos vendo. É o regresso ao paganismo. E o cristianismo sendo atacado. Foi orquestrado um ataque ao cristianismo. Questionamentos à própria Bíblia, que vem sendo queimada em praça pública. Buscam coisas ou documentos ou escritas do passado que venham a modificar. Coisas que estavam nos fazendo ser pessoas melhores, porque estávamos sendo pessoas de Deus, vivendo debaixo dos preceitos de Deus. Aqueles que eram, eu diria, considerados traidores, já estão sendo considerados heróis e chamados de injustiçados. Infelizmente, muitas igrejas não passam de um bando de mafiosos, interesseiros. Não falam do amor de Deus, não falam do amor de Cristo, não falam da necessidade do arrependimento, não falam da necessidade de seguirmos as normas estabelecidas na base, na Bíblia Sagrada. Querem desmoralizar a igreja verdadeira. Querem desmoralizar o cristianismo verdadeiro. Eu digo verdadeiro porque tem muitos que não são verdadeiros. Querem desmoralizar a palavra de Deus. E o mundo está se tornando o mundo que é. Mau. Medíocre. Satanás está tomando conta. Nós precisamos de pessoas e cristãos conscientes dos seus valores, que não sejam massificados pelo mundo. Precisamos de pessoas que não se envergonhem da sua fé. O mundo está errado, prezado ouvinte. O evangelho está certo. Nós não podemos nos amoldar nem nos apequenar. Nós não podemos nos conformar com os padrões desse mundo. É o que a Bíblia fala. E não vos conformeis, mas antes transformai-vos pela renovação do vosso entendimento. E assim as pessoas poderão experimentar as coisas boas, agradáveis e perfeitas que Deus tem para elas. Não sejamos clones deste mundo, mas cristãos autênticos, vivendo os valores do reino, disseminando, pregando, nesse mundo que está por demais pervertido. Há esperança para esse mundo, e a esperança para esse mundo está em Cristo, está no Evangelho.
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0: Aqui é a irmã Lindaí, aqui de Goiânia, município de Aparecida de Goiânia. Eu quero dizer que desde o ano de 2000 que eu ouvo esse programa e muito tem me alegrado a minha vida espiritual. Tenho aprendido muito com o momento da família, com o quadro Conhecendo Melhor a Sua Bíblia, e todos os quadros são abençoados.
1: Olha só, em todos os dias eu ouço a programação, viu? Há mais de 20 anos, eu sou aqui de Cambé, Carlos, Cambé, Paraná. É, estou sempre na escuta. Que Deus abençoe a todos vocês, viu? Fiquem na paz do Senhor e continuem com esse trabalho maravilhoso, casal de Deus. Deus abençoe.
2: Aqui é a irmã Cristina Aquino, da cidade de Sarandi, Paraná. Estou acompanhando a rádio Deus é Amor. Tem sido uma bênção na minha vida.
3: Sou Samuel de Itapaci, Goiás. A melhor parte do programa eu gosto quando começo a contar a história de vida de pessoas que traz muita reflexão para a minha vida. Fica todos com Deus e a paz do Senhor Jesus.
4: Aqui é o Nilson de Quatro Barras, região metropolitana de Curitiba. Estou ouvindo o programa de vocês e ouço desde o ano de 90. Quando eu me converti ao Evangelho, já comecei a ouvir o programa de vocês e até hoje tem sido uma bênção na minha vida. Todos os quadros têm me edificado, têm trazido muito conhecimento na minha vida. Deus abençoe vocês, continue aí sendo esse casal abençoado que vocês são, em nome de Jesus.
5: É, Lourival, a gente ouvindo aí, quando ele falou, desde 90, dá um arrepio na coluna, né? Porque a gente já fazia antes de anos 90, né?
6: É verdade.
5: Esse programa já estava no ar
6: desde 87, a gente já começou a fazer, né? 86 para 87. Mas antes tinha outros locutores em rádios diferentes fazendo...
5: E o MC era mais longo, né? Eu me lembro que quando eu comecei...
6: Meio dia, duas.
5: Quando você me empurrou pro microfone...
6: Empurrei, você não queria ir, eu forcei a barra.
5: Gente, eu não conseguia falar, eu tinha medo, eu era tímida, eu tinha pavor de microfone de estúdio, não para cantar, mas para locução, sim. E eu me lembro que a primeira vez que eu fui fazer o programa de rádio lá na cidade de Curitiba, e era pela Rádio Universo naquela época, ondas curtas e também ondas médias.
6: O Universo era uma das rádios mais famosas daquele tempo, né?
5: É.
6: Em ondas curtas.
5: E o pessoal ouvia muito no interior, né? Eu me lembro que na madrugada anterior ao primeiro dia que nós íamos, que eu ia fazer o programa, meu Deus, eu não dormi. E eu escrevi umas 10 folhas de sulfite o que eu tinha que falar. Daí eu entrava assim no programa, Lourival. Está no ar o programa, parecia um robô, Mensagens Cantadas. Vamos ouvir Débora e Leia, o hino Inspiração. Parecia uma criança lendo, sabe?
6: Mas teve que ir, porque...
5: Mas você sabe que eu agradeço a Deus, em primeiro lugar, por essa oportunidade, né? E a você por ter me empurrado mesmo.
6: E foi empurrão mesmo, né, ouvinte?
5: Não, não foi literal, não. Não, foi aquele empurrão, força, não, você vai fazer, você pode, você tem potencial... É claro que eu não sou exímia locutora, mas a gente vai pegando aquela experiência, a gente vai falando todo dia no rádio, a gente vai se desenvolvendo, hoje a gente está melhor do que ontem e assim sucessivamente.
6: É, né? E é sempre bom você ver pessoas melhores que você, né? Porque...
5: A gente aprende,
6: você,
5: né?
6: Aprende e você tem sempre uma referência também, né?
5: Você é minha referência, você sabe, né?
6: Ah, não, você está brincando.
5: Ah, é verdade.
6: Tem tanta gente
5: boa.
6: Você
5: me ensina tanta coisa.
6: Não, mas tem muita
5: não,
6: gente
5: claro,
6: boa no rádio.
5: É claro, Deus. Que eu ouço muita gente, a gente aprende, a gente vai ouvindo outras pessoas também. Mas eu digo que você é minha referência como pastor, como conselheiro, como locutor. Você é inteligente, você realmente passa pra gente muita coisa.
6: Ah, meu Deus, prepara que agora vai falar, vai pedir aumento, hein, Bitoca? Você não acha? Vai pedir aumento.
5: Você acha que eu sou tão interesseira assim? Olha aí, ouvinte, você tá falando que eu sou interesseira,
6: não,
5: tá vendo?
6: Não, não tô falando
5: tá
6: isso.
5: Tá sim.
6: Não, não.
5: Ah, Lourival, não vamos ficar brigando
6: não.
5: Aqui. Olha, quantos milhões de ouvintes...
6: Vamos tocar mais um hino, então, porque...
5: Tá, mas deixa eu falar. Deixa eu falar. Não vamos ficar brigando na frente de todo mundo. Imagine milhões de ouvintes ouvindo
6: vergonha,
5: a gente.
6: Eu tenho vergonha, né?
5: Imagine ficar brigando. A gente não briga nem em casa, vamos brigar aqui no estúdio.
6: Cuidado, tem
5: não
6: gente
5: dá,
6: que vai,
5: né?
6: Pensar que é de verdade, hein? Cuidado.
5: Vamos fazer ouvir, vamos fazer do hino realmente, não a nossa situação, a peleja do Senhor. Não é nossa. É o que o hino vai dizer.
6: Vamos ouvir, então, a peleja do Senhor.
5: Cristina Santana.
7: 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E ele temendo, clamou ao Senhor pedindo socorro. E o Espírito do Senhor respondeu-lhe dizendo...

0: que significa Shekinah, hein? De acordo com o dicionário hebraico-português, significa morar, habitar, estabelecer, quer dizer, alojar, instalar-se. Trata-se da mesma raiz usada no nome Shekinânia, Shekania, que em Jeová habita, ou Jeová é sua habitação, né? E normalmente se traduz Shekinah por habitação. E, por sua vez, os teólogos explicam que Shekinah como um sinal visível da presença de Deus. Ele está habitando ali, né? E é bom ressaltar que esta palavra, Shekinah, ela não está na Bíblia, mas ela é usada no Targum judaico e pelos escritores cristãos para denominar, como já foi dito anteriormente, a visível e majestosa presença de Javé, Yavé, Jeová, como, por exemplo, na nuvem que ocultava a sua glória, que está em Número 16, versículo 42, aquela nuvem que guiou o povo de Israel, cobriu o Sinai, baixou na dedicação do tabernáculo, descansou sobre ele no deserto, né? Pousou sobre o propiciatório, que está em Levítico 16, 2, apareceu na dedicação do templo de Salomão, 1 Reis 8, 10, e também na tipologia cristã, a Shekinah anunciava a encarnação de Jesus, o Filho de Deus. Falamos um pouquinho, e curiosidade bíblica é o significado da palavra Shekinah.
1: Ah, lembra você, Débora, também que Shekinah, assim, para uma tradução mais rápida, uma definição, perdão, mais rápida, é também entendido como a glória de Deus manifesta. Então, quando você fala Shekinah, normalmente as pessoas já traduzem como a glória de Deus, né? Manifesta. Presença de Deus, né? Glória é a presença de Deus manifesta. É só para não haver dúvida, porque às vezes tem essa, os nuancezinhos, né? Olha, não dá tempo, tem que tocar o hino. Vamos aos nossos prefixos, já volto.
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0: nós lemos aqui no livro de Gênesis, capítulo 11, versículo 1, que diz: em toda a terra havia apenas uma linguagem e uma só maneira de falar. A gente vê essa expressão, né? Uma só linguagem e uma só maneira de falar. Isso está mostrando que, além daquele povo utilizar um idioma original, eles também falavam do mesmo sotaque, tipo, com a mesma maneira, né? Isto é, eles também não tinham divergências ideológicas, também não tinham divergências sociais, políticas, não. Isso fez com que Deus chegasse a dizer: eis que o povo é um. Pensavam igual, falavam igual, tudo era igual. Está no versículo 6. Eis que o povo é um, quando Deus disse isso. E eles estavam tremendamente unidos. Vejam que a força da união, ela realmente traz resultados bons, né? Estavam tremendamente unidos, porém, em torno de uma só ideia falsa. Eles pensavam igualmente, mas de maneira errada. E também a ideia era de rebelião contra Deus. Então, eles tinham a preocupação de criarem um grande e célebre nome. Está no livro de Gênesis, capítulo 11, versículo 4. Eles queriam formar uma poderosa organização. Para quê? A fim de não haver restrição para tudo o que eles estavam intentando fazer. Mas como Deus vê todas as coisas e conhece corações, muitas vezes até podemos fingir exteriormente, né? Sendo hipócritas. Não, Deus é onisciente e sabe todas as coisas. Vocês podem ler esta passagem bíblica no livro de Gênesis, capítulo 11. Leiam todo o capítulo, todo o contexto. Temos mais coisas curiosas lá que realmente são bastante interessantes.
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0: A palavra de Deus diz que devemos adorar ao Senhor em espírito e em verdade. E é o que diz esse hino: é assim que adoro. Débora Miranda, do CD do mesmo título.

0: Meu nome é Rose, moro em Florianópolis. E eu e meu esposo somos ouvintes do seu programa todos os dias. É uma bênção no nosso lar.
1: Aqui é a irmã Gilva Mendes, da cidade de Jardinópolis, próxima a Ribeirão Preto. Amo essa programação, muitos anos sou ouvinte desse programa. Os quadros que eu amo são todos, difícil de escolher um, porque todos são bons.
2: Meu nome é Cristiano, sou de Cariacica, Espírito Santo. Gosto muito de ouvir o programa MC, é uma benção.
3: Me chamo Rosângela, sou daqui da cidade de Belém do Pará e eu escuto muito essa igreja abençoada.
4: Aqui é a Ludmila, eu falo daqui da cidade de Irai de Minas, Minas Gerais. Eu gosto muito desse programa e fico muito alegre todos os dias que eu escuto esse programa. Deus abençoe vocês cada dia mais e mais.
5: O programa é muito bom, edifica a minha vida. Eu gosto muito do quadro Minha Vida no Passado, que é um quadro muito lindo. Esse programa tem edificado a vida no Brasil e no mundo. Irmão Gustavo, aqui de Trairi, Ceará.
6: Que sou eu, a Marli, de Goiânia. Eu também estou sempre ligadinha no seu programa, todos os dias. E o que eu mais gosto é a minha vida com Deus. E todos os dias, eu não perco um só programa. Fique na paz.
7: É, muito obrigado a todos vocês. A audiência de vocês é que nos faz ter forças para continuarmos.
8: É verdade.
7: Débora, as coisas acontecem, né? Como nós já fomos vítimas disso aqui também, estou trazendo aqui para o ouvinte, né? Eu vou falar grosso modo assim. O rapaz negro, né? Tem aqui a foto dele, na fila da primeira classe para tomar um avião. De repente a mulher chega e fala, você está no lugar errado. Tá no lugar errado. Deixa eu passar, essa fila aqui é embarque para primeira classe.
8: Ai, ai, ai.
7: Uma grosseria, né? Uma grosseria. E o rapaz negro, calmamente, disse, pode relaxar, madame, eu tô no lugar certo. E eu estou aqui há muito mais tempo que você, você vai embarcar depois de mim. E ela insistiu, reclamando, não, você, eu acho que você deve ter passagem comprada pelo exército, então nós que pagamos esses locais, esses lugares, desses... Então você... E o rapaz, calmamente, o rapaz negro, né? Não, não.
8: Nossa,
7: eu sou grande demais para estar no exército. E respondeu para a mulher categoricamente. Eu sou somente um negro que tem dinheiro.
8: Nossa.
7: Os outros passageiros, ouvindo a conversa e a discussão, aplaudiram de pé. Olha, ouvinte,
8: Ai, que coisa chata. Que coisa horrível.
7: Nós já passamos por isso, eu e a Débora, né?
8: Que coisa horrível.
7: Que nós não temos cara de americano, não temos cara de inglês.
8: Nós temos cara de latino, né?
7: É, somos latinos e com muito orgulho, né?
8: Claro.
7: Então, nós já sofremos com pessoas que se achavam superiores e tentaram fazer a mesma coisa. E o que nós podemos dizer a você é o seguinte, não aceite.
8: É verdade.
7: Imagine você, nós estivemos num estado brasileiro, fizemos o culto, terminamos o culto, fomos a um restaurante. E nós temos um colega nosso, né, da banda, que é negro também. Quando nós chegamos no restaurante, infelizmente, nós vimos o restaurante inteiro.
8: Parar.
7: As pessoas pararem, olharem. Eu levantei a mão e gritei, calma pessoal, nós só vamos jantar.
8: Gostei.
7: Pode ficar sossegado que é uma jantinha que nós vamos querer comer, queremos uma mesa boa para comer. Então assim, as pessoas julgam pela cor da pele.
8: Pela aparência,
7: que
8: né?
7: Que ridículo, né?
8: Jesus já tinha falado isso, né?
7: Ridículo isso.
8: Que então, o homem vê a aparência, ainda bem que Deus vê o interior da gente, né?
7: E eu sei que tem... A Bíblia fala que Deus não vê como vê o homem, né?
8: Exatamente.
7: O homem vê o que está diante dos olhos, porém o Senhor, ele olha para o coração da pessoa.
8: É, e eu sei que tem muito ouvinte que talvez ele não é discriminado pela cor da pele, mas por ele ser pobre, né? E às vezes tem pobre discriminando outro pobre, né? E a gente vê isso em todos os lugares, né? Às vezes a pessoa mal vestidinha, talvez uma roupa mais simples, as pessoas olham e falam, isso aí não vai comprar nada aqui na loja, eu vou esnobar ele. É um tipo de discriminação, né? Você já não passou isso, ouvinte? Eu creio que sim. A gente não tem que aceitar isso, a gente tem que falar. Não é verdade? Eu acho, adorei que esse rapaz que foi discriminado na categoria falou sem gritaria, sem escândalo e mostrou que ele era um ser humano como outro.
7: E foi aplaudido.
8: Não é verdade?
7: Não se pode julgar as pessoas pela cor da pele. E eu tenho tantos amigos de todas as cores. Particularmente estou dizendo, e é verdade, eu gosto de gente, eu gosto de pessoas. Não é porque você é negro, porque você é branco,
8: ou
7: porque
8: pobre,
7: você
8: né?
7: é moreno ou pobre, que você é diferente dos outros. Nós somos iguais perante Deus,
8: exatamente.
7: Não é verdade?
8: Exatamente, isso é uma coisa que dói muito meu coração, sabe? Uma coisa que é uma situação que me constrange e que me dá muita tristeza você discriminar uma pessoa porque ela é simples, porque ela é pobre, porque ela é negra, porque ela é oriental, ou enfim, o que seja. Irmãos, pelo amor de Deus, agora dói mais na gente ainda, Lorival, se isso acontece dentro das igrejas, que isso acontece. A gente ouve sempre histórias assim, ah, o pastor dá mais atenção àquele porque ele é mais apoderado financeiramente. A gente ouve essas histórias e isso jamais deveria acontecer dentro de uma igreja. Ou fora dela,
7: do,
8: né? Muito mais
7: King,
8: pior,
7: né?
8: Ainda na igreja.
7: O Martin Luther King chegou a falar no seu discurso, né, no seu speech, I have a dream, né? I have a dream.
8: Eu tenho um sonho.
7: É, that my four little children will one day live in a nation where they will not be judged by the color of their skin. Eu tenho um sonho que os meus quatro filhinhos um dia vão viver numa nação onde eles nunca serão julgados pela cor da sua pele. É um dos mais bonitos
8: discursos
7: né? Já falados. E foi em Washington, parece isso.
8: Ele era,
7: né?
8: Pastor, né?
7: Pastor Martin Luther King.
8: É verdade. A gente traz para vocês, ouvintes, coisas que realmente acontecem. A gente não está, tipo assim, querendo dizer sim, ou quer dizer, ter outro significado. A gente está mostrando que realmente isso acontece, é real e nós temos que reagir diante disso. E é um crime, né? Você discriminar uma pessoa pela cor da pele, pelo status social dela ou financeiro, né?
7: Exatamente. Olha, a verdade é a seguinte, vamos resumir esse assunto agora. Olha, no dia que a morte chega, não dá para você perceber o quanto você é igual, você que discrimina, você que julga pela cor da pele. Mas outras pessoas vão ver que você não tinha diferença nenhuma dos demais.
8: Vai cheirar mal
7: e
8: do
7: você,
8: mesmo jeito.
7: E você, né? Grosseiro agora. Vai feder igualzinho, tá? Então não tem esse negócio. Temos que amar todas as pessoas, não importa a cor da pele, não importa a posição social. E discriminação é crime. Não aceite. Denuncie. Se é porque você é pobre, ou enfim, você não pode entrar aqui, ou não pode fazer isso, você chama a polícia. Esses dias atrás, uma pessoa que eu me esqueci agora qual foi a razão, uma pessoa que nós conhecemos, se sentiu discriminada no local, chamou a polícia.
8: Não, foi bom.
7: Porque não pode isso. Isso é ridículo.
8: A gente tem que combater isso aí, né? Principalmente nós cristãos, né?
7: Verdade.
8: A liberdade. Você vai ouvir agora com Caterine Magalhães.

0: E já já a gente vai começar o quadro, e eu queria pedir aos irmãos que escrevessem. Né? A gente ouve aí as mensagens. Ah, eu gosto muito da minha vida no passado. Ah, e da experiência com Deus. Ué, se não enviarem carta, não vai existir o quadro, não é? Então, por favor, nós pedimos aos irmãos, rogamos a vocês que enviem seus testemunhos para este e-mail, programamc@ipda, que quer dizer Igreja Pentecostal Deus de Amor, .com.br. Repetindo, o programa mc@ipda.com.br. Aí, com certeza, vocês vão ter o quadro Minha Vida no Passado, Experiência com Deus. Tem chegado, mas as cartas, a maioria é muito resumida, tem 5, 6 linhas, só contando a bênção, né? A gente quer um testemunho mais detalhado, contando um pouquinho, assim, períodos marcantes da sua infância. Quem foi o primeiro a conhecer a Cristo dentro da família? O que aconteceu quando você chegou pela primeira vez a um culto evangélico? São pontos importantes, não é verdade? E depois vocês contam também como aconteceu o processo de libertação, o processo de conversão, porque ele é gradativo, não é verdade? Vai contando os pontos mais principais da sua vida, tá certo? Então nós vamos aguardar você mandar a sua cartinha. E, com certeza, o quadro Minha Vida no Passado e também o quadro Uma Experiência com Deus continuarão no ar. É importante, então, a sua colaboração para que esses quadros permaneçam no ar. E ainda mais que o Minha Vida no Passado. E é realmente muito desgastante, né, você ficar procurando testemunhos adequados, porque a maioria é muito curto e é mais contando a bênção de cura de enfermidades. Então, nos ajude nesse ponto, tá certo? E com certeza os quadros continuarão no ar aqui no nosso programa.
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0: Leia e Davi cantam esta mensagem bonita. É preciso esperar. CD Oração no Santuário.

Que Deus abençoe grandemente, poderosamente. Eu sei que você está desfrutando a nossa programação. Sei, ouvinte amado, que você está aprendendo também e está se informando também, né, através da nossa programação. Olha, é interessante, né? Um grupo, uma equipe internacional de pesquisadores realizou um estudo que revela que existe uma relação entre a crença em Deus e a honestidade. Então, atenção, todos vocês que não têm nenhum sentimento de honestidade, olha, certamente está faltando em vocês a crença. Vocês dizem que creem, mas não creem. E isso não é só pela questão da pesquisa, não, né? Isso é pela questão do próprio embasamento, da estrutura que a Bíblia Sagrada expõe com uma certa clareza diante de nós. Foi um experimento. 591 membros de comunidades tradicionais de todo o mundo participaram desse experimento. E a conclusão foi uma só. Aqueles que têm a crença em Deus são mais honestos. O resultado foi apresentado na revista científica Nature, ou Nature, né? Provando que acreditar em Deus, acreditar principalmente que Deus não se agrada da desonestidade e que pode até mesmo haver consequências à desonestidade, torna as pessoas mais honestas e dispostas a compartilhar bens com estranhos, a serem honestas de uma forma geral. Esses estudos foram liderados pelo pesquisador Benjamin Purzik, da Universidade Columbia Britânica, no Canadá. Eles fazem parte de um grupo de especialistas que acreditam que a crença ajudaria a criar sociedades mais cooperativas e a diminuir a violência. É verdade. Esses estudiosos trabalham com o conceito de Deus grande, né? Que

0: realmente pode influenciar ações humanas e moralizar as pessoas. E é claro, eles trabalham também com a questão de recompensas e punições, ou seja, recompensas ou consequências. A realidade, ouvintes amados, é que as pessoas que acreditam num Deus que realmente pode recompensá-las quando praticam o bem e também podem colher consequências quando praticam o mal, faz esse tipo de pessoas, esse tipo de pessoa realmente tem a tendência de agir com mais honestidade. E seria muito bom que se as pessoas não simplesmente agissem por uma questão de recompensa ou, né, porque a pesquisa é essa, mas não é só a questão de recompensa e uma questão também de, quem sabe, né, eu diria consequências. Se nós fôssemos e todas as pessoas entendessem que ser honesto é uma questão, eu diria, não só disso, é questão de cidadania, é questão de uma verdade que faz bem a todos. Ser honesto, na minha opinião, né, deveria ser uma busca de todas as pessoas, independente da crença. Ser honesto é uma questão, eu diria, de cidadania, uma questão de vida, não é? Tá? Mas a pesquisa está aí e é claro que os que acreditam em Deus têm a possibilidade de ser mais honestos, não é? E agora sim, nós vamos a mais um hino na nossa programação. Débora, Grande Ceia, é isso mesmo?
1: Sim.
0: A Grande Ceia, o Ivan Luiz vai cantar do CD Jubileu de Ouro.

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0: Aí foram, vocês ouviram aí, né, as contas bancárias para você estar contribuindo de alguma forma com a obra do Senhor. Qual o valor, irmã Sueli? Olha, você pode adotar uma criança, você pode adotar um idoso, ajudando com a sua contribuição. Você pode verificar o valor de uma fralda geriátrica, eu vou depositar para ajudar a instituição Reviver. Eu vou doar o valor de uma caixa de leite, de 1 litro apenas. Eu vou doar o valor de uma caixa com 12. Você vai aí fazer seu propósito com o Senhor. Ele vai te guiar, vai te orientar. 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Anote aí o nosso WhatsApp. 21 9 6662 0222. Repetindo, 21 9 6662 0222. Toda contribuição é muito importante para que esse trabalho continue alcançando vidas. Olha, nós estamos aqui, né, para encerrar o nosso momento da Fundação Reviver. Mas, olha, está acontecendo. Os cultos beneficentes acontecem toda quinta-feira. Hoje, 1º de outubro, né? O setembro já se foi. 1º de outubro, nós estamos aí, né? Já aconteceu o primeiro culto pela manhã, às 9 horas. Nós tivemos aí a nossa irmã Márcia Machado e a equipe dela. E eu tenho certeza que Deus alcançou corações através da palavra dele. E o tema deste mês é buscar-me-eis e me achareis, quando me buscardes de todo o vosso coração. Está em Jeremias 29:13. Olha, e daqui a pouquinho, às 15 horas, já começa o culto dessa tarde. Não perca, venha receber a palavra de Deus ao seu coração, venha para que a sua vida, a sua família sejam alcançados pelo poder de Deus. Ainda há tempo de você participar. O culto, daqui a pouquinho, eu mesma, a Sueli, estarei ali pregando a palavra de Deus nessa tarde. E à noite nós teremos também a nossa irmã Vânia, que estará sendo instrumento de Deus também para trazer a palavra de Deus aos nossos corações. E assim fica o convite aí lançado para cada um de vocês. Venham participar conosco dos cultos beneficentes às instituições Reviver. Você e sua família são os nossos convidados. E fica por aqui o nosso momento Espaço Fundação Reviver.

0: E é outubro rosa, nada melhor do que lembrar, né? Hoje, 1º de outubro, outubro rosa, mulher, é mês de se lembrar de que é preciso cuidar de si, é preciso, é necessário cuidar da sua saúde, do seu corpo, porque o nosso corpo é templo e morada do Espírito Santo. Como estão seus exames? Como está aí? É, você tem feito aquele check-up? Você tem cuidado aí da prevenção? Você precisa se cuidar, porque uma mulher saudável dentro de casa é um instrumento de Deus para o marido, para os filhos, para a família, para a igreja, para as amigas. Cuide-se, porque isso é importante.
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0: Olha aí, ó, nós estamos aqui na véspera da nossa vigília, né? É, neste mês de outubro, amanhã, dia 2, a partir das 23 horas, nós estaremos aqui na nossa vigília de mulheres de fé. Você não pode perder, não fique de fora. Nós teremos aqui uma madrugada de oração, de muita busca, clamor e louvor na presença do Senhor, aqui mesmo na nossa sede estadual do Rio de Janeiro. O tema dessa vigília é Mulheres que Cuidam de Mulheres. Está baseado em Gálatas 6:2. E teremos, né, aí a palavra de Deus, teremos uma palestra também relacionada ao Outubro Rosa. E eu mesmo estarei aqui, né, na presença do Senhor, juntamente com vocês, para aprender, para trazer aquilo que Deus já colocou ao meu coração. E eu convido você para vir. Convide aí a sua amiga, convide a sua vizinha, a sua equipe da igreja, as irmãs do louvor. Venham adorar o Senhor conosco, porque eu tenho certeza que Deus tem bênçãos espirituais para derramar sobre a nossa vida. Se organize. Vai ser uma madrugada de bênçãos aqui mesmo, na Senador Pompeu, número 27, bem aqui no centro do Rio de Janeiro.

E é com muita alegria que nós chegamos a mais um momento especial da nossa programação, Momentos Mulheres de Fé, do Rio de Janeiro.

0: E não fica só aqui, né? Não para só aqui na Senador Pompeu. Os eventos estão acontecendo nesse sábado, no dia 3, a partir das 17 horas, temos um convite especial para você. Acontece o terceiro culto de mulheres de fé com o tema Raízes Profundas, Frutos Saudáveis, baseado em Jeremias 17:8. Nós teremos palestra, nossa irmã Luciene Souza, a preletora será nossa irmã Carol Vidal e a cantora, a nossa irmã Camila Moura, será ali na sede central de Riachuelo, na rua Marechal Bittencourt, número 3. Então anota aí, sábado 3 de outubro, às 17 horas.
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0: E ainda nesse sábado, às 19 horas, nós temos outro encontro de mulheres de fé. Será o culto de mulheres de fé com o tema Mulheres Revestidas. Um momento de louvor, palavra e comunhão preparado especialmente para as mulheres. 3 de outubro, às 19 horas, na comunidade Santa Marta, Rua Diamante Negro, número 4. E se você está por essa região, fica aí o convite para você participar deste culto especial.
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0: E nós teremos também, nesse dia 3 de outubro, a partir das 17 horas e 30 minutos, ali na nossa sede de Nova Friburgo,

na nossa sede setorial de Nova Friburgo. Nós teremos ali o 23º aniversário do conjunto Vozes Angelicais. É, o tema é Eis que venho sem demora, guarda o que tens para que ninguém tome a tua coroa. Eu mesmo estarei ali pregando a palavra do Senhor nesse sábado, 3 de outubro, a partir das 17 horas e 30 minutos. Vamos adorar ao Senhor conosco.

0: E esses aí são os eventos, né? Programados aí, né? Já agendados. E você anote, marque aí, se prepare, participe para a glória do nome do Senhor.
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0: E agora nós vamos aos aniversariantes deste mês. Vamos lá. 28 de setembro nós tivemos aí a irmã Maria dos Santos, mãe da nossa irmã Joelma Gomes. Também para o dia 28, a nossa irmã Jéssica Nascimento. Parabéns, minhas irmãs, que o Senhor abençoe vossas vidas. No dia 30 de setembro, nós tivemos aí a Letícia Machado, Elaine Barbosa e a irmã Priscila de Duque de Caxias. Deus abençoe vossas vidas. E para hoje, né, 1º de outubro, nossa irmã Rosana Oliveira, Maiara Benício, Miriam Santos, Samara, de BH, Cícera Isídio, irmã Cleonice de Vilar dos Teles, parabéns a todos vocês, o nosso carinho e os nossos parabéns. Que Deus abençoe grandemente cada vida, concedendo saúde, paz, alegria e muitos anos de vida na presença do Senhor. Receba um abraço de todas as mulheres de fé e de toda a nossa equipe. E vamos aí a um louvor bonito para aí o seu elevo espiritual e homenagem aí a todos os aniversariantes.

Olha aí que louvor lindo aos vossos corações. Um feliz aniversário a todos vocês. Um ano, um novo ano aí, né? De vida, cheio da presença de Deus para vocês. E nós vamos neste momento ao momento da palavra de Deus ao nosso coração. No livro de Ruth, capítulo 1, no versículo 16, a Bíblia diz assim: aonde quer que tu fores, eu irei, e onde quer que pousares, ali pousarei. Essa declaração foi de Ruth para a sua sogra Noemi. Elas estavam atravessando um momento muito difícil, muito desafiador para elas. Duas mulheres enfrentando o luto, enfrentando a escassez, enfrentando perda, desafios. E nós vemos aqui que quando Noemi talvez pensava que tudo se findava por ali, a esperança talvez estivesse mínima. E ela então recebe uma declaração tão maravilhosa como essa de Ruth. Eu imagino a alegria brotando no coração dela, a esperança se renovando no coração dela. E eu quero, diante dessa breve meditação, lembrar a todos vocês. Nós estamos aqui, 1º de outubro, iniciando o Outubro Rosa. E isso nos lembra de uma coisa muito importante. Mulher precisa cuidar de mulher. É lógico que eu não estou falando isso de uma forma, no geral, mulher só cuida de mulher. Não. Como é um mês voltado aí para a importância, para demonstrar a importância da mulher, de se cuidar, a gente trazer aí essa meditação sobre Ruth e Noemi, a gente vê a importância, o quão importante foi a presença, o cuidado, o amor de Ruth para com Noemi. Noemi, ela estava ferida, vivendo um momento de muita dor. E quando ela poderia ter ficado sozinha, talvez ela pensasse: agora eu ficarei só. Meu marido se foi, meus filhos se foram, minhas noras também irão. Eu ficarei só. Mas de repente Deus colocou ao lado dela uma mulher chamada Ruth. Ruth poderia ter seguido sua própria vida, poderia ter dito: Noemi, você precisa resolver seus problemas. Mas ela escolheu permanecer junto. Ela disse: onde você for, eu irei. Isso é cuidado, isso é amor. Às vezes, cuidar de uma mulher não significa ter dinheiro para ajudá-la. Não significa ter todas as respostas. Às vezes, significa simplesmente dizer: eu estou aqui, vamos juntas. Você não está sozinha. E o Outubro Rosa também nos ensina sobre prevenção e cuidado com a nossa própria vida. Precisamos prestar atenção ao nosso corpo, fazer os acompanhamentos e exames recomendados pelos profissionais de saúde e não ignorar sinais que precisam ser avaliados. Mas existe outro cuidado que também não podemos esquecer: cuidar da mulher que está ao nosso lado, que Deus colocou ao nosso alcance. Talvez exista uma Ruth perto de você precisando de uma Noemi. Ou talvez exista uma Noemi perto de você precisando de uma Ruth. Uma mulher cansada, uma mulher preocupada, uma mulher solitária, uma mulher enfrentando uma luta em silêncio. Não passe por ela sem perceber. Da mesma forma que Ruth estava socorrendo Noemi, Noemi também estava socorrendo Ruth.
Ruth nos ensina que precisa, que a presença também é forma de amor. Talvez só estar perto, só dizer, estou aqui contigo, ou só mandar uma mensagem dizendo, como você está? Se precisar, estou aqui, conte comigo. Isso é uma forma de demonstrar amor. E veja que lindo. A história de Ruth não terminou na dor de Noemi. Deus transformou aquela história e trouxe um novo começo. Por isso, mulher, cuide de você, permita-se também ser cuidada e cuide de outras mulheres. Não tenha vergonha de procurar ajuda. Não tenha medo de fazer seus exames, não tenha medo de dizer para outra mulher, estou aqui, vamos caminhar juntas. Porque quando uma mulher estende a mão para outra, ela pode não resolver todos os problemas daquela vida, mas pode fazer com que aquela mulher não atravesse a tempestade sozinha. Você tem um abraço? Abrace. Você tem uma palavra de ânimo? Dê essa palavra de ânimo. Levante outras mulheres. Às vezes nós estamos precisando de mãos que nos levantem e nos estendam. Mas às vezes, nesses momentos, Deus nos utiliza para levantarmos outras mulheres. Que nesse Outubro Rosa sejamos mulheres que cuidam, que acolhem e que permaneçam. E que Deus nos ensine a ter o coração de Ruth, um coração que não abandona. Aleluia, glórias a Deus. Que o Senhor te utilize, que o Senhor te guie, te oriente, e que você possa dizer hoje para alguém, onde você for eu irei. Que Deus nos ensine e que Deus nos dê um coração que cuida, que ampara e que não abandona. Que Deus te abençoe, amada.

Vamos orar neste momento para que Deus continue abençoando nossas vidas. Nós estamos hoje, nesse dia inteiro, em oração em favor das crianças e dos adolescentes. Você que é mãe, você que é pai, que é avó, que é tio, que é tia, você que pertence a uma família, você que tem crianças na sua família, você que é irmão, você que tem aí crianças e adolescentes à sua volta, quem sabe Deus te deu uma missão e você cuida de crianças. Ore comigo neste momento, vamos orar e apresentar também nessa oração as nossas crianças. É mês de outubro, dia 12 de outubro, comemora-se o Dia das Crianças. Vamos orar, jejuar pelas nossas crianças. Vamos orar para que Deus repreenda os males que vem com tanta fúria contra as nossas crianças, contra as famílias. Ó Deus amado, graças te damos, Senhor. É pelo Senhor que estamos aqui. É para a tua glória que estamos aqui. É para o teu louvor. E eu só sei mesmo agradecê-lo. Muito obrigada, meu Pai. Obrigada pelo teu cuidado, pela tua misericórdia, pela tua graça. Em nome de Jesus, ó Deus, que o Senhor neste momento venha abençoar cada vida, cada uma dessas pessoas, os ouvintes, ó Pai, que permaneceram conosco durante essa programação e que agora estão orando. Talvez esteja ouvindo essa programação, ó Deus, ali no automóvel, no caminhão, na carreta, quem sabe, Senhor Jesus, na feira, quem sabe, meu Deus, ali no local de trabalho, na loja, na empresa, no escritório, ô Senhor Deus, talvez essa pessoa está em casa, talvez essa pessoa está, meu Deus, doente, essa pessoa está enferma, acamada, ou talvez está, meu Deus, no hospital, talvez, ó Deus, está no centro de recuperação, está na prisão, ó Deus poderoso, está ouvindo agora, meu Deus, essa oração, talvez está pelas ruas, talvez, ó Pai, está enfrentando, meu Deus, situações tão adversas. O Senhor é Deus, o Senhor é socorro, bem presente na hora da angústia. O salmista diz, Deus é o nosso refúgio e fortaleza, e é socorro bem presente na hora da angústia. E é o Senhor, ó Pai, o nosso socorro, que eu estou clamando neste momento, Pai. Ó Deus, que eu rasgo meu coração agora diante da Tua presença, para suplicar, para clamar ao Senhor, ó Deus, em favor dessa vida, socorre, Senhor, essa casa, socorre este coração, socorre essa mulher, socorre este marido, socorre esse filho, socorre, Senhor, essa avó, este avô, este neto, essa neta, Senhor, visita neste momento, meu Deus, trabalha poderosamente. Ó Deus, aquele que talvez está nos ouvindo e está privado da sua liberdade. Traz liberdade interior, traz liberdade a esse coração, ó Pai, aleluia. Porque, aleluia, se pois o Filho nos libertar, vos libertar, verdadeiramente sereis livres. Quando o Senhor nos liberta, quando o Senhor nos livra, quando o Senhor nos alcança, nós não somos mais prisioneiros do pecado, do mal, não somos mais prisioneiros de nós mesmos. Ó Senhor Deus, em nome de Jesus, liberta essa alma, este coração. Ó Deus, leva a cura, leva, Senhor, o milagre. Ó Deus poderoso, eu oro neste momento em favor das crianças, ó Pai, das nossas crianças, assim como eu peço, meu Deus, pelos meus filhos, pelas minhas crianças. Eu peço, Senhor, pelas crianças, ó Pai, pelos adolescentes, ó Deus, ó Senhor, da nossa família, ó Deus poderoso, dos nossos familiares, ó Deus amado, da nossa vizinhança, do nosso bairro, do estado, meu Deus, do Rio de Janeiro, ó Deus poderoso, das crianças, ó Pai, pelo nosso país, ó Deus, aleluia, pela nação brasileira, e também, ó Deus amado, eu estendo essa oração a todas as criancinhas da terra, aleluia, o Senhor as chamou. O Senhor, ó Pai, sonhou com cada uma delas. Nenhum veio aqui por acaso. Ninguém é obra do acaso. Aleluia. Há um propósito. Há um propósito do Senhor, ó Deus. Visita neste momento. Libertando, salvando, curando. Ó Deus poderoso, protegendo. Aleluia.
Ó Deus poderoso, aqueles, ó Pai, que estão carentes e necessitados de apoio, de ajuda, de socorro. Há muitos, ó Pai, convivendo com o mal dentro de casa, porque o mal está no pai, está no filho, ou melhor, está no pai, está na mãe. Ó Deus, o mal às vezes, ó Deus, está no familiar, aqueles que deveriam proteger estão maltratando. Visita, Senhor, as nossas crianças. Visita, Senhor, livra, protege, guarda. Repreende, meu Deus, as ações do adversário. Repreende, meu Deus, repreende todo o mal. O Senhor é Deus, ó Pai, que não dorme. O Senhor não dorme. O Senhor não pisca. O Senhor não cochila. Aleluia, eu creio no Teu socorro. Eu creio no Teu agir. Ora, mai, astei. Erimai, andarás tu. Glorifico o Teu nome, Senhor. Eu clamo como mãe. Eu peço como mãe, Senhor. Socorre nossos filhos. Socorre nossos filhos. E daí a vitória, o livramento. Oh, Deus, é a nossa oração nessa tarde. Que o Senhor, ó Deus, venha responder com fogo. Aleluia. Responde, Senhor, a este pai, a essa família. Visita neste momento e daí a vitória. É a nossa oração. Muito obrigada, Senhor. No nome de Jesus. Amém. Aleluia. Glória a Deus, irmãos. Nós chegamos ao final de mais uma programação. Que Deus abençoe a sua vida. Que Deus continue conduzindo vocês. Obrigada pela companhia. Obrigada por me permitir entrar aí na sua casa. Mas o primeiro que entrou foi o Senhor. Foi o Espírito Santo. Foi a presença de Deus. Que Deus abençoe a sua vida, fiquem todos na paz do Senhor Jesus. E quem esteve com vocês até este momento foi a sua irmã Sueli Santos. Deus os abençoe. Música.

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0: 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Estava ainda há pouco no podcast, alguns irmãos acompanhavam também pelo rádio e através do Instagram das instituições e da igreja, nós falando exatamente dos nossos projetos, trabalhos da obra de Deus. E um projeto que nós falamos e que você pode ajudar é o kit escolar. Nós vamos passar agora a chamada do kit escolar e já deixar as contas e o Instagram para você ajudar. 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
0: Está aí o kit escolar, você pode nos ajudar, apoie o nosso projeto, com certeza muitas crianças serão atendidas e eu conto com o teu apoio, com a tua ajuda, em nome do Senhor e Salvador Jesus Cristo. Vamos prosseguindo aqui com a nossa programação e falando sobre bênçãos de Deus, vitórias do Senhor, hoje, olha, reforçando culto em prol das instituições de viver em todas as nossas igrejas Deus é Amor do Brasil e do mundo. Tenho certeza que Deus vai abençoar a sua vida participando dos cultos no dia de hoje, levando a sua doação, ajudando a Associação Help, ajudando a Fundação Reviver, e Deus vai abençoar, Deus vai honrar a tua fé em nome do Senhor Jesus. E hoje aqui na Sede Mundial, daqui a pouco estaremos transmitindo direto do altar, o pastor Wellington Alves estará pregando a palavra de Deus, orando por todos e o Senhor abençoando grandemente. Em nome do Senhor Jesus. Você pode participar dos nossos cultos aqui às quintas-feiras, às 15 horas, onde estarei um servo de Deus. O pastor Wellington estará as três próximas quintas-feiras pregando, orando por todos na campanha da multiplicação e da saúde. Vamos orar para que Deus multiplique, prospere a sua vida, mas também te dê muita saúde para fazer a obra de Deus, para cultuar ao Senhor, para glorificar o nosso Deus grandemente, pelo que Ele é, pelo Seu poder, pela Sua graça genuína. E falando em projetos, tem um projeto maravilhoso, estamos aí em andamento, que é o Amparo à Mãe Reviver. Vamos ouvir a chamada do Amparo à Mãe Reviver, que daqui a pouco eu volto falando com vocês. Eu tenho aqui alguns nomes que eu vou ler de pessoas que têm apoiado os nossos projetos.
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0: 15 horas e 18 minutos na capital paulista. Estamos aqui apresentando o programa Espaço Reviver, aqui pela rádio Deus é Amor. E eu quero falar com você dos nossos projetos que estamos em andamento, funcionando muito bem. E eu quero pedir a sua oração, pedir o seu apoio. Eu quero falar sobre o projeto Oasis, aqui de São Paulo. Nós estamos com o nosso projeto aqui na Rua Joaquim Pisa, aqui no Cambuci, e nós temos aqui, meus irmãos, a oportunidade de você quer fazer alguns dos cursos com a gente, quer participar dos cursos conosco aqui na nossa unidade Oasis de São Paulo. Você pode participar do curso de informática, inglês, reforço escolar, corte e costura, alfabetização, e nós temos agora o curso de marketing e multimídia. É muito fácil você participar. Você entra em contato pelo telefone DDD 11 94787 6783. Repetindo para você, DDD 11 94787 6783. Entre em contato, envie sua mensagem pelo WhatsApp, que a equipe ali da Oasis vai retornar, falar com você, passar as informações, e você poderá participar conosco de um dos cursos, um aprendizado maravilhoso. Faça isso ainda hoje, entre em contato com esse telefone que eu acabei de passar para você, e eu tenho certeza que você será ali muito bem recebido. E muitos irmãos perguntam, e o Bazar Reviver, o Bazar da Fundação Reviver, tão tradicional que nós vemos nas festividades, tantas roupas boas, doações que chegam por um preço maravilhoso, o Bazar Reviver todos os dias está funcionando no Templo 3, sabe o nosso Templo 3 aqui do lado, na Avenida do Estado, número 5138. Avenida do Estado, 5138, ou também entrada pela Rua Alexandre Levi, número 50. Você pode se dirigir até lá, nosso bazar está montadinho, tem uma equipe lá prontinha para te receber. Você pode adquirir excelentes roupas, calçados, você pode comprar ali o que você achar por bem, estiver precisando, e todo o valor é revertido para os nossos projetos. Então, o Bazar Reviver está em funcionamento todos os dias, de segunda a sexta-feira, de segunda a sexta, das 9 às 16 horas. Avenida do Estado, número 5138, no Templo 3 da nossa Igreja Pentecostal Deus é Amor. Faça uma visita, participe ali do nosso bazar e ajude as instituições a viver. Lembrando também que nós temos em nossas igrejas a nossa campanha da tampinha. É uma campanha que realmente está trazendo um resultado maravilhoso. São coletores de tampinha que tem na nossa igreja e você pode levar todas as tampinhas. Refrigerantes, tampinhas lá do detergente, de margarina, todos os tipos de tampinha plástica, você pode levar para doação. Os irmãos ali se juntam e depois trazem para nós aqui na nossa sede mundial, ou então vendem na sua região e o valor é revertido para os projetos da Associação Reviver Help, projeto Casa Aberta, principalmente. Então, eu conto com o seu apoio, nos ajude, e você de todo o Brasil que nos ouve e quer fazer a campanha da tampinha na sua igreja também, não precisa, talvez, esperar esse recipiente aqui de São Paulo, talvez o custo é enorme, você pode ter uma bombona, né, e pedir as informações do logotipo do projeto através dos nossos canais de atendimento e vai ser enviado para você. Aí você vai imprimir e colocar nessas bombonas. Nós tivemos um exemplo agora. Você quer um exemplo? No Instagram da Fundação e da Associação Help, tem um vídeo do Pastor Marena lá em Paulistana. O Pastor Marena, ele mora em Petrolina e ele comprou inúmeras bombonas, e todas as limpinhas. Aí levou para Paulistana, numa gráfica, fez o logotipo da campanha das tampinhas, foi rotulado todas as bombonas e ele levou a Petrolina e está distribuindo nas igrejas. E, além disso, nas escolas que temos o projeto Kit Escolar lá em Paulistana, nós distribuímos também e as escolas estão incentivando os alunos a levar as tampinhas para ajudar o projeto. Olha aí que coisa linda. É o povo de Deus trabalhando, é a parceria com as escolas, é todo mundo fazendo a sua parte, ajudando as instituições a viver para a glória do nosso Deus. Olha, quantas pessoas recebem bênção de Deus? Ouvimos tantos testemunhos, quantas bênçãos, quantas vitórias. Vamos acompanhar mais um? Vamos acompanhar mais um milagre? Ouça aí com atenção.
1: Meu nome é Terezinha de Oliveira. Eu estou um pouco emocionada. Jesus fez uma grande obra na minha vida, nesse ministério. Foi uma mulher que eu tive uma vida bem regada, 3 contas bancárias. De uma hora para outra eu me vi na miséria, não tinha nem comida para comer. Mas eu tinha uma pensão para receber. Várias pessoas diziam para mim que eu não ia conseguir, porque era contra a poderosa Maria de Guerra, que eu jamais conseguiria receber esse benefício. Mas quando eu vim para esse ministério abençoado, que é a Igreja Pentecostal Deus é Amor, eu fiz o voto de ajudar a Fundação Reviver. Eu falei, Senhor, para o Senhor nada é impossível. Se o Senhor me der essa causa, ganha. Depois que eu pagar o advogado, o que tocar para mim, eu vou dividir meio a meio com a obra do Senhor. O Senhor ouviu, aceitou o meu voto e me abençoou. A juíza determinou que eles me pagassem. Eu prometi no meu voto que eu daria os 10 dedos da minha mão em cobertores. Eu estou dando 12. E eu vou continuar ajudando essa obra. Porque eu fui em Sarutaiá, fiquei muito emocionada ali, de ver aqueles velhinhos ali, tão bem tratados, tão limpinhos. Fiquei emocionada mesmo. Então, fiquei incentivada a ajudar mais e mais essa obra. Enquanto eu viver, eu vou contribuir todo mês para ajudar essa obra. O meu nome é Terezinha de Oliveira, Rua Basílio Torreão, número 43, apartamento 103, fica em Vila Jardim, na cidade de Campo Grande.
0: Glorificado é o nome do Senhor. O testemunho da irmã Terezinha fala por si só, olha aí. Ela se expressou muito bem do que ela precisava receber, fez um propósito com Deus, Deus abençoou. E ela é uma testemunha de visitar o nosso projeto, que é a nossa unidade de idosos em Sarutaiá, que fica aqui no interior do estado de São Paulo. A irmã Terezinha, ela fez propósito, Deus abençoou, ela recebeu, a juíza deu causa ganha, e o que ela fez? Cumpriu o seu voto, ajudando a obra de Deus, a obra social. Veja bem, ela não tinha como vencer. Ela já sabia que a dificuldade era grande, mas quem trabalhou foi o Senhor. E o propósito ela cumpriu. E ela falou uma coisa assim muito importante, que ela vai ajudar até o fim da sua vida. Ela vai ajudar a obra social da nossa Igreja Pentecostal Deus é Amor. Que coisa linda, irmãos. Como Deus é maravilhoso. Nosso Deus é tremendo. Nosso Deus é poderoso. Ele trabalha de uma forma gloriosa nas nossas vidas. Faça você propósitos. Não sei o que você está precisando. Cura, libertação. Você se libertar de vícios, libertar de obras malignas. Você precisa de uma porta aberta do trabalho, prosperidade. Você está buscando aí melhorar a sua vida. Faça propósito com Deus, ore ao Senhor, faça um voto de coração e Deus vai abençoar a tua vida. Deus vai multiplicar, Deus vai prosperar para você. Nosso Deus é bom e Ele quer te ajudar. Estenda as mãos para a obra de Deus e você receberá a prosperidade do Senhor na tua vida grandemente, em nome do Senhor Jesus. Eu quero ler aqui alguns nomes de pessoas que enviaram as suas doações para as instituições Reviver e eu quero ler aqui e agradecê-los. É o José Harley Delgado, DDD 19, lá de Camaçari, na Bahia. O Romério Oliveira Mangabeira, Deus abençoe. Andréa Francisca de Jesus Costa, aqui de São Paulo. A Cleusa Rodrigues Marinho Ribeiro, DDD 16. Edivan Santos da Silva, de Imperatriz, no Maranhão. João Augusto, aqui de São Paulo. Gildo de Jesus Silva, Vila Velha, Espírito Santo. João Paulo da Silva, DDD 17. Zanderlei Laurindo da Silva, DDD 19.

0: enviaram com amor, com alegria, a sua contribuição. Que Deus multiplique e que Deus abençoe grandemente. E nesse momento eu quero orar por você, orar pela sua vida, orar para que Deus possa te abençoar, que Deus possa te honrar e você alcançar a vitória, a bênção que tanto precisa, em nome do Senhor e Salvador Jesus Cristo. Então, nesse momento, quero convidar você para juntos fazermos uma oração aqui, encerrando a nossa programação na tarde de hoje. Grandioso Deus, maravilhoso e eterno Pai, na Tua presença, Senhor, estamos nesse dia maravilhoso, nesta oração, juntamente com os nossos queridos e amados ouvintes do Espaço Reviver. Senhor, primeiramente pedimos perdão dos meus pecados, minhas falhas, transgressões, para que a minha oração chegue diante de Ti. Abençoe poderosamente as nossas vidas. Guarde, Senhor, a cada um de nós, nos dando vitória, bênçãos, livramentos. Senhor, obrigado pela oportunidade de estarmos aqui em oração, Senhor. Visita agora os irmãos que têm apoiado os nossos projetos, que têm contribuído com amor, com alegria. Os irmãos que têm levado doações nas nossas igrejas, Senhor, abençoe poderosamente. Abençoa, Senhor, os irmãos que estão agora, Senhor, fazendo um propósito como a irmã Terezinha, e ele crê que vai receber o milagre e a vitória dos céus. Eu apresento a tua serva, a irmã Irene Miranda, a sua família, a diretoria da fundação, da associação. Eu apresento nas tuas mãos, Senhor, pelo teu poder. Pai, eu te louvo e te exalto por tudo que tem concedido a nós. Visita a minha família, minha esposa, minhas filhas. Abençoe poderosamente, Senhor, o teu povo, os voluntários que trabalham com amor, com alegria, em prol da tua obra. Pai, visita os projetos que vamos começar, que vamos expandir, que vamos estar, Senhor, implantando, crescendo, multiplicando. Abençoe, meu Deus. Muito obrigado, Senhor. Eu quero apresentar todos os cultos no dia de hoje, que os irmãos estão pregando a Tua Palavra, orando pelos enfermos, as doações que chegam à nossa igreja. Senhor, abençoa. Eu coloco nas Tuas mãos o pastor Wellington Silva, que vai pregar a Tua Palavra agora, nessa tarde. Usa o Teu servo, Senhor, de uma forma gloriosa. Abençoe grandemente. Muito obrigado, Senhor. Eu Te agradeço, em nome de Jesus. Amém. Deus abençoe, queridos irmãos. Ficamos por aqui com mais um Espaço Reviver. Voltaremos sábado aqui com vocês nesse mesmo horário. Que Deus possa abençoar a sua vida grandemente em nome de Jesus. Que Deus abençoe. Fiquem na paz do Senhor. Despede-se aqui na locução o pastor Paulo Martins, na técnica de som, diácono Armando Medina, direção geral da nossa querida irmã Ereni Miranda. Fiquem todos na paz do Senhor Jesus.
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3: 15 horas e 32 minutos.
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0: Muito bem, agora no Rio de Janeiro são precisamente 15 horas com mais 38 minutinhos. Eu sou seu irmão em Cristo, o Prebito Zé Ribeiro. Este é o seu programa Voz da Libertação, que tem a liderança geral da nossa irmã Irene Miranda. A nossa sede mundial se encontra na Avenida do Estado, 4568, capital paulista. Aqui no Rio de Janeiro se encontra na rua Senador Pompeu, no número 27, na responsabilidade do nosso irmão, pastor Antônio dos Santos. Modulando os botões sonoros, ele mesmo, nosso irmão, pastor Ayrton Fernandes. Temos aqui também conosco na mesa, nosso irmão, pastor Irã, a paz do Senhor Jesus.
1: A paz do Senhor Jesus, prefeito José Ribeiro, a paz do Senhor Jesus, amados ouvintes, que eu tenho imenso prazer de cumprimentá-los, a sua irmã Cristo Diácono Irã Pereira. Você que está chegando agora a esta programação, seja muito bem-vindo, seja muito bem-vindo a mais uma programação. Eu tenho a plena certeza que até o final desta programação, Deus irá falar fortemente em seu coração.
0: E lembrando o povo do Rio de Janeiro que está chegando a sexta-feira da bênção, a sexta-feira da vitória. Quando temos aí 6 horários de culto, né? Começando aí às 7 da manhã, 7, 9, às 11, às 13, às 15 e às 19 horas. Meu irmão, anote aí na sua agenda para que você possa aí estar aliando, né? Aí um horário desse aí para você estar conosco recebendo a bênção de Deus nosso Pai. Às 7 da manhã vai estar conosco nosso irmão pastor Márcio, né? Vem ali da Rocinha, vai estar ministrando a palavra de Deus e com certeza Deus vai estar abençoando poderosamente, como Deus tem usado nosso irmão pastor Márcio, né? E às 9 horas nosso irmão pastor Antônio vai estar ministrando a palavra de Deus e com certeza o Senhor nosso Deus vai estar usando ele de maneira tremenda, como você já tem aí, né, acompanhado, e os milagres vão estar acontecendo, as libertações, porque estamos aí na campanha, né, continuação da campanha de libertação. Pessoas têm sido libertas, pessoas têm recebido bênçãos tremendas, como você vai estar acompanhando dentro dessa programação. Nós vamos agora acompanhar Deus usando o nosso irmão, pastor Antônio dos Santos.
2: E segundo a tradição da época, quando a água era movimentada, o primeiro que entrasse era curado. E no meio daquela multidão, irmãos, Jesus não escolhe o mais forte. Jesus não escolhe o mais religioso. Jesus não escolhe o mais importante. Escolhe justamente aquele que ninguém enxergava. Sabe o que isso revela aos nossos corações?

0: enxergar, mas Jesus te enxerga onde você estiver. Levanta a mão e aplaude o nome dele. Levante a mão e glorifica. Os olhos de Jesus te enxerga onde você estiver. Mas olha para cá, por favor. O céu sabia exatamente onde ela estava. Você pode pensar nesta manhã: ninguém sabe o que eu vivo, ninguém sabe da minha dor, ninguém sabe o que eu estou enfrentando. Entenda uma coisa: o céu sabe do seu endereço, o céu sabe da sua dor, o céu sabe do seu sofrimento. Levanta a mão, e ele não apenas sabe, ele traz o céu, do céu vem a solução. Levanta a mão bem alta e vai glorificando o nome deste Deus. Levanta a mão, porque Deus sabe do seu endereço, Deus sabe da sua dor, Deus sabe do seu sofrimento, e ele, na hora certa, ele virá. Pede pra Jesus queimar ele. Jesus queimar ele. Vai fora, Satanás. Jesus está desfazendo as obras malignas. Jesus está desfazendo as obras malignas. Sai daí, Satanás. Sai da vida dessas pessoas. Vai embora. Segura, pede para Jesus queimar. Abre espaço para chegar aqui na frente. Vai embora, Satanás.
1: Linda, pastor Antônio dos Santos, irmãos presentes, ouvinte de casa, aqui está uma menina emocionada, pois ela sofreu uma descarga elétrica. Em razão da descarga elétrica, seu braço, seu ombro especificamente, ficou duro, ela não mexia o ombro por nada. E hoje ela veio para a campanha, chegou chorando aqui, sofrendo muito, mas após a oração, Deus soltou o ombro dela e ela está mexendo o ombro para a glória de Deus.
0: Irmã, qual é o seu nome?
2: Raquel.
0: Irmã Raquel, conta para nós o que aconteceu.
2: Dia 12 de agosto de 2025, eu tomei um choque no trabalho, 120 volts, e meu braço não mexia mais.
0: O seu braço não mexia mais. Qual foi a data mesmo do acidente?
2: Dia 9 de agosto de 2025.
0: Desde agosto do ano passado, o seu braço não movimentava,
2: não
0: é
2: mexia,
0: isso?
2: Não mexia, meu braço não mexia.
0: Não mexia. Você chegou a fazer tratamento?
2: Fiz terapia, fiz acupuntura, tomei remédio, mas não mexia.
0: Não mexia. Mas você conseguiu mexer agora após a oração?
2: Consegui mexer agora meu ombro está mexendo.
0: Olha aí, desde o ano passado sem poder movimentar o ombro. Ela sofreu uma descarga elétrica, mas agora após a oração, ela está movimentando o ombro, dizendo que está curada por Jesus. Dai glórias, a mulher está curada.
1: O interessante, pastor Antônio, é que ela chegou com o braço completamente duro e o médico desenganou ela. Falou que o braço dela não ia mexer nunca mais, por isso o motivo da sua emoção e da sua alegria. Porque o médico falou que nunca mais ela iria mexer o braço.
0: Raquel, quer dizer que no período do acidente, você começou a fazer o tratamento e o médico falou que não tinha jeito?
2: Não tinha jeito, meu braço não ia mais voltar a mexer.
0: Não ia voltar. E agora está mexendo.
2: Agora está mexendo.
0: Deus, ele é além da medicina. O doutor Jesus te curou mesmo aqui nesta manhã. Cadê o glória para ele? Dai glórias. Jesus tem a palavra final.
3: Ezequiel entrou no vale, viu ossos
4: espalhados. Amado ouvinte, olha aí, destruindo as obras, né, as fortalezas do diabo. Você não pode perder. Vem estar conosco. São 6 horários para você poder comparecer na Igreja Pentecostal Deus e Amor. Quem sabe este momento, irmã Irã, tem alguém que está nos acompanhando, está aí ouvindo essa programação, e são pessoas que estão escravizadas. Quem sabe são pessoas que o diabo tem falado com ele até mesmo para poder tirar a vida, porque a pessoa chega a um ponto que a pessoa ela sente, como diz, né, encurralada, a pessoa está ali, está presa ali, e o diabo está ali pressionando ele: olha, não adianta você tentar mais, que não dá, se mata é melhor. Então, quer dizer, tem pessoas que se acham numa situação dessa, mas o nosso Deus está contemplando e Deus quer socorrer essa pessoa, irmã Irã.
5: Exatamente, presbítero José Ribeiro, nós vemos que há várias pessoas que estão aprisionadas pelo inimigo, aonde não consegue mais sair dessa situação. Pessoas que muitas vezes, assim, humanamente, até mesmo irreversível, né? Não consegue sair daquela situação, presa encadeados, mas nós vemos que o nosso Deus, ele faz algo que o ser humano não pode fazer. Muitas vezes, algo que a psicologia não pode fazer, a medicina não pode fazer, os especialistas não podem fazer, mas o nosso Deus, ele faz. Isso mesmo, amados ouvintes, você que está nos ouvindo neste momento, se você está passando por este processo em que necessita uma libertação, ou tem alguém da sua família que está agarrada, aprisionada por Satanás, eu quero dizer para você que o nosso Deus, ele reverte a situação. O nosso Deus, ele está te esperando para mudar a situação em que você está vivendo.
4: Com certeza, o nosso Deus está de braços abertos para abraçar você e dar para você com toda certeza aquela alegria que você tanto almeja receber, para que o teu nome venha a ser aí, quem sabe, pessoas que têm olhado para você e têm falado: ah, esse daqui não tem jeito mais não. Mas Deus vai reverter a situação e o nome do Senhor vai ser glorificado na sua vida com toda certeza. Olha só, Rua Senador Pompeu, são 6 horários, 7, 9, 11, 13, 15 e 19 horas. Vem estar conosco, que Deus quer fazer algo tremendo na sua vida. Sim.

0: E lembrando nossos irmãos que às 19 horas vai estar conosco o nosso irmão pastor Apolo, vai estar ministrando a palavra de Deus e orando, né, em favor de todos. Com toda certeza Deus vai estar usando o nosso irmão pastor Apolo, que tem aí, né, se colocado na presença de Deus. Vocês têm acompanhado como Deus tem usado o nosso irmão pastor Apolo. Vamos agora acompanhar Deus usando o nosso irmão pastor Apolo.
1: Estou ouvindo um barulho de vitória vindo.
2: Eu posso ser fraco, eu posso ser pequeno, mas Deus é comigo, Deus é comigo, Deus é comigo, Deus é comigo, Deus é comigo, Deus é comigo, Deus é comigo. Cadê quem crê? Cadê quem crê? Cadê quem crê? Cadê quem crê? Cadê quem crê? Deus é contigo. Você tem esse poder da fé dentro de você. Você deixa de se preocupar com quem está fazendo macumba contra a tua vida. Você deixa de se preocupar contra quem está levando o teu nome toda sexta-feira numa encruzilhada. Você deixa de se preocupar com quem está falando mal de você, com quem está criticando você, com quem está se levantando contra você, porque você entende que quando aquele lá de cima dá a última palavra, não vai ficar diabo, não vai ficar satanás, não vai ficar macumba, não vai ficar feitiço. Ele vai te honrar, e quem não gostar vai ficar sem dormir a noite toda, mas a vitória é tua, a bênção é tua, o milagre é teu. Pode bater palma e dar glória.
3: Essa irmã que está de blusa preta, olha para cá. Meu Deus do céu, que coisa, hein? Minha irmã, olha para cá. Jesus te trouxe aqui porque ele coloca um ponto final no teu sofrimento. Pode parar aí, feche os olhos, coloca a mão no seu coração. Que Deus me mostra um demônio agindo no teu coração. E esse demônio é o demônio da destruição. Para que você não venha a ser feliz, não venha a ter paz, não venha a ter alegria e morrer com a vida toda bagunçada. Eu conto um em nome do Pai, dois em nome do Filho, três em nome do Espírito Santo. Dá o grito de derrota, pô. Grita, queima ele, Jesus. Grita, queima ele. Olha aí que coisa, hein? Olha aí que coisa. Grita, queima!
0: É, amado ouvinte, olha aí, o diabo não aguenta, ele cai por terra. Jesus está operando, Jesus está fazendo coisas lindas e tremendas, também às 19 horas, irmão Irã. Coisa tremenda que Deus tem feito às 19 horas, e com toda certeza amanhã não será diferente.
4: Com certeza, presbítero José Ribeiro, Deus tem feito coisas maravilhosas, coisas tremendas. E você não tem desculpa, não há desculpa para ficar de fora. Se você não consegue vir pela manhã, se você não consegue vir pela tarde, nós temos o culto à noite também, onde o pastor Apolo Alexandre estará ministrando a palavra de Deus. Então, amado irmão, você que está nos ouvindo, está nos acompanhando, nós fazemos esse convite para você, para que você possa buscar a sua bênção, buscar o seu milagre. Se você está aí com uma situação onde a medicina, ela olhou para você e disse, você vai tomar medicamentos até o resto da sua vida. O nosso Deus, ele quer mudar a situação em que você se encontra. Nós temos, presbítero José Ribeiro, nós temos um mau costume de colocar um ponto final aonde Deus não colocou. Colocar um ponto final na situação, ou melhor, um ponto final na nossa vida onde Deus não colocou. Muitas vezes Deus, ele quer apenas colocar uma vírgula e continuar reescrevendo a nossa história.
0: Certeza. Irmão Irã, Deus, ele tem olhado que muitas pessoas, às vezes, chegam a um ponto que a pessoa, o diabo, né, tem pressionado tanto a pessoa, que a pessoa diz, olha, não adianta mesmo, não adianta tentar mais, porque não dá, e a pessoa se sente cansada, né, o diabo quer fazer a pessoa ficar cansada, e a pessoa perder, né, aquele ânimo, aquela vontade, aquele vigor para poder estar buscando a presença de Deus. Mas Deus está falando contigo neste momento para que você possa estar conosco. E logo mais nessa sexta-feira, você vai estar recebendo a bênção de Deus com toda certeza. Você tem 6 horários para você comparecer. Rua Senador Pompeu, número 27, é o endereço da sua bênção, o endereço da sua vitória. Você não crente, você de outro ministério, você da Igreja Pentecostal Deus e Amor, olha, você pode pegar o seu carro aí, coloca a sua família no seu carro, venha, tem um amplo estacionamento, você chegar, estacionar e você receber a bênção do Senhor, nosso Deus e Pai. Tá tudo preparado, é só você vir e receber.

0: Muito bem, lembrando o povo do Rio de Janeiro, os irmãos já sabem, os irmãos já estão aí acostumados, né? É, a primeira sexta-feira é aquela sexta-feira de busca da presença de Deus, quando as mulheres de fé estão aí buscando a presença de Deus. Nós falamos as mulheres de fé, irmã Irã, mas é, os homens também, os homens de fé também vão estar também nessa vigília buscando a presença de Deus, que não é somente as mulheres, mas os homens também podem estar nela, nessa vigília também, né, irmã Irã?
1: Com certeza, presbítero José Ribeiro, os homens também, eles podem estar presentes buscando a presença de Deus, porque essa vigília é uma vigília das mulheres de fé, mas é onde tanto o homem quanto as mulheres podem estar presentes buscando a presença de Deus, buscando a palavra do Senhor. Amados irmãos, o tema da vigília é raízes profundas, né? Correto. Mas, amados irmãos, nós sabemos que a pessoa que tem raízes profundas, que tem um relacionamento com Deus, ele vive uma vida em constância de busca, buscando a presença de Deus. Nós não devemos viver na superficialidade, mas sim buscando a presença do Senhor Jesus Cristo. Então, se você aí que está há muito tempo, que não sente a presença de Deus, está há muito tempo que não sente Deus falar contigo, nesta vigília é o momento de nós se conectar com Deus, é o momento de nós buscar a presença do Senhor Jesus Cristo.
0: Amado ouvinte, você não pode perder, vem estar conosco. A nossa irmã Sueli Santos, a esposa do nosso pastor, vai estar ministrando nessa vigília e vai ser algo tremendo que Deus vai estar fazendo. Você vai ver como Deus usa, né? A sua serva nas suas mãos. Deus vai estar operando milagres e maravilhas. Deus vai estar renovando com toda certeza para a glória e honra do santo nome do Senhor.
2: Ela estende a mão e ajuda o carente.
0: E neste momento vamos agora entrar na presença do Senhor nosso Deus em oração.
3: Elevo os meus olhos para os montes, de onde me virá o socorro? O meu socorro vem do Senhor, que fez os céus e a terra. Ore com um homem de Deus, e a bênção chegará até você.
0: Amado Deus, poderoso, eterno e glorioso Pai, no nome de Jesus, ó Deus, nós agradecemos a Ti por este momento, Senhor, poder adentrar a Tua presença santa, juntamente, ó Pai, com esse ouvinte, esse irmão, essa irmã, meu Pai, quem sabe, o Senhor está até mesmo, ó Pai, de joelho dobrado na Sua presença, buscando, ó Pai, a Tua face. Meu Deus, que o Senhor possa, ó Pai, estar neste momento, ó Pai, tocando neste coração. Que o Senhor venha, ó Pai, falar, Senhor. Sim, meu Deus, quantos estão buscando a resposta do Senhor, ó Pai? Que o Senhor possa, neste momento, Senhor, estar respondendo, ó Pai, essa vida. Meu Deus, quantas casas, ó Pai, em tribulação, em aflição, necessitado, ó Pai. Sim, meu Deus, da Tua presença. Que o Senhor possa agora, meu Pai, estar tocando, meu Pai, essa vida, para que ele possa saber, Senhor, que ela possa saber que não está sozinho, o Senhor está presente, ó Pai, vai estar trazendo, ó Pai, o socorro dos altos céus, porque o Senhor é socorro bem presente na angústia. Dá vitória para essa vida. Quantos pais estão orando em favor dos seus filhos, em favor da sua família, meu Pai? Visita agora. Dá vitória a ele, ó Pai. Dá vitória a ela, Senhor. Quantos agora, ó Pai, estão, ó Pai, em viagem? Quantos estão, ó Pai, no seu trabalho? Não pode, meu Deus e Pai, estar ali orando, ó Pai. Está ligado com o Senhor em espírito, ó Pai. Recebendo de Ti, Senhor, Pai querido e eterno, abençoa o trabalho desse irmão, o trabalho dessa irmã, abençoa poderosamente, ó Pai, dá livramento o Teu servo, a Tua serva, dando a bênção, ó Pai, a vitória, jogando por terra, Senhor, todo impedimento, todo embaraço, meu Pai, quebrando os laços do diabo, Senhor, joga por terra agora e venha confirmar a grande bênção e a grande vitória, Pai. Meu Deus, abençoa a nossa diretoria mundial, Senhor, coloca as Tuas mãos, faça a grande obra pelo Teu poder, ó Pai. Abençoa toda, ó Pai, a programação, ó Pai, da Tua igreja, Senhor, faça a obra para que o nome do Senhor, ó Pai, seja glorificado, ó Pai. Nós oramos e nós cremos, Senhor Deus da glória, que a Tua santas mãos está estendida e está operando, ó Pai, na vida de cada um, ó Pai, que está buscando ao Senhor, ó Deus. Pai querido e tremendo, opera para que o nome do Senhor seja exaltado. É a nossa oração no nome de Jesus. Amém e amém, Senhor Jesus. Muito bem, amados e diretos ouvintes, neste momento na capital do Rio de Janeiro, são precisamente 16 horas em ponto, horário de Brasília. Nós vamos agora à identificação das emissoras e logo após, você não desliga não, porque logo após você vai estar acompanhando diretamente ali do púlpito da nossa igreja aqui do Rio de Janeiro, aí na voz da nossa irmã Sueli Santos, vai estar ministrando e Deus vai estar falando ao teu coração. Neste momento se despede de vocês, seus amigos em Cristo,
1: Diácono Irã Pereira,
0: e também o prevíncio Zé Ribeiro, e modulando botões na hora ele mesmo, nosso irmão pastor Ayrton Fernandes. Que Deus abençoe, amados e diretos ouvintes, lembrando que essa programação tem a direção geral da nossa irmã Irene Miranda.

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5: Olha, ouvintes, neste momento eu quero fazer um convite especial a todos vocês. Talvez você não orou conosco na data de ontem. Olha bem, hoje, 1º de outubro, nós estamos aí na campanha dos 12 dias de oração. 12 clamores em prol do Dia da Medicina de Deus. Você que não esteve conosco na data de ontem, no dia 30, vai entrar no dia de hoje. Hoje, 1º de outubro, no horário das 22 horas, eu estarei ao vivo com vocês no decorrer de 12 dias. 12 clamores em prol da concentração, a medicina de Deus que vai acontecer neste dia 12 de outubro. Pastor Davi Miranda Filho, Evangelista Maria Lorena, o presbítero Sandro Mesquita, que vai estar conosco no horário das 7 às 9 da manhã, e das 9 às 12, Pastor Davi Miranda Filho e a Evangelista Maria Lorena. Eu estarei com vocês 12 dias, clamando ao Senhor por essas concentrações. E eu quero pedir a você, a sua família, a partir de agora, às 22 horas, você vai ligar o seu rádio, vai dobrar os seus joelhos comigo e nós vamos clamar juntos. Porque, meus irmãos, haverá uma explosão de milagres aqui na nossa Igreja Deus e Amor. Então não fica de fora, eu aguardo por você ainda hoje às 22 horas.

caros ouvintes do programa Voz da Libertação, agora são exatamente 4 horas com mais 9 minutos. Você sabe, a nossa sede mundial está localizada na Avenida do Estado, número 4568, na Baixada do Glicério, em São Paulo, capital, no Templo. É no Templo da Glória de Deus, hoje sob a liderança mundial e responsabilidade da nossa irmã Irene Miranda. E no Rio de Janeiro estamos sob a responsabilidade do homem de Deus, pastor Antônio dos Santos, e a nossa sede. E a nossa sede estadual está localizada na rua Senador Pompeu, número 27, no centro.

sou seu irmão em Cristo, Ayrton Fernandes. E comigo, pastor Irã Pereira, e juntos iremos até o horário das 18 horas, ao vivo, no programa Voz da Libertação. Hoje, dia 1 de outubro de 2026, desejamos a paz do Senhor Jesus e uma ótima tarde. E hoje, sendo quinta-feira, tivemos grandes cultos, grandes concentrações acontecendo na manhã desta quinta-feira, e daqui a pouquinho estaremos ao vivo direto do Santo Altar com a nossa irmã Sueli dos Santos, pregando a palavra de Deus, orando em favor dos dons excelentes do Espírito Santo, e orando em favor da obra beneficente da Igreja Pentecostal Deus Amor, e também por todas as mulheres de fé. Decretando os seus grandes e maravilhosos milagres no Templo da Glória de Deus, localizado neste endereço, a 500 metros da Central do Brasil e a 200 metros do metrô da Uruguaiana, na rua Senador Pompeu, no centro do Rio de Janeiro.

0: hoje, dia 1º de outubro, no horário das 20 horas, pastor Antônio dos Santos levantando um grande clamor em favor do dia 12 de outubro, o dia da medicina divina, onde vai estar conosco o homem de Deus, pastor Davi Miranda Filho, orando em favor de todo o povo do Rio de Janeiro e decretando, através da revelação de Deus, os mais maravilhosos milagres que vão estar acontecendo nesta segunda-feira. Convocação geral, os nossos pastores, presbíteros, obreiros, o templo da glória de Deus vai encher da multidão que vai estar presente orando unidos com o pastor Davi Miranda Neto ao lado, Davi Miranda Filho ao lado do pastor Antônio dos Santos. Segunda-feira, é nesta grande segunda-feira, 12 de outubro de 2026, o dia da medicina divina, pastor Davi Miranda Filho, nossa irmã evangelista Maria Lorena e também pastor Sandro Mesquita ao lado do pastor Antônio dos Santos, nesta grande segunda-feira onde milagres, maravilhas vão estar acontecendo, pastor Irã Pereira.
1: Muito bem, queridos amados ouvintes, é o dia do nosso milagre, dia 12, você não pode ficar de fora. Aonde Deus irá operar milagre na sua vida, é o dia da medicina de Deus. Aonde o ser humano não pode fazer, o nosso Deus, ele opera. O nosso Deus, ele faz, o nosso Deus, ele muda a situação. Então você que está nos ouvindo neste momento, eu faço você esse convite, você não pode ficar de fora. Você não pode ficar na sua casa. Se você precisa de um milagre, se você precisa aí de uma libertação total, se você está com sua vida que precisa ser completamente mudada, dia 12 é o dia do seu milagre, é o dia da medicina de Deus.
0: Não se esqueça, o segundo dia desta poderosa campanha orando em favor do pastor Davi Miranda Filho, que vai estar conosco neste dia 12 de outubro de 2026, no estado do Rio de Janeiro, e Deus ouvindo a oração do seu filho. E você sendo abençoado, abençoada por Jesus de Nazaré, nesta grande segunda-feira. Não se esqueça, 7, 9, 11 da manhã, três grandes cultos, três grandes concentrações, onde o pastor Antônio dos Santos vai estar ao lado do pastor Davi Miranda Filho, ao lado da nossa irmã evangelista Maria Lorena. Rua Senador Pompeu, número 27, no centro do Rio de Janeiro. Abraão, 4 horas, 14 minutos, nós já iremos direto ao vivo do Santo Altar de Deus, onde já está nossa irmã Sueli dos Santos pregando, orando em favor do povo, nesta quinta-feira, dia 1º de outubro de 2021.

0: estúdio, direto e ao vivo do Santo Altar, com a nossa irmã Sueli dos Santos.
1: Top de 5 segundos.
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Aleluia! É só a mão do Senhor para nos ajudar. É só a mão do Senhor para se estender. Se não fosse a mão de Deus, o que seria de cada um de nós, não é verdade? Aleluia, glórias a Deus. Neste momento, quero agradecer ao nosso irmão Diego aí, né, nos apoiando. Aleluia, no louvor. Nós vamos ler a palavra do Senhor. Nós estamos com um tema bastante lindo. Aleluia, buscar-me-eis e me achareis. Quando me buscardes de todo o vosso coração. Aleluia. Estamos hoje, né, 1º de outubro, meu Deus. Se foi, né, o mês, glórias a Deus. Setembro voou, glórias a Deus. Eu nem vi setembro. Aleluia, glórias a Deus. Mas o Senhor esteve conosco. Foi corrido, aleluia, mas o Senhor esteve conosco. O nome dele está sendo honrado a cada dia, exaltado e glorificado. Aleluia. Vamos ler Jeremias 29, 13. Aleluia, é o versículo que nós lemos. Glórias a Deus. Irmãs, obreiras, tem uma oferta aqui, guarda. Aleluia, louvado o nome do Senhor. Se os ouvintes de casa também estiverem nos ouvindo, Jeremias 29, 13 é o tema, aleluia, dos cultos beneficentes, a Fundação Reviver, aleluia, neste mês de outubro. Glória a Deus, aleluia, louvado seja Deus. E Jeremias 29, 13 diz assim, aleluia. E buscar-me-eis e me achareis, quando me buscardes de todo o vosso coração. Amém? Aleluia. Digam comigo. Um, dois, três. E buscar-me-eis e me achareis quando me buscardes de todo o vosso coração. Senhor, eis aqui a tua palavra. Fala conosco nessa tarde para a tua glória. Aleluia. Pode se assentar e pode glorificar o nome daquele que está aqui. Aleluia. O nosso Deus, o Todo-Poderoso, está aqui no nosso meio. Aleluia, que bom que você veio. Aleluia, glórias a Deus. Nós estamos aqui diante deste texto maravilhoso da palavra do Senhor, né? Nós vemos que há uma urgência de buscar a Deus. Há uma necessidade da gente buscar ao Senhor até que o encontremos. Não é buscar e de repente se cansar e parar, não. Aqui o Senhor está falando, porque é o Senhor falando através do profeta. E ao povo de Israel ele diz, e buscar-me-eis e me achareis. Mas há uma condição, precisa ser de todo o vosso coração. Nós vemos aqui, meus amados irmãos, que quando a gente busca a Deus, quando a gente clama ao Senhor e permite, aleluias, que esse encontro nos transforme. Porque, meus amados, aquele que realmente encontra com o Senhor, tem o verdadeiro encontro com o Senhor, ele é transformado pelo Senhor. Eu nunca vi alguém chegar e dizer, olha, eu sou uma pessoa transformada porque eu consegui essa transformação de alguma forma. Aleluia, a pessoa só consegue ser transformada para o bem, para a verdade, para Deus, se ela realmente tiver um encontro verdadeiro com o Senhor nosso Deus. Todo aquele que encontra Cristo é transformado por Ele. Aleluia, glórias a Deus. Deus está chamando o povo, está chamando homens, está chamando mulheres, está chamando jovens, mas é preciso buscá-lo. Aleluia. E nós não podemos nos esquecer, é necessário buscarmos ao Senhor. O Senhor está dizendo, se for de todo o coração, vocês me acharão, aleluia. Se for de todo o coração, vocês me encontrarão, glórias a Deus, aleluia. Irmãos,
Jeremias 29, ele foi escrito, meus amados, para um povo que estava vivendo longe de sua terra. O povo estava longe da terra natal, em um período de espera, um período de sofrimento, um período de incerteza. Aí Deus fala, buscar-me-eis. Aleluia. E buscar-me-eis. É preciso buscar. Aleluia. Se você precisa encontrá-lo, busque-o. Aleluia. Se você precisa deste encontro, se você precisa, aleluia, dessa graça, dessa misericórdia, desse amor sobre a sua vida, busque-o. Mas busque-o sem se cansar. Busque-o de todo o teu coração. Aleluia. Precisa ser. Aleluia, com a alma, precisa ser com desejo de encontrá-lo, precisa ser, aleluia, com vontade de encontrá-lo. Então continue buscando, porque você o achará, porque quem busca, encontra. Aleluia, o que pede, recebe, e aquele que bate, a porta se abre. Você crê, você adora, você serve a esse Deus, então glorifica. Aleluia. Aleluia. Nós vemos aqui que Deus não vem falando para eles, olha, eu prometo para vocês que eu vou mudar a circunstância. Não. Deus estava dizendo, buscar-me-eis e me achareis. Aleluia. Ele estava chamando o povo para se aproximar dele. Ele estava chamando o povo para encontrar com ele, mas é face a face. Aleluia. É na intimidade. Aleluia. Glórias a Deus. Tem dia que a gente não quer, tem dia que o corpo não quer, tem dia que a carne rejeita, mas nós precisamos buscá-lo até encontrá-lo. Aleluia. Glórias a Deus. A Bíblia diz, chegai-vos a Deus e ele se chegará a vós. Se achegue a ele. Aleluia. Porque ele é tudo que a gente precisa. Ele é tudo que a humanidade precisa para ser completa. Ele é tudo que o homem precisa, aleluia, para se sentir satisfeito. Glórias a Deus, busque ao Senhor, continue buscando, busque pela sua vida, busque pela sua casa, busque pela sua família. Nós não podemos viver sem essa presença. Glórias a Deus, aleluia. Louvado seja o nome do Senhor. Irmãos, há pessoas que querem a bênção, mas não querem o Deus da bênção. Eu quero o Deus da bênção. Eu quero o Deus da bênção. Quem quer o Deus da bênção? Aleluia. Se eu tenho o Deus da bênção, eu vou ter todas as bênçãos que Ele me der. Glórias a Deus. Ele tem capacidade de nos encher das suas bênçãos. Aleluia. Há muitos que querem a porta aberta, mas não querem conhecer quem abre a porta. Oh, meu Deus do céu. Aleluia, se Ele é a chave, Ele tem a chave que abre e ninguém fecha, que fecha e ninguém abre. Então a gente precisa querê-lo, nós precisamos tê-lo, nós precisamos buscá-lo, nós precisamos nos aproximar dEle, nós precisamos estar face a face com Ele. Aleluia, porque nele há esconderijo, nele há segurança, nele há socorro, nele há bonança, nele há provisão. Ele é o dono de tudo e de todas as coisas. Se aproxima dele, busca, busca, busca, busca, até você encontrá-lo. Clame até senti-lo, clame, aleluia, até senti-lo perto de você. Aleluia, quem pode glorificar a Deus, glorifica com alegria. Aleluia, glórias a Deus. Eu quero livramento para a minha vida, mas não quer ter intimidade. Como assim? Aleluia, glórias a Deus. Para eu ter livramento, Ele precisa habitar em mim. Aonde eu vou, é Ele que vai à frente. Aonde eu ando, é Ele que me guia. Aleluia, aonde eu chego, é Ele que direciona. Oh, aleluia. Deixa Deus te guiar, deixa Deus viver, deixa Deus fazer, deixa Deus sorrir, deixa Deus abraçar, deixa Deus alcançar, deixa Deus prosperar através da sua vida.
vive sem o Senhor. Ai daquele que tem tentado viver sem o Senhor. Aleluia, Deus não quer apenas mudar aquilo que está ao nosso redor. Ele quer transformar aquilo que está dentro de nós. Aleluia. Uma vez que Ele transforma a vida de alguém, aleluia, glórias a Deus, essa pessoa vai ser canal, porque onde ela chegar, aquele lugar será transformado. Quem carrega a presença de Deus, quem tem vida com Deus, quem

ambiente, a atmosfera fica leve, aleluia, porque a presença de Deus chega antes da gente chegar, aleluia. Eu ponho o pé, mas Ele já colocou o pé à frente, aleluia, é Ele que faz, aleluia, a gente chegar avante, é Ele que faz a gente progredir, é Ele, aleluia. Mas às vezes, meus amados irmãos, entenda uma coisa, a gente não compreende por que que eu estou enfrentando essa batalha, por que que parece que as coisas não estão caminhando. Às vezes a gente se sente lá atrás, lá no fundo, mas é Ele puxando para trás, porque na hora que Ele soltar, aleluia, ei, vai avançar, vai chegar, aleluia, vai ver o poder, vai ver a graça, vai ver o milagre. Oh, glórias a Deus, glorifica o nome dEle, porque Ele é maravilhoso. Oh, glórias a Deus, aleluia. Tem gente que fala assim, eu vou esperar as coisas melhorarem, depois eu busco o Senhor. Jesus já garantiu uma coisa para nós. Quando Ele disse assim, sem mim, nada podeis fazer. O que que eu consigo fazer sem a presença de Jesus? Ah, meus amados irmãos, aleluias, quando Ele está, tudo é diferente. Não espere as coisas ficarem perfeitas para você buscar ao Senhor. Se as coisas ficarem perfeitas, eu te garanto, você não irá buscar o Senhor. Há muitas pessoas que elas aparentemente têm tudo e não buscam ao Senhor. Aleluia, e são pessoas vazias, são pessoas insatisfeitas, são pessoas que quanto mais elas têm, mais elas querem. Quanto mais elas têm, mais elas prejudicam os outros para ter, para alcançar. Pisa nos outros, joga para trás, aleluia, glórias a Deus. Busque ao Senhor da maneira que você está, aleluia, por mesmo que aparentemente alguém olhe e pense que não está avançando, que não está sendo abençoado, aleluia, você sabe que você é abençoado por Deus. Você olha para dentro de você, você tem paz, você tem alegria, você tem uma família que você ama e que te ama, você tem uma vida, aleluia, próspera para a glória de Deus, e não precisa, aleluia, glórias a Deus, de ficar tomando remédio para dormir. Não precisa, aleluia, ficar procurando especialistas para estar bem, aleluia. Você já tem um especialista, você já tem um que é maior de todos e que completa a sua vida, o seu coração, a sua alma. Oh, glória a Deus. Era manto e astei, aleluia. Glórias a Deus, aleluia. Busque ao Senhor enquanto há oportunidade, enquanto o coração ainda consegue ouvir a voz de Deus. Aleluia. Irmãos, vai chegar um momento na nossa vida, como chega na vida de pessoas, que elas não, o coração não aguenta mais ouvir. Pode até ouvir, mas não consegue mais atender. Aleluia. Então, nós precisamos, aleluia, receber o conselho de Salomão, quando foi utilizado para escrever sábios provérbios, aleluias, e quando ele disse para que nós venhamos buscar ao Senhor enquanto ainda estamos jovens. Aleluia. Buscá-lo enquanto ainda temos força, enquanto ainda temos vigor, enquanto ainda somos úteis. Porque nós vamos chegar em algum momento que nós não teremos mais utilidade, mas teremos, aleluias, vivido uma vida cheia da presença de Deus, regada pela presença de Deus, pela graça, pelo amor e pela misericórdia de Deus. E teremos testemunho para contar. Aleluia, glórias a Deus. Foi utilizado para escrever sábios provérbios, aleluias, e quando ele disse para que nós venhamos buscar ao Senhor enquanto ainda estamos jovens, aleluia, buscá-lo enquanto ainda temos força, enquanto ainda temos vigor, enquanto ainda somos úteis. Porque nós vamos chegar em algum momento que nós não teremos mais utilidade, mas teremos, aleluias, vivido uma vida cheia da presença de Deus, regada pela presença de Deus, pela graça.

graça, pelo amor e pela misericórdia de Deus, e teremos testemunho para contar. Aleluia, glórias a Deus. Do coração, até encontrá-lo. Aleluia. Como tem sido a sua oração? Como tem sido a sua busca diante do Senhor? Como você tem clamado ao Senhor? Aleluia. A nossa oração precisa ser como a Diana, derramando a nossa alma diante do Senhor. Aleluia. A nossa busca precisa ser intensa. A nossa busca precisa ser constante. Aleluia. Glórias a Deus. Irmãos, nós não podemos parar de buscar. Nós não podemos parar de orar. Nós não podemos parar de clamar. Amar, aleluia, o mal está aí, o inimigo está aí, ele não se cansa e nós também não nos cansaremos, ele não se cansa de querer destruir vidas, de querer destruir famílias, mas nós estamos aqui e vamos dizer, aleluia, para o inferno ouvir, eu não me cansarei, aleluia, porque o Deus que eu sirvo é o maior e ele continuará vencendo por mim, ele continuará socorrendo a minha casa, a minha família, os meus negócios, aleluia, quem pode exaltar, exalta, quem pode declarar, declare, oh glórias a Deus, aleluia, quando me buscardes, oh Deus amado, não é uma busca dividida, aleluia, porque é possível a gente estar aqui e o coração estar longe. É possível. É possível, meus irmãos, amados irmãos, a gente orar e não sentir Deus. E não aplicar o coração. Há pessoas que passam tempos em oração, clamando, buscando, mas são palavras vazias. Estão distraídas, a mente está longe, o coração está longe. É possível cantar, é possível pregar, é possível trabalhar na obra e ainda assim precisar voltar para a presença de Deus. É possível, meus amados irmãos, a gente está, parece que está e não está. Aparentemente estarmos e não estarmos, aleluia. Porque quem vê o coração é somente Deus. Quem conhece a intenção do coração é somente Deus, aleluia, glórias a Deus. É diferente, meus amados irmãos, visitar alguém, morar com alguém. Não é verdade? Totalmente diferente. Aleluia. Tem gente que visita a presença de Deus no domingo. Escolhe um dia da semana para estar na presença de Deus, mas passa a semana toda sem consultá-lo. É assim. Muita gente faz assim. E, meus amados, buscar a Deus de todo o coração é fazer dele o centro da nossa vida. Deus é o centro da sua vida? Deus é o centro da nossa vida? Precisa ser. Aleluia. Precisa ser. Glórias a Deus. Aleluia. Deus está nos chamando hoje. Aleluia. Para termos este encontro com Ele. Para nos encontrarmos com Ele. E permitirmos que Ele nos mude. Que Ele nos transforme. Aleluia. Glórias a Deus. Porque quem encontra o Senhor não continua o mesmo. Quem se encontra com Deus. Ou melhor, quem é encontrado por Deus. Nunca mais será a mesma pessoa. Tem alguém aqui que você foi encontrado por Deus e você continua a mesma pessoa de antes? Não, eu tenho certeza que não, porque Ele transforma a nossa vida, Ele entra na nossa vida, Ele toma as rédeas da nossa vida, Ele direciona a nossa vida, aleluia, glórias a Deus, deixa Ele te transformar aqui nessa tarde, glórias a Deus, aleluia, quem pode adorá-lo, adora com alegria. Adore em espírito e em verdade, aleluia. Quem encontra com o Senhor não continua o mesmo. Vocês se lembram de Jacó? Jacó, ele era filho, herdeiro de uma promessa. Aleluia.
Ele fazia parte da linhagem abraâmica. Ele tinha a bênção do seu pai, mas ele precisava de ter um encontro verdadeiro com Deus. Apesar de tudo, ele estava no nível da sua vida que ele via Deus trabalhando em cada detalhe. Apesar de ter que sofrer as consequências dos seus erros, porque consequência Deus não tira, mas Deus caminha conosco durante esse processo. E aí nós vemos, meus amados irmãos, que ele chega num ponto em que é tudo ou nada. Ele já tinha riqueza, as bênçãos de Deus estavam sobre a vida dele, aleluia, mas ele tinha um assunto para resolver. Ele tinha algo, uma história no passado para resolver, e ele carregava aquilo no seu coração. Ele já tinha tudo, mas ele carregava o irmão no coração. Havia algo para ser resolvido, havia uma pendência, e essa pendência fazia com que o coração de Jacó, a cada dia, aleluia, necessitasse deste encontro verdadeiro com Deus, até que um dia, aleluia, ao sair da casa de Labão, ao sair com a sua caravana de gente e de animais e de gado que o Senhor havia lhe providenciado, nós vemos, meus amados irmãos, que ele chega no lugar, e naquele lugar ele precisou, aleluia, ir sozinho até um lugar, aleluia, distante de todo aquele povo que o rodeava, para ter um encontro sozinho com Deus. Aleluia. Ele precisava deste encontro. A Bíblia diz que ele deixou o seu povo. Aleluia. E durante a noite, ele passou numa luta constante. Ele começou a clamar. E de repente chegou, aleluia, um homem diferenciado perto dele. A Bíblia diz, meus amados irmãos, aleluia, que Jacó então agarrou aquele anjo. Era um anjo do Senhor. Ele agarrou aquele anjo e ficou ali naquela luta a noite toda. E Jacó dizia: se o Senhor não me abençoar, eu não te largo. Se o Senhor não me tocar, eu não te largo. Se o Senhor não me transformar, eu não te largo. Se o Senhor não me mudar hoje, eu não te largo. Irmãos, aquela luta a noite toda com o Senhor, não era contra o Senhor, era uma luta com o Senhor. Era a alma dele necessitada de ver Deus face a face. Aleluia, era ele desejando, aleluia, ser realmente um homem transformado. E nós precisamos desejar essa transformação. Nós precisamos desejar essa presença maravilhosa para nos conduzir, para, aleluia, nos completar. Então, meus amados irmãos, Jacó, ele foi em certo momento tocado por aquele anjo. Ele ficou marcado por aquele anjo. E então, aleluia, o anjo subiu, mas antes de subir, ele abençoou a Jacó e disse: você se chama Jacó, mas a partir de hoje o teu nome será Israel, porque você lutou com Deus, aleluia, e prevaleceu, aleluia. Quem luta com Deus não perde, quem luta do lado de Deus não perde, quem anda com Deus não perde batalha, porque é ele que continua vencendo. Aleluia, glorifica a ele, só quem anda, só quem anda, só quem anda, só quem tem essa proteção, só quem tem essa presença, aleluia. Jacó então, a partir daquele momento, foi um homem marcado. Depois do encontro com Deus, ele saiu dali manquejando da sua perna, porque o anjo tocou na coxa de Jacó e ele saiu dali mancando. Já precisava agora de algo para sustentá-lo, mas estava cheio. Aleluia. Ele precisava de algo para ajudá-lo a caminhar, mas já estava cheio. Já era um novo homem. Não era mais enganador. Não era mais usurpador. Mas agora era um homem de Deus. Um homem transformado. Um homem pronto. Aleluia. Um homem preparado. Um homem guiado. Aleluia. Glórias a Deus. E é isso que o encontro com Deus faz com a gente. Você veio se encontrar com Deus? Deixa eu te dizer. Ele já te encontrou aqui nessa tarde. Ele já te encontrou aqui nessa tarde. Ele já te encontrou aqui nessa tarde.
Graças a Deus, aleluia. Aleluia. Jesus mudou. Deus mudou a história de Jacó. Assim como ele mudou a história de Zaqueu. Vocês conhecem a história. Assim como ele mudou a história da mulher samaritana. Vocês conhecem a história. Aleluia. Assim como ele mudou a história de Paulo, aleluia, de Saulo, que antes estava, meus amados irmãos, com cartas nas mãos para ir perseguir, matar, torturar, prender o povo de Deus. Aleluia. O caminho de Paulo, de Saulo, era um caminho mau. O caminho do coração de Saulo, a intenção do coração de Saulo, era uma intenção má. Ah, irmãos, maligna, diabólica. Ele estava ali sendo instrumento do inimigo, mas quando ele foi, aleluia, pegou cartas para Damasco, a Bíblia diz que o próprio Jesus encontrou com ele na estrada. Oh, aleluia! Jesus encontrou com ele na estrada e mudou o caminho do coração dele, mudou, aleluia, a intenção do coração dele, mudou o desejo do coração dele. Quem era mau agora só queria fazer o bem, aleluia. Quem estava agora designado para o mal, agora estava designado para a obra missionária, para ser um instrumento de Deus, aleluia. E assim o diabo perde, o inferno perde, e o nome do Senhor é glorificado. Ele continua encontrando vida. Tera, mando e andereste e me clamarás. Aleluia. Quem pode glorificar a esse Deus, glorifica, porque ele está aqui. Aleluias. E ele continua encontrando vidas. Ei, mãe, você está aqui nessa tarde. Jesus vai encontrar o seu filho. Aleluias. Ei, pai, você está aqui nessa tarde. Jesus vai encontrar teu filho. Aleluias. Ei, marido, você está aqui nessa tarde. Jesus vai encontrar tua esposa. Ei, esposa, você está aqui nessa tarde. Jesus vai encontrar o teu esposo. Aleluia, glórias a Deus. Ei, filha, filho, Jesus vai encontrar os teus pais. Aleluia. Aquilo que você não pode fazer, você pode buscar de joelhos. Porque se for preciso, ele desce no caminho. Se for preciso, ele desce na estrada. Se for preciso, ele desce na mata, na rua. Ele desce aonde for preciso, mas ele continua encontrando. Ele continua transformando. Ele continua fazendo. Aleluia! Quem pode adorar? Quem pode adorar? Quem pode adorar? Quem pode adorar? Quem pode exaltar? Quem pode glorificar? Aleluia! Ele nos encontrou. E ele continuará encontrando vidas. Quem crê assim, diga amém. E quem vai continuar buscando de todo o coração, levanta a mão e diga eu. Aleluia. Continue buscando. A nossa busca não é em vão. Aleluia. Glórias a Deus. É possível encontrá-lo. É possível encontrá-lo. Aleluia. Rasga o seu coração. Aleluia. Glórias a Deus. Rasgue a tua alma diante do Senhor. Aleluia. Quando Jacó saiu daquele lugar, ele deixou ali, aleluia, um altar. E ele disse, esse lugar será chamado Peniel. Porque eu vi a Deus face a face. E a minha alma foi salva. Aleluia. Que Deus te abençoe. Que o Espírito Santo fale melhor cada dia mais na sua vida, no seu coração. Bate palma e glorifica o dono dessa palavra. Aquele que é, aleluia. Aquele que pode. Glórias a Deus, que Deus te abençoe, irmãos. Eu quero neste momento orar por você. Você que está aqui, ouviu essa palavra. E você, quem sabe, está longe, está afastado. Talvez você está aqui, a sua mente está longe, está vagando. Você queria conseguir receber essa palavra. Você queria realmente viver essa palavra. E você está aqui, está desorientado. Há algo que te perturba. Há algo que tira a sua paz. Aleluia. Jesus está te chamando aqui hoje. Aleluia. Jesus está te convidando aqui hoje a ter um encontro com Ele.
A partir deste encontro, você vai ver a sua vida nunca mais será a mesma. Quem é que está te guiando? É você mesmo? São as suas ideias? Alguém tem te influenciado? Quem sabe você está caminhando e as coisas só estão dando errado. É preciso andar com Jesus. É preciso ter um verdadeiro encontro com aquele que transforma vidas. Aleluia. Nós poderíamos ficar aqui falando de tantas vidas que foram transformadas na Bíblia Sagrada. Está registrado. Mas também está registrado aquilo que ele fez na minha vida, na vida de muitas pessoas que estão aqui. Nós iríamos ficar aqui só contando, contando, contando como foi este encontro. Mas eu quero te convidar para você ser o próximo a contar o seu testemunho. Deus me encontrou. Quando eu menos esperava, Deus me encontrou. Você quer ser o próximo a contar? Tem alguém nessa tarde para entregar a sua vida para Jesus? Tem alguém aqui nessa tarde que você não quer apenas a bênção, mas você quer o dono da bênção. Aleluia, você quer ter a sua vida dirigida por Ele, guiada por Ele. Se tiver, entregue a sua vida a Jesus nessa tarde. Aleluia, se não tem, talvez você está aqui afastado, volte para o Senhor. Eis a oportunidade, não deixa para amanhã. Eu não sei, daqui a 5 minutos, 2 minutos, eu não sei. Você sabe? Alguém aqui sabe me dizer que vai estar vivo amanhã? Então precisa ser hoje, enquanto há oportunidade. Amém? Deus abençoe vocês. Batam palmas e glorifiquem o Rei da Glória. Amado ouvinte, você que está em casa, aceite a Jesus, volte para Jesus, entregue a sua vida a Ele, porque Ele vai transformar a sua vida para sempre. Aleluia! Pode bater palma e adorar. Aleluia! Jesus é maravilhoso, Jesus é maravilhoso, Jesus é maravilhoso. Glória a Deus! Venha todos para frente, pegue aí os seus pertences, não deixa nada aí no banco, glórias a Deus, ou melhor, na cadeira, né, irmã Celinda das antigas. Aleluia, glórias a Deus, agora é cadeira, venha, traga tudo, venha para frente, que nós vamos orar neste momento. Aleluia, o culto é beneficente, as instituições Reviver, nós temos a Fundação Reviver e temos a Associação Reviver Help. Você pode ajudar. Quando você faz votos ao Senhor, quando você faz propósitos com Deus, aleluia, Deus abençoa a sua vida, porque quando você abre a mão para ajudar o pobre, ajudar o carente, o necessitado, a Bíblia diz que nós emprestamos a Deus. Aleluia. Às vezes a gente empresta para as pessoas, né? E as pessoas não nos pagam, não nos devolvem. Mas Deus não fica em dívida com ninguém. Aleluia, glórias a Deus. Deus não fica em dívida com nenhum de nós. Aleluia, glórias a Deus. Então, neste momento nós vamos orar em favor dessas instituições Reviver, que são os projetos, ou melhor, as obras sociais da nossa igreja, da Igreja Deus e Amor. Pegue aí o seu voto, a sua oferta, se você tem condições, se você tem fé de ajudar. Aqui nada é obrigado, tá bom? Estou chamando vocês à frente porque nós já vamos encerrar. Nós estamos prestes a encerrar este culto. Mas você que tem feito votos com o Senhor, entenda, Deus é Deus que responde. Não é barganha. A gente não barganha. Ah, se o Senhor fizer, eu faço. Não. Faça o seu propósito com Deus. Seja fiel a Deus. Porque a Bíblia diz, se a gente for...

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3: 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São 600 agentes que, em 100 dias, já realizaram mais de 800 prisões sem disparar um tiro. 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
5: Deixo-lhes a paz. A minha paz lhes dou. Não a dou como o mundo dá. Não se perturbem os seus corações, nem tenham medo. João capítulo 14, versículo 27.
6: Olha, ouvintes, neste momento eu quero fazer um convite especial a todos vocês. Talvez você não orou conosco na data de ontem. Olha bem, hoje, 1º de outubro, nós estamos aí na campanha dos 12 dias de oração. 12 clamores em prol do Dia da Medicina de Deus. Você que não esteve conosco na data de ontem, no dia 30, vai entrar no dia de hoje. Hoje, 1º de outubro, no horário das 22 horas, eu estarei ao vivo com vocês no decorrer de 12 dias, 12 clamores em prol da concentração, a medicina de Deus que vai acontecer neste dia 12 de outubro. Pastor Davi Miranda Filho, evangelista Maria Lorena, o presbítero Sandro Mesquita, que vai estar conosco no horário das 7 às 9 da manhã. E das 9 às 12, pastor Davi Miranda Filho e a evangelista Maria Lorena. Eu estarei com vocês 12 dias, clamando ao Senhor por essas concentrações. E eu quero pedir a você, a sua família, a partir de agora, às 22 horas, você vai ligar o seu rádio, vai dobrar os seus joelhos comigo e nós vamos clamar juntos. Porque, meus irmãos, haverá uma explosão de milagres aqui na nossa Igreja Deus e Amor. Então não fica de fora. Eu aguardo por você ainda hoje às 22 horas.

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2: Olha, ouvintes, neste momento eu quero convidar a todos vocês para participarem conosco desta poderosa campanha Destruindo as Fortalezas. É amanhã, sexta-feira, em 6 horários, 7, 9, 11, às 13, 15 e também no horário das 19 horas. Deus preparou 6 horários para você poder estar aqui conosco e ser abençoado. Eu estarei com vocês amanhã pregando a palavra do nosso Deus.
3: Em Hebreus capítulo 4, versículo 12, a palavra de Deus é viva e eficaz e mais penetrante do que espada de dois gumes e penetra até a divisão da alma e do espírito, das juntas e medulas, e é apta para discernir os pensamentos e a intenção do coração. Que arma mais poderosa do que esta? O salmista fala no Salmo 20, no versículo 7, que uns confiam em carros, outros em cavalos, mas nós faremos menção do nome do Senhor. Quem faz menção do nome do Senhor? Não tem fortalezas que prevaleçam diante de você, se você faz menção do nome do Senhor. Levante a sua mão e glorifica a Deus outra vez, irmãos. Levante a mão e adora. Levante a mão e glorifica. Pare de tentar vencer sozinho. Clame a Deus antes de surtar. Medite na palavra antes de reagir. E busque a Deus antes de desistir. Porque quando Deus, ele entra na batalha, não tem capeta, não tem batalha, não tem fortaleza que prevaleça de pé. Se Deus entrou na batalha, é para te dar vitória. Se Deus entrou na batalha, é para te abençoar. Se Deus entrou na batalha, é para vencer. E agora Paulo conclui aqui em Romanos 8, primeiro. Nenhuma condenação há para os que estão em Cristo Jesus. Nenhuma condenação há para os que estão em Cristo Jesus. Irmãos, quem já foi livre, liberto por Jesus, teve a sua mente transformada. Levante a sua mão bem alta para o céu e aplaude a Deus. Aplaude aquele que te libertou, aquele que te transformou, aquele que destruiu as fortalezas. E hoje você é livre!
2: Terei o imenso prazer de transmitir a palavra de Deus aos vossos corações. A palavra de Deus é poderosa, ela é tremenda, ela é fiel. Olha, ouvintes, após a pregação da palavra, eu estarei orando através das revelações do Espírito Santo. Eu quero te informar que você não precisa chegar aqui na igreja e contar o seu problema para ninguém. Existe um Deus que é onisciente, e Ele conhece os seus pensamentos, Ele conhece as suas necessidades e Ele vai te revelar para te abençoar. Eu sempre faço também aquela oração para Deus curar, para Deus abençoar a vida do povo, e o povo tem testemunhado. Nós vamos acompanhar agora pessoas testemunhando o poder de Deus nesta campanha.
4: Aqui está uma senhora, 10 anos na cadeira de roda, não andava. Olha ela andando aqui, ó.
5: 10
4: anos sem andar, hein? Olha a mulher andando aqui, ó. A cadeira de roda tá ali.
5: Está andando.
4: Chegou toda travada, eu não sei andar, eu não consigo andar. E a mulher tá andando aqui, pastor, aí, ó.
5: Deixa eu falar com ela. Irmã, qual é o seu nome?
6: Maria Umbelino.
5: 10 anos a senhora não andava?
6: 10 anos.
5: 10 anos?
6: E o terapeuta já foi em casa, assim, ela fez serviço lá e eu continuo assim.
5: Espera aí, olha, ouvintes, a mulher 10 anos na cadeira de roda, fez tratamento, não andava. E ela está dando os primeiros passos aqui na igreja agora, depois de 10 anos.
4: Uma coisa muito linda, aqui está o familiar, o senhor que é dela?
7: Esposo.
4: Esposo dela, o senhor ouviu ela andar assim já?
7: Não.
4: Ela não andava assim não?
7: Só no andador.
4: Só no andador?
7: Só.
4: E ela tá andando agora, quem bate palma e dá glória? A mulher 10 anos travada, não andava. E agora tá aqui, pode andar minha filha, porque ela tá com medo há 10 anos. Ela tá com quantos anos a senhora tem?
6: Tem 91.
4: 91 anos, meu Deus. Não tem idade para Deus operar um milagre na igreja pentecostal Deus e Amor.
5: Levantou e está andando depois de 10 anos na cadeira de roda. Levanta a mão e glorifica o nome de Jesus. E tremendo, ouvintes, está chegando sexta-feira. É isso que Deus está fazendo aqui e muito mais. Esta campanha Destruindo Fortalezas. Olha que milagre extraordinário. A nossa irmã Maria, 10 anos na cadeira de roda. 10 anos sem poder levantar. E no momento da oração, ela deixou a cadeira de roda, ela estava travada, ouvintes. Ela chegou aqui na igreja Deus e Amor, toda travada. Imagina um corpo em cima de uma cadeira de roda há 10 anos. Imagina ali os nervos, imagina os ossos, o corpo já está travado. Mas ela levantou da cadeira de roda e começou a andar. Vocês ouviram ela falando. Vocês acompanharam o seu esposo também falando, que olha, ela não andava, dependia ali para levantar da cadeira de roda, do andador. E ele testemunhou aqui, a mulher está curada. Ele viu a sua esposa levantando da cadeira de roda. E é por isso que eu quero convidar você também, que está enfermo, quem sabe aí na cadeira de roda, quem sabe travada em cima de uma cama, você que é um familiar, traga esta pessoa nesta sexta-feira. Jesus quer libertar, Jesus quer curar no decorrer desta campanha. É a campanha Destruindo Fortalezas. Participe conosco nesta sexta-feira. Rua Senador Pompeu, número 27, aqui no centro do Rio de Janeiro.

0: Neste momento eu quero fazer um convite especial para todos vocês que acompanham esta programação. Quero informar que é neste final de semana, nesta sexta-feira, aquela vigília, aquela madrugada com as mulheres de fé. Eu quero convidar todas as mulheres aqui da capital, da área central do Rio, do interior, as mulheres que estão nos bairros aqui da cidade, que estão nas comunidades, que estão distantes. Eu quero convocar todas vocês para esta vigília. E você que é homem está perguntando, pastor, e nós? Todos estão convocados também para estarem conosco nesta vigília, nesta sexta-feira. A vigília das mulheres de fé é a vigília do encontro com Deus. Quer ter um encontro com Deus nesta madrugada? Venham participar conosco. Eu tenho certeza que será uma vigília que marcará a sua vida. A presença de Deus será notória nesta madrugada. A minha esposa, a nossa irmã Sueli Santos, vai estar conosco pregando a palavra do nosso Deus.
1: Deus está dizendo orai sem cessar. A igreja não pode parar de orar. Nós não podemos parar de orar. Se este povo parar de orar, o que vai ser dessa cidade? Se este povo parar de orar, o que vai ser deste estado? Ora, mas clama, anda. É clamar com fé e certeza que ao clamar o sol para, como fez Josué. É preciso continuar clamando porque é o Deus que respondeu às orações passadas. Ele é o mesmo Deus do presente que ouve e responde a nossa oração e vai continuar ouvindo até Ele voltar. Aleluia!
0: É, vai ser uma vigília da presença de Deus. Olha, vários grupos estarão louvando, vários grupos adorando a Deus, o povo adorando a Deus em espírito e em verdade. E você não pode ficar de fora. Venham para esta vigília buscar a Deus, ouvir a palavra e também adorar a Deus na beleza da sua santidade.

0: Madrugada da presença, madrugada do encontro com Deus, adoração, pregação da palavra, oração, e eu estarei com vocês também, a igreja unida, naquele momento de Pentecoste. Olha, ouvinte, você que está fraco, Deus vai te dar força. Você que está caído, Deus vai te levantar. Quem sabe você já perdeu o prazer pelas coisas de Deus, já morreu espiritualmente. O Espírito Santo vai te dar vida nesta madrugada. Nós estaremos fazendo aquela oração, a oração de Pentecoste. O Espírito Santo vai encher a sua vida nesta madrugada.
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0: saia daqui mais brilhando, brilhando na presença de Deus.
1: Madrugada de poder, madrugada de encontro com Deus. Você não pode ficar de fora. Nesta sexta-feira, olha, Deus tem um encontro marcado com você. Rua Senador Pompeu, número 27, aqui no centro do Rio de Janeiro.

Olha, ouvintes, está chegando dia 4 de outubro, é o prosseguimento da campanha da restituição e também o domingo dos vencedores, é o primeiro domingo do mês de outubro. Eu quero reforçar com todos vocês, não fique de fora, Deus tem uma palavra para o seu coração, a presença de Deus será notória conosco e com certeza você vai sair deste domingo com as mãos levantadas, dando o brado de vitória. Você sabe, em Cristo Jesus, nós somos mais do que vencedores. E é uma data também, claro, que você vai cumprir com seu dever como cidadão. Mas antes de cumprir com o seu dever, venha para a igreja. Passa aqui conosco no domingo dos vencedores e o próprio Deus vai te orientar, o próprio Deus vai te instruir. Então não fique de fora, dia 4 de outubro, o domingo dos vencedores, 7, 9 e 11 da manhã, nós estaremos aqui aguardando por todos vocês.

Neste momento eu quero falar com todos os pais, tios, avós. Está chegando, hein? Dia 10 agora de outubro, aquela linda festividade com todas as crianças da nossa igreja, aquelas crianças também que ainda não fazem parte da igreja. Nós estaremos aqui a partir das 14 horas com todas as tias. São irmãs preparadas para falar com a sua criança na linguagem infantil. A sua criança vai ouvir a pregação da palavra e ela vai entender. Teremos também brincadeiras. Olha, você não pode deixar a sua criança de fora desta festividade. Então, olha lá, pai, mãe, tio, avó, vem para cá. Tragam todas as crianças para esta festa. Até porque o mês de outubro é o mês das crianças. Então, marque esta data. 10 de outubro, no horário das 14 horas. E teremos muitas brincadeiras com essas crianças. E pode ter certeza, vai alegrar o coração de cada uma delas. Nós estaremos aqui, aguardando por todos vocês.

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1: Que maravilha! Chegou o momento da oração em favor de todos os dizimistas fiéis da casa do nosso Deus. Que maravilha, ouvintes! Você está em casa agora e nós estamos aqui para orar por você, orar pela sua família. Você que é um dizimista fiel, você que tem mantido a obra do nosso Deus, você que entendeu a importância do reino de Deus aqui na terra e é um dizimista. E você, claro, continua aí debaixo das grandes promessas de Deus. Vamos agora orar, clamar a Deus. E eu tenho certeza que a bênção de Deus, ela vai te alcançar.
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1: Nós vamos orar neste momento. Irmã Ana Maria, Ítalo dos Santos, Leila Alves, José Ribeiro, Jorge Constâncio, João Joaquim, José dos Santos, Giovanda Conceição, Maria Emília, Jorge Fernando, Ana Maria, Maria Neuza, Elisberto dos Santos, Antônio Sérgio, Ana Paula, Patrícia dos Santos, Edil Couto, Josias Francisco, Iron de Souza, Roberto dos Santos, Gracilene Pereira, Márcia, Neuza Lima, Lúcia Maria, Francisca Lopes, Marina de Oliveira, Maria Francisca, Anazira da Silva, Priscila Coelho, Márcio Melo, Antônio Silva, José Bahia, Maria Madalena, Delson de Oliveira, André Paulino, Ubaldo Otaviano, André Paulino, Elza Martins, Maria do Socorro, Cecília Lima, Pedro Gabriel, Daniel Maciel, Gláucio, Ivani, Ângela Maria, Elaine Ramos e Edil Couto. Nós estaremos agora orando a Deus em favor dessas pessoas.
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3: Elevo os meus olhos para os montes, de onde me virá o socorro? O meu socorro vem do Senhor, que fez os céus e a terra. Ore com um homem de Deus, e a bênção chegará até você.
1: Senhor meu Deus e meu Pai, é no nome do Senhor Jesus Cristo nós te damos graças neste momento. Nós te louvamos, Senhor, pela oportunidade de estar aqui agora diante da tua presença com muitos ouvintes que estão agora acompanhando esta programação. Quem sabe pessoas que dobraram seus joelhos e estão orando comigo agora. Eu quero apresentar ao Senhor, meu Deus, essas listas de nomes, ó Deus, de pessoas que são dizimistas fiéis. Os nomes que foram citados aqui dentro desta programação, meu Deus. Visita cada uma delas. Visita, Senhor, cada homem, cada mulher. Visita neste momento cada dizimista fiel da obra do Senhor. Ó Deus, são pessoas fiéis, são pessoas tementes ao Senhor, que tudo que o Senhor tem dado a elas, elas têm separado a décima parte e têm entregado na livraria da tua casa. Algumas pessoas têm contribuído de forma digital, através do seu Pix, de uma transferência bancária, mas tem sido fiéis, ó Deus. Eu quero neste momento apresentar cada vida ao Senhor. Continue abençoando o trabalho das mãos desse dizimista fiel. garantindo a proteção dos seus bens, do seu patrimônio. E eu tenho certeza, Senhor, que o devorador não poderá roubar a prosperidade desse dizimista fiel. Meu Deus e meu Pai, prospera mesmo esta vida, ó Deus, prosperando em todos os âmbitos da sua vida, dando saúde, abrindo portas que estão fechadas, abrindo portas onde não tem portas, ó Deus, e esse dizimista fiel possa viver as promessas do Senhor, ó Deus, e possa ser um portador das bênçãos do Senhor. É o que eu te peço, ó Deus, e também te agradeço no nome de Jesus.

0: Ouvintes, você pode ter certeza, você que tem contribuído na obra de Deus, não é por acaso. É um privilégio contribuir e também um privilégio de ser um portador das bênçãos de Deus na sua vida. Cada dizimista fiel tem vivido a sua experiência com Deus. E nós vamos acompanhar isso agora. Pessoas que são dizimistas testemunhando milagres, testemunhando vitórias de Deus em suas vidas.
1: Reginaldo Pedro de Lima. A minha experiência com Deus, irmão, é que eu era desviado, né? E eu passei muito tempo no mundo, acabei com tudo, e quando eu voltei para a casa de Deus, eu estava sem nada, estava num albergue, e não tinha nada, procurava trabalho, não achava, porque a minha idade já estava avançada, já tinha passado de 40 anos, já ficava difícil para me arrumar na profissão que eu trabalhava. Eu fiz um pacto com Deus, eu disse, olha Senhor, se o Senhor me abençoar, mesmo nesse serviço que eu estou fazendo, ó, irmão, tinha dia que eu ganhava R$2 por dia, tinha dia que ganhava R$3, tinha dia que ganhava R$1, e eu separava, né, eu fiz o pacto de trabalhar. Tudo que eu ganhasse, eu tirava os 10% do dízimo, né? Então, Deus começou a me abençoar. E para não tomar muito tempo, irmão, Deus me deu uma aposentadoria de 3 salários mínimos. Do nada, irmão, depois que eu comecei a pagar o dízimo. Hoje eu moro aí na Conde de Sazeda, 242.
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0: Deus continue te abençoando, ouvintes. Tenha certeza que Deus já te abençoou neste momento e continua sendo fiel a Deus, um dizimista fiel, porque as promessas de Deus se cumprirão na sua vida e você vai continuar sendo um portador da bênção de Deus. Que Deus te abençoe. Nós estaremos aqui constantemente orando por todos vocês.
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1: E na mesa de som, modulando os botões de som, ele mesmo, nosso irmão pastor Ayrton Fernandes, que Deus abençoe, na paz do Senhor e Salvador Jesus Cristo. Amados e diretos ouvintes, queremos chamar a vossa atenção para logo mais nesse domingo, é o Domingo dos Vencedores, domingo a qual Deus tem uma bênção preparada para você, meu irmão, minha irmã, você de outro ministério, você não crente, você da Igreja Pentecostal Deus de Amor, meu irmão, você aí que sabe dessa pessoa que está sofrendo, seja canal de bênção para essa pessoa, e você está aí anunciando a essa pessoa que ele vem até a Igreja Pentecostal Deus de Amor e Deus vai estar abençoando a vida dele. Porque quem garante isso? Jesus de Nazaré garante que ele vai ser abençoado. O Senhor disse, né? Ninguém que vem a mim, ele despede de mão vazia. Com toda certeza o nosso Deus vai estar fazendo coisas tremendas na vida dele. Vamos estar aí 7 da manhã, também às 9 e às 11 horas. Às 15 e às 18 horas, venha receber a bênção do Senhor nosso Deus. Aí às 9 horas, nosso irmão pastor Antônio, né? Aí pregando a palavra do Senhor nosso Deus e orando em favor de todos. E neste momento vamos agora acompanhar, reviver o momento aí que Deus usando o nosso irmão pastor Antônio.

0: A paz do Senhor Jesus, amados e diletos ouvintes do programa Voz da Libertação, neste momento no Rio de Janeiro, são precisamente 17 horas com 34 minutinhos. E eu sou seu irmão em Cristo, Presbítero Zé Ribeiro.
1: Está deixando de lá.
0: Está conosco aqui também o nosso irmão Diácono Irã. A paz do Senhor Jesus, Diácono Irã.
2: Muito bem, queridos amados ouvintes, aceite a paz do Senhor Jesus Cristo, que tem imenso prazer de cumprimentá-lo, seu irmão Cristo, Diácono Irã Pereira, falando aqui diretamente da capital do Rio de Janeiro, para ser mais exato, para ser mais preciso.

contra nós. Oh, aleluia! Tem sofrimento, tem fraqueza, tem gemido, tem tribulação, tem fome, tem espada, mas tem Deus! Levanta a mão aplaudindo, levanta a mão adorando. Então nós somos vitoriosos porque tem alguém conosco. Meus irmãos, a nossa segurança não está naquilo que conseguimos controlar, mas naquele que soberanamente decidiu agir a nosso favor. Nós vivemos em uma época que muitas pessoas podem ter o sistema a seu favor, pode ter a influência.

0: de Deus, aleluia. A igreja tem o favor de Deus. Vão expulsando. Se você pedir, Jesus vai queimando. Vai embora, Satanás. Sai da vida dessas pessoas. Sai da casa, sai da família. Vai repreendendo, meu Deus. Vai repreendendo. Sai, Satanás. Você que está destruindo a vida deste homem. Você que está destruindo a vida desta mulher. Sai daí. Sai desta casa, sai desta família. Queima ele, Jesus.
1: Pastor Antônio, olha que coisa linda acabou de acontecer. Essa senhora está há mais de 6 meses com os sintomas do câncer. Dores na abdominais e agora as dores nas pernas. Ela quase não tinha força para vir para a igreja. No momento da oração, ela foi liberta e as dores desapareceram para a glória de Deus.
0: Irmã, qual é o seu nome?
2: Meu nome é Cristina.
0: Irmã Cristina, conta para nós quanto tempo a senhora vinha sentindo essas
2: dores.
0: Eu
2: estava, pastor, muito tempo com essa dor na minha barriga, no meu estômago. E eu falando, Senhor, e a dor doía até minhas pernas. Eu falei, Senhor, eu preciso ir para a igreja. E estava sem coragem para vir. Senhor, me ajuda, me dá força. E ontem à noite, eu passei a noite toda chorando, falando para Deus. Senhor, eu preciso ir para a igreja, me ajuda. Aí ela veio e trouxe-me para a igreja. Falei, dava, me ajuda. Aí pedi ao Senhor força, e Deus me deu força, eu vim para a igreja. E agora, pastor, não estou sentindo mais nada. Estou sentindo minha barriga até leve.
0: Mais de 6 meses. Leves.
2: Muito tempo. Eu tenho o papel lá dos exames, que eu fiz um tempão, sabe? Mas só que eu determinando, vindo para a oração, determinando o Senhor.
1: Lá nos exames estava constando o que o médico falou com a senhora?
2: Falou que era que eu estava com câncer. Eu falei isso. Aí eu comecei a não falar para ninguém, só eu e Deus.
0: Irmã Cristina, quer dizer que a irmã havia feito o exame e o médico falou que era câncer.
2: Falava, eu falei, e eu falando pra ele, eu não aceito. O Deus que eu sirvo, ele já me curou em nome de Jesus.
0: Mais de 6 meses sentindo dores.
2: Sentindo dor, era um caroço aqui assim no meu estômago.
0: Mas agora após a oração sumiu.
2: Sumiu. Pastor, eu tava sentindo meu corpo pesado. Não tava conseguindo nem dar um grolha.
0: Tá,
2: eu falei,
0: curada.
2: Senhor, tô curado em nome de Jesus. Deus já
0: Quem
2: me curou.
0: Curou a irmã?
2: Foi Jesus que me curou em
0: Foi
2: nome
0: Deus.
2: De Jesus.
0: E a mulher e está curada, pastor Grey. O câncer sumiu. Levanta a mão e glorifica o nome de Jesus.

0: Que maravilha de Deus, olha aí o Senhor Deus operando, a nossa irmã Cristina, né, foi aí operada pelo Senhor, o nosso Deus, irmã Irã, olha só, até hoje, né, com todo o avanço da medicina, mas ainda o câncer, ele preocupa muitas pessoas, né, pessoas ficam aí, quantas pessoas que entram até em depressão, né, devido essa enfermidade, porque é uma enfermidade que somente o Senhor e Salvador Jesus Cristo pode estar trazendo à pessoa o alívio, está curando essa pessoa. Foi o caso da nossa irmã Cristina, que Deus curou ela, né, dessa enfermidade tão terrível, né?
1: Exatamente, meu querido pastor, nós sabemos que o câncer é um mal terrível, né? É um mal que tem atingido aí de forma contemporânea, falando aí o nosso mundo, tem atingido várias pessoas que têm sido assoladas por essa enfermidade, pelo câncer, aonde que muitas vezes a medicina já não consegue mais o que fazer. As situações que câncer malignos, em que as pessoas se encontram em uma situação que a medicina consegue ajudar até certo ponto. Chega a certo momento que somente Deus ele pode reverter essa situação. Somente Deus ele pode mudar a situação daquela pessoa que às vezes está com aquele câncer terminal. Mas é isso que Deus ele tem feito aqui na Igreja Pentecostal Deus Amor. Pessoas que entraram com câncer, pessoas que entraram em situações onde a medicina não conseguia mais fazer nada e Deus reverteu as situações dessa pessoa. Se você que está nos ouvindo neste momento, se você que necessita de uma cura, necessita de uma providência divina, aonde os seus recursos humanos se esgotaram, aonde seus recursos humanos se acabaram, eu faço lhe esse convite para você se fazer presente aqui na Igreja Pentecostal Deus Amor. Não há nada que Deus ele não possa curar, não há nada que Deus ele não possa fazer.
0: É verdade, com toda certeza, amados ediletos ouvintes, você que está aí atravessando aí certa situação na sua vida, Deus é poderoso para reverter essa situação e trazer você a bênção e a vitória. O Senhor é o maior interessado em estar te entregando para você essa grande bênção, essa grande vitória. Lembrando, irmão Irã, que domingo, né? Domingo agora vai ser o domingo dos vencedores. É o domingo dos vencedores. Qual o povo, né? O povo do Rio de Janeiro já está acostumado já há muitos anos, né, com essa campanha, esse propósito diante de Deus, é o domingo dos vencedores. E quantas pessoas aí que têm nesse feito propósito, né, diante de Deus, para a pessoa estar recebendo esta benção, esta vitória. Porque o apóstolo Paulo, certa feita, ele disse, né, que em Cristo Jesus nós somos mais do que vencedores.
1: É isso mesmo, em Cristo Jesus nós somos mais que vencedores. Nós somos vencedores em Cristo Jesus, porque Cristo ele morreu naquela cruz do Calvário, ressuscitou no terceiro dia para que nossos pecados fossem perdoados. Este tema não é um tema antropocêntrico, onde diz que você vai vencer, que nós vamos vencer. Mas esse tema é um tema cristocêntrico, onde diz que nós somos vencedores em Cristo Jesus. Então, se você que está neste momento, que se encontra aí com uma terrível, às vezes, depressão, se encontra com ansiedade, desistiu de viver, não quer mais viver, não tem ânimo, mas deixa eu dizer para você, nós somos vencedores em Cristo Jesus.
0: É verdade, e nós vamos neste momento acompanhar aí mais depoimentos de pessoas, né, que receberam bênçãos de Deus, que Deus aí abençoe essas vidas. Então, lembrando você, meu irmão, que vai ser, olha, restituição de Deus e também o domingo dos vencedores. Então, olha, vem para cá, você que está necessitado, quer receber a bênção de Deus, já está tudo preparado. O Senhor quer abençoar a sua vida.
2: Testemunha aqui, pastor Antônio.
3: Irmão, qual é o seu nome?
4: Alex.
3: Irmão Alex, o que é que aconteceu?
4: Eu entrei na campanha na semana retrasada, no domingo, né, primeiro dia da campanha. Na segunda-feira, minha filha passou muito mal. Eu tenho uma filha que tem 10 anos de idade e ela tem uma síndrome que é rara. Uma síndrome chamada síndrome de Alzheimer. Ela passou mal na segunda, na terça-feira também. E na quarta, o quadro piorou. Já chegou no Getúlio Vargas desfalecida. Já, a gente já dando mais para lá do que para cá. Chegou no hospital. A médica, quando viu a síndrome, falou, essa é a Lohane Vitória. A médica já sabia pela síndrome, porque é uma síndrome que é rara. Então, acolheram ela rapidinho, levaram para dentro do pro interno do hospital, fizeram o que tinha que ser feito e detectaram que estava com uma pneumonia muito grave, o pulmão já estava todo tomado. Ali eu entrei em jejum, entrei em oração, pedi a Deus para tirar minha filha dali. E quando foi esses dias, Deus dando vitória, e cheguei aqui e falei, Senhor, eu creio que eu vou levar essa vitória para casa. Quando saí daqui, que eu entrei na rua ali para pegar o VLT, minha esposa mandou a mensagem dizendo, ela voltou de novo para a intubação. Eu falei, Senhor, o Senhor está no negócio, eu não vim aqui à toa, o Senhor vai dar vitória. E fui andando, orando, orando, as pessoas achando até que eu estava ficando maluco. E ali orando, falando com Deus em voz alta, passou meia hora e minha esposa manda mensagem novamente. Oh, ela saiu, tiraram ela da intubação. A respiração ficou boa do nada, rapidamente. Aí quando foi na quinta-feira, fui visitá-la, já estava melhor, já estava com os olhos abertos, graças a Deus. E quando é hoje, minha esposa já mandou aqui as mensagens dizendo que ela já está melhor. Recebeu alta do CTI, já está na enfermaria. Já está começando a se alimentar e provavelmente na segunda ou na terça-feira já está de alta já. Aleluia, Jesus.
3: Levanta a mão e glorifica o nome de Jesus com este Pai. Aleluia. Deus abençoe pelo seu testemunho, meu irmão.

0: É, amado ouvinte, olha aí, o nosso Deus operando, os sinais, maravilha, prodígio acontecendo. Moirã, existem pessoas que dizem, né, que os sinais, os milagres, foi somente na época de Jesus, né? Mas, eu não creio assim, Moirã, porque o Senhor Jesus mesmo disse, né, esses sinais seguirão os que crê. E eu creio, o irmão está de acordo?
1: Com certeza, né? Eu creio que os sinais, que os milagres ainda acontecem. Há uma teologia sensacionalista que crê que os dons se encerraram ali na era apostólica. Mas nós sabemos que nós somos continuistas, nós cremos que os dons não cessaram, que Deus ainda tem operado maravilha. Sinais têm acontecido, milagres têm acontecido ainda na nossa era. Pessoas que... onde a medicina não consegue explicar, tá bom? Muitos milagres que têm acontecido, que o ser humano tenta explicar de uma forma na medicina, mas nós vemos que é milagre de Deus, onde o ser humano não pode explicar. Deus, ele ainda tem feito, da mesma forma que Deus tem operado no Antigo Testamento, no Novo Testamento, há 2000 anos atrás, Deus, ele ainda tem operado, Deus, ele tem ainda feito milagres, maravilhas em nosso tempo.
0: É verdade, com toda certeza, conforme diz, né, a palavra do Senhor nos afirma, certa feita Jesus, quando ele estava para, né, antes da ascensão de Jesus, né, aos céus, Jesus disse ao discípulo, né, falou, olha, vocês ficam em Jerusalém até que do alto sejais vós revestido de poder. Então, quer dizer, Jesus disse para poder revestir de poder, porque, olha, vocês vão ir. E ele disse, olha, colocai as mãos sobre os enfermos e curai eles, né? Então, quer dizer, o Senhor Jesus, ele nos outorgou esta autoridade para nós poder orar pela pessoa. E no nome de Jesus a pessoa vai ser curada. Então o que tem acontecido na Igreja Deus de Amor é continuação, como o irmão bem colocou, daquilo que Jesus falou. E nós temos contemplado isso aí todos os dias na Igreja Pentecostal Deus de Amor.
1: Exatamente, nós temos testemunhos oculares, nós temos visto, né, com nossos próprios olhos pessoas sendo curadas. É algo assim, extraordinário. Onde você vê uma pessoa que está enferma, onde você vê uma pessoa que muitas vezes não consegue andar, está de muleta, e aquela pessoa é completamente curada. Isso tem alegrado, isso tem aumentado a nossa fé. E na Igreja de Deus Pentecostal Deus Amor tem acontecido muito isso. Pessoas, todos os cultos, nós vemos que pessoas que entraram enfermas e saíram curadas, né?
0: É verdade, com toda certeza, como o irmão está colocando, amado ouvinte, olha, são cada sinais que acontece, como o nosso irmão disse, a medicina, né, não consegue explicar, porque é coisa que nós vemos que é somente a mão de Deus para poder operar na vida dessas pessoas. Então, olha, amado ouvinte, como você tem acompanhado, tantos sinais, tantos prodígios. Tem pessoas neste momento, Moirã, que está nos acompanhando, que são pessoas que estão sofrendo. São pessoas que estão passando por situação que já, por exemplo, foi para o médico, já foi, é claro, nós respeitamos a medicina, como nós dizemos, em médico renomado, mas são coisas que não é para a medicina, porque nós sabemos que existe, por exemplo, determinadas enfermidades, Moirã, que são coisas provenientes espiritual, que somente a mão do Senhor nosso Deus para poder tocar e essa pessoa ser curada.
1: Exatamente, meu presbítero, nós vemos que somente a coisa que somente Deus ele pode fazer. Então, ouvinte, você que está nos ouvindo, você que está nos acompanhando neste momento, se você já buscou todos os seus recursos, se você já buscou na mão da medicina, se você buscou todos os meios alternativos e nada aconteceu, se você já está cansado, pensando em desistir, eu tenho uma notícia para você aqui nesta tarde. O nosso Deus, ele pode fazer. Aquilo que o ser humano não pode fazer, o nosso Deus, ele faz. Aquilo que a medicina não pode fazer, o nosso Deus, ele faz. Mas o endereço da bênção, onde se encontra? O endereço da bênção se encontra na rua Senador Pompeu, número 27. Falei muito rápido, você não anotou, pega o seu papel, pega a caneta, anote no teu celular, é rua Senador Pompeu, número 27. É o endereço da bênção, é o endereço do milagre. Então, não importa a situação em que você se encontra neste momento, Deus, ele tem milagre para a sua vida.
0: É verdade, com toda certeza, amados e diletos ouvintes. Olha aí, é o final de semana, mas um final de semana abençoado na presença de Deus, com toda certeza, para você receber a bênção do Senhor, que está preparada para você estar tomando posse dessa bênção, desta vitória. Por isso que Jesus, ele está aí tocando no seu coração. Quem sabe você está inquieto aí e você já tem olhado, peraí, mas eu gostaria de ir lá, mas eu tenho esse problema aqui, eu tenho essa coisa aqui. Às vezes o quê? Você não pode, você tem que pegar, você tem que a se programar para que você possa estar conosco, para que Deus possa derramar sua bênção sobre a sua vida. Nós vamos agora acompanhar mais depoimento de pessoas que têm aí recebido bênção do Senhor nosso Deus.
2: Qual é o seu nome?
3: Meu nome é Elisete.
2: Irmã Elisete, o que é que aconteceu?
3: Aconteceu que eu cheguei aqui ano passado, um domingo, e o pastor falou assim: Deus está curando uma veia no teu coração. Eu não dormi à noite, passando muito mal, sem dormir, o coração acelerado, falta de ar, e era uma agonia. Eu pedi a Deus, eu falei: Senhor, me cura, que eu não estou aguentando mais, que eu vou testemunhar. E sabendo que o Senhor é Deus poderoso, é médico dos médicos para curar. E o Senhor me deu essa vitória em nome de Jesus.
2: Está curada.
3: A glória do Senhor, estou curada.
2: Participando da campanha da restituição. Na manhã dos vencedores.
3: Na manhã dos vencedores.
2: Está curada.
3: Estou curada em nome de Jesus.
2: Dá glória a Deus com ela. Glorifica o nome de Jesus.
4: Curada da hérnia no umbigo aqui, pastor Antônio.
2: Irmã, qual é o seu nome?
5: Meu nome é Edinalva.
2: Irmã, o que é que aconteceu?
5: Essa revelação foi domingo, mas aí eu apertei, eu senti só dolorido. Eu cheguei em casa, me deitei, uma hérnia, no pé do umbigo.
2: A senhora tinha uma hérnia?
5: Sim, e assumiu, ó.
2: E a irmã foi revelada?
5: Foi revelada domingo passado.
2: E sumiu a hérnia?
5: Sumiu, eu falei, eu vou dar o testemunho para que isso não volte mais. Aí.
2: Procurou e não encontrou mais?
5: Não, tem mais não.
2: Qual era o tamanho mais ou menos desta hérnia, irmã?
5: Tava começando o tamanho de uma uva.
2: Tamanho de uma uva, a irmã
5: isso.
2: Conseguia palpar.
5: Consegui, agora não tá
2: conseguia.
5: Mais.
2: Conseguia, mas agora sumiu.
5: Sumiu e o...
2: Foi revelada
5: foi
2: e sumiu.
5: Foi revelada domingo. Disse, eu vou dar esse domingo, não vou deixar passar.
2: Tá curada.
5: Tô curada, com certeza.
2: Dá glória a Deus, glória com a Deus. Ela. Sumiu. Jesus curou.

0: Que maravilha! Olha aí, a nossa irmã Edinalva, né? Foi aí, é curada. É, Deus curou ela ali, né? Operando uma hérnia que ela estava sentindo e já estava ali incomodando ela há muito tempo, irmão Irã, e Deus ali opera ela milagrosamente. Olha só, restituição de Deus. Foi no domingo dos vencedores, como você vai estar conosco, né? Logo mais nesse domingo, quando Deus tem aí milagre para a vida de todo aquele que comparecer, com toda certeza, Rua Senador Pompeu, número 27, Deus vai estar operando esses sinais e muito mais ainda, né? Sim, meu Irã?
1: É isso mesmo, meu querido presbítero. Deus, ele tem operado muitos milagres. Deus, ele quer operar muitos milagres na minha, na sua vida. Você que está nos ouvindo, você que está nos acompanhando neste momento. É, às vezes parecemos até redundante, né? Mas porque tem pessoas que muitas vezes ficam indecisas. Será que eu vou? Será que eu vou me deslocar da minha casa? Será que eu vou me deslocar do meu lar? Mas muitas vezes o inimigo, ele tem colocado isso na mente das pessoas, para ficar na sua casa, para ficar no seu lar. Mas ouvinte, você que está nos ouvindo, não dê ouvido à voz do inimigo. Você que está na sua casa, se desloque para a igreja pentecostal dos amores. Saia da onde você está. Muitas vezes é necessário nós sairmos do comodismo, sairmos do nosso lar, sairmos da onde nós nos encontramos para buscar a nossa bênção.
0: É verdade, com toda certeza, amados e diretos ouvintes, não perca, é logo mais desse domingo, domingo dos vencedores, e também o domingo, né, da continuação da campanha da restituição de Deus. Vem estar conosco, Rua Senador Pompeu, número 27, 7 da manhã, às 9 e também às 11 horas, não perca, Deus tem vitória para você, você de outro ministério, você não crente, você da Igreja Pentecostal Deus de Amor. Temos aqui um amplo estacionamento para você chegar, estacionar o seu carro e receber a bênção do Senhor, nosso Deus e Pai. Vamos agora entrar na presença de Deus em oração. Amado Deus, poderoso, eterno e glorioso Pai, muito obrigado, Senhor, por esta bênção, por esta vitória, meu Pai, esse irmão, essa irmã, Pai, que está acompanhando neste momento, Senhor. Quem sabe, meu Deus, ele está, Pai, inquieto, Senhor, sem saber, Pai, o que fazer, que o Senhor possa, Pai, estar direcionando, Senhor, a sua vida neste momento, Senhor, dando ele, Pai, essa direção para que ele venha, Pai, receber a bênção do Senhor, nosso Deus e Pai. Senhor amado, já está preparado, Senhor, Pai, que é o grande interessado, Senhor, para abençoar a vida dele, Pai, alcança ele com essa bênção, com essa vitória. Quantas pessoas neste momento, meu Pai, que está inquieta, Senhor, porque o diabo, Senhor, tem procurado, meu Pai, ó Deus, pressionar essa pessoa, meu Pai. Deus poderoso, Deus eterno, joga por terra agora, no nome de Jesus, ó Deus, todo, ó Pai, os obstáculos, Senhor, quebra todo o laço agora contra a vida dessa pessoa. Essa pessoa que está, ó Pai, quem sabe, na rodovia, viajando, ó Pai, e o diabo está armando, ó Pai, situações, ó Pai, laço contra a vida dessa pessoa. Joga por terra agora, ó Pai, venha confirmar a grande bênção, a grande vitória. E logo mais, ó Pai, neste domingo, Pai, que usa, Pai, o teu servo nas tuas mãos. Sim, meu Deus e Pai, também, ó Pai, nessa sexta-feira, faça a obra, meu Pai, abençoa a vida de cada um, ó Pai, dos teus servos. Vão estar ministrando a tua palavra, Pai, que o Senhor venha, ó Pai, operar os milagres e as maravilhas para a glória do santo nome do Senhor, ó Pai. Nós clamamos e nós suplicamos, ó Pai, porque sabemos que a tua santa mão não está encolhida, a tua mão está estendida, meu Pai, para abençoar a cada um que chega até a tua presença, suplicando, ó Pai, o teu favor. Nós oramos e cremos, ó Pai, na grande bênção e na grande vitória, no nome de Jesus. Amém e amém, Senhor Jesus.
2: Ele que é poderoso para fazer e não precisa de...
0: Muito bem, amados ediletos ouvintes, que Deus abençoe a vossa vida. Lembrando que logo mais às 19 horas, né, vai estar ali a nossa irmã Vaina, né, pregando a palavra do Senhor nosso Deus, nesse culto em prol à Fundação reviver. Neste momento, no Rio de Janeiro, são precisamente 18 horas. Nós vamos agora em identificação das emissoras. Não desliga o seu rádio, não. Fique ligadinho aí, você vai estar recebendo a oração diretamente ali do Templo da Glória de Deus, o Santuário de Oração Central Internacional. Tem ali um homem de Deus para estar clamando a Deus, você vai estar recebendo a sua bênção, a sua vitória. Nós vamos ficando por aqui, seus irmãos em Cristo, neste momento, se despede de vocês.
1: Diácono Irã Pereira.
0: E também o presbítero Zé Ribeiro. E modulando os botões sonoros, ele mesmo, nosso irmão pastor Ayrton Fernandes. Que Deus abençoe, amados e diletos ouvintes. Deus abençoe Rio de Janeiro, Deus abençoe Brasil. Lembrando que essa programação tem a direção geral da nossa irmã Irene.

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0: em nome do Senhor. Vi o osso se mover.
1: Vamos auxiliar, para onde iremos? Meu Deus, meu Pai, venha tocar em nós, Senhor Jesus. O Senhor pegou nas mãos da sogra de Pedro e ela foi curada na hora. O Senhor tocou naquela mulher paralítica e ela foi curada milagrosamente. Se o Senhor tocar em nós também nessa tarde, nessa noite, nós vamos receber a vitória e o milagre. Nós precisamos do milagre. O Senhor é especialista em fazer milagres. O Senhor é especialista em realizar o impossível. No teu vocabulário, no teu dicionário, a palavra impossível está apagada, está arriscada, porque o Senhor é o Deus que tudo pode fazer. O Senhor é onisciente, onipotente, onipresente. Por isso, meu Deus, vem nos ajudar, vem nos auxiliar. Vem realizar uma obra gloriosa em nossas vidas, Senhor. Vem estender o teu braço forte para nos abençoar da melhor maneira e da melhor forma. Meu Deus e meu Pai, estamos esperando o teu socorro, o teu auxílio, o teu livramento. Estamos esperando a sua bênção. Nós queremos a sua presença augusta e soberana. Ah, meu Deus e meu Pai, na presença do Senhor há abundância de alegrias e à sua direita há delícias eternamente. Por isso nós queremos a tua presença, Senhor, em nossas vidas, em nossos lares, em nossa casa, em nossa família. Nós queremos a sua presença diante de nós, porque se o Senhor estiver conosco, nenhum mal poderá nos atingir. Todas as muralhas do inferno, todas as barreiras do diabo, todas as barreiras de Satanás, toda a nuvem negra, toda a força contrária, maligna, satânica, diabólica, agora vai ser banida pelo seu poder e pela sua graça. Meu Deus, olha o teu povo orando, o teu povo clamando. Nós repreendemos, meu Pai, as obras do diabo, as obras do demônio. Essa pessoa que está enferma, doente, meu Deus, e que faz exames, faz ultrassonografia, faz ressonância magnética, ecocardiograma, todo tipo de exame, meu Deus. E a medicina moderna dos dias atuais não consegue diagnosticar a sua enfermidade. E essa pessoa está enferma, cada vez mais doente. Ah, meu Deus, essa doença é uma obra maligna, é uma obra satânica. Mas agora, Senhor, o seu braço forte vai repreender esses demônios. E essa doença que é espiritual vai ser dissipada pelo seu poder. As portas do inferno não prevalecerão contra a sua igreja. A sua igreja sempre será vitoriosa e vencedora. Essa obra da magia negra, da bruxaria, esta obra do inferno agora vai cair por terra. Porque o sangue de Jesus tem poder. O sangue de Jesus garante vitória. A nossa vitória está no teu sangue, está no teu poder, está no teu nome. Porque o nome de Jesus Cristo está acima de todos os nomes. Nenhum nome é mais poderoso do que o nome de Jesus. Esse nome forte que Deus deu a Jesus, que está acima de todos os nomes. E é nesse nome que nós estamos orando, clamando, pedindo, e temos certeza, convicção absoluta, que o milagre está acontecendo. Não porque merecemos, porque somos dignos, não, mas é por causa da tua misericórdia, é por causa do sacrifício perfeito de Cristo do Calvário, é por causa do imensurável amor de Deus derramado em nós através de Jesus Cristo, nosso Senhor. Porque Deus amou o mundo de tal maneira que enviou o seu Filho unigênito para que todo aquele que nele crê não pereça, mas tenha a vida eterna. É no nome do unigênito, Filho de Deus, do único Filho de Deus, Jesus Cristo, nosso Senhor, que temos certeza que a vitória está chegando. Ah, meu Deus, pode ser doença patológica, congênita, hereditária. Pode ser o mal que for, agora vai cair por terra. Depressão, opressão, angústia, desespero, aflição, medo, insônia, pesadelo. Toda obra maligna, diabólica, satânica, essa pessoa que não tem paz nem para comer, nem para dormir, nem para trabalhar, nem para viver, não tem mais alegria, o diabo está matando essa pessoa aos poucos, mas agora nós repreendemos esse demônio e essa doença que não era diagnosticada, agora não está sendo diagnosticada, mas está sendo expulsa pelo poder do Pai, pelo poder do Filho e pelo poder do Espírito Santo. Está escrito na tua palavra, tudo o que pedires em oração, crendo, recebereis. E nós cremos que agora a boa mão de Deus, o braço forte do Senhor, está tocando em nossas vidas e curando a nossa enfermidade e repreendendo as forças infernais, as forças diabólicas e satânicas. Não podem resistir esse nome forte, esse nome poderoso, esse nome maravilhoso que é o nome de Jesus Cristo. E essa pessoa que não tinha mais paz, não tinha alegria, agora nesse momento de oração, a alegria dos céus, a alegria de Deus, o prazer de viver está voltando a esse coração que estava aflito e atribulado. Meu Deus e meu Pai, os que esperam no Senhor renovarão as suas forças, subirão com asas como águia, correrão e não se cansarão, caminharão e não se fatigarão. Nós estamos esperando no Senhor. Temos certeza, meu Pai, que assim como a águia é renovada, esse irmão, essa irmã está recebendo o renovo dos céus agora, pelo poder do Pai, pelo poder do Filho e pelo poder do Espírito Santo. E essa pessoa que sentia dores atrozes em seu corpo, dores insuportáveis, essa pessoa que estava em metástase, em estado terminal, nem mesmo a injeção de morfina, de tramadol, conseguia aliviar essa dor. Agora Jesus Cristo, nosso Senhor, o analgésico divino, está aliviando a dor dessa pessoa, o sofrimento dessa pessoa. Essa febre que não passa de acima de 40 graus, essa pressão alta, meu Deus, coloca tuas mãos. O Senhor é o analgésico divino para aliviar toda dor, todo sofrimento, toda angústia, todo desespero. Ah, meu Deus e meu Pai, o choro pode durar uma noite, mas a alegria vem pela manhã. Bem-aventurados que choram, porque eles serão consolados. E Deus impará de seus olhos toda lágrima. E ali não haverá mais morte, não haverá mais clamor nem dor, porque já as primeiras coisas são passadas. E o que estava sentado sobre o trono disse: eis que faço nova todas as coisas. O Senhor é Deus de coisas novas. Venha fazer algo de novo, algo de extraordinário, algo de maravilhoso, algo de sublime na vida dessa pessoa, dando a ela a bênção esperada, o milagre pretendido, a vitória buscada. Ah, meu Deus, o livramento almejado, desejado, agora vai acontecer. Porque aonde o Senhor está, o milagre acontece. Aonde o Senhor está, a porta se abre. Aonde o Senhor está, o diabo cai por terra, todas as muralhas, todo capeta, todas as forças infernais, toda a barreira do diabo, toda a nuvem negra está sendo dissipada e queimada, todo embaraço satânico está sendo destruído pelo sangue do Cordeiro. Pelos olhos da fé, nós estamos vendo as tuas mãos estendidas agora, e o milagre está acontecendo. Como está escrito na tua palavra, nós oramos, nós jejuamos, nós pedimos isso ao nosso Deus, e Ele se moveu pelas nossas orações. Venha se mover por nós, meu Deus. Venha se mover em nossas vidas. venha realizar uma obra extraordinária, gloriosa, maravilhosa na vida de cada ouvinte agora que está orando. Essa pessoa está esperando, meu Deus, aguardando com ansiedade. Assim como a noite espera pelo dia, assim como a praia espera pelo mar, assim como o vento espera pela chuva, assim como a primavera espera o inverno passar, essa pessoa está esperando o milagre acontecer. E o Senhor é poderoso para realizar essa bênção, dar essa vitória, esse livramento. Venha, meu Deus, levantar os caídos, fortalecer os fracos. Venha dar alegria aos tristes, paz ao atribulado, orientação ao desorientado, ânimo ao desanimado, força ao cansado, alento ao desalentado, esperança ao desesperançado. Venha abrir a porta do emprego ao desempregado. Esse irmão, essa irmã que está desempregado há tanto tempo, a comida está faltando em sua mesa, o armário está vazio, a geladeira está vazia. Os seus filhos estão pedindo pão e ele não tem com que dar. Mas agora, meu Deus, o Senhor vai usar de misericórdia e abençoar essa pessoa poderosamente e maravilhosamente, dando a ela a bênção da prosperidade, dando a ela, meu Deus, um milagre esperado. Está escrito na tua palavra: e será que se ouvires a voz do Senhor teu Deus, tendo cuidado de guardar todos os mandamentos que eu te ordeno hoje, todas essas bênçãos virão sobre ti e te alcançarão. Bendito serás ao entrares, bendito serás ao saíres, bendito serás na cidade, bendito serás no campo, bendito teu cesto, a tua passadeira, bendita a criação dos teus ovelhas, das tuas ovelhas, os rebanhos dos teus animais, e em tudo que puseres a tua mão, o Senhor abençoará, e só estarás em cima e não estarás embaixo, e serás cabeça e não serás cauda. Os teus inimigos sairão por um caminho contra ti, mas por sete caminhos fugirão da tua presença, porque o Senhor teu Deus está contigo, te abençoando e dando vitória. Nós cremos, meu Deus, no poderio, na autenticidade, na eficácia, no cumprimento da tua palavra. Os céus, a terra passarão, mas a palavra de Deus não vai passar. Venha cumprir a palavra do Senhor na vida dessa pessoa, porque essa pessoa tem procurado andar na tua presença, tem procurado ouvir a sua vontade e obedecer os seus caminhos santos. Agora, meu Deus, prospera essa vida. Dai a multiplicação do leite, do arroz, do feijão, do alimento, da comida. Que haja prosperidade de Deus nessa casa, que a bênção do Senhor. Que esse demônio da miséria que está tentando destruir essa pessoa seja expulso dessa casa agora. O diabo veio para roubar, para matar, para destruir. Mas o Senhor veio para dar vida e vida com abundância. O Senhor vai dar vida a essa pessoa agora. O Senhor vai dar alento, vai dar ânimo, vai dar força. O Senhor promete em sua palavra: eis que envio o meu anjo diante de ti para te guardar nesse caminho e te levar ao lugar que te tenho aparelhado. Não te deixarei, não te desampararei todos os dias da sua vida. Aonde colocar as plantas dos seus pés, ali estarei contigo. 1.000 cairão ao teu lado, 10.000 à tua direita, mas tu não serás atingido. Ainda que eu andasse pelo vale da sombra da morte, eu não temeria mal algum, porque tu estás comigo. A tua vara e o teu cajado me consolam. Certamente que a bondade e a misericórdia me seguirão todos os dias da minha vida, e habitarei na casa do Senhor por longos dias. Meu Deus, venha abençoar todos aqueles que estão orando, que estão clamando. Muitos agora estão ajoelhados, assentados, deitados, em pé, andando. Estão clamando fortemente ao Senhor. Não importa, meu Deus, a posição que eles estão. O que importa é que seus corações estão ligados com os céus, ligado com o trono celestial, ligado com o Senhor. E o Senhor já está entrando providência. O Senhor é o Pai nosso que está nos céus. Aquele Pai amoroso, misericordioso, perdoador, compassivo, longânimo. Aquele Deus que está pronto para ajudar o teu povo, ajudar a tua igreja. Aquele Deus que está pronto para socorrer os pobres e os necessitados. É o Senhor que nos socorre, que nos auxilia, que nos ajuda. Por isso, meu Pai, não tarde em dar-nos a bênção esperada, o milagre pretendido, a vitória buscada. Venha realizar a sua grande obra. Nós queremos orar em favor da diretoria da Igreja Deus de Amor. Diretoria deliberativa, diretoria executiva, diretoria da Fundação Reviver, da Reviver Help. Queremos orar em favor dos pastores, presbíteros, diáconos, cooperadores, membros, frequentadores, simpatizantes, frequentantes, novos convertidos, aqueles que te aceitaram como Salvador, que o Senhor possa segurar firme nas mãos dele, libertá-los, transformá-los, batizá-los com o teu Espírito Santo, e que no próximo batismo eles possam descer as águas batismais e cumprir a justiça de Deus. Queremos orar em favor de todas as almas perdidas que ainda não te aceitaram como Salvador. Que o Senhor possa usar homens e mulheres corajosos, levando a tua palavra, e que as almas sejam salvas para o teu reino. Meu Deus, queremos orar em favor de todos os desviados do teu Evangelho, que estão afastados da presença de Deus, no mundo de pecado, no mundo de vaidade. Traz eles de volta para a tua casa, para a tua presença, para os teus caminhos. Queremos orar em favor de todos os irmãos e irmãs que estão fracos da fé, que não conseguem mais orar, mais jejuar, mais te servir, mais estar na tua casa, na vigília, no santuário. Não consegue mais estar no culto, não consegue mais participar da ceia. Não consegue estar continuamente na igreja, participando dos cultos. Porque mais vale um dia na tua casa do que em outra parte em mil dias. Preferiria estar à porta da casa do meu Deus do que habitar as tendas da impiedade. Ajuda esses irmãos, essas irmãs que estão fracos da fé, sem forças para te servir, para obedecer a tua palavra, para examinar a tua palavra, para orar pela madrugada, meu Deus. Ajuda todo o teu povo. Meu Deus e meu Pai, aqueles irmãos que estão enfermos, aquelas irmãs que têm doença patológica, congênita, hereditária, doenças espirituais, síndrome do pânico, esquizofrenia, surto psicótico. Esse demônio que quer destruir essa vida, nós repreendemos. Esse demônio que quer acabar com essa família, nós expulsamos agora. Esse irmão que está enfermo, meu Deus, e é espiritual, repreende esse demônio agora. Afasta essa obra da magia negra, da bruxaria. E que essa pessoa tenha saúde. O Senhor diz em sua palavra, eu irei e lhe darei saúde. O Senhor é aquele que nos dá saúde. O Senhor levou sobre a cruz todas as nossas enfermidades, todas as nossas dores. E pelas suas feridas nós somos sarados. O Senhor prometeu abençoar o nosso pão, a nossa água, e tirar do meio de nós as enfermidades. A tua palavra nos diz que no meio do povo de Israel, quando eles andavam na tua presença, não tinha um só enfermo. Por isso, meu Deus, cura todos os enfermos agora. Dai saúde a cada um, dai a bênção dos céus, dai o livramento do alto. Essa casa, essa família que está em contenda, em briga, em desunião, em desavença, repreende esses demônios da fofoca, do mexerico, da contenda, da briga. Que haja a paz de Deus esse lar, nessa casa. e essa casa que está um verdadeiro inferno se transforme agora num pedacinho dos céus, porque o Senhor vai entrar nessa casa, nessa família, e aonde o Senhor chega, o mal não pode permanecer. Aonde o Senhor chega, o diabo tem que sair. Aonde o Senhor chega, todos os males têm que ser afastados, dissipados e queimados pelo seu poder. Por isso, ó Pai, ouve a nossa oração, ouve o nosso clamor, ouve todos os irmãos e irmãs que estão orando, estão clamando, estão pedindo, em todo o Brasil, em todo o mundo, que a nossa oração chegue até o céu, chegue à Tua presença, e o milagre aconteça, e a vitória chegue, porque nós estamos orando em nome de Jesus Cristo, e para a glória do Pai, do Filho e do Espírito Santo, o milagre está acontecendo, a vitória está chegando, e a porta está se abrindo para a glória de Deus. E assim, amados, estamos chegando ao final de mais essa oração do entardecer. Hoje é quinta-feira, dia 1 de outubro. Estamos na primavera brasileira. E nós queríamos, antes de encerrar, fazer um convite às pessoas que ainda não aceitaram Cristo como Salvador, que possa fazê-lo agora. Você que quer aceitar a Cristo ou reconciliar, ore comigo neste momento da seguinte maneira. Diga assim: Senhor Jesus, eu creio que o Senhor morreu na cruz para me salvar. E eu te aceito como meu Salvador. Escreve o meu nome lá no céu, no livro da vida, e sela com teu sangue. E eu prometo ser fiel até a morte e nunca me afastar da Tua presença. Você que quer reconciliar, olha comigo assim: Senhor, estou reconciliando contigo, estou voltando para os Teus caminhos, para o Teu Evangelho. Tenha misericórdia de mim, torna a escrever o meu nome lá no céu, no livro da vida. Faz de mim de novo uma nova criatura, transformada pelo Seu poder. Eu quero ser fiel até a morte, e eu prometo de todo o coração nunca mais sair dos seus santos caminhos. Você que aceitou Jesus, reconciliou, compareça na Igreja Deus de Amor mais próxima da sua casa e diga ao pastor que você aceitou a Cristo através do programa, e ele vai ajudar você. Ou entre em contato conosco através do e-mail queraceitarjesus@pda.com.br ou do WhatsApp 011-950-944-645. E assim, amados, estamos chegando ao final de mais essa oração do entardecer. Hoje é quinta-feira, é primavera brasileira, 20 graus na capital paulista, agora já está 19 graus. Esse programa tem a direção e a supervisão geral da nossa irmã, Eleni Miranda. E nós dizemos a todos que o Senhor te abençoe e te guarde, que o Senhor resplandeça o seu rosto sobre ti, que o Senhor tenha misericórdia de ti, que o Senhor sobre ti levante seu rosto e te dê a paz.
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Olá, família Reviver! Que alegria estar mais uma vez aqui juntamente com vocês. Eu já cheguei espalhando amor. Já cheguei dividindo com vocês. Que vocês sejam aí impulsionados pelo Espírito Santo de Deus e que possam sentir esse amor tão grandioso, que é o amor de Jesus, né? O amor que foi demonstrado ali na cruz do Calvário por nós, mas também esse amor que nós temos por vocês, esse amor, essa alegria de estar aqui trabalhando em favor de quem? Em favor do necessitado. Ah, onde houver alguém que precisa da nossa ajuda, que possamos neste momento ser abençoados, exatamente isso, porque a pessoa que ajuda o outro, ela é abençoada. Ser abençoado e motivado a exercer este amor que o Senhor Jesus deu. Olha, é tão grande o amor dele, tão grande, que sabe o que, que ele fez? Ele foi distribuindo porções, e uma porção grande, graças a Deus, caiu sobre mim, entrou no meu coração, e é por isso que eu não abro mão de ajudar a quem precisa. Eu sou, sim, contribuintes das nossas instituições Reviver. E o nosso povo, esse povo que nos escuta de perto e de longe, é o nosso povo Deus Amoriano. E tem pessoas que são de outros ministérios, são de outras denominações, mas sempre estão abraçando a causa juntamente conosco. Então, de perto ou de longe, você pode estar ajudando. Você pode ajudar a nós, indo em qualquer igreja pentecostal Deus e Amor. Irmã Eliana, eu tenho aqui, olha, eu sou proprietário aqui de uma farmácia e quero doar remédios, sou proprietário de um supermercado, de uma loja, o que você quiser, onde você estiver, você pode estar fazendo a doação. Como você faz? Você vai até a nossa igreja pentecostal Deus e Amor, porque esse povo Deus Amoriano gosta de trabalhar em favor do outro, viu? Isso é algo lindo. Então, todas as nossas igrejas têm equipes ali para receber, tem equipe para poder fazer a triagem, para fazer a distribuição. Irmã Eliana, o que é essa triagem que a irmã fala? Deixa eu explicar. Porque assim, ó, nós não podemos doar para uma família, por exemplo, né, de 5 pessoas, a mesma quantidade de alimentos que nós doamos para uma família de 2 pessoas ou de 1 pessoa, não é? Porque tem pessoas que elas são sozinhas e também fazemos a doação. E às vezes tem uma família de 10, entende? Então nós não podemos doar, mesmo que a mesma cesta básica que é para uma família de 2 pessoas, não pode ser a mesma cesta básica para uma família de 5, de 10. Então nós precisamos fazer essa triagem. A pessoa vão as irmãs, né? Aqui na sede nós temos assistente social, preenche uma ficha ali com o número de pessoas que tem, as necessidades das pessoas, né? Porque às vezes tem pessoa, por exemplo, que só precisa do leite, porque ela consegue o arroz, ela tem o arroz, ela tem o feijão, mas não, ainda mais quem tem criança não tem o leite, não consegue o leite para criança, né? Outro consegue a cesta básica, mas não consegue uma medicação. Então, precisa-se fazer uma triagem para atender a necessidade dessa pessoa. Outra pessoa precisa de roupa, outra precisa de sapato, outra precisa de tudo. Então, precisa da cesta básica, precisa de remédio, precisa de sapato, precisa de roupa. E é aí que entra, então, essa triagem que nós fazemos. A triagem nada mais é do que selecionar de acordo com a necessidade para que nós...

0: possamos estar ajudando. E todas as nossas igrejas pentecostal Deus é Amor no Brasil e no exterior, viu? Se tiver alguém no exterior aí também, porque sim, lembra que Jesus falou lá, ó, sempre tereis os pobres convosco. Então, onde nós estivermos, sempre haverão pessoas necessitadas. E há aqueles que são os domésticos da fé, e há também outras pessoas que quando vê ali, ah, é uma igreja, então eu posso conseguir ali um alimento, e a pessoa vai conseguir mesmo. O que nós não podemos é despedir essas pessoas que nos procuram, buscando o pão, buscando o alimento ali. Nós não podemos é despedi-las sem ter ali uma cesta básica para poder entregar para aquela pessoa. E eu tenho certeza que vocês que estão nos ouvindo, né, por primeira vez, ou já são nossos ouvintes diários, né, todos os dias aí sintonizado conosco, né, eu tenho certeza que vocês já estão sendo tocados pelo Espírito Santo de Deus, que o mover do Espírito Santo de Deus já está aí, falando com você. Como que Deus fala conosco, né? Aqueles por primeira vez. Como que Deus fala conosco? Que ainda não teve não tem essa vivência. Ele fala de várias formas, sabia? Ele fala trazendo a nós pensamentos. Aqueles pensamentos, quando eu conto aqui para vocês, por exemplo, o que eu passei lá no meu passado, né, na minha vida passada, na minha infância, as necessidades que eu tinha, quando isso é o quê? É a memória que está me lembrando que no passado eu precisei. Mas aí entra o quê? Entra o Espírito Santo. E o Espírito Santo vai dizer, mas hoje você pode ajudar. É assim, ó, vem aqui um pensamento na nossa mente, e aí a gente pensa assim, nossa, por que que eu tô pensando isso? Porque o Espírito Santo tá falando contigo, ele está dizendo para você, no passado você não tinha, mas hoje você tem. Alguém te ajudou no passado? É aquela consciência espiritual do bem. Aquela consciência que nos faz recordar que nós fomos também abençoados. E a bênção de Deus, ela é assim, né? Quando eu sou abençoada, gera em mim ali automaticamente um espírito abençoador. Então, eu quero abençoar. Eu fui abençoado, eu quero abençoar. E se você já foi abençoado na sua vida, porque eu tenho certeza que já, você também está sendo agora gerado nesse espírito abençoador para que você também estenda a sua mão, abra a sua mão, abra o seu coração, abra. E você vai ver que você vai viver a alegria do espírito de uma forma de recompensa. Aquele sentimento assim... Poxa vida, que bom que eu ajudei alguém.
1: E muitas vezes, né, é até interessante, você tocou num assunto assim, tanto delicado e maravilhoso ao mesmo tempo. Às vezes, a pessoa, ela está sentindo tristeza. Deus está tocando com tristeza no coração dela. Ela fala assim, não tem motivação para nada.
0: Exatamente.
1: Não tem vontade de nada. Aí você ajuda alguém, parece, é como tomar um banho.
0: Sabe que já ouvi testemunho de pessoas, e eu tenho o meu próprio testemunho, porque eu sempre tenho o meu próprio testemunho.
1: Amém, né?
0: Porque quando eu estava lá no fundo do poço, eu fiz um propósito com Deus. Porque a minha vida naquele fundo do poço não tinha muito significado. Ah, eu tinha os filhos, eu tinha... Tinha, mas eu precisava de algo mais profundo. E o próprio Deus me resgatou, e me resgatou exatamente com esse sentimento. A minha vida tem sentido, porque tem pessoas que precisam da minha ajuda e eu posso ajudar.
1: E talvez você que está ouvindo agora, com o coração, sabe, triste, falando, minha vida não vale nada, eu não sou ninguém no mundo. Olha, você não tem noção como Deus preparou e a importância que você tem para Deus. Talvez
0: verdade.
1: Essa tristeza já é o mover de Deus na tua vida. Toma posse disso, né?
0: Isso é muito interessante, porque traz um significado para nós, né? Traz um significado. Olha, eu ia contar um testemunho, mas já vou partir para outro.
1: Ah, olha a quantidade,
0: hein? Já parti para outro. Por quê? Porque sim, falando dessa questão, né, de de encontrar o seu lugar no mundo, essa questão de ter uma significância. E quando eu estava lá no fundo do poço, Deus, eu sempre digo, Deus, ele é tremendo, ele é maravilhoso, ele sabe como nos tratar e como tratar as nossas necessidades. E eu precisava disso. Então, eu estava lá e a vida sem sentido, eu tentando me recuperar, sobrevivendo, né? Sobrevivendo. E aí, então, eu fui chamada pela nossa diretoria para ir até a África para ver uma instituição beneficente que nós pudéssemos abençoar lá, que pudesse ajudar lá. E então, eu não, como não sabia, fui para um país, do país de Moçambique, e eu não sabia onde começar ali. Então, chamei lá o que nós chamamos da responsável pela igreja, né? Comentei, falei com ela, ó, estou aqui para esse propósito, e ela disse, não, nós vamos direto no Ministério da Beneficência. Falei, perfeito, lugar ideal. Cheguei lá, a secretária da ministra me atendeu, e ela disse assim, a primeira coisa que ela falou assim, que tipo de pessoas vocês querem ajudar? E eu disse para ela, quem tiver necessidade. E ela falou assim, então, eu entendo que outras igrejas já vieram aqui e falam da mesma forma, mas quando nós falamos, aí elas começam a dizer, elas escolhem, eu quero ajudar tal lugar. E eu disse assim, não, o que, que você sugere para mim? E ela disse, tem um lugar que é uma infantaria, e as crianças, que é um orfanato, né, que nós chamamos de orfanato aqui, e essas crianças são levadas, e muitas crianças são levadas para lá, essas crianças não têm pai, não têm mãe, elas são abandonadas e são levadas para lá, mas eu acho que você não vai querer ajudar, hoje é o lugar que mais precisa, mas acho que você não vai querer ajudar, e eu perguntei por que, que eu não ia querer ajudar, ela disse, por quê? Estas crianças são completamente deformadas.
1: Jesus!
0: Deformadas.
1: Ela estava te preparando psicologicamente, mas até eu e a Lária, que a gente tem mudou o tom, né? Porque não estava esperando
0: isso. Não estava esperando, pois é. E aí ela disse assim para mim, ninguém quer ajudar essas crianças. Elas não têm nome, elas não têm endereço. E veio me contando a história. Não sabemos a idade delas, porque o que acontece? Em alguns países da África, eles têm uma questão que eles entendem o seguinte. Se nasce na família uma criança que tem alguma deficiência física ou mental, às vezes o mental demora um pouco mais para aparecer. Então, essa doença mental, eles vão cuidar dessa criança até que eles percebam que tem essa doença. Depois, eles pegam essas crianças, descartam na rua, colocam na rua. Sabe como a gente faz com o lixo de casa que a gente coloca na rua porque a gente sabe que o lixeiro vai passar?
1: É.
0: Exatamente. Eles fazem a mesma coisa. Quando não, até matam. Por quê? Porque eles têm uma crendice de que toda criança que nasce com uma deficiência física, essa criança, ela é considerada uma maldição. E eles têm que eliminar a maldição.
1: Jesus.
0: Exatamente. É triste a história. É medonha, né?
1: É, por assustador.
0: E aí, então, eu disse para ela, ninguém quer ajudar esse lugar? E ela disse, não, ninguém quer. Eu falei, então é lá que eu quero ir. E é isso que as instituições Reviver fazem, viu? Elas vão exatamente onde ninguém vai. Onde prometem, não cumpre. Porque, assim, é muito fácil eu chegar num país aí e já me entrosar lá, porque tem sim quem faça isso, tem vários ministérios que fazem isso, já se entrosar com uma coisa, com outra, até com política, né? Porque isso também é uma questão que a Igreja Deus e Amor não tem esse envolvimento, né? E ali, rapidamente, consegue, faz e acontece. Mas desse tipo de trabalho, as igrejas não querem fazer. E aí é onde nós chegamos. Mas você pode visitar nossas redes sociais, e ali você vai ver do que eu estou falando. Seres humanos pela metade. Tem vídeo ali, tem fotos, e vocês vão poder estar. Vai lá e aproveita, conta para outras pessoas, já fala das nossas redes sociais, passa por aí, olha, passa para frente essa experiência que eu acabei de contar, e vocês vão conseguir com toda certeza, alcançar mais vidas. Porque quando nós também passamos para outros contando o testemunho, é uma forma de espalhar o amor. Quando nós falamos também das redes sociais, das nossas instituições Reviver, é uma forma de espalhar o amor. E você pode ajudar, sim, ajudar, porque aqui no Brasil nós temos ali mais de 60 quilombos que estamos ajudando. Então você pode também ajudar doando, sim, para as instituições Reviver através destas contas. Preste atenção.
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0: Estamos de volta agora, já naquele momentinho nosso, todo especial, o momento de quê? De meditar na palavra de Deus, de aprender com o manual de vida para nós aqui na Terra. Então vamos ler em 1 Crônicas, capítulo 29, versículo 11, versículo 10. Vamos começar lá no versículo 10. Por isso Davi louvou ao Senhor na presença de toda a congregação e disse: Bendito és tu, Senhor Deus de nosso pai Israel, de eternidade em eternidade. Tua é, Senhor, a magnificência, o poder, a honra, a vitória e a majestade. Porque teu é tudo quanto há nos céus e na terra. Teu é, Senhor, o reino, e tu te exaltastes sobre todos como chefe. E riquezas e glória vêm diante de ti. Tu dominas sobre tudo, na tua mão há força e poder, e na tua mão está o engrandecer e o dar força a tudo. Então preste bem atenção. Você que está nos ouvindo aí, né? E estávamos falando aqui exatamente isso, de crise existencial, né? Talvez você possa ter aí esse sentimento: ah, mas eu gostaria de fazer isso, eu gostaria de sair do fundo do poço, eu gostaria de ter essa alegria, né? Mas eu não consigo me mexer, eu não consigo. Presta atenção, esse finalzinho aqui, ó, fechou com chave de ouro. Olha aqui, ó. Preste bem atenção. E riquezas e glória vêm diante de ti. Tu domina sobre tudo. Ele domina sobre o teu sentimento. Ele domina sobre as questões que você não consegue. Sabe essa questão de não consigo me encaixar, não consigo me encontrar, não consigo valorizar, não consigo sentir. Ele domina sobre tudo isso. Tudo, sobre tudo, na tua mão há força e poder, e na tua mão está o engrandecer e o dar força a tudo. Essa força que você procura, que você busca e você não encontra, então preste atenção, em Jesus você tem tudo isso. Em Jesus você tem paz, você tem felicidade. Ah, mas eu nunca vi alguém falar que é feliz. Você não é 24 horas por dia feliz, mas acredite, a alegria do Espírito Santo transborda as nossas vidas, que até nos momentos de tristezas, de perda, de dor, nós conseguimos encontrar a alegria do Espírito. Nós conseguimos encontrar motivo para sermos gratos, até mesmo pela dor. Porque eu, depois de testemunhar isso para vocês, hoje eu digo: bendito é o nome do Senhor. que precisou, ele precisou, eu não tomei atitude antes, mas ele precisou me levar lá no fundo do poço. Bendito é o nome do Senhor que me levou no fundo do poço para que lá eu pudesse encontrar, me encontrar e encontrar uma realidade que me fez entender que eu sou mal agradecida. Exatamente. Quando nós reclamamos, né? Quando nós perdemos o sentido da vida e nós vemos que pessoas, nas condições das quais eu vi, têm prazer em viver, estão lutando pela vida, são pessoas que não existem. O Espírito Santo me disse ali, são seres humanos pela metade. E eu disse, sim, Senhor, são seres humanos pela metade. E aí a resposta dele para mim foi, mas eu também morri na cruz por eles. Então, preste bem atenção. Ele morreu por aquelas crianças que eu visitei ali. Ele morreu por todo este mundo, por pessoas que nós nem imaginamos, e morreu por você também, para que você um dia pudesse encontrar sentido na sua vida, para que você um dia pudesse simplesmente dizer, eu posso sair desse poço. É verdade, existe sim, existe, porque quando eu estava lá no fundo do poço, ele disse assim para mim, eu falei, Senhor, eu não consigo sair desse fundo do poço. E aí ele disse para mim, preste atenção, se você não consegue sair, enquanto você precisar ficar aqui, eu vou estar com você, mas quando você estiver pronta para sair, eu também estarei com você. E isso é o que o Senhor está dizendo para você. Se você tem questionado aí a sua existência, preste bem atenção. O Senhor é aquele que não te abandona e Ele tem poder para te tirar desta situação. Tá triste demais a situação, não tem problema não. Nosso Deus te encherá de alegria, porque este é o propósito dele para as nossas vidas. Que vivamos aqui, mas que vivamos em paz, em alegria, em comunhão com os outros, em satisfação. E ainda que você algum dia pergunte para você mesmo, qual o motivo de você estar aqui? Sabe de uma coisa? A sua consciência espiritual ou humana vai te responder, porque alguém precisa de você e vai valer a pena. Vai valer a pena, com toda certeza. Chegamos ao finalzinho de mais um Informativo Reviver. Lembrando que todos os dias você tem um encontro marcado comigo, aqui às 18h30. E vamos, sim, sempre estar falando de coisas boas, testemunhando para que você possa aprender também com os nossos testemunhos, além da palavra de Deus. Preste bem atenção, visita lá as redes das instituições Reviver, que você vai ver quanta coisa boa tem ali. Deus abençoe você, muito obrigado. Obrigada, Lari. Cido, que Deus te abençoe também.
1: Amém.
0: E as suas despedidas.
1: Todos nós, agradeço o espaço que você deu no seu dia para nós, e tenho certeza que tem um resultado muito bom esperando na sua vida. Deus vai mudar você através das suas ações.
0: Deus abençoe e até o próximo, se Deus quiser.
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3: Olha, ouvintes, neste momento eu quero fazer um convite especial a todos vocês. Talvez você não orou conosco na data de ontem. Olha bem, hoje, 1º de outubro, nós estamos aí na campanha dos 12 dias de oração. 12 clamores em prol do Dia da Medicina de Deus. Você que não esteve conosco na data de ontem, no dia 30, vai entrar no dia de hoje. Hoje, 1º de outubro, no horário das 22 horas, eu estarei ao vivo com vocês no decorrer de 12 dias, 12 clamores em prol da concentração, a medicina de Deus que vai acontecer neste dia 12 de outubro. Pastor Davi Miranda Filho, Evangelista Maria Lorena, o presbítero Sandro Mesquita, que vai estar conosco no horário das 7 às 9 da manhã. E das 9 às 12, Pastor Davi Miranda Filho e a Evangelista Maria Lorena. Eu estarei com vocês 12 dias, clamando ao Senhor por essas concentrações. E eu quero pedir a você, a sua família, a partir de agora, às 22 horas, você vai ligar o seu rádio, vai dobrar os seus joelhos comigo e nós vamos clamar juntos. Porque, meus irmãos, haverá uma explosão de milagres aqui na nossa Igreja Deus e Amor. Então não fica de fora, eu aguardo por você ainda hoje às 22 horas.

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1: Olha, ouvintes, neste momento eu quero convidar a todos vocês para participarem conosco desta poderosa campanha Destruindo as Fortalezas. É amanhã, sexta-feira, em 6 horários, 7, 9, 11, às 13, 15 e também no horário das 19 horas. Deus preparou 6 horários para você poder estar aqui conosco e ser abençoado. Eu estarei com vocês amanhã pregando a palavra do nosso Deus.
2: Em Hebreus capítulo 4, versículo 12, a palavra de Deus é viva e eficaz e mais penetrante do que espada de dois gumes e penetra até a divisão da alma e do espírito, das juntas e medulas, e é apta para discernir os pensamentos e a intenção do coração. Que arma mais poderosa do que esta? O salmista fala no Salmo 20, no versículo 7, que uns confiam em carros, outros em cavalos, mas nós faremos menção do nome do Senhor. Quem faz menção do nome do Senhor? Não tem fortalezas que prevaleçam diante de você, se você faz menção do nome do Senhor. Levante a sua mão e glorifica a Deus outra vez, irmãos. Levante a mão e adora. Levante a mão e glorifica. Pare de tentar vencer sozinho. Clame a Deus antes de surtar. Medite na palavra antes de reagir. E busque a Deus antes de desistir. Porque quando Deus, ele entra na batalha, não tem capeta, não tem batalha, não tem fortaleza que prevaleça de pé. Se Deus entrou na batalha, é para te dar vitória. Se Deus entrou na batalha, é para te abençoar. Se Deus entrou na batalha, é para vencer. E agora Paulo conclui aqui em Romanos 8, 1. Nenhuma condenação há para os que estão em Cristo Jesus. Nenhuma condenação há para os que estão em Cristo Jesus. Irmãos, quem já foi livre, liberto por Jesus, teve a sua mente transformada. Levante a sua mão bem alta para o céu e aplaude a Deus. Aplaude aquele que te libertou, aquele que te transformou, aquele que destruiu as fortalezas. E hoje você é livre!
1: Terei o imenso prazer de transmitir a palavra de Deus aos vossos corações. A palavra de Deus é poderosa, ela é tremenda, ela é fiel. Olha, ouvintes, após a pregação da palavra, eu estarei orando através das revelações do Espírito Santo. Eu quero te informar que você não precisa chegar aqui na igreja e contar o seu problema para ninguém. Existe um Deus que é onisciente e ele conhece os seus pensamentos, ele conhece as suas necessidades e ele vai te revelar para te abençoar. Eu sempre faço também aquela oração para Deus curar, para Deus abençoar a vida do povo, e o povo tem testemunhado. Nós vamos acompanhar agora pessoas testemunhando o poder de Deus nesta campanha.
3: Aqui está uma senhora, 10 anos na cadeira de roda, não andava. Olha ela andando aqui, ó.
4: 10
3: anos sem andar, hein? Olha a mulher andando aqui, ó. A cadeira de roda tá ali.
4: Andar, já está andando.
3: Chegou toda travada, eu não sei andar, eu não consigo andar. E a mulher tá andando aqui, pastor, aí, ó.
4: Deixa eu falar com ela. Irmã, qual é o seu nome?
5: Maria Umbelino.
4: 10 anos a senhora não andava?
5: 10 anos. E o terapeuta já foi em casa, assim, já fez serviço lá, e eu continuo assim.
4: Espera aí, olha, ouvintes, a mulher 10 anos na cadeira de roda, fez tratamento, não andava. E ela está dando os primeiros passos aqui na igreja agora, depois de 10 anos.
3: Uma coisa muito linda, aqui está o familiar, o senhor que é dela?
6: Esposo.
3: Esposo dela, você ouviu ela andar assim já?
6: Não.
3: Ela não andava assim não?
6: É só no andador.
3: Só no andador?
6: Só.
3: E ela tá andando agora, quem bate palma e dá glória? A mulher 10 anos travada, não andava. E agora tá aqui, pode andar minha filha, porque ela tá com medo há 10 anos. Ela tá com quantos anos a senhora tem?
5: Eu tenho 91.
3: 91 anos, meu Deus. Não tem idade para Deus operar o milagre na igreja pentecostal Deus e Amor.
4: Levantou e está andando depois de 10 anos na cadeira de roda. Levanta a mão e glorifica o nome de Jesus. E tremendo, ouvintes, está chegando sexta-feira. É isso que Deus está fazendo aqui e muito mais. Esta campanha Destruindo Fortalezas. Olha que milagre extraordinário. Nossa irmã Maria, 10 anos na cadeira de roda. 10 anos sem poder levantar. E no momento da oração, ela deixou a cadeira de roda. Ela estava travada, ouvintes. Ela chegou aqui na igreja Deus e Amor, toda travada. Imagina um corpo em cima de uma cadeira de roda há 10 anos. Imagina ali os nervos, imagina os ossos, o corpo já está travado. Mas ela levantou da cadeira de roda e começou a andar. Vocês ouviram ela falando. Vocês acompanharam o seu esposo também falando, que olha, ela não andava, dependia ali para levantar da cadeira de roda, do andador. E ele testemunhou aqui, a mulher está curada. Ele viu a sua esposa levantando da cadeira de roda. E é por isso que eu quero convidar você também, que está enfermo, quem sabe aí na cadeira de roda, quem sabe travada em cima de uma cama, você que é um familiar, traga esta pessoa nesta sexta-feira. Jesus quer libertar, Jesus quer curar no decorrer desta campanha. É a campanha Destruindo Fortalezas. Participe conosco nesta sexta-feira. Rua Senador Pompeu, número 27, aqui no centro do Rio de Janeiro.

0: neste momento eu quero fazer um convite especial para todos vocês que acompanham esta programação. Quero informar que é neste final de semana, nesta sexta-feira, aquela vigília, aquela madrugada com as mulheres de fé. Eu quero convidar todas as mulheres aqui da capital, da área central do Rio, do interior, as mulheres que estão nos bairros aqui da cidade, que estão nas comunidades, que estão distantes. Eu quero convocar todas vocês para esta vigília. E você que é homem está perguntando, pastor, e nós? Todos estão convocados também para estarem conosco nesta vigília, nesta sexta-feira. A vigília das mulheres de fé é a vigília do encontro com Deus. Quer ter um encontro com Deus nesta madrugada? Venham participar conosco. Eu tenho certeza que será uma vigília que marcará a sua vida. A presença de Deus será notória nesta madrugada. A minha esposa, a nossa irmã Sueli Santos, vai estar conosco pregando a palavra do nosso Deus.
1: Deus está dizendo orai sem cessar. A igreja não pode parar de orar. Nós não podemos parar de orar. Se este povo parar de orar, o que vai ser dessa cidade? Se este povo parar de orar, o que vai ser deste estado? Ora, mas clama, anda. É clamar com fé e certeza que ao clamar o sol para, como fez Josué. É preciso continuar clamando porque o Deus que respondeu às orações passadas, Ele é o mesmo Deus do presente que ouve e responde a nossa oração e vai continuar ouvindo até Ele voltar. Aleluia!
0: É, vai ser uma vigília da presença de Deus. Olha, vários grupos estarão louvando, vários grupos adorando a Deus, o povo adorando a Deus em espírito e em verdade. E você não pode ficar de fora. Venham para esta vigília buscar a Deus, ouvir a palavra e também adorar a Deus na beleza da sua santidade.

0: Madrugada da presença, madrugada do encontro com Deus, adoração, pregação da palavra, oração, e eu estarei com vocês também, a igreja unida, naquele momento de Pentecoste. Olha, ouvinte, você que está fraco, Deus vai te dar força. Você que está caído, Deus vai te levantar. Quem sabe você já perdeu o prazer pelas coisas de Deus, já morreu espiritualmente. O Espírito Santo vai te dar vida nesta madrugada. Nós estaremos fazendo aquela oração, a oração de Pentecoste. O Espírito Santo vai encher a sua vida nesta madrugada.
1: Vai adorando aquele que vive.

0: saia daqui mais brilhando, brilhando na presença de Deus.
1: Madrugada de poder, madrugada de encontro com Deus. Você não pode ficar de fora. Nesta sexta-feira, olha, Deus tem um encontro marcado com você. Rua Senador Pompeu, número 27, aqui no centro do Rio de Janeiro.

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0: Ouvintes, eu quero neste momento convidar todos vocês, todas as famílias, para participarem conosco neste domingo no prosseguimento da campanha da restituição. E você sabe, todo primeiro domingo de cada mês, nós estamos aqui no domingo dos vencedores. Você não pode ficar de fora deste culto especial. Olha bem, é uma manhã de consagração, é uma manhã de bênçãos, é uma manhã de vitória. Quem sabe eu esteja falando com pessoas que no decorrer da semana você tem dificuldade de estar aqui conosco, mas no domingo você e a sua família podem estar aqui conosco participando. É a campanha da restituição e também o domingo dos vencedores. Eu tenho certeza, ouvinte, você vai dar o brado da vitória. Você vai erguer as mãos aos céus, vai soltar aquele grito de vencedor. Você vai falar, eu vou vencer, eu vou conseguir, eu vou conquistar. Você não pode ficar de fora. Domingo agora, no horário das 7, 9 e 11 da manhã, nós estaremos no prosseguimento desta campanha. Estarei com vocês, pregando a palavra de Deus neste domingo. Mas se Cristo entrar na sua vida, Ele vai reconstruir e fazer tudo novo. Ele não precisa de ouro para encher a sua vida. Ele não precisa de prata para manifestar a sua glória. Ele só precisa de um coração que está disposto. Só precisa de um coração aberto para Ele entrar. Será que a porta do coração já está aberta para Ele entrar aqui nesta manhã, meus irmãos? Não é o ouro que traz a glória, não. O que traz a glória é um coração quebrantado e contrito na presença de Deus. Se tem coração quebrado e contrito aqui, levante a sua mão e aplaude, porque a glória já está descendo. A glória já está enchendo a casa. Levante a mão e vai adorando. Levante a mão e vai glorificando.
1: Glória, glória.
0: Você não pode ficar de fora. Você precisa estar aqui conosco, com a sua família, ouvinte, participando desta campanha. É a campanha da restituição, mas o primeiro domingo do mês é o domingo dos vencedores. É tão triste quando nós olhamos pessoas que não conseguem vencer na vida, estão de cabeça baixa, no fracasso, derrotados. Deus não tem prazer em te ver nessa condição. Deus quer que você esteja de cabeça erguida. Deus tem prazer em fazer de você um vencedor. Eu estarei orando por revelação, fazendo aquela oração para Deus repreender o mal, para Deus confirmar a libertação. Nós vamos acompanhar neste momento, este momento de oração, que é feita todos os domingos nesta campanha.
2: Vamos expulsando, irmãos, vamos expulsando. Vão gritando para Jesus queimar, vão expulsando. O esquadrão da fé coloca a mão e expulsa aí as doenças. Vão orando para Jesus curar. Vão orando para Jesus curar. Vão orando para Jesus curar. A doença não pode resistir à presença de Deus. Os demônios não podem resistir à presença de Deus. Está caindo muito fogo neste lugar, meus irmãos. A doença não resiste o fogo de Deus. O diabo não resiste o fogo da presença de Deus. O diabo não pode resistir à presença de Deus. Sai, doença. Sai, opressão maligna. Vai embora.
0: É, você não vai ficar de fora. A libertação de Deus, ela vai alcançar a sua vida e a sua casa na manhã deste domingo. Olha, ouvintes, as pessoas que estão participando têm testemunhado o poder de Deus. Pessoas que saíram do fracasso, de uma vida de derrota, e hoje podem testemunhar: Deus abençoou a minha vida, Deus mudou a minha história. E nós vamos acompanhar para você entender o que Deus está realizando a cada domingo dos vencedores nesta campanha da restituição.
3: É tremendo, pastor Antônio, o milagre que acabou de acontecer agora. Essa senhora chegou com o braço engessado, sentindo muitas dores no braço, mas agora, na hora da revelação, a dor no braço sumiu. O braço está engessado, mas ela está mexendo normalmente, para a glória de Deus, pastor Antônio.
0: Irmã, qual é o seu nome?
4: Neuza.
0: Irmã Neuza, o que é que aconteceu?
4: Foi uma queda que eu levei, um tombo que eu levei em cima da mão, quebrou, aí eu fiz a cirurgia, né? Mas graças a Deus foi aliviada. Tem causado muitas dores, sabe, nas regiões dessa cirurgia que eu fiz. Eu não estava podendo conseguir fazer nada. Há poucas horas mesmo eu estava sentindo fisgada. Graças a Deus, em nome de Jesus, meu Pai.
0: Senhor, após meu Pai, a oração, sumiu as dores.
4: Nada, não estou sentindo mais nada. Aqui, ó,
0: sumiu a dor.
4: Eu não podia fazer isso, pastor. Agora estou fazendo exercício nas mãos.
0: Está movendo a mão, está curada.
4: Graças a Deus, Senhor, me dá cura.
0: Curada por Jesus. Vocês podem glorificar o nome de Jesus. Jesus. Você não pode ficar de fora. Venham participar conosco. Você também, ouvinte, vai testemunhar o milagre de Deus. Você ouviu alguém contando agora? Você é a próxima pessoa a testemunhar. Todo primeiro domingo de cada mês, o domingo dos vencedores. Participe conosco. Rua Senador Pompeu, número 27, aqui no centro do Rio de Janeiro.
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6: Dezenove horas e 27 minutos, ouvintes. Aqui quem vos saúda é o sermão em Cristo, pastor Paulo Vidal, pastor responsável da sede setorial de Piabetá. Estamos ao vivo aqui na programação da Voz da Libertação, aqui na rua Senador Pompeu, número 27, no centro da capital carioca. Ouvintes, aumente o volume do seu rádio, porque estamos ao vivo aqui nos estúdios da Igreja Pentecostal Deus é Amor. Está comigo também aqui na mesa de som o nosso pastor Silvan. Deus abençoe, pastor Silvan. Deus abençoe a todos os ouvintes. Está no ar o programa A Voz da Libertação. Esse é um programa e é também um portal de voz oficial divulgativo da Igreja Pentecostal Deus e Amor, a qual foi fundada no dia 3 de junho do ano de 1962 pelo saudoso missionário Davi Martins de Miranda. E hoje, na atual presidência, a nossa irmã Irene Miranda, e o endereço da sede mundial está localizado na Avenida do Estado, isso, Avenida do Estado, número 4568, Liberdade, São Paulo. E você está ao vivo aí, está atento na programação dessa rádio. Fique atento, vamos compartilhar os cultos, os eventos, a qual acontece na Igreja Pentecostal Deus e Amor.

É isso aí, amados ouvintes, 19 horas e 30 minutos, e prossegue também a campanha de libertação com o nosso pastor Antônio dos Santos, aqui na rua Senador Pompeu, número 27. É amanhã, ouvintes, é amanhã, 7 da manhã, como também 9 da manhã, 11 da manhã, 13 horas da tarde, às 15 horas e também às 19, é a campanha de libertação total aqui na rua Senador Pompeu, número 27, no centro da capital carioca. Você que me ouve do bairro do Flamengo, você que me ouve também do bairro de Botafogo, da Zona Sul, Ipanema, Copacabana, você que me ouve também do Morro do Pavão, Pavãozinho, Morro do Vidigal, Morro da Rocinha, você que me ouve da Zona Sul, da Tijuca, do bairro da Usina, você que me ouve também do bairro do Catumbi, atenção Catumbi, atenção Rio Comprido, atenção Morro do Turano, atenção Morro do São Carlos, você que me ouve nesse momento, vem pra cá, isso, amanhã, hein? Amanhã, libertação total, ouvinte, culto de libertação total, com o nosso pastor Antônio dos Santos, pregando a palavra de Deus e realizando a oração de cura e de milagre. Vem pra cá, é libertação total, culto de libertação com o tema Destruindo as Fortalezas do Mal. Vem pra cá, você que está vendo vulto dentro de casa, você que sofre com insônia.

0: Pentecostal Deus Amor, aqui na rua Senador Pompeu, número 27, é nessa sexta-feira que você receberá a cura e o milagre da sua vida. É muito importante o culto de libertação, ouvintes. Não falte o culto de libertação. Igreja Pentecostal Deus Amor trabalha com libertação profunda. Satanás dá grito de derrota, as pessoas são curadas, o câncer desaparece. As enfermidades desaparecem e caem por terra, e o nome do Senhor é exaltado, ouvintes. E o nosso próprio Senhor Jesus disse nos seus evangelhos, dizendo que estes sinais seguirão aos que crerem. Em meu nome expulsarão demônios, falarão em novas línguas, pegarão em serpentes, e se beberem alguma coisa mortífera, não lhe fará danos algum, e colocarão a mão sobre os enfermos, e os enfermos serão curados. Então vem para cá receber a sua cura, vem para cá receber o seu milagre. Você que se encontra com câncer, você que se encontra com pressão alta, diabetes, você que se encontra com artrose, bico de papagaio, você que se encontra também com enfermidades malignas, enfermidades físicas, glaucoma, você que teve um derrame, um AVC, vem para cá, vem para cá, corre para cá. Corre para a rua Senador Pompeu, número 27, no centro da capital carioca. É amanhã, campanha de libertação com o tema Destruindo as Fortalezas das Trevas, e você é o nosso convidado especial. E vamos ouvir, vamos ouvir, vamos ouvir Deus usando e utilizando o nosso pastor Antônio dos Santos, que amanhã, 9 da manhã, estará no Santo Altar de Deus, pregando a Palavra de Deus.
1: Pastor Antônio, aqui na sua esquerda, à sua frente, aqui está um pai muito emocionado com a obra que Deus fez na vida do seu filho.
2: Irmão, qual é o seu nome?
3: Jailton Ramos.
2: Irmão Jailton, o que é que aconteceu?
3: Pastor Antônio, eu cheguei aqui na igreja, estava passando um processo muito grande com meu filho, né? E através de eu vir aqui nas sextas-feiras, né, Jesus, né, se eu não me engano, está fazendo 2 meses ou 3 meses hoje que ele não usa.
2: Está liberto o seu filho. O pai está emocionado porque o filho era viciado. Ele participando da campanha aqui de sexta-feira, o seu filho está liberto, é isso?
3: Sim.
2: Está liberto. É de se emocionar mesmo, meu irmão.
3: E eu agradeço muito a Deus, né? E ele chegava a andar pela rua desesperado. Ele chegou a entrar dentro da casa de um homem, e não foi sorte, foi Deus, que quando ele entrou dentro da casa do homem, desse rapaz, esse rapaz me conhece, e tá até aqui o vídeo, esse rapaz pegou e me ligou na hora, falou: você conhece esse jovem aqui? Ele é teu filho. Eu falei: sim. Aí na hora, assim, que eu estava muito angustiado, porque não adiantava eu falar, chamar atenção, ensinar, explicar o que é a droga, não adiantava. E ali eu peguei e falei com a minha esposa.
2: Essa é a situação de um pai desesperado por causa de um filho nas drogas, irmãos.
3: E graças a Deus ele está indo para a igreja comigo, está lendo a Bíblia, está cantando louvor.
2: E o senhor está feliz?
3: Sim, sim.
2: Seu filho está liberto. Se alegra, porque Jesus liberta.
3: E eu tive aqui com ele umas quatro sexta-feiras. Eu sempre, quando eu venho, eu sento aqui, porque eu gosto de ficar perto do altar, né? E desse dia pra cá, ele deve estar ouvindo em casa, que o rádio fica ligado direto, na Voz da Libertação, oração de madrugada, direto, não desligo o rádio. E Deus fez a obra na vida dele.
2: Feliz
3: e sua falo, vitória. Eu falo para cada um de vocês que está aqui, irmão. Eu sou da Assembleia, mas eu acompanho essa igreja aqui muitos anos. E falo para cada um que está aqui, que é mãe, que é pai, que é tio, que veio buscar

0: desista não, que o mesmo que Deus fez na vida do meu filho, ele vai fazer na vida de vocês também.
1: Deus abençoe pelo seu testemunho, meu irmão. Levanta a mão e glorifica o nome de Jesus. Jesus tem feito coisas extraordinárias neste lugar. Eu sei que um
2: dia... Muito forte, ouvintes, muito forte, a qual acabamos de ouvir um testemunho de bênção, de libertação, a qual o filho desse homem, né, recebeu a transformação, recebeu a libertação das drogas. Caiu por terra os vícios da vida do filho desse pai. Muito forte, ouvinte, muito forte. Acabamos de ouvir aí, né, o pai chorando, ouvinte, chorando com alegria, né, e felicidade pela cura e pela libertação a qual o seu filho recebeu das drogas. Assim também acontecerá com o seu filho, ouvintes. Talvez eu estou falando com o papai, com a mamãe, que o seu filho está preso nas drogas, preso na maconha, preso na cocaína, preso no crack, preso no alcoolismo. É aqui na Igreja Pentecostal Deus Amor, isso na Rua Senador Pompeu, é aqui que você vai receber o milagre do seu filho, é aqui que você vai receber a transformação e a libertação do seu filho. Vai cair por terra a maconha, vai cair por terra a cocaína, vai cair por terra o crack, vai cair por terra o alcoolismo, vai cair por terra, e você vai testemunhar a sua vitória, assim também como esse pai testemunhou. Então vem pra cá, ouvintes, vem pra cá. É amanhã, hein? Culto de libertação total. Isso com o tema Destruindo as Fortalezas do Mal. Destruindo as Fortalezas das Trevas. Vem pra cá, 7 da manhã. Como também 9 da manhã, o nosso pastor Antônio dos Santos no Santo Altar de Deus, pregando a palavra de Deus e orando por você, pela sua família, por libertação e pela cura divina. E também prossegue, ouvintes, prossegue também a campanha de libertação na Igreja Deus Amor de Piabetá, a qual está localizado na Avenida Mauá, número 22, no centro de Piabetá, próximo à rodoviária. E amanhã mesmo, 9 da manhã, eu mesmo, pastor Paulo Vidal, pregando a palavra de Deus, juntamente com a minha esposa no Santo Altar do Senhor. A minha esposa vai estar louvando a irmã Carolina Vidal, e eu mesmo, pastor Paulo Vidal, vou estar pregando a palavra de Deus e orando pelos excelentes dons do Espírito Santo. Oração também de libertação, tem cura, tem bênção. E o local da sua bênção é na Avenida Mauá, número 22, no centro de Piabetá, próximo à rodoviária. 9 da manhã, estarei pregando a palavra de Deus, e às 19 horas também vamos estar no Santo Altar de Deus, juntamente com os presbíteros, pregando a palavra de Deus e orando por libertação, por curas e milagres. Corre para lá, ouvintes, corre para lá. Você que me ouve do bairro de Maurimácia, você que me ouve do bairro do Fragoso, você que me ouve também do bairro de Santo Aleixo, você que me ouve do bairro da Capela, Rio do Ouro, atenção Jardim Ayangar, atenção Parada Morabi, Imbariê, Parada Angélica, Xerém, Jardim Primavera, você que me ouve também de Garrão, você que me ouve do bairro de Suruí, Santa Dalila, Praia de Mauá, é amanhã, hein? É amanhã, culto de libertação total, é a 6ª volta da campanha de libertação. Está muito forte, ouvintes. Chega cedo, hein? Casa cheia, porque aonde tem pessoas de Deus, aonde tem a unção do Espírito Santo de Deus, atrai pessoas. Então corre pra lá e chega cedo. 9 da manhã, é amanhã, hein? Amanhã, campanha de libertação total, 9 da manhã. Culto de libertação com o tema Nenhuma Praga Chegará em Sua Tenda. Nenhuma praga vai chegar na sua tenda, ouvintes. Nenhum feitiço não vai chegar na sua casa. Nenhuma bruxaria, nenhuma maldição não vai chegar na sua casa, não vai chegar na sua tenda, porque Deus já enviou anjo em seu favor e também ao seu respeito. Então corre pra lá, ouvintes, corre pra lá. Avenida Mauá, número 22, no centro de Piabetá, próximo à rodoviária. Campanha de libertação total, nenhuma praga chegará em sua tenda. E vamos de testemunho? Tem testemunho, tem. Temos aí testemunho forte do que Deus está fazendo na Igreja Deus e Amor de Piabetá.

0: da bênção, irmã Adenildes, que você recebeu aqui na Igreja Deus Amor de Piabetá.
1: A paz do Senhor para a igreja, eu quero falar, testemunhar, vim da Ilha do Governador, sou da Assembleia de Deus lá do pastor Eliseu, e chegando aqui em Piabetá, Deus me tocou para entrar nesta igreja que Deus e amor, e eu senti o desejo de fazer, levantar uma campanha pelo meu neto, porque ele tem 2 anos e 6 meses, não estava falando, e agora, para a honra e glória do Senhor, eu estou na 3ª semana da campanha, e eu quero glorificar o nome do Senhor neste lugar que meu neto já está falando. Eu quero só agradecer assim a Deus e também a recepção desta igreja, o pastor e as obreiras que estão orando por mim e pela minha família, em nome de Jesus.
0: Ele não falava e através da campanha que a irmã continua aqui em Piabetá, ele foi curado e já está falando em nome de Jesus.
1: Sim, ele já começou a falar as palavrinhas, porque ele não falava palavra nenhuma. E eu já venho há algum tempo buscando, orando, e chegando aqui em Piabetá, o Espírito Santo de Deus me tocou para entrar aqui, e eu estou assim só agradecendo a Deus, porque meu neto já está falando.
0: Muito forte, ouvintes, muito forte. Acabamos de ouvir um testemunho da nossa irmã Adenildes, que vem da Ilha do Governador para Piabetá, juntamente com seu esposo, e ela recebeu a cura do seu neto. O neto dela não falava, ouvintes. O netinho da nossa irmã Adenildes não falava. E o próprio Espírito Santo tocou na nossa irmã Adenildes, e ela pegou o transporte e foi lá para Piabetá. E quando ela chegou em Piabetá, o Espírito Santo falou assim, ó, entra nessa igreja. Ela entrou na igreja na campanha de libertação na sexta-feira e ela recebeu o milagre do netinho dela. O netinho dela que não falava já está falando para a glória de Deus. Assim também aconteceu com meu filho, o Davi Vidal, o meu filhinho de 8 anos, também não falava, ouvintes. E quando eu tomei posse, quando eu assumi a Igreja Deus Amor de Piabetá, o meu filho Davi começou a falar, é cura, é milagre, Deus destrava o que está travado. Talvez eu estou falando com pessoas que você tem filhos pequenos, e a criança não fala, a menina não fala, não está falando, leva para Deus Amor de Piabetá, que vai falar papai, vai falar mamãe, vai dar glória a Deus, vai ser curado, porque Jesus, ele faz o surdo ouvir, faz também o mudo falar, e o seu filhinho vai falar, assim como o netinho da nossa irmã Adenildes, que não falava e já está falando, assim como o meu filho também, Davi Vidal, não falava e já está falando. Deus destravou o que estava travado, e as crianças estão falando, estão dizendo aleluia. O milagre aconteceu no netinho da nossa irmã Adenildes, e também vai acontecer na sua família, ouvintes. Corre pra lá, é amanhã, hein? Amanhã, culto de libertação total, eu mesmo, pastor Paulo Vidal, realizando orações fortes de milagre, de libertação, de cura. Vai para lá, ouvintes, vai para lá. Amanhã, hein? 9 da manhã, Avenida Mauá, número 22, no centro de Piabetá, próximo à rodoviária. Campanha de libertação total. Nenhuma praga chegará em sua tenda.

E nesse sábado também vai acontecer um culto de festividade, 26 anos da Igreja Deus e Amor de Jardim Rotsen, que está localizada, isso, na rua Sabugi, quadra 27, lote 24. Essa igreja fica próxima ao bairro de Barro Branco, e a minha esposa Carolina Vidal estará pregando a palavra de Deus nessa festividade, a qual acontecerá a partir das 18h30, e o endereço da sua bênção na rua Sabugi, quadra 27, lote 24. E eu mesmo vou estar presente também nessa festividade, nesse culto de aniversário, isso, da Igreja Deus Amor de Jardim Rotsen. E também é a festividade comemorando também o aniversário do grupo Nova Aliança. Vai ser forte, hein? Corre pra lá, já chega cedo. Isso é nesse sábado, a partir das 18h30. Eu mesmo, pastor Paulo Vidal, vou estar na participação, e a minha esposa Carolina Vidal estará pregando a palavra de Deus, e você é o nosso convidado especial. Pastor local é o nosso pastor Paulo Henrique, juntamente com a sua esposa Janaína Messias. Isso, ouvintes. E eu volto a repetir o endereço da sua bênção, que vai ser nesse sábado. Rua Sabugi, quadra 27, lote 24. Você que me ouve do bairro de Jardim Anhangar, que são os bairros, né, próximo do bairro de Jardim Rotsen. Você que me ouve também do bairro de Parque Paulista. Você que me ouve de Santa Cruz da Serra, do bairro de Santo Antônio, do bairro de Xerém, bairro de Garrão. Você que me ouve também do bairro de Imbarie, do bairro de Parada Morabi, Parque Estrela. É nesse sábado, hein? Atenção, é nesse sábado, culto de aniversário, 26 anos da Igreja Pentecostal Deus Amor, do bairro de Jardim Rotsen, também comemorando o aniversário do grupo Nova Aliança. E o tema dessa festividade é Ebenezer, até aqui o Senhor nos ajudou. Corre pra lá, hein? É nesse sábado, a partir das 18h30, festividade, culto de aniversário da IPDA de Jardim Rotsen.

E também prossegue, ouvintes, prossegue também o domingo do jejum dos vencedores na sede setorial de Piabetá, que está localizada, volto a repetir, Avenida Mauá, número 22, no centro de Piabetá. Ouvintes, é o jejum dos vencedores, porque sabemos que, biblicamente falando, que em Cristo Jesus nós somos mais que vencedores. Então corre para lá, ouvintes, corre para lá. Isso, nesse próximo domingo, 9 da manhã, é o jejum dos vencedores da Igreja Deus Amor de Piabetá. Você que me ouve do bairro de Jardim Nazareno, você que me ouve do bairro de Parque Paranhos, você que me ouve também do bairro do Rio do Ouro, bairro de Raiz da Serra, atenção Raiz da Serra, atenção Vila Serrana, atenção, isso, Piabetá, é nesse domingo, hein, 9 da manhã, consagração forte, consagração de poder, de unção, 9 da manhã, e você é o nosso convidado especial.

0: E lembrando também, ouvintes, que aqui também na Rua Senador Pompeu, número 27, prossegue também o jejum dos vencedores e você é o nosso convidado especial. Vem pra cá, ouvintes, vem pra cá. É nesse domingo, hein? Casa cheia, cheia da unção, cheia também de almas, porque aonde tem a presença de Deus, atrai pessoas. Então vem pra cá, nesse próximo domingo, 9 da manhã também, o nosso pastor Antônio dos Santos vai estar no Santo Altar do Senhor, pregando a palavra de Deus e orando por curas e milagres. Vem pra cá, você que me ouve do bairro da Tijuca, você que me ouve do bairro do Meier, bairro de Jardim, isso, Jardim América, você que me ouve também de Cascadura, atenção Cascadura, atenção, você que me ouve também do Morro da Mangueira, você que me ouve, isso, de Benfica, é nesse domingo, hein, é nesse domingo, 9 da manhã, o nosso pastor Antônio dos Santos, no Santo Altar do Senhor. É, irmãos, é muito forte, Igreja Deus Amor, Igreja Pentecostal Deus Amor, é conhecida como Igreja dos Milagres, Igreja da Unção, da Cura, Igreja de Oração. E aqui é o endereço da sua bênção, aqui é o endereço da sua vitória. Rua Senador Pompeu, número 27, no centro da capital carioca. Temos aqui também um amplo estacionamento para poder te recepcionar. Você que vai vir de carro, você que vai vir de moto, você que vai vir de Uber, vem, chega cedo. Temos concentrações fortes, 7 da manhã, 9 da manhã, como também 11 da manhã, às 14 horas. Mas o nosso pastor Antônio dos Santos vai estar 9 da manhã no Santo Altar de Deus. Então, nesse domingo, hein? Domingo, jejum dos vencedores, domingo da restituição total na sua casa. Deus vai restituir tudo que você perdeu, ouvintes. O inimigo veio para poder roubar, mas Jesus veio para poder restaurar. O inimigo veio para poder destruir, mas Jesus veio para poder restituir tudo o que você perdeu. Então vem pra cá, é nesse domingo, hein? É o domingo do jejum dos vencedores, juntamente com a restituição total na sua vida, na sua casa e na sua família. Vamos de testemunho? Tem testemunho, hein? Vamos de testemunho do que Deus está fazendo aqui na Rua Senador Pompeu, número 27.
1: Pastor Antônio, esse irmão dependia um ano dessa muleta. Ele falou comigo que passou a usar a muleta após uma queda e prejudicar o osso da sua perna. Mas agora, na hora da revelação do Espírito Santo, ele largou a muleta e está andando perfeitamente para a glória de Deus, Pastor Antônio.
2: Senhor, qual é o seu nome?
3: Sebastião.
2: Irmão Sebastião. Sebastião, quanto tempo o senhor dependeu da muleta?
3: Um ano.
2: Um ano. E agora está curado?
3: Em nome de Jesus.
2: Pega ela e me entrega aqui no altar. Pega a muleta, vem aqui. Vem aqui. Um ano dependeu da muleta. Agora está andando sem a muleta. Irmão Sebastião, um ano.
3: Um ano.
2: Mas agora, após a oração, está curado.
3: Em nome de Jesus.
2: Ouvinte em casa, o irmão Sebastião andou de muleta um ano, mas na oração aqui de explosão de milagres, ele largou a muleta e está curado para a glória do nome de Jesus.
3: Amém, amém.
2: Dai glória a Deus com ele, está curado por Jesus. Oh, glória!
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0: É isso aí, amados ouvintes, acabamos de ouvir um milagre, o irmão foi curado, o irmão que andava de muleta, a muleta caiu por terra e o milagre, a cura, chegou na vida desse homem e também vai chegar na sua vida, ouvintes. O milagre, a cura, chegará na sua vida, é só você vir pra cá, corre pra cá, Rua Senador Pompeu, número 27, no centro da capital carioca, nesse domingo, hein, 7 da manhã, como também 9 da manhã, 10, 11 da manhã, 14 horas, vem para cá. E o nosso pastor Antônio dos Santos vai estar 9 da manhã no Santo Altar de Deus, pregando a palavra de Deus e orando por cura e milagre. Vem para cá, Rua Senador Mopeu, número 27, ao local da sua bênção e da sua vitória.
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0: E nesse momento vamos realizar uma oração pelos mantenedores da obra do Senhor. Liga teu pensamento com Deus, porque vamos entrar em um momento de oração. Deus Santo, Deus Poderoso, Deus Eterno Pai, nessa noite eu apresento sim, Pai, a vida dos mantenedores da sua obra em tuas mãos. Eu apresento, Espírito Santo, a vida da nossa irmã Selma, da nossa irmã Liliane, do nosso irmão Renato. Envia um anjo também, Senhor, e dá livramento para o nosso irmão Ronaldo, a nossa irmã Cristina, a nossa irmã Severina Pilar, a nossa irmã obreira Marlene. Senhor, fecha a boca do leão, vai cortando o laço e vai desfazendo as obras do diabo. Senhor, entra com a tua restituição total, entra com a sua restauração, porque o Senhor é um Deus de perto e também é um Deus de longe. Senhor, eu apresento sim para os mantenedores da sua casa em tuas mãos, supre as necessidades, destrava o que está travado, sai barreira, sai muralha. Essa pessoa, Senhor, que pede a providência de Deus, envia, Pai, a providência na nossa irmã Marli, a professora Marli, a nossa irmã Edmara, o nosso irmão também De Leon. Dá saúde para o nosso irmão De Leon, meu Pai. Eu apresento também nessa noite a vida do presbítero Antônio Ribeiro, da nossa irmã Tânia, do nosso presbítero Paulo Batista, a nossa irmã Célia, a nossa vovó Taninha. Dá saúde para a nossa irmã Sebastiana, Jesus. Dá saúde para o irmão Roberto Eliseu. Senhor, fecha a sepultura, fecha essa cova, todo princípio de enfermidade, toda doença, essa pessoa que sofre com enfermidade satânica, essa pessoa que sofre com enfermidade maligna, sai doença, sai enfermidade, sai dor, sai do corpo desse homem, sai do corpo dessa mulher, sai dessa vida, essa pessoa que toma insulina. Olha aí, essa pessoa, meu Senhor, que pede a cura, que pede a restauração, a restituição. Tira essa pessoa da insulina, Jesus. Sai diabetes, sai pressão alta, sai glaucoma, sai enfermidade, sai. Essa pessoa que toma remédios controlados, essa pessoa, Senhor, que sofre com insônia, essa pessoa que acorda pela madrugada e não consegue dormir mais. Senhor, envie um anjo nessa casa, envie um anjo nesse quarto, envie um anjo nessa família, passa a espada no diabo. Senhor, eu apresento sim os mantenedores da sua obra em tuas mãos e te peço a restauração, a restituição, a providência dos altos céus. Eu apresento os mantenedores da sua obra em tuas mãos, em nome do Pai, em nome do Filho, em nome do Espírito Santo de Deus.
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0: Receba a oração, ouvintes, receba a cura, receba a saúde, pode receber saúde. Pedro disse para Enéas: Jesus Cristo te dá saúde, Jesus Cristo te dá saúde. E eu, como pastor, aqui nesse estúdio, ao vivo da rádio da Igreja Deus Amor, eu libero saúde na sua casa, saúde na sua família. Pode procurar as enfermidades, pode procurar a dor, pode procurar o caroço, porque Jesus te curou através da oração, da providência, a oração dos mantenedores. E nesse momento vamos para as identificações das emissoras e daqui a pouquinho voltaremos para o segundo bloco do programa A Voz da Libertação.
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3: Vinte horas e 4 minutos.
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6: Olha, ouvintes, neste momento eu quero fazer um convite especial a todos vocês. Talvez você não orou conosco na data de ontem. Olha bem, hoje, 1º de outubro, nós estamos aí na campanha dos 12 dias de oração, 12 clamores em prol do Dia da Medicina de Deus. Você que não esteve conosco na data de ontem, no dia 30, vai entrar no dia de hoje. Hoje, 1º de outubro, no horário das 22 horas, eu estarei ao vivo com vocês no decorrer de 12 dias. 12 clamores em prol da concentração, a medicina de Deus que vai acontecer neste dia 12 de outubro. Pastor Davi Miranda Filho, evangelista Maria Lorena, o presbítero Sandro Mesquita, que vai estar conosco no horário das 7 às 9 da manhã, e das 9 às 12, pastor Davi Miranda Filho e a evangelista Maria Lorena. Eu estarei com vocês 12 dias, clamando ao Senhor por essas concentrações. E eu quero pedir a você, a sua família, a partir de agora, às 22 horas, você vai ligar o seu rádio, vai dobrar os seus joelhos comigo e nós vamos clamar juntos. Porque, meus irmãos, haverá uma explosão de milagres aqui na nossa Igreja Deus e Amor. Então não fica de fora, eu aguardo por você, ainda hoje, às 22 horas.

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2: Olha, ouvintes, neste momento eu quero convidar a todos vocês para participarem conosco desta poderosa campanha Destruindo as Fortalezas. É amanhã, sexta-feira, em 6 horários, 7, 9, 11, às 13, 15 e também no horário das 19 horas. Deus preparou 6 horários para você poder estar aqui conosco e ser abençoado. Eu estarei com vocês amanhã, pregando a palavra do nosso Deus.
3: Você precisa entender que Jesus não veio apenas mudar o seu comportamento. Jesus veio para transformar o seu coração. O Salmo 34, versículo 18. Perto está o Senhor dos que têm coração quebrantado. O salmista, no Salmo 147, no versículo 3, ele fala que Deus, ele sara os quebrantados de coração e liga-lhes as feridas. Ezequiel, capítulo 36, versículo 26, Deus fala com o povo: eu darei a vocês um coração novo, e eu vou colocar dentro de vocês espírito novo, e vivereis. Em Mateus 11, 28, Jesus, ele faz um convite universal. Ele fala: vinde a mim, todos cansados, sobrecarregados, eu vos aliviarei. Levante a mão, a cura é por dentro, a cura é do coração, a cura é do interior. Levante a mão, Deus hoje quer curar o seu coração, Deus hoje quer curar a sua alma, Deus hoje

0: Tenho certeza que Deus, ele tem uma palavra para o seu coração. Você vai sair daqui leve. A palavra vai penetrar no seu coração e vai te impactar. Vai mudar a história da sua vida. No decorrer desta campanha, eu estarei orando através dos excelentes dons do Espírito Santo e, na sequência, realizando com a igreja aquela oração forte, aquela oração de desafio. Quando a igreja levanta as mãos aos céus, Deus tem confirmado as libertações.
1: Pede para Jesus queimar ele. Vão expulsando. Sai daí, demônio assassino. Sai, demônio da loucura. Sai da mente desta pessoa, Satanás. Vai queimando, Jesus. Vai repreendendo. Começa a desfazer, meu Deus, toda obra maligna aqui agora no nosso meio. Começa a repreender, começa a repreender. Vai tocando, Jesus, vai tocando. Vai tocando na vida dessas pessoas e vai libertando. Jesus já está libertando vidas. Jesus está libertando vidas. Jesus está libertando vidas. Vai queimando, Jesus, vai queimando. Meu Deus, vai expulsando, vão expulsando. Sai da vida dessas pessoas, sai!
2: No nome de Jesus vamos expulsar. O demônio da contenda vai ter que se retirar.
0: É, o mal não pode resistir à presença de Deus. A glória de Deus tem se manifestado no nosso meio. Pessoas têm sido libertas por Jesus. Olha, ouvintes, as pessoas que estão participando estão felizes, estão testemunhando o poder de Deus. Nós vamos acompanhar agora para você entender que quem participa desta campanha é agraciado pelo Senhor. Aumente o volume do seu rádio e nós vamos acompanhar agora os testemunhos, aquilo que Deus tem realizado na vida das pessoas no decorrer desta campanha.
3: Pastor Antônio, aqui no fundo da igreja, o moço ficou curado, já ia embora, a muleta aqui, nem olhou para trás, já deixou o bastão aqui, ó, porque já tá a irmã dele que está aqui. Há quanto tempo o senhor andava com esse bastão?
4: Ah, tem uns 7 meses mais.
3: 7 meses? Qual o nome do senhor?
4: Alessio.
3: O senhor vinha de onde?
4: Itaboraí.
3: Itaboraí. O senhor andava assim, esse bastão assim?
4: Não.
3: Não andava? Está emocionado, pastor Antônio.
5: O homem entrou aqui no culto, andando com o bastão. Após a oração, foi curado. Está andando sem o bastão.
3: Sem o bastão. O bastão está aqui na minha mão.
5: Pergunta para ele,
3: tá curado,
5: quanto
3: aqui, emocionado.
5: Tempo, quanto tempo ele usava o bastão?
3: Há 6 meses, pastor. Ele não está conseguindo falar com a voz embargada por causa da emoção. Aqui está a irmã dele que acompanhou todo o caso.
5: Minha irmã, tem conta para nós. Meses. Conta para nós quanto tempo ele dependia desse bastão para caminhar.
6: Mais de seis meses. Mais ou menos.
5: Mas entrou aqui hoje e está curado.
6: Está curado.
5: Estava
6: agora
5: saindo já sem o bastão.
6: Sem o bastão.
5: Jesus cura aqui na igreja, Deus é amor. Oh, glória!
0: Você não vai ficar apenas ouvindo esses testemunhos. Você também vai testemunhar. Você vai contar aquilo que Deus fez na sua vida no decorrer desta campanha. Venham participar conosco, ouvintes. Rua Senador Pompeu, número 27, aqui no centro do Rio de Janeiro.

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2: Neste momento eu quero falar com todos os pais, tios, avós. Está chegando, hein? Dia 10 agora de outubro, aquela linda festividade com todas as crianças da nossa igreja, aquelas crianças também que ainda não fazem parte da igreja. Nós estaremos aqui a partir das 14 horas com todas as tias. São irmãs preparadas para falar com a sua criança na linguagem infantil. A sua criança vai ouvir a pregação da palavra e ela vai entender. Teremos também brincadeiras. Olha, você não pode deixar a sua criança de fora desta festividade. Então, olha lá, pai, mãe, tio, avó, vem para cá. Tragam todas as crianças para esta festa. Até porque o mês de outubro é o mês das crianças. Então, marque esta data. 10 de outubro, no horário das 14 horas. E teremos muitas brincadeiras com essas crianças. E pode ter certeza, vai alegrar o coração de cada uma delas. 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

Quero falar com toda a membresia da nossa Igreja Deus e Amor aqui da sede estadual da Senador Pompeu. Está chegando, hein? Neste dia 10 e também no dia 11, nós estaremos aqui na celebração da Santa Ceia do Senhor Jesus Cristo. É um momento muito especial para a igreja. Olha, meus irmãos, não marque outro compromisso. Que você possa estar conosco no sábado, no dia 10, às 9 da manhã. Presbítero Apolo Alexandre vai estar com vocês, ministrando a palavra de Deus, celebrando a Santa Ceia do Senhor Jesus. E no domingo, no horário das 7, 9, 11, às 15 e também às 18 horas, no domingo, a celebração da Santa Ceia do Senhor Jesus Cristo. Jesus deixou muito claro para a igreja: quem come a minha carne e bebe do meu sangue, esse permanece em mim e eu nele, e eu ressuscitarei no último dia. Nós estaremos aqui nesses cultos memoriais, cultos proféticos, onde nós estaremos aí falando da morte e também da ressurreição de nosso Senhor e Salvador Jesus Cristo. E também falando acerca da sua volta, que é, meus irmãos, a maior esperança da igreja. Então você não pode perder, neste dia 10 e também dia 11 de outubro, Santa Ceia do Senhor Jesus Cristo. 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

0: 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E você sabe, onde Jesus está presente, os milagres acontecem. 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Vai ser uma manhã de explosão de milagres. 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
1: Romanos capítulo 8, versículo 6.
2: Romanos capítulo 8, versículo 6.
1: A inclinação da carne é morte, mas a inclinação do Espírito é vida e paz.
2: Porque el ocuparse de la carne es muerte, pero el ocuparse del Espíritu es vida y paz.
1: Então veja, irmãos.
2: Você vê, irmãos.
1: O irmão já aceitou a Jesus Cristo como Salvador da sua alma?
2: O irmão já aceitou a Jesus Cristo como o Salvador de sua alma?
1: A minha irmã já entregou a sua vida a Jesus Cristo?
2: Minha irmã já entregou sua vida para Jesus Cristo?
1: Fizeste bem.
2: Hiciste bem.
1: Um ato perfeito perante o Senhor.
2: Um acto perfeito delante do Senhor.
1: Mas não é por isso que você se considera um crente?
2: Mas não é por isso que você se considera um crente?
1: Que crê em Jesus?
2: Que crê em Jesus?
1: Porque o diabo também ele crê e até estremece.
2: Porque o diabo também crê e tiembla.
1: Diante da verdade.
2: Delante de la verdad.
1: Mas ele não obedece.
2: Mas ele não obedece.
1: Então veja, irmãos, a importância.
2: Você vê, irmão, a importância.
1: Quando o homem aceita Jesus.
2: Quando el hombre acepta Jesús.
1: Quando a mulher aceita Jesus.
2: Quando la mujer acepta Jesús.
1: Tem que haver um crescimento espiritual.
2: Tiene que haber un crecimiento espiritual.
0: Ele vai estar conosco pregando a palavra de Deus na manhã desta segunda-feira. E olha, ouvintes, Deus vai falar conosco. Ele vai orar por revelação, fazer também aquela oração de explosão de milagres. E eu tenho certeza, mais uma vez, o Rio de Janeiro será impactado pela presença do nosso Deus.
3: Esta pessoa, ó Deus, que anda tomando tantos remédios, a enfermidade é terrível, a doença é terrível, mas o nosso Deus é o Deus dos médicos por excelência, a medicina divina, a operação divina que agora, para curar, para libertar, para fazer sinais, maravilhas e prodígios, de uma maneira tão gloriosa agora. Eu creio na resposta que vem de Deus, eu creio no milagre que vem de Jesus, eu creio que o Senhor agora está ouvindo a oração do teu povo, que está orando para serem curados. Entra agora, Senhor, neste hospital, esta criança que está enferma, esta criança que nasceu doente, este pai, esta mãe que chora por ver os seus filhos sofrendo, mas agora a operação divina, o milagre divino, o Senhor curando agora, o Senhor libertando agora, de uma forma tão gloriosa.
1: Escute a revelação. O Espírito de Deus está me revelando 12 pessoas. Escute a revelação. Você tinha dores terríveis na coluna. Você não conseguia fazer o movimento. Faça o movimento, 12 pessoas curadas agora, Jesus está me dizendo. O Espírito dele está fazendo 12 pessoas. Seu nome, irmão?
4: Meu nome é Douglas, pastor Davi.
1: O que foi que aconteceu?
4: Eu estou mais de 6 meses sem poder andar com a minha coluna. E eu vim para cá hoje de carro, sentado em cima de um colchão, porque eu não podia me movimentar. E na hora da oração, Jesus colocou as mãos na minha coluna. Para honra e glória do Senhor Jesus, estou curado. Eu não conseguia mover minhas pernas, não conseguia me abaixar.
1: Abaixando e levantando.
4: Abaixando e levantando. E não podia caminhar, só que agora eu vou correr aqui para aumentar a fé do povo. Olha aí,
1: chegou, olha a situação que ele estava. Dá glória a Deus, igreja! Dá glória a Jesus, igreja! Me permita conversar com ele. Escute, irmão. O senhor falou que chegou em cima de um colchão.
4: Isso, porque eu dobrava o colchão no meio assim para colocar atrás da coluna, porque não dava para se movimentar.
1: Há quanto tempo essa enfermidade na coluna?
4: Eu já estou com essa dor assim, que eu não podia me movimentar já 6 meses, mas já tinha perto de mais de um ano já.
1: Veja, irmão, chegou aqui num colchão, irmãos. Dentro do carro não podia nem sentar. E ele correu, pulou, porque isso é o quê? Milagre, milagre, milagre, milagre! Dá glória a Deus, igreja!
5: Não existe outro igual, este médico tem poder.
0: Você não pode ficar de fora, dia 12 de outubro, no horário das 9 da manhã. E vai estar presente conosco, orando pelos milagres, orando pelas libertações. A evangelista Maria Lorena, ela vai deslocar de Curitiba e vai estar aqui conosco, sendo um canal de bênçãos para o Rio de Janeiro.
6: Grita, queima, queima, queima, toda a legião de demônio que você quer com ela.
7: Eu vou acabar. Eu deixo eles trancados dentro de mim. Eles não têm nada. Eu tranco tudo, eu acabo o marido dela, e ela fica desesperada.
8: Você ganhou muito pra fazer isso. Você não gosta dessas campanhas?
7: Não, ela vem aqui.
6: Pode gritar, queima eles. Pode gritar, queima eles. É uma legião, igreja. Fala comigo, Satanás. Eu não ouvi, Satanás. Sai dela agora. Sai dela agora. Sai!
8: Em nome de Jesus.

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2: 9 minutos.
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4: Vinte horas e 29 minutos, ouvintes, voltamos ao vivo na programação da Rádio da Igreja Pentecostal Deus e Amor. Aqui quem vos saúda novamente é o seu pastor Paulo Vidal, pastor Paulo Vidal, responsável da sede setorial de Piabetá. E vamos estar compartilhando os cultos, os eventos e as campanhas a qual acontecerão na Igreja Pentecostal Deus e Amor. E nesse domingo também prossegue, ouvintes, nesse próximo domingo prossegue o culto Expansão. Isso, sabemos que o Expansão Jovem é um departamento dos jovens, né, da nossa igreja. Então nesse próximo domingo, nesse dia 4 de outubro, acontecerá o culto Expansão da Igreja Deus e Amor de Piabetá, que está localizada na Avenida Mauá, número 22, no centro de Piabetá, próximo à rodoviária. E a nossa jovem Ellen, vindo diretamente de Teresópolis, estará pregando a palavra de Deus. Vai estar no Santo Altar do Senhor, pregando a palavra do Senhor, nesse próximo domingo, às 19 horas, no culto Expansão. Isso, culto especial do Expansão Jovem de Piabetá. Todos os jovens ativos nesse culto, os grupos também de louvores, Pequeno Galileu, grupo também Mulheres de Fé, vai estar louvando ao Senhor e será uma bênção. Você que me ouve de Piabetá, você que me ouve de Magé, você que me ouve dos bairros que estão ao redor, né, de Piabetá, é nesse domingo, hein, às 19 horas, culto Expansão, culto especial do Expansão Jovem, com a nossa irmã Ellen pregando a palavra de Deus, e você é o nosso convidado especial.
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4: E também prossegue o culto de doutrina, é o famoso

doutrina, que é o próprio culto de ensinamento da palavra de Deus. Vamos ouvir também Deus utilizando o nosso pastor Antônio dos Santos no culto de doutrina. Vamos ouvir um pedacinho, vamos ouvir aí Deus utilizando o nosso pastor Antônio dos Santos. Deus.

todos os dias, eu sou dizimista fiel, eu oro tantas horas de madrugada, mas Deus está perguntando, este movimento, você tem discernimento do que você está fazendo? O texto mostra que a verdadeira sabedoria está em reconhecer rotas perigosas antes de continuar, pois avanço sem direção vai gerar destruição. O salmista no Salmo 119, no versículo 105, ele fala: lâmpada para os meus pés é a tua palavra. E se a palavra é lâmpada, se a palavra é luz, ela vai

0: seguros, por caminhos, meus irmãos, luminosos, por caminhos certos. Levante a mão e glorifica o nome do Senhor. Esta palavra ilumina, ela guia, ela direciona. Aleluia. Deus quer renovar as suas forças. Deus quer renovar o seu ânimo. Você vai perseverar até o fim. Você não vai parar no meio do caminho. Se você estava pensando em desistir, Deus está agora te fortalecendo. Você não vai parar. Você não vai desistir. Deus está te fortalecendo agora. Você vai receber força agora. O Espírito de Deus está te fortalecendo. Renova, meu Deus, renova, meu Deus. Deus está te renovando agora. Deus renova seu ânimo. Deus renova as suas forças. Deus está te dando graça agora. Aleluia. Aleluia.
1: É isso aí, amados ouvintes. É nessa próxima segunda-feira, culto de doutrina. E isso é o ensinamento da palavra de Deus. E Deus vai utilizar o nosso pastor Antônio dos Santos com poder e autoridade através da palavra. Nessa próxima segunda, culto de ensinamento da palavra de Deus com o tema Jesus entra no meu lar. E você é o nosso convidado especial.

E também prossegue o culto de doutrina, ouvintes, na sede setorial de Piabetá, isso que está localizada na Avenida Mauá, Avenida Mauá, número 22, no centro de Piabetá, próximo à rodoviária. Culto de doutrina, culto de doutrina, que é o próprio culto de ensinamento da palavra de Deus. E eu mesmo, pastor Paulo Vidal, pregando a palavra de Deus, como 9 da manhã, como também às 19 horas, ouvinte. Isso, nessa próxima terça-feira, vou estar pregando a palavra de Deus na Igreja Deus Amor de Piabetá. Estamos em um propósito de série de mensagens com o tema O Discernimento Espiritual do Crente. O discernimento espiritual do crente. Isso, palavra boa, palavra abençoada, palavra forte. Você que gosta de ouvir palavra, ouvir Bíblia, ensinamento

da Palavra de Deus, corre para lá, vai para Piabetá, isso, Piabetá, Igreja Deus Amor de Piabetá, nessa próxima terça-feira, eu mesmo pregando a Palavra de Deus, Pastor Paulo Vidal, 9 da manhã, como também às 19 horas, e você é o nosso convidado especial.

0: E também prossegue, ouvintes, a quarta-feira dos trabalhadores. Nessa próxima quarta-feira, isso é a primeira quarta-feira do mês e toda primeira quarta-feira de cada mês temos aqui a consagração dos trabalhadores aqui na Rua Senador Pompeu, número 27, no centro da capital carioca. Vem pra cá, ouvintes, vem pra cá. Você que está desempregado, você que está, né, precisando de um emprego, precisando de um trabalho, de uma porta aberta, vem pra cá. Deus vai abrir porta hoje numa porta. Vem, chega cedo, hein? E nessa próxima quarta-feira, como 7 da manhã, isso, 9 da manhã, 11 da manhã e também às 14 horas, o nosso pastor Antônio dos Santos vai estar pregando a palavra de Deus aqui nessa próxima quarta-feira, 9 da manhã, e vai ser bênção, ouvintes. E é a quarta-feira dos trabalhadores. Isso, quarta-feira dos trabalhadores. A consagração forte, muito conhecida aqui na cidade do Rio de Janeiro. Você que está desempregado, você que está com causa na justiça, pode trazer. Traz a sua causa na justiça, traz esse papel. Deus vai fazer o juiz bater o martelo. Você vai ser aposentada, Deus vai te aposentar. Deus vai destravar o que está travado no seu lar. Deus vai te abençoar. E é nessa próxima quarta-feira aqui, na Senador Pompeu, número 27, jejum. Isso, vem em jejum, vem no propósito dessa consagração dos trabalhadores. Traz, pode trazer currículo, pode trazer também a sua carteira de trabalho. Isso, traz, você vai levantar o seu currículo no momento da oração do pastor Antônio dos Santos e Deus vai bradar, Deus vai enviar o anjo, Deus vai destravar tudo o que está travado no seu lar, porque o nosso Deus, ele é o Deus que ele é o dono do ouro e da prata, e Deus vai te abençoar. Vem pra cá, você que me ouve do bairro de Lagoa, você que me ouve também do bairro de São Conrado, você que me ouve da Barra da Tijuca, Recreio dos Bandeirantes, Vargem Grande, Vargem Pequena, Jacarepaguá, atenção, Rio das Pedras, você que me ouve, isso, vem pra cá, hein? É nessa próxima quarta-feira, quarta-feira dos trabalhadores, consagração dos trabalhadores, e você é o nosso convidado especial. 20 horas e 40 minutos, ouvintes, e vamos de testemunho do que Deus está fazendo aqui na quarta-feira dos trabalhadores.
1: Sumiu as dores nas pernas.
2: Coisa linda, pastor Antônio Santos, irmãos presentes, ouvinte de casa, aqui está nossa irmã muito feliz por uma causa ganha, muitos anos parada, mas após fazer votos aqui na igreja, recebeu a sua vitória.
1: Irmã, qual é o seu nome?
3: Adriana.
1: Irmã, o que é que aconteceu?
3: Eu estava com a causa na justiça há 11 anos trabalhista, não tinha jeito de eu receber, porque a empresa faliu, né? E ali Deus abriu meios, enviou meios, abriu portas e eu consegui receber essa vitória para a honra e glória do nome do Senhor.
1: Espera aí, quantos anos?
3: 11 anos.
1: 11 anos.
3: É.
1: Mas fazendo propósitos com Deus aqui.
3: De votos, assim, sacrificando valores aqui que o senhor pedia, chamava gente, ali sacrificando, Deus me deu essa vitória.
1: A causa foi ganha.
3: Foi ganha.
1: Abençoada.
3: Abençoada.
1: Deus está nesta igreja.
3: E outro milagre. Eu estive aqui quarta-feira passada, pastor, não estava conseguindo dormir, não conseguia ficar deitada nem sentada. E era uma dor muito forte. Aí o senhor me orou na quarta-feira, aliviou, eu consegui dormir. Aí quando chegou na sexta-feira, eu estive aqui novamente, o senhor me orou, e para honra e glória do nome do Senhor Jesus, esse mal saiu.
1: Tá curada.
3: Tá curada, em nome de Jesus.
1: Curada por Jesus. Amém. Cadê o glória para ele?
0: Muito forte, ouvintes, muito forte o que Deus realizou na vida da irmã. A irmã recebeu a dupla honra de Deus na vida dessa irmã através do nosso pastor Antônio dos Santos. Isso, vem pra cá, ouvintes, vem pra cá. É nessa próxima quarta-feira, quarta-feira dos trabalhadores. A nossa irmã estava com uma causa na justiça, ó. há muitos anos e Deus bateu o martelo, ela recebeu a vitória, recebeu os atrasados. Ela fez propósito, ouvinte, propósito com ofertas em campanhas, oferta em campanhas, campanhas com ofertas. Ela se sacrificou. Ouvimos aí claramente ela dizendo que ela fez sacrifícios, isso, em propósito com Deus, e Deus honrou a fé dessa irmã. E foi dupla honra, ouvintes, dupla honra. Ela também não conseguia dormir, estava com insônia, e através da oração do nosso pastor Antônio dos Santos, caiu por terra a insônia, está dormindo, está com dinheiro no bolso e ainda está dormindo, ouvintes. Está muito forte, hein? Vem pra cá você que sofre com insônia, você que está com causa na justiça há muitos anos, Deus vai bater o martelo, você vai receber os atrasados, o Pix vai cair na sua conta, o advogado vai te ligar e você vai testemunhar o cântico de vitória. É, no tempo de desonra, o teu Deus dá dupla honra. É dupla honra na tua casa, é dupla honra na tua saúde, é dupla honra na tua finança, é dupla honra no seu lar, dupla honra, dupla honra. O Deus da dupla honra chegou na vida dessa irmã e o Deus da dupla honra também chegará na sua vida. E também prossegue a quarta-feira das portas abertas na sede setorial de Piabetá, que está localizada na Avenida Mauá, número 22, no centro de Piabetá. Ouvintes, é a quarta-feira forte, quarta-feira das portas abertas, com a nossa irmã Georgette pregando a palavra de Deus. Está uma benção, ouvintes. Corre para lá, corre para lá, corre para lá. Você que me ouve do bairro de Parada Angélica, você que me ouve do bairro de Parque Estrela, você que me ouve também do bairro, isso, de Jardim Nazareno, você que me ouve do bairro de Jardim Ayangar, você que me ouve do bairro de, isso, Jardim Rotsen, Barro Branco, corre pra lá, hein? Corre pra lá. Igreja Deus Amor de Piabetá, nessa próxima quarta-feira, 9 da manhã, a nossa irmã Georgette está na campanha das portas abertas, ouvintes. Você que está desempregado, leva a sua carteira de trabalho, leva o seu currículo, isso, vamos colocar a mão no seu currículo, vamos colocar as nossas mãos na sua carteira de trabalho e Deus vai te honrar, Deus vai abrir porta aonde não há porta. E a nossa irmã Georgette pregando a palavra de Deus e orando pelos excelentes dons do Espírito Santo. Vamos ouvir um flash de mensagem da nossa irmã Georgette, que está na campanha forte da Igreja Deus Amor de Piabetá, quarta-feira das portas abertas.

reclamar, porque eles não têm condição nenhuma, aleluia, de procurar água no deserto. Se Deus não entrar, aleluia, na causa, não tem como. E a Bíblia diz que Josafá fala, por enquanto tem algum profeta que pode conversar com Deus para dizer o que faremos, porque Jorão, ele já está vendo a morte. Ó, Deus permitiu 3 reis vir para o deserto e para morrer. Jorão estava vendo a morte, mas Josafá está tendo, aleluia, uma visão lá na frente, porque quando tem profeta, Deus, ele começa a organizar a sua vitória. Vai dando glória. Eita Jesus! Irmãos, na tua fraqueza, quando você está cavando a cova, papai está indo, olha, eu estou na frente, estou guerreando com ele, estou guerreando com a Labassúria, eu estou guerreando.

Muito forte, ouvinte, muito forte, Deus utilizando a nossa irmã Georgette com poder e autoridade através da palavra. Deus também usa a irmã Georgette nos dons do Espírito Santo. Então corre para lá, ouvintes, corre para lá. 9 da manhã, na Igreja Deus Amor de Piabetá, quarta-feira, das portas abertas, Deus vai abrir porta onde não há porta, ouvintes. Deus vai te honrar, Deus ele vai fazer você levantar a bandeira da vitória. Isso, corre para lá, hein? Você que me ouve de Piabetá, você que me ouve de Magé, é isso aí. Quarta-feira, das portas abertas, e você é o nosso convidado especial.

20 horas e 48 minutos, ouvintes, e também prossegue o culto da Fundação Reviver, aqui na rua Senador Pompeu, número 27, no centro da capital carioca. Isso aí, isso mesmo, 9 da manhã, como também às 14 horas e 19 horas, é o culto da Fundação Reviver, e você é o nosso convidado especial. A Fundação Reviver é um departamento que ajuda os necessitados, e você que pode trazer também um quilo de alimento, traga, porque nós juntamos alimentos e ajudamos os necessitados. Esse é o verdadeiro evangelho, que prega a palavra de Deus e também ajuda os necessitados. Então vem para cá, ouvintes, vem para cá, nessa próxima quinta-feira, culto da Fundação Reviver, 9 da manhã, às 14 horas e também às 19 horas. E você é o nosso convidado especial.

0: E também prossegue o culto da Fundação Reviver, isso na sede setorial de Piabetá, e a minha esposa, a irmã Carolina Vidal, é responsável do culto da Fundação Reviver, da Igreja Deus Amor de Piabetá, e ela iniciou uma campanha hoje, irmãos, campanha forte, 9 da manhã, campanha forte, mães de joelhos, filhos de pé, e você é o nosso convidado especial. Isso, venha! Traga também 1 quilo de alimento, traga também uma pessoa contigo. Tem palavra, tem unção, tem poder. A minha esposa Carolina Vidal, pregando a palavra de Deus, 9 da manhã. Como também às 19 horas, a nossa irmã Liliane, juntamente com seu esposo Renato, no Santo Altar de Deus, e o pastor Osmar, pregando a palavra de Deus e orando pelos excelentes dons do Espírito Santo. Essa é a Igreja Deus Amor. E a Igreja Deus Amor também tem esse departamento abençoado da Fundação Reviver. Ontem mesmo nós entregamos sopas, isso, no centro de Piabetá, entregamos sopas, foram duas, isso, panelas de sopas, bonitas, gostosas e ungidas por Deus. Pregamos a palavra de Deus para os necessitados e também alimentamos as pessoas com sopas. Então essa é a Igreja Deus Amor, que sai para fora. A igreja, ela é o Eclésia, que significa chamados para fora. E temos o departamento da Fundação Reviver, que juntamente com a Igreja Deus Amor, fazemos e realizamos a ação social, entregamos cestas básicas e também nós vamos compartilhar isso, as contas, né, da Fundação Reviver, aqui agora nesse momento. Você que deseja ajudar essa obra, ajude isso, esse departamento da Fundação Reviver, ajuda, e vamos aí compartilhar as contas da nossa Fundação Reviver.
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0: e o mar na sua presença. É isso aí, amados ouvintes, 20 horas e 52 minutos, e nesse momento vamos fazer um período de oração. Oração pela tua casa, oração pela tua família, oração pelos mantenedores da obra do Senhor. Deus Santo, Deus Poderoso, Deus Eterno Pai, graças te damos nessa noite, Senhor, e apresentamos mais uma vez os mantenedores da sua obra em tuas mãos. Eu apresento, Espírito Santo, a vida da nossa irmã professora Marli, da nossa irmã Edmara, da nossa irmã Wanda, da nossa obreira Aparecida, da nossa obreira Marlene. Senhor, entra com a providência, destrava o que está travado, repreende a fúria do diabo, dá saúde para o presbítero Antônio Ribeiro, dá saúde para a nossa irmã Taninha, dá saúde, Senhor, para o nosso irmão Ronaldo, para a nossa irmã Cristina, fecha a sepultura, fecha a boca do leão, corta o laço, desfaz as obras do diabo, feitiçaria, bruxaria, essa pessoa que sofre com ataques malignos, dados inflamados do diabo, queima Jesus, queima Jesus, queima Jesus, queima Jesus, vai queimando as oferendas, vai queimando todo o mal. Olha aí, Senhor, coloca um anjo na casa dessa irmã, coloca um anjo na casa desse irmão, passa a espada no diabo. Senhor, nós te pedimos exigimos sim a proteção divina, a proteção divina, meu Pai, ao redor dessa família. Coloca a nuvem de glória de dia e a coluna de fogo de noite ao redor dessa casa. É proteção de dia, é proteção de noite, é proteção de dia, é proteção de noite. Coloca a unção da proteção, Senhor, e nenhuma praga não chegará nessa casa, nenhum feitiço não vai chegar, nenhuma oferenda não vai chegar, porque o Senhor já enviou anjos em seu favor e ao nosso respeito. Trabalha, Espírito Santo, peleja em favor dessa família, peleja em favor dessa casa. Fecha a boca do leão, sai doença, sai enfermidade, sai câncer, sai diabetes, sai pressão alta, sai glaucoma, bico de papagaio, sai, sai dessa coluna, sai desse corpo, sai catarata, sai queda de cabelo, depressão, ansiedade aguda. Olha aí, Espírito da morte, eu repreendo. Sai, espírito de morte, sai, espírito de enfermidade, sai dessa casa, sai desse lar, sai dessa família, sai desse quarto, em nome de Jesus, em nome de Jesus. Senhor, coloca exércitos de anjos ao redor dessa casa. Fecha a boca do leão, guarda e livra e proteja, em nome do Pai, em nome do Filho, em nome do Espírito Santo de Deus.
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0: E nesse momento vamos para as identificações das emissoras, mas fique atento, fique ligado, ouvintes. Deus abençoe a todos vocês que ficaram conosco até agora, e você vai continuar também aí ao vivo da rádio da Igreja Deus e Amor. Deus abençoe também o pastor Silvan, Deus abençoe todos os ouvintes em nome de Jesus, e vamos para as identificações das emissoras. Deus abençoe.

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3: Que movimentaram o país no dia de hoje.
4: Olá, boa noite.
5: Boa noite para você que nos acompanha em todo o país.
4: Quinta-feira, 1º de outubro de 2026.
5: Vamos aos destaques do dia.
4: Microempreendedores individuais têm novas opções para organizar as contas.
5: A partir de hoje, MEIs com débitos de até 5 salários mínimos podem renegociar dívidas fiscais.
4: E foi prorrogado o prazo para aqueles com dívidas de até 20 mil reais junto à União. Gabriela Noronha.
6: Nesse caso, podem ser abatidos todos os valores de juros, multas e encargos.
5: Mulheres vítimas de violência doméstica terão direito a afastamento remunerado de até 6 meses. Luana Karen.
7: Parecer da Advocacia Geral da União garante a mulheres vítimas de violência doméstica o afastamento remunerado por até 6 meses, desde que determinado pela Justiça como medida protetiva.
4: Já estão valendo as novas regras para doação de sangue.
5: Prazos para doar após a realização de micropigmentação, tatuagem ou piercing mudaram.
4: E pessoas com 70 anos que estejam saudáveis agora também podem continuar a fazer doação.
5: Vamos saber mais sobre essas novidades em entrevista com Luciana Carlos, do Ministério da Saúde.
8: Essa alteração não vai significar mais risco, nem para os doadores, nem para os pacientes. Então a gente passa a ter pessoas que antes eram inaptas, agora...